0: A proposta que cria uma política de acolhimento de deportados e repatriados será analisada agora pelas comissões de Finanças e Tributação e de Constituição e Justiça. Da Rádio Câmara de Brasília, Silvia Minhato.
1: Desenvolvimento Regional.
2: Sérgio Brito, do PSD da Bahia, solicita a realização de uma audiência pública para discutir o projeto que transfere às assembleias legislativas a competência para criar municípios. A ideia é impulsionar o desenvolvimento regional de distritos com potencial econômico.
3: A criação de novos municípios tem relação direta com o desenvolvimento regional. Tem distritos e comunidades que comprovadamente têm capacidade de crescer, se desenvolver, gerando renda e progresso para centenas de regiões pelo Brasil. O projeto estabelece critérios claros e responsáveis, assegurando que novas unidades administrativas tenham viabilidade econômica, social e estrutural, garantindo a sustentabilidade e melhor prestação de serviços à população.
4: Sérgio Brito cita como exemplos os distritos baianos de Roda Velha e Rosário para defender a proposta. Segundo o deputado, o projeto estabelece critérios técnicos para a criação dos municípios e pode facilitar o acesso da população a serviços públicos, além de estimular o desenvolvimento regional.
2: Da Vitória, do PP do Espírito Santo, defende a aprovação de projeto que permite transformar a ocupação regular de terrenos de marinha em direito de uso registrado em cartório. Pela proposta de sua autoria, a União permanece como proprietária enquanto o morador passa a ter o domínio útil do imóvel.
4: Da Vitória explica que a medida alcança ocupantes inscritos na Secretaria do Patrimônio da União com posse pacífica há pelo menos 5 anos. O texto mantém a cobrança anual pelo domínio útil do terreno, além da taxa devida quando esse direito for transferido a outra pessoa.
2: Está pronto para a pauta da Comissão da Amazônia o relatório de Dilvanda Faro, do PT do Pará, ao projeto que amplia garantias em desapropriações por utilidade pública. O texto determina processo prévio e proteção reforçada a comunidades tradicionais e famílias de baixa renda.
4: De acordo com Dilvanda Faro, o projeto supera a lógica patrimonial ao incorporar dimensões sociais, culturais e territoriais, garantindo a manifestação prévia dos atingidos e reconhecendo o valor subjetivo da terra.
2: É de Elmar Nascimento, do União da Bahia, projeto para levar perícias médicas do INSS a localidades de difícil acesso. Entre os critérios previstos estão distância superior a 100 quilômetros da agência mais próxima, problemas de deslocamento da população e demanda reprimida pelo atendimento.
4: A proposta de Elmar Nascimento determina que o atendimento ocorra pelo menos uma vez por mês nessas localidades. Ele explica que, ao cumprir a medida, o INSS poderá utilizar unidades móveis, realizar mutirões, recorrer à telemedicina ou deslocar peritos para os municípios.
1: Meio Ambiente.
2: Gleisi Hoffmann, do PT do Paraná, quer proibir a exportação de animais destinados ao abate ou à engorda para abate no exterior. A medida vale para bovinos, búfalos, ovinos, caprinos, suínos e equídeos e prevê multas de até R$ 20 mil por animal, além de outras sanções para quem descumprir a regra.
4: Gleisi Hoffmann ressalta que a proposta não impede a exportação de animais para reprodução, pesquisa e conservação. Segundo a deputada, a iniciativa amplia a proteção e o bem-estar animal e, ao mesmo tempo, estimula o processamento da carne no Brasil, gerando mais valor e emprego no país.
2: Baleia Rossi, do MDB de São Paulo, defende o projeto que autoriza o sepultamento de animais de estimação em jazigos pertencentes à família do tutor, em cemitérios públicos e privados. Ele argumenta que a proposta reconhece o vínculo afetivo entre os tutores e seus animais.
4: De acordo com Baleia Rossi, o projeto estabelece critérios para o sepultamento dos animais, como a comprovação de que a morte não foi causada por doença infecto-contagiosa. Ele afirma que a medida também exige autorização prévia da administração do cemitério.
2: Mário Frias, do PL de São Paulo, é um dos autores da proposta que endurece as regras de proteção aos animais. A ideia é aumentar as penas para crimes de maus-tratos, tornar esses crimes hediondos e perceptíveis e determinar a perda da guarda dos animais pelos condenados.
4: O texto, que tem apoio de Mário Frias, também prevê educação sobre proteção animal nas escolas, atendimento veterinário público com castração gratuita e a criação de um cadastro nacional de pessoas condenadas por crimes contra animais.
1: Justiça.
2: Está pronto para ir a plenário o projeto que prevê punições para quem interditar idoso de forma abusiva. A repórter Paula Bittar explica a proposta.
5: A Comissão de Constituição e Justiça da Câmara aprovou um projeto que cria sanções civis e penais para quem tentar interditar idosos de forma abusiva ou fraudulenta. O objetivo é impedir que familiares ou pessoas de confiança utilizem processos judiciais de interdição para assumir o controle de bens e rendimentos de idosos que ainda possuem plena capacidade. O relator, deputado Felipe Carreiras, do PSB de Pernambuco, considerou que é necessário garantir o caráter de medida excepcional para a curatela, com o objetivo apenas de assegurar apoio aos que não consigam praticar atos da vida civil de forma autônoma. Para ele, utilizar a medida com finalidade patrimonial e sucessória representa evidente desvio de finalidade e vulnera direitos fundamentais relacionados à liberdade, à autonomia privada, ao patrimônio e à dignidade da pessoa humana. O texto aprovado define a tentativa de curatela por má-fé como motivo para excluir o herdeiro da sucessão, resultando na perda do direito à herança. Além da sanção civil, o projeto altera o Estatuto da Pessoa Idosa para aumentar a punição nos casos de apropriação ou desvio de bens. A pena para esse crime, que é de reclusão de 1 a 4 anos e multa, será aumentada de 1/3 até a metade se ele for praticado mediante a instauração de processo de curatela abusiva ou fundada em motivos falsos. A proposta também atualiza termos legais e permite que o juiz reconheça a intenção de enganar de forma mais ágil durante o processo, evitando que a lentidão da justiça beneficie herdeiros de má-fé. A proposta, que cria sanções civis e penais para quem tentar interditar idosos de forma abusiva ou fraudulenta, ainda será analisada pelo plenário. Da Rádio Câmara de Brasília, Paula Bittar.
1: Segurança Pública.
4: Projeto de defensor Stélio Denner, do União de Roraima, inclui na Lei Maria da Penha o monitoramento eletrônico do agressor como medida protetiva de urgência em situações de alto risco à mulher. Segundo o deputado, a iniciativa visa conter a escalada do feminicídio no Brasil.
2: Pelo texto de defensor Stélio Denner, o juiz deverá observar novos critérios para conceder a medida protetiva, como casos de ameaça grave, histórico de agressões e perseguição. O texto também prevê a integração da tornozeleira eletrônica com mecanismos de alerta direto à vítima.
1: Direitos Humanos.
4: Amanda Gentil, do PP do Maranhão, recomenda a aprovação de proposta de emenda à Constituição que inclui a primeira infância como etapa prioritária na proteção dos direitos e garantias das crianças. Relatora da matéria, ela propõe reforçar a obrigação do poder público no desenvolvimento integral até os 6 anos de idade.
2: O substitutivo de Amanda Gentil determina que União, Estados, Distrito Federal e atuem de forma integrada em políticas para a primeira infância. O texto também exige a divulgação dos recursos destinados a essas ações e inclui creches e visitas domiciliares entre as medidas previstas.
1: Educação.
4: Jorge Sola, do PT da Bahia, defende a ampliação das escolas públicas em tempo integral, especialmente no ensino médio. Para o deputado, a política é também uma medida de enfrentamento ao crime organizado, já que é nessa faixa etária que adolescentes são mais vulneráveis ao aliciamento.
6: Oferecer escola de tempo integral, ou seja, segunda a sexta, de manhã e de tarde, o dia todo, com alimentação durante todo o dia, com formação profissional, com qualificação em várias áreas, cultura, esporte, línguas, e você, com isso, permite, né, que esse adolescente tenha uma melhor formação e perspectivas futuras, sendo afastado do risco da cooptação pelo crime organizado.
2: Jorge Sola acrescenta que a Bahia já conta com mais de 70 escolas de ensino médio reformadas ou construídas, com laboratórios, auditórios e espaços esportivos, e que outras 252 serão entregues. Ele aponta que a parceria com o Programa Federal Pé de Meia ajudou a reduzir a evasão escolar.
4: Termina agora o jornal Câmara dos Deputados, produzido pela Rádio Câmara, com trabalhos técnicos de Wellington Teles e apresentação de Luciana Vieira e Val Monteiro. Boa noite.
2: A Voz do Brasil volta amanhã. Uma boa noite para você.
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1: É terça-feira e você está ligado na programação da Rádio Araranguá 95.5 FM, neste 15 de setembro de 2026. E inicia agora o Música com Notícia. Eu sou Juliana Oliveira, vou com você até a meia-noite com informação e também canções que marcaram época. Te convido a ficar comigo. Fique na sintonia da Rádio Araranguá e eu inicio com o Wildon, Na Rua, na Chuva, na Fazenda.
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Zizi Posse disparada, fechando o primeiro bloco do Música com Notícia da Rádio Araranguá. E a Câmara de Vereadores de Araranguá realizou nesta segunda-feira uma sessão ordinária marcada pela discussão e votação de importantes matérias de interesse da comunidade, entre elas projetos e anteprojetos, moção, requerimentos e indicações. O destaque da pauta foi a aprovação do substitutivo número 024 de 2026, que estabelece as diretrizes para a elaboração do orçamento do município.

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0: Fernanda Takai com Você Já Me Esqueceu, versão ao vivo. E vamos de informação que está no nosso portal, radioararanguá.com.br. Araranguá será palco nesta quinta-feira do lançamento oficial da segunda edição de Estação Primavera, iniciativa do governo do estado de Santa Catarina voltada à promoção turística e ao fortalecimento do setor. Com o nome Estação Primavera 2026, a solenidade será realizada a partir das 10 horas em frente ao Bellinzone Dino Parque.
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0: Débora Blando, Próprias Mentiras, passando na programação do Música com Notícia. E há 3 anos, Araranguá desenvolve o projeto Recomeçar, uma iniciativa coordenada pelo policial penal Adércio Welter, que busca promover a reintegração de egressos do sistema prisional por meio do trabalho e da criação de novas oportunidades. A participação segue critérios legais e passa pela análise do tempo de cumprimento de pena, histórico e bom comportamento do reeducando.
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0: Você está ligado na programação da Rádio Araranguá nesta terça-feira, 15 de setembro, e esse foi o som de Klaus e Vanessa, Não Me Esqueceu. E a Administração Municipal de Araranguá, por meio de decreto de 8 de setembro, instituiu a Comissão Especial da Seleção das Famílias do programa Casa Catarina. A comissão vai ser formada por representantes das seguintes instituições e secretarias: OAB, ACIVA, UAMA, APAI, CDL, CRAS, CREAS, Cade Único, Secretaria de Saúde, de Educação, Câmara de Vereadores, Conselho Municipal de Assistência Social e Secretaria de Assistência Social e Habitação.
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0: Rita Lee, Minha Vida, um clássico passando na programação da Rádio Araranguá. E o CDL Up 2026 acontece no próximo dia 22 de setembro. Mas a principal atração desta edição já começou a movimentar Araranguá. Marcelo Germano, empresário, mentor e fundador da EAG, tem utilizado as redes sociais para compartilhar vídeos que apresentam histórias de empresários, empreendedores e da própria cidade, que vai receber a sua palestra, que acontece no Centro Multiuso dia 22 de setembro, a partir das 19 horas. As inscrições são gratuitas e podem ser realizadas através do Simpla.
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0: Encerrando Música com Notícia desta terça-feira com o Thiago York, Coisa Linda. Tô me despedindo por aqui, desejando a todos uma ótima noite e até breve.
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4: Bom dia, queridos ouvintes, sejam todos bem-vindos. Está no ar a edição desta quarta-feira, dia 16 de setembro de 2026, do programa Força do Campo. Eu sou Diego Macan e vamos juntos até às 7 horas, trazendo os principais destaques do agro em Santa Catarina e em todo o Brasil. Mas antes, deixa eu te perguntar, você já se informou hoje? Ainda não? Então acesse o portal radioararanguá.com.br e fique por dentro de tudo que está acontecendo aqui na região. Dito isso, vamos ao programa Força do Campo desta quarta-feira. Calce as botas, vista o chapéu e bora trabalhar. Está no ar a Força do Campo. Quarta-feira, meus amigos, metade da semana já, então bora aproveitar e fazer desse dia um excelente dia. A quarta começa com um tempo mais estável na região. Pela manhã os termômetros apresentam mínimas de 7 graus, uma manhã bastante fria. Já à tarde pode chegar a 17 graus, não deve ultrapassar muito os 17, 18, 20 graus. Teremos um dia com sol entre algumas nuvens, clima ameno, baixa chance de chuva, umidade relativa do ar a 62% e ventos de 18 km por hora. Em frente com a nossa programação, vamos falar agora sobre o setor rural e os desafios enfrentados pelos produtores aqui da nossa região. O Sindicato Rural de Araranguá tem um papel muito importante na representação dos agricultores, na oferta de serviços e também na orientação dos produtores. E também a gente vai falar um pouquinho sobre esse cenário climático, especialmente diante das previsões relacionadas ao El Niño. A gente sabe que exige bastante atenção, planejamento por parte do setor produtivo. E também vamos falar da atual situação da produção de arroz, principalmente aqui na região. Para falar um pouquinho mais sobre esses assuntos, a gente conversa agora com o presidente do Sindicato Rural de Araranguá, o Rogério Pesce. Rogério, muito bom dia, seja bem-vindo.
5: Bom dia, Diego. Bom dia a todos que nos assistem, nos ouvem aí pela Rádio Araranguá, especialmente nossos produtores rurais.
4: Rogério, o sindicato atua não apenas na representação, mas também na orientação e no apoio ao produtor.
5: Exatamente, né, Diego? Todo sindicato, né, ele tem um papel relevante que é representar os seus produtores. Mas essa representação aqui no nosso caso, ela também, né, se faz através de esclarecimento, de orientação, porque a gente veja que muito hoje acontece no dia a dia do produtor rural de muita desinformação, às vezes. Hoje nós fizemos uma era muito burocrática, cheia de artigos e normas. Então, assim, o produtor rural às vezes fica meio perdido, né, nessas atualizações aí de regras e novas leis. Então, o sindicato está sempre, né, se atualizando com cursos em Florianópolis e tal. E a gente está sempre a par de tudo que está se reformulando. E nós, né, fizemos aí um papel de orientar a questão sobre a questão tributária, que está mudando agora também, a questão de arrecadação de impostos, o que o produtor deve pagar, o que não deve, ITR, né? Agora, até lembrando o pessoal que está nos ouvindo aí, que o ITR tem até o dia 30 de setembro para fazer a declaração do Imposto Territorial Rural. E também, assim, a questão de todas as taxas que o produtor rural paga, CAR, hoje é CCIR, então, assim, tudo isso atrelado à sua propriedade. E lá no sindicato ele encontra todas essas informações bem atualizadas. Questão previdenciária também, muito importante, porque tem muito produtor que às vezes trabalha a vida toda e chega na hora de se aposentar, ele encontra muitas dificuldades devido a alguns erros que ele comete durante a sua vida, né? A gente veja aí muita gente que às vezes está prestes a se aposentar, consegue um emprego, trabalha fichado, daí quebra toda a sua qualidade de segurado especial. Então, muitos contratos que às vezes ele faz também que compromete a sua característica de produtor rural. Então, a gente está sempre lembrando, né, que o produtor rural, antes dele fazer qualquer contrato, seja sócio ou não do sindicato rural, dele fazer qualquer acordo que às vezes ele acha que não tem nada a ver com a sua qualidade de segurado especial, mas que vá ao sindicato e se informe, porque a gente veja aí muitos produtores com dores de cabeça, de repente, depois de assinar um contrato de arrendamento, um contrato de parceria, porque ele está, às vezes, entrando numa seara que desqualifica ele como segurado especial. Para quem não sabe, segurado especial é o produtor rural que só vive da atividade rural. Então, se ele tiver outra renda, fora isso, ele pode até ter, né, assim, durante 3-4 meses, ele pode até ser funcionário de 3-4 meses, mas não pode ultrapassar isso. 120 dias ele pode trabalhar por ano fichado, mas não pode ultrapassar. Então, assim, e isso ocorre muito, a gente visita muita gente aí, que às vezes está quase perto de se aposentar e perde a qualidade, vai mais 2, 3, 4, 5 anos para se aposentar.
4: E são orientações, né, Rogério, que fazem toda a diferença. Eu conversei com o Rogério Pesce aproximadamente uns 2, quase 3 meses atrás, a gente falou um pouquinho sobre principalmente a situação do El Niño, desse super El Niño aí que está previsto aqui para o sul do Brasil, enfim, Santa Catarina também está no radar. Esse é um dos assuntos que exige muita atenção, essa previsão do El Niño, esse fenômeno pode representar problemas para a agricultura aqui da nossa região, Rogério?
5: Com certeza, pode representar e pode trazer muitos prejuízos. A gente já viu aí uns 20 dias atrás, 15, né? Uma anomalia assim, muito forte, né, Diego? Que foi pedras, granizo, né, caindo aí no estado inteiro, em várias regiões que nunca tinham caído. E a gente, aqui em Aranguá também caiu, né, em algumas áreas. E a gente sabe que o granizo é um evento assim, muito perigoso para a agricultura.
4: Acaba com tudo.
5: Porque assim, onde ele cai, se não tiver nenhuma proteção, acaba com tudo, né? Acaba com verdura, acaba com fumo, acaba com milho pequeno. E tem também assim, a questão de acabar com a própria estrutura do produtor, que às vezes tem galpões, e tem casa, e tem estufa. Então isso aí é uma coisa muito grave, né? A gente até falou na época ali, muito da chuva e não falou do granizo. Mas assim, esses eventos, com certeza, né, se confirmarem as previsões, a nossa região será muito afetada. A gente alerta sempre os produtores nas conversas que, assim, se precavenham, porque cautela é a palavra. Se eu tenho sempre uma frase que eu uso, né? A gente sempre tem que, para tudo na vida, a gente tem que esperar sempre o melhor, se preparar para o pior e agradecer o que vier. Então, eu acho que é mais ou menos isso. Então, a gente tem que se preparar para o pior, porque se não vier da forma que vem se falando aí, eu acho que é bom, né? A agricultura precisa de água, precisa de chuva, e a gente torce para que não venha os volumes que estão sendo falados. E se vierem, né, assim, não tem uma regra, mas excesso de água, de chuva, de tempo nublado, isso aí traz enormes prejuízos para a lavoura, porque às vezes você fala assim, mas não vai chover tanto. Mas dá uma semana sem sol, toda a agricultura é afetada, porque o sol é a base para a agricultura, assim como a terra, né, como a água. E a gente sabe que está para acontecer. E a gente conversa muito assim, com o pessoal que é agrônomo, é pessoal que trabalha diretamente, técnicos. E assim, a questão é tentar fazer tudo o possível para que, se acontecer, né, você não seja tão afetado. Porque assim, você não vai ter como mandar parar a chuva. Então você tem que se preparar para lidar com a água que vai cair no seu terreno.
4: Como se preparar?
5: Assim, ô Diego, algumas atividades, elas não existem técnica para isso, né? A gente, o arroz, por exemplo. O arroz a gente precisa de água. Quanto mais água, se tiver uma água dentro do normal, o arroz sobrevive. Claro que grandes enchentes não tem como. Então, assim, o arroz é mais fácil, né? Você se preparar com valos bem limpos, com comportas, né? Que já existem aí no rio, com bombas para, se possível, drenar essa água, tirar essa água da lavoura. Agora, assim, na questão que a gente fala aqui muito das areias, né? Onde o pessoal produz mandioca, produz maracujá, produz melancia, milho.
4: Pitaia também.
5: Pitaia, né? Então, assim, a gente sabe que as frutas, elas não são tão afetadas se elas não estiverem na fase reprodutiva. Mas o fumo, o milho, a mandioca, que são grandes culturas aqui na nossa região, que tem assim, um valor econômico bem importante, elas são bem afetadas. E a gente alerta, né, para que os produtores que produzem mandioca, produzem milho, o milho também não tolera muita umidade, produzem soja, fumo também, fumo afeta mais na questão aí de pedra e granizo, mas assim, a umidade também prejudica. A gente até tem assim, uma lembrança do pessoal colhendo fumo de canoa ali em Jaguaruna, né? Uns 2-3 anos atrás, que nunca aconteceu. Mas assim, tudo é influência e tudo é impacto, né? A chuva demais causa impacto. Mas assim, a mandioca, principalmente, e também o milho, tem um baixo poder de aceitação de água no seu terreno. Então, se precaver, né, com bastante canais de drenagem, pensar em fazer algumas taipas, assim, para que a água se desvie.
4: Pois é, Rogério, quais são as principais orientações para o produtor? Porque o produtor, ele, quando ele ouve essas previsões, e que de fato são previsões muito assertivas, eu até estou aqui com uma matéria aberta, e essa matéria é do governo de Santa Catarina. Sobe para 95% a chance de El Niño muito forte entre a primavera e o verão. Bom, a gente lê isso, a gente já se preocupa. Imagina o produtor que depende do tempo, depende do clima para poder produzir, né? Enfim, ele precisa ter uma ideia, pelo menos um norte do que fazer, né? Para poder, de alguma forma, evitar grandes prejuízos, né, Rogério?
5: Sim, sim. E isso aí é passado nas reuniões do sindicato, na conversa que a gente tem com os associados e até pelo próprio WhatsApp, né, Diego? A gente hoje tem essa ferramenta que é muito fácil. A gente sempre alerta o produtor para que esteja atento às janelas, né, que se dizem aí que hoje... Mas só que assim, é muito difícil você prever, por exemplo, assim, eu vou deixar para plantar em outubro porque em outubro não vai chover tanto. Você está longe ainda, são 20 dias aí para outubro, e assim, a previsão a longo prazo, ela às vezes não se confirma. A gente sabe que vai ser uma primavera chuvosa e uma entrada de verão chuvosa. Mas em que mês, em que época? Então, assim, não tem muito o que fazer. A questão das janelas é na sorte, vai ser. E a questão que eu estava te falando ali, de ter a propriedade bem preparada para tirar essa água. Porque, assim, às vezes, eu fui secretário de Agricultura aqui em Aranguá em 2010 a 2012, e a gente enfrentou ali um período, assim, em 2010, choveu 900 milímetros em 90 dias. E eu, assim, já entrei com um baita de um pepinão, porque assim, nunca tinha acontecido isso em Aranguá.
4: É fácil, né?
5: E a gente tinha açudes aí nessas lombas de areia onde a água não para. E eu vi com meus olhos, né, lugares assim alagados que ficaram 15, 20 dias aquele açude lá na propriedade do produtor, que hoje tu vai lá, tu não acredita que tinha água lá. E tinha, então assim... O problema daí, assim, não tinha um planejamento, não tinha nenhuma alguma saída para tirar essa água, porque teria que passar por cima de terrenos de vizinhos. E isso é a maior dificuldade, que às vezes tu tem água no teu terreno e tu tem que pedir para o teu vizinho para fazer um valo no terreno dele.
4: Uma drenagem para poder escoar
5: essa água. Uma drenagem para chegar até numa sanga, no rio, uhum, ou no lugar mais baixo que também deságua. Só que aquela pessoa que às vezes está lá no terreno mais baixo, ele também não quer água lá no terreno dele. Então, tudo é um problema muito sério. E a gente sempre diz assim que Aranguá precisa de um plano de macro drenagem, porque em Araranguá tem umas bacias que às vezes ninguém enxerga, porque a gente anda muito de carro, né? E a gente não vislumbra muito isso. Agora, a agricultura sabe, tem umas bacias aí nessas areias que as águas empoçam e elas não saem mais. E o produtor, né, usa essas bacias para plantar o fumo, o milho, soja. Por quê? Porque não é assim normal chover tanto. E geralmente essas partes mais baixas, elas ficam secas. Então, assim, é um problema muito sério. A gente fala, como o presidente do Sindicato Rural, alerta muito nossos associados para que fiquem atentos aonde tem esse histórico de acúmulo de água, que é ali que vai incomodar. Lá naquela lomba onde a água escorre, não vai incomodar tanto. Só que, assim, às vezes, aquela lomba ela vai perder muito adubo, vai perder muita nutrição do solo. E também tem que ficar atento. Então, é isso que deve ser feito. Ficar bem ciente das consequências. Porque é aquilo que eu te falei, se chover, vai ter que tirar a água do terreno. E vai ter que tirar essa água o mais rápido possível, sem incomodar muita gente. Então, é por isso que a gente alerta, assim, a gente tem que falar com o pessoal da prefeitura, para que dê todo o suporte possível de limpeza de valos. Eu sei que a prefeitura está fazendo um trabalho aí também de limpeza dos valos comunitários, que são aqueles valos que abastecem, que atendem vários produtores, né? A prefeitura faz isso anualmente. Então, isso é muito importante, porque a hora que chover bastante, muita gente vai querer, eu preciso de uma retroescavadeira, eu preciso de um trator para tirar água de cima do terreno, e vai ter que atender todo mundo ao mesmo tempo. Então, essa é o principal alerta que a gente faz, né? Cuidado com a janela que vai plantar, e também cuidado com essas estruturas de drenagem que precisa ter na sua propriedade.
4: Na nossa última conversa, Rogério, eu me recordo que você chegou a citar isso. Bom, se possível, atrasa um pouco o plantio. Então, espera dar essa chuva forte e atrasa um pouco o plantio. Exato. Segue essa orientação?
5: Assim, Diego, na agricultura é tudo muito dinâmico, né? Aquela época tinha a previsão de que o El Niño iria... E tem muita conversa, muito disque-disque, né? A gente ouve muita coisa e às vezes um instituto fala uma coisa, outro fala outra. Diz que o El Niño afetaria mais a nossa região até dezembro, né? Seria a entrada a primavera e a entrada do verão. Agora já se fala que até fevereiro. Então, assim, às vezes o que eu disse há um mês, dois meses atrás, já não se confirma mais. E é muito difícil de eu, como, né, agricultor, falar isso, porque a gente não tem uma bola de cristal. A gente, como eu falei aquela vez assim, é uma previsão, né? Se fosse certo, já seria certidão. Então, é muito difícil de você dar uma recomendação nessa questão. Vai mais do olho do produtor, né? Eu acho que eu vou plantar mais tarde. A questão do arroz, a gente alertou, porque o arroz, assim, o arroz, ele vai ter a parte reprodutiva dele lá para fim de dezembro, começo de janeiro, que é quando ele começa a largar flor. Então, assim, quanto mais tarde você plantar, é uma lógica, né? Ele vai encaixar mais tarde. Então, assim, você vai estar mais perto do fim do El Niño. Uhum. Então, seria essa a dica que a gente dá, né? Para que alertar, para que o pessoal que planta arroz, de repente, atrase um pouco o plantio, porque ele vai encaixar lá em janeiro, fevereiro. E a época mais crítica do arroz, que ele não pode ter muita água, não pode, por exemplo, sofrer uma enchente, que ele aborta as flores e morre, e a produção cai muito. Agora, sim, quanto à questão, quando ele estiver na fase vegetativa, ele pode ficar até embaixo d'água, dois, três dias, que não afeta muito. Agora, essa questão aí, então, assim, a recomendação que a gente faz, né? E outra também, o pessoal que planta mandioca, planta outros... No verão, a terra tem um poder maior de absorção. Por quê? Porque os dias são maiores, o sol é mais quente, evapora mais. Então, assim, é mais difícil dessa tua propriedade ficar molhada no verão.
4: Sim.
5: Então, essa também é outra dica que a gente coloca, né? De que é importante pensar nisso, né? A gente hoje tem 10 horas de dia. No verão a gente vai ter 14 horas. Então o sol sai às 5 horas da tarde, da manhã, e ele entra só às 7 horas da noite. Então, se chover, por exemplo, 100 milímetros hoje, o impacto vai ser bem maior do que se chover 100 milímetros em dia 15 de janeiro.
4: Sim.
5: Então, tudo isso é relevante e a gente alerta para que o produtor fique atento a isso. Eu, né, como produtor, daria a dica de que atrase tudo que se for plantar, para que pegue mais verão, pegue mais... Só que daí, assim, às vezes a pessoa escuta eu aqui e vai que dá uma seca em janeiro, né?
4: Assim, e já dificulta também.
5: E aí o cara vai dizer, ah, mas falaram que ia chover tanto. E quem é que garante? Ninguém garante. Então é uma coisa muito minuciosa,
4: uma orientação,
5: muito complicada.
4: Sim.
5: Fica como uma orientação, é, como uma sugestão.
4: Rogério, para fechar então, situação do arroz aqui. Está mais tranquilo? Está se
5: estabilizando? O arroz em a nossa região, né, está iniciando o plantio, já tem algumas lavouras plantadas. Se confirmar esse El Niño aí, né? A gente espera que não se confirme. Pode acontecer alguns prejuízos, algumas áreas aí alagadas e tal. Mas assim, a tendência é de que seja uma produção boa, né? Novamente. E os preços estão reagindo. Teve uma reação aí nos últimos 2-3 meses. Hoje a gente já encontra arroz aí a R$ 80,00 o saco, R$ 75,00. Então, assim, deu um gás para o produtor, também deu um ânimo. E também, assim, né, Diego, em cima dessa especulação de que o El Niño vai afetar, muitas indústrias, muitos comércios, eles começaram a comprar e fazer estoque. Então, tudo isso é relevante e a gente tem aceitado, assim, como um bom momento do arroz agora, no início de plantio. Preço melhorando, lavoura se instalando. Eu acho que, assim, já saímos daquele buraco da crise lá, pensar na safra nova, mas, assim, a gente sempre alerta, né, para os produtores que, assim, hoje estamos na época de eleição e tal, nós precisamos de políticas agrícolas mais bem definidas, que dê mais garantia para o nosso produtor. Né? Então, assim, vamos pensar nisso, pessoal, vamos analisar bem, porque, assim, o nosso setor não pode ficar nessa gangorra aí de que uma hora está 120,
4: né?
5: Outra hora está R$ 50. É. Isso aí não é bom para ninguém, tem muita gente que ganha dinheiro, mas tem muita gente que perde muito dinheiro também.
4: Rogério Pesce, presidente do Sindicato Rural de Araranguá, obrigado pela sua participação aqui na Rádio Araranguá, por ter trazido todas essas informações. A gente segue em contato, né, em alerta, sempre conversando, né, analisando como é que está a situação agrícola aqui da nossa região. Parabéns pelo trabalho, até a próxima.
5: Agradeço o espaço, né, Diego? Lembrando que estamos à disposição sempre que precisar. Alertar o nosso produtor aí mais uma vez, o ITR, até o dia 30 de setembro. Para quem tem alguma dúvida e precisa saber se vai declarar, se não vai, se precisa declarar, pode chegar no nosso sindicato. O Sindicato Rural do Araranguá é aberto da 1h30 às 5h30, à tarde, ali do lado da Copersuca. É só chegar lá que, sendo sócio ou não, vai ser bem atendido e vai ser bem orientado.
4: Tá certo. Um abraço. E com isso, vamos para o intervalo comercial, mas não sai daí. Voltamos já.
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1: Estamos de volta com o programa Força do Campo desta quarta-feira, programa que leva você, produtor rural, informações sobre o que está acontecendo no agro em Santa Catarina e em todo o Brasil. E dando sequência à programação, vamos conhecer mais sobre os micro-organismos eficientes.
2: As bactérias, fungos e leveduras são os menores seres vivos existentes, tão pequenos e tão importantes. Eles vivem naturalmente em solos férteis e em plantas. Em áreas de mata virgem, com pouca intervenção humana, existe uma grande concentração de micro-organismos regenerativos. Eles fazem a decomposição da matéria orgânica, aumentando assim a fertilidade da terra. Os micro-organismos são chamados eficientes porque agem muito rápido e proporcionam uma melhoria nas propriedades físicas, químicas e biológicas do solo e contribuem para o equilíbrio do ambiente. A Lidiane é extensionista rural da IPAGRE em Criciúma e vai nos mostrar hoje, passo a passo, como é a coleta e a produção dos micro-organismos eficientes. E tudo começa aqui na mata, né, Lidiane?
3: Isso mesmo, aqui na mata, porque é na mata que a gente tem o solo na condição original dele. Então, no máximo da fertilidade dele se encontra na mata, com todos os micro-organismos e toda a vida, né, da flora, da fauna, estão na mata fechada. Nós vamos capturar esses micro-organismos que estão aqui. Por que são micro-organismos? Porque eles são organismos bastante pequenos, né? São seres vivos bastante pequenos. Se a gente pegar um milímetro numa régua, tu tens que dividir em mil partes para ter o tamanho de um. Então, eles são seres vivos minúsculos mesmo, que a gente não consegue enxergar, mas que eles estão ali presentes. Tanto que a gente tem um centímetro cúbico de solo, que a gente tem cerca de 20 milhões deles, então entre bactérias, fungos, ormicetos, algas, a gente tem esses seres vivos que vivem no solo. O início do processo é com o cozimento do arroz. A gente cozinha o arroz, pode ser branco, integral, só que a gente cozinha sem o sal, porque o sal pode ser prejudicial para os micro-organismos. E aí a gente cozinha o arroz, é um ponto normal mesmo, né? E coloca no recipiente que a gente tem, que o ideal que seja calhas mesmo de bambu, por ser um produto mais natural, né? Melhor que o plástico, porque a gente tem que sempre lembrar que estamos trabalhando com micro-organismos que são vivos, e quanto menos química, melhor. Depois que a gente preenche então, a nossa calha de bambu com arroz cozido, a gente vai colocar embaixo da serra pilheira, que é essa camada que é formada onde a gente tem mato fechado, com folhas, matéria orgânica, né? Restos de plantas, enfim. A gente dá uma afastada na serra pilheira para a nossa calha entrar em contato com o solo. E cobre de novo. Aqui a gente usou uma calha, mas a gente pode usar mais de uma calha por vez, porque a gente cozinha cerca de 1 quilo de arroz em torno disso, porque os nossos micro-organismos, depois que a gente preparar a solução com eles, a gente pode usar essa solução por muito tempo, que eles não têm um prazo de validade, assim, eles continuam vivos ali para vivificar o nosso solo. Depois de 15 dias na mata, a gente consegue observar como ficou a nossa captura aqui dos micro-organismos.
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2: Voltamos com o programa Força do Campo desta quarta-feira, programa feito especialmente para você, produtor rural, você quem faz a engrenagem girar. E seguindo com a programação, vamos conhecer jovens do município de São José do Cedro que apostam na avicultura de postura.
3: Essa sinfonia toda mostra que tem muitas galinhas no aviário e que são destinadas à produção de ovos. No total, são 5.500 aves. Agora imagine a quantidade de ovos. Os irmãos Tiago e Alexandre Lázari recolhem por dia 400 dúzias, ou seja, 4.800 ovos. Por mês, são 144 mil. Um alimento valioso, dos mais completos e recomendados para uma dieta saudável. Com o consumo de ovos em alta, surgem novas possibilidades de negócios no campo. É o que está acontecendo aqui no interior do município de São José do Cedro. Há pouco mais de um ano, a família Lázari está trabalhando com avicultura de postura comercial. Os irmãos Tiago e Alexandre já estão colhendo bons resultados. O projeto Avicultura de Postura surgiu quando esses jovens buscavam outras alternativas de renda para a propriedade, além da bovinocultura de leite e produção de grãos, que já vinham sendo exploradas pela família. Alexandre está com 23 anos de idade e Tiago, 27. Eles receberam todo o apoio dos pais e hoje o empreendimento está aí, funcionando bem. E o mais importante, gerando emprego e renda para esses rapazes, que decidiram ficar aqui no campo.
4: Bom, na verdade assim, como o êxodo rural está cada vez maior, né, e a necessidade da agricultura continuar, eu optei por ficar na propriedade, incrementar mais os negócios da família, né, ajudando juntamente com meu pai, minha mãe e meu irmão, trabalhando, né, com outras atividades, não optar por apenas umas para ter um incremento a mais na renda familiar.
3: Alexandre, me fala um pouquinho da rotina de trabalho de vocês aqui, como é que é lidar com a avicultura de postura?
5: Olha, é muito bom, chega a ser prazeroso até, porque você vem aqui, você está colhendo o seu trabalho, né? Você suou tanto para conseguir, agora você vem aqui e está colhendo os seus frutos, né? Então, no caso, ovo, né? Então, é muito prazeroso, é muito bom.
3: Todo dia tem coleta de ovos?
5: Todo dia, três vezes ao dia. Três vezes ao dia a gente passa a primeira recolha, depois mais uma, e daí no fim da tarde a gente passa de novo para recolher de novo.
3: O conhecimento sempre esteve no foco desses jovens. Alexandre é formado em administração. Tiago fez o curso de liderança, gestão e empreendedorismo do programa SC Rural, executado pela EPAGRE. Com planejamento, organização e orientação técnica, eles mantêm uma boa produção e conquistam mercados exigentes.
4: Eu digo sempre que a atividade rural é uma das mais complexas que tem, porque a gente tem que ser na propriedade, além de agricultor, agrônomo, médico, veterinário, eletricista, mecânico, né? A gente tem que saber um pouco de tudo para conseguir se virar no dia a dia, né? E não depender só das outras pessoas, né? Eu fiz alguns cursos referentes às outras áreas, mas me ajudaram também na parte da administração da propriedade, que é bem complexa também, né? E a gente sempre tem um incentivo muito bom e muito grande também por parte de algumas entidades, como é a questão da IPAGRE, né?
6: E um trabalho muito interessante, que é a questão da volta do jovem para o meio rural. Essa propriedade com certeza tem sucessor. E essa sucessão, ela só vai acontecer nas propriedades se essa propriedade tiver renda e tiver condições de fazer um trabalho digno para os jovens que estão voltando. Então, nesse sentido, nós temos na família Lázaro, o Tiago, o Alexandre e a família toda, uma visão bastante profunda do futuro.
2: E com isso a gente finaliza a edição de hoje do programa Força do Campo. Fica agora com Saulo Machado e o programa Dia a Dia.
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9: Muito bom dia, são 6:45, manhã de quarta-feira, dia 16 de setembro de 2026. Uma quarta-feira que começa com tempo bom, temos céu azul de brigadeiro e o sol brilhando lá fora. E é assim que vai ser o nosso dia hoje, com tempo bom, mas temperatura muito baixa. Claro, a época é propícia, mas nós começamos o dia com 9 graus de temperatura hoje e no máximo vamos chegar a 20, 21 graus de temperatura, o mesmo acontecendo amanhã, que também é de tempo bom, mas com temperatura baixa no início da manhã. Hoje, aqui no programa, eu vou trazer todas as informações sobre a sessão de ontem na Câmara de Vereadores do Balneário Arroio do Silva, que teve discussões sobre animais abandonados, um cão que atacou uma criança que acabou no hospital, inclusive, né? Emendas parlamentares para a saúde que estariam sendo usadas para pagamento da folha, enquanto a fila de exames, cresce assustadoramente no Balneário Arroio do Silva, foi o que os vereadores disseram ontem. Ainda hoje aqui no programa, eu recebo também o diretor da Fama, o Maurici Rodrigues, que vem falar sobre as comemorações do Dia da Árvore, que acontece amanhã, pela manhã, por volta das 10 horas da manhã deve começar, no Dino Parque. Você também vai acompanhar a previsão do tempo com Peter Scheuer, os nossos comentaristas Alexandre Garcia. Hoje não teremos o Piara Bosque, o Jairo Silva, com os destaques da polícia e do esporte, e o Lucas Casagrande com as informações do Notícia da Hora. 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Eu volto após o horário eleitoral com a previsão do tempo e a mensagem do dia.
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12: Saber que a vida tem fim deveria nos levar a dar valor e sentido ao tempo que temos para viver, principalmente por não sabermos quando será o fim. Sete horas e 26 minutos, 7:26, manhã de quarta-feira, dia 16 de setembro de 2026. Tempo bom na região sul do estado de Santa Catarina, mas nós vamos saber do Peter Scheuer agora como se comporta hoje o tempo e vento e também projetando já, né, as próximas manifestações possíveis, temporais ou, enfim, eventos climáticos que o nosso El Niño pode trazer daqui para frente. Hoje, por exemplo, nós temos aqui céu azul de brigadeiro, sol que brilha lá fora, mas uma manhã bastante fria, Peter Scheuer. Bom dia.
13: Ô, Saulo, muito bom dia para você, bom dia para todos. Sim, tivemos um amanhecer gelado com temperaturas mínimas entre 5 a 8 graus na região de Araranguá. O sol acaba predominando. A temperatura ela se mantém mais agradável durante a sequência da tarde, a máxima prevista de 20 graus. Os ventos sopram de sudeste a sudoeste com velocidade em torno dos 10, 20 km por hora. Amanhã também um dia relativamente aproveitável, com tempo bom, tempo seco, friozinho pela manhã, 8 graus, durante o período da tarde, máximo em torno dos 21 graus. Na sexta-feira tem previsão de aumento das nuvens, mas ainda assim um dia bem aproveitável, bem propício aí para qualquer tipo de atividade ao ar livre. Então até sexta-feira, presença de sol, poucas variações de nuvens, frio durante as madrugadas e manhãs e mais agradável durante a sequência das tardes. No sábado, uma baixa pressão atmosférica passa sobre o estado, provocando aumento das nuvens, chuva, são chuvas ocasionais de intensidade fraca a moderada, o volume não é significativo, representativo para vocês, pelo menos a princípio os modelos não vêm apontando essa condição de chuvas volumosas para vocês, mas para o restante do estado o volume é alto. E no decorrer do domingo o tempo melhora, tem chance de chuva entre a madrugada e início da manhã, depois melhora. Na segunda, tempo mais seco, chuvas bem isoladas. E na terça passa uma nova frente fria provocando chuva, trovoada e novos temporais.
12: Essa chuva, né, do final de semana e da próxima terça-feira é motivo de preocupação ou é uma chuva normal?
13: Para vocês é uma chuva mais normal, mas para o oeste, meio oeste, algumas áreas da Serra Catarinense já é uma chuva que tem um certo impacto. São índices que podem passar dos 100, 150 milímetros. Mas para vocês está mais tranquilo, uns 30, 40 milímetros, então está mais de boa.
12: Ante ao fenômeno El Niño, temos algum outro tipo de problema previsto logo aí à frente, ainda em setembro ou não?
13: O mês de outubro, provavelmente que ele vai ser um mês bem chuvoso, porque toda semana, pelo menos a princípio é isso que vem acontecendo, quase toda semana tem algum problema aqui no estado em relação a excesso de chuva ou tempestade. É sempre mais direcionado para o oeste, então provavelmente que até o final do mês novos períodos de chuvas ocorram, mas outubro, novembro, o El Niño ele vai estar com todo o seu sua potência, né? A gente vai ter chuvas bem concentradas, bem volumosas, que pode estar reforçando episódios mais frequentes de tempo severo. Oeste de Santa Catarina vai ser a região que mais vai ter chuva, mas a região de vocês também vai ter um volume acima da média e um outro momento o transtorno ele também vai acontecer para vocês.
12: Tá certo, Peter Schorer, muito obrigado pelas tuas informações, teu bom dia de trabalho, um abraço.
13: Ótimo dia de trabalho, até logo mais.
12: 7:30, a previsão do tempo com Peter Schorer, em nome da Unesc, Laboratório Rafael e Contemplar.
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12: 7:32, agora vamos ao comentário do jornalista Alexandre Garcia, em nome do Sicoob Credsulca, Alcidino Joalheria Ótica, Gênesis Veículos, Hackney Limpeza Urbana e Mecânica Lauri. Bom dia, Alexandre Garcia.
15: Bom dia. Eu assisti ontem a sessão de dia todo no Supremo, e me fez lembrar a minha adolescência, os meus 15 anos, quando eu era diretor social da União Cachoeirense de Estudantes. Era um bate-boca danado. Depois, quando eu era presidente do Centro Acadêmico do Jornalismo na PUC, em Porto Alegre, já era menos. a gente já tinha mais, mais posição de cortesia, de manter os ritos da boa educação. Lá no Supremo, a toda hora, isso demonstra que ele estava com pouco controle do seu temperamento, o ministro Gilmar Mendes atropelou principalmente André Mendonça e atropelou o próprio presidente Fachin, como se tivesse a síndrome de presidente do Supremo. Ele é o mais antigo, ele é o decano, ele já foi presidente do Supremo, ele é tido assim como um Richelieu do Supremo, um poder atrás da cadeira do presidente, né? Mas ele queria impor a vontade dele, e Fachin foi resistente. O voto de Carmen Lúcia inspirou até decisões posteriores, porque ela se disse envergonhada com o que estava acontecendo, triste, pediu desculpas ao povo brasileiro por ter acontecido isso, votou com Fachin, que é o relator, que se deve investigar, né? E chegou a sugerir, e André Mendonça aproveitou a sugestão, que a palavra do Procurador-Geral da República não é definitiva, está sujeita a uma revisão por parte do Supremo. E André Mendonça pediu revisão sobre aquela manifestação de Paulo Gonet, dizendo que tudo que André Mendonça mostrou sobre as descobertas da Polícia Federal, sobre Moraes, nas 52 mensagens entre Vorcaro e um lugar chamado ministro Alexandre de Moraes, que tem que revisar. Ele diz que é nulo de pleno direito, quando os juristas dizem que é o contrário, a decisão de Gonet é que é nula de pleno direito. Mas teve bate-boca e o ministro Dino pediu vistas, contrariando a própria posição dele, porque ele disse, olha, desse jeito vai levar meses. Aí ele pede vistas, reafirmando. Aliás, o que eu notei também é que tudo que eles fizeram no curso do inquérito do fim do mundo, eles estavam acusando o André de ter feito, o André Mendonça. Ou seja, eles já conhecem o mecanismo e achavam que o André estava utilizando esse mecanismo com motivos eleitorais. Aliás, não precisa ter motivo eleitoral. Basta ver quem se desgasta com esse julgamento, quem é ligado ao Moraes, quem está defendendo o Moraes. A esquerda está defendendo o Moraes, sempre defendeu, porque Moraes prendia os bolsonaristas. Então houve essa divisão. Lula, que poderia ter falado no dia 10 de dezembro, último, porque dia 9 a Malu Gaspar mostrou o contrato de 131 milhões. No dia seguinte, Lula poderia ter dito, olha, eu fiz um juramento de defender a Constituição e a Constituição diz que ministro do Supremo tem que ter reputação ilibada. Portanto, eu peço investigação disso. Poderia ter feito isso e calou. Desde 10 de dezembro último, o presidente do Senado calou também, todo mundo que jurou defender a Constituição calou. Então, a ministra Carmen Lúcia, no seu voto brilhante, ela disse que houve muita espetacularização. Claro, se está envolvendo 131 milhões num contrato, aportes de 35 milhões lá no Taiaiá do Toffoli, depois 25 milhões no Taiaiá do Toffoli, depois o Toffoli perdoa 10 bilhões de dívida de quem aportou dinheiro lá. Meu Deus, dívida não, de punição, lá, multa por acordo de leniência no Lava Jato. Né? Então, não é espetacularização. O povo brasileiro acompanha isso com boca aberta. E com o acompanhamento do que aconteceu no Supremo ontem, com bate-boca, há um desgaste para o lado que está apoiando o Moraes, né? E querendo que seja condenado por descobrir as coisas o ministro André Mendonça. De Brasília, Alexandre Garcia.
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4: 7:39, 7:39. Agora o Jairo Silva nos atualiza os principais destaques da área policial e também do esporte. Bom dia.
5: Bom dia, Saulo. Olha, algumas ocorrências que merecem destaque na área da segurança pública, na área policial, como por exemplo, um trabalhador ficou parcialmente soterrado em São João do Sul. Ele trabalhava abrindo uma vala lá e o material acabou desprendendo, caindo sobre ele. Quando o corpo bombeiro chegou ao local, ele já estava fora, já estava no interior de um automóvel, foi socorrido pela equipe e conduzido até o hospital. Ele apresentava alguns ferimentos, sentia dores, enfim, mas de qualquer maneira, felizmente, acabou escapando com vida. Foi um acidente de trabalho, na verdade. Isso aconteceu no bairro Santa Catarina, em São João do Sul, ontem pela manhã. Filha encontra mãe morta com um corte no pescoço em Jacinto Machado. Isso aconteceu ontem. O filho saiu para trabalhar e depois para fazer alguns exames médicos. Depois foi até o comércio e retornou para casa. Passou no banco, sacou um dinheiro, uma quantia considerada alta, algo em torno de 80 mil reais. Deixou, segundo ele, 52 mil reais com a mãe. A mãe guardou, ele não sabe o local exato da casa. O pessoal costumava, eu acho que a família costumava guardar o dinheiro em casa, uma senhora de 70 anos. E depois, mais tarde, quando ele voltou, encontrou a mãe morta. A mãe deitada na cama com um corte profundo no pescoço. A polícia militar foi acionada, a polícia científica, enfim, a polícia civil investiga a autoria do crime. Não se descarta a possibilidade de latrocínio, apesar de que, segundo ele, ele pelo menos não soube informar se algum dinheiro havia sido levado, furtado da casa, roubado da casa ou não. De qualquer maneira, a polícia investiga esse fato que aconteceu ontem no bairro Ana Maria, em Jacinto Machado.
4: Estranho isso, né?
5: Muito estranho. Bastante estranho.
4: Saca 80 mil.
5: Leva para casa.
4: Saca 80 mil na mão.
5: E a mãe guardou 52 mil, segundo ele. É uma versão um tanto, talvez, dúvida. Né? É estranha, no mínimo estranha. Bom, de qualquer maneira, a Polícia Civil está investigando. Vai investigar, né? Eu acho que isso é fato. O fato é que a mãe, de 70 anos, acabou perdendo a vida. Motocicleta colide em automóvel e deixa dois feridos no bairro Polícia Rodoviária. Segundo as informações, no local isso aconteceu em uma marginal da BR-101 ontem, o condutor da motocicleta forçou uma ultrapassagem e acabou colidindo na lateral de um Fiat Palio. Ficaram feridos o ocupante e o condutor da motocicleta, um rapaz de 23 e outro de 18 anos, que foram socorridos por equipes do Corpo de Bombeiros e também do SAMU e conduzidos ao Hospital Regional aqui em Araranguá. É a falta de cuidado e a imprudência que gerou esse acidente. Mas o pior mesmo foram que duas gêmeas perderam a vida, uma delas morreu no local e a outra, infelizmente, depois da entrada no hospital, depois de um acidente provocado por um motorista provavelmente alcoolizado. O condutor de um Corolla perdeu o controle da direção, colidiu na traseira de um Fiat Uno, ontem na quarta linha em Criciúma, foi por volta de 20 horas. Uma das gêmeas, de 15 anos, morreu no local, a outra foi encaminhada, mas morreu a caminho ou no hospital. De qualquer maneira, as duas gêmeas completariam 16 anos no próximo dia 24 de outubro. Isso é um assassinato no trânsito. É, segundo as informações, a suspeita de que ele estaria embriagado, a polícia apura, mas o fato está bem claro, ele colidiu o veículo na traseira do Fiat Uno, a traseira do Fiat Uno ficou completamente destruída, lamentavelmente, tinha mais um garoto de 13 anos, também foi levado mal para o hospital, o motorista teve também suspeita de traumatismo craniano, também conduzido ao hospital, um fato realmente lamentável, o que aconteceu ontem na quarta linha em Criciúma.
4: E aí que eu digo, né? Às vezes a pessoa, eu me cuido, mas e daí?
5: É, e os outros? O problema é isso. O problema do trânsito é que daqui a pouco o cara tem que andar com a moto niveladora. O que é que é uma patrola? Sabe por quê? Porque se o outro perder o controle e fazer esse tipo de
4: pedido, batente
5: na tua traseira, um motorista embriagado, tu vai escapar com vida, né? Porque daqui a pouco eu acho que não vão ter que dirigir de patrola, gente. Mas é um fato que chama atenção, né? A gente faz até alguma coisa nesse sentido, uma brincadeira nesse sentido, porque não é brincadeira. Porque o trânsito é um negócio perigoso. O trânsito é coletivo, todo mundo tem que andar com ordem no trânsito, gente. Tem que realmente respeitar o outro.
4: Atenção ao trânsito.
5: Respeitar o outro. Não beber antes de dirigir. Esse cara ele provocou um assassinato de duas garotas de 15 anos.
4: A vida toda pela frente.
5: E aí, como é que fica no Brasil? Que tipo de lei que apura esse tipo de coisa? Para responsabilizar esse tipo de motorista? O negócio é lamentável, né, Saulo? Imagina os pais dessas duas meninas, né? Então, um negócio que realmente, olha, sinceramente, me revolta. Porque imagina como é que não está a família, né? Um negócio realmente lamentável. Desculpe a brincadeira em relação aí à moto niveladora, mas, cara, ou então o cara vai ter que andar de carreta, né?
4: Trator.
5: Ou um trator, porque, cara, é impossível, bater, né?
4: Tudo bem, não tem problema. Problema é de quem bateu.
5: De quem bateu, né? Porque se ele tivesse batido na traseira de uma moto niveladora, gente, a colocação que eu fiz foi isso. E aí quem sobraria para ele?
4: Você tem todo o cuidado no trânsito e acaba errando. A gente erra também.
5: Exato. Por uma razão ou por outra, mas de qualquer maneira, mesmo tomando todo cuidado. Imagine bebendo e saindo.
4: Imagina o cara pilotando uma moto e digitando no celular. Ou dirigindo o carro e digitando no celular. Não dá, né?
5: Ou atendendo ligação.
4: Vai ter problema.
5: Vai. Pare o automóvel.
4: Vamos dizer que é acidente?
5: Não. Você provocou
4: isso. Você está se colocando na condição de provocar um acidente.
5: Provocando um risco.
4: Esse aqui é o problema.
5: É, lamentavelmente, Saulo, mas é um fato que realmente, imagina como é que não está a família dessas duas garotas. Meninas belíssimas. Há uma foto, inclusive, circulando nas redes sociais em Criciúma, né? Porque o fato chamou a atenção, né? Uma delas, inclusive, uma das fotos, uma menina bonita, uma menina, uma garotinha de 15 anos, toda a vida pela frente, como você colocou. E a outra também, as gêmeas. Lamentavelmente, um negócio realmente que nos entristece, né?
4: No futebol,
5: vamos falar da Copa Sul-Americana, o Vasco está garantido, hein? É, o Vasco venceu ontem o Santa Fé da Colômbia por 2-0 no Rio de Janeiro, garantiu a classificação, no primeiro jogo um empate em 0-0, o Vasco está classificado e vai enfrentar agora o Boca Juniors, que infelizmente eliminou o São Paulo. No primeiro jogo o Boca venceu por 1-0, ontem o São Paulo empatou no finalzinho, não resolveu, 1-1, São Paulo está fora, o Boca será o adversário do Vasco da Gama na Copa Sul-Americana. Vale lembrar que hoje o Santos pega o Atlético Mineiro fora. Também é pelo jogo de volta das quartas de final da competição. No primeiro jogo, o Santos venceu por 2-0, né, Raimundo Daronte? O comentarista Raimundo Daronte é santista, né, venceu por 2-0, pode até empatar ou perder por um gol de diferença, estará classificado.
4: Então, nosso ouvinte Miriam está dizendo aqui, Jairo.
5: Sim.
4: Segundo o Instagram do @ Rodrigo Cabral Oficial, agora, ainda há pouco, uma das gêmeas estaria no hospital ainda.
5: Ah, é?
4: No último story dele. Está dizendo isso, agora não sei
5: tem, se... Tem site, realmente a informação eu acho que realmente cabe uma ressalva. Há sites dizendo que realmente ela foi levada com vida, né, e não deu ela como óbito, né, e há sites afirmando que ela já faleceu.
4: Pois é, então, e a gente fica nessa...
5: Tomara que essa menina, a outra, escape, né? A nossa torcida é que ela sobreviva.
4: Lógico.
5: Mas há sites, inclusive, afirmando que já seria a segunda morte. Então vamos torcer por ela, para que ela escape, evidentemente. E falando um pouquinho mais da Copa Sul-Americana, além de Atlético Mineiro e Santos, hoje também valendo vaga às semifinais, tem Torque do Uruguai e Cienciano. Primeiro jogo lá em Cusco, o time peruano venceu por 2-0, tem a vantagem de perder até por um gol de diferença. Libertadores da América.
4: O Cusco não era tão bravo assim?
5: Não, o Cusco, porque para nós aqui, o Cusco é o cachorrinho. É o cachorrinho, né? Cusco é uma cidade peruana, uma cidade antiga, tradicional.
4: Vive da pesca.
5: É, vive da pesca. Bebel Vieira. Como é que é, Bebel?
4: Não, vive da pesca.
5: Pessoal, vive da pesca lá. Impressionante. Mas o Fluminense garantiu vaga ontem, o primeiro semifinalista da Libertadores da América. Aqui venceu a equipe do Platense da Argentina por 2-0. Lá perdeu por 2-1, foi sofrido.
4: Mas eu vou te falar.
5: Mas uma coisa. Fábio fez duas defesas.
4: Eu quero falar de outra coisa. É. Um estádiozinho mequetrefe daquele jogo de Libertadores.
5: É, e a Conmebol aceita, né?
4: Ah, pois é. Eu me lembro quando o Cristiano participou da Libertadores.
5: Em 92.
4: E eram aqui exigência disso, daquilo, não sei o quê. Não queriam deixar o Cristiano jogar
5: na Libertadores. Não, mas na Argentina eles...
4: Aí na Argentina aquele estádiozinho mequetrefe, rapaz. Sem segurança nenhuma.
5: Uma cidade com 280 mil habitantes.
4: Uma vergonha isso. Uma vergonha, não devia permitir isso.
5: É, e o estádio lotado, né? Imagina o estádio pequeno
4: batendo. E olha o que deu no fim. É. Quase que aconteceu uma desgraça.
5: Claro.
4: Uma confusão generalizada, havia segurança, invadiram o gramado, que era bem fácil invadir.
5: Invasão de campo, é.
4: Um campinho de Série B do brasileiro, Série B do brasileiro.
5: Série C ou D, né?
4: C ou D, porque o Avaí está na Série B e olha o estádio do Avaí.
5: É, e olha o estádio do Criciúma, o estádio do Avaí.
4: Olha só.
5: As exigências da própria Conmebol.
4: Aí deixa um estádiozinho desse mequetrefe participar da Libertadores.
5: Mas a Conmebol sempre foi conivente com os times argentinos.
4: Que vergonha.
5: Por isso que eles estavam na frente, agora são os brasileiros que igualaram em Libertadores. Mas por isso que eles estavam sempre na frente, não é só pela raça argentina, pela qualidade do futebol argentino, que aqui a gente faz uma ressalva, mas principalmente por influências da própria Conmebol. Não sei se você concorda, mas é isso.
4: Sim, sim.
5: E sempre permitiu esse tipo de coisa. Lá em 92, as exigências foram muito, eu me lembro muito bem disso, você lembrou bem? Totais exigências para o Criciúma. Por que isso? Porque não pode aquilo, porque aquele outro. E aí o estádio daquele.
4: Tiveram que melhorar até a iluminação, se não me engano.
5: Mais de 30 anos depois é permitido.
4: É, tudo pode.
5: É, eu vou te contar um negócio, terrível. É complicado. Mas vale olha, um dos muitos títulos do Cruzeiro lá atrás se deve muito ao Fábio. Está provado em Fluminense.
4: Ontem ele foi de novo.
5: Ontem, de novo, o jogo seria 4-1 para os argentinos.

0: Estudiantes de La Plata da Argentina, primeiro jogo 1-1, e o Flamengo joga amanhã contra o Independiente del Valle, às 21h30, no primeiro jogo, o Flamengo venceu 2-0.
1: Tá certo. O Jair volta ao programa daqui a pouco, informações de polícia, 1 da tarde tem As Esportivas. 7h50, outros destaques desta edição do Dia a Dia. Nosso portal da Rádio Araranguá diz que motocicleta colide com um automóvel e deixa 2 feridos no bairro Polícia Rodoviária. Filho encontra a mãe morta com um corte no pescoço em Jacinto Machado. Flávio Dino pede vistas de julgamento sobre Moraes e Mendonça e fica sem previsão de retomada. Em nível estadual, o portal NSC Total diz que STF suspende sessão para julgar Moraes e Mendonça juntos, com placar de 4-3. Portal ND+, conversa de Gilmar Mendes e Marques termina em bloqueio no WhatsApp. Em nível nacional, Folha de São Paulo diz que Dino, Gilmar e Zanin obstruem sessão e adiam decisão do STF sobre Moraes. Magistrados trocam acusações, Toffoli e Cássio se afastam de processo e corte racha sobre investigar ministro. E era só para decidir se tinha que investigar ou não, já é um absurdo. Já é um absurdo, se tem indício já tem que... Não tem que, ninguém tem que decidir, tem que investigar. Não. E aí o cara que estava interessado votou também. Perderam a vergonha, perderam o rumo, não tem mais. Bate-boca de quinta série, de recreio, de colégio. Gilmar Mendes, que vergonha isso. Carmen Lúcia ainda foi lúcida, pediu desculpa ao Brasil. Desculpa é pouco, tem que pedir perdão pro Brasil e pros brasileiros pelo que eles viram ontem. Ridículo, ridículo. O Estado de São Paulo, Grupo de Moraes, manobra e STF protela decisão sobre ministro. Em sessão marcada por discussões de ministros, Dino pede vista de processo. Será que tem alguma coisa assim similar, tipo o que acontece no Congresso Nacional? Não? Quando tem uma votação no Câmara dos Deputados, por exemplo, existe articulação, né? Para votar contra, votar a favor? O STF também é uma coisa, virou um órgão político. Lá deveria ser técnico, né? É uma coisa jurídica. Tem uma acusação, tem que... Não, mas não é. Virou realmente... Tá muito igual, infelizmente. O Globo Rio de Janeiro, Dino pede vista, STF adia decisão sobre Moraes e crises se estendem. Vão continuar sangrando, com certeza, né? Mas eles não estão nem aí, eles estão acima de tudo, né? 0 hora, Porto Alegre, trocas de acusações, pedido de vista e indenizações, estendem crise no STF. São os principais destaques desta quarta-feira, que está apenas começando. 7h53, para você interagir com a nossa programação nesta quarta-feira. Você tem várias opções, uma delas é o facebook.com/Rádio Araranguá. É muito simples. Em qualquer parte do Brasil e do mundo, você pega o seu celular, digita facebook.com/Rádio Araranguá e você tem o nosso som e a nossa imagem na tela do seu celular. Deixa lá o seu recado, que de Valim Schaefer, STF, bom, ele está dizendo algumas coisas aqui que eu não vou repetir, é ele que está dizendo, está na live, quem quiser acompanha, cada um diz o que quer, mas eu não vou baixar o nível desse jeito, não. Compadre Hamilton, bom dia. Bom dia, Zegfried Germano Wegner. Está dando bom dia. Vamos fazer uma abençoada quarta-feira com muita alegria. Também aqui o bom dia do Assis João Maciel, pessoal do restaurante da Cleusa, o vereador Evandro Conceição, bom dia. Vamos fazer uma quarta-feira feliz. Júlia Terezinha Guizzi, bom dia. O Francisco Alves, o Chico. Também aqui o Zé Pura, bom dia. Ótima quarta-feira para todos. Terezinha Santana Maia. O Geraldo Cordeiro, Praia da Meta, presente aqui. O Vanderlei Bento de Oliveira. Ivanir Donadel também com a gente. Bom dia, Maurici Raul Rodrigues. Também aqui a Dete Henrique. O Luiz Antônio dos Santos também, a Zileira Hilário está aqui com a gente, nossa, bom dia meu querido afilhado, né? Trabalhamos juntos na RCE, Rede de Comunicações Eldorado em Criciúma, né? Matheus Oliveira, bom dia Joacir Alexandre, bom dia povo do bem. Está dizendo que o sol seja bem-vindo. A Benita Gomes, bom dia. A Ronete Zendegger também deu um bom dia pra gente aqui. A Nena Lessa também conosco. E, enfim, né? Tem muitas pessoas conosco aqui no nosso facebook.com/Rádio Araranguá. Outra opção, nosso

0: WhatsApp 489-8808-4667. Bom dia aqui para o José Domingos Urbano. Nosso Zé Domingos, né? Sempre com a gente aqui. Ah, ele tá lá na oficina, lá, colocou na televisão, tá nos assistindo aqui, tá moderninha, Zé? Quem te viu com o rádio Transglobe do outro do lado e fazendo plantão através do rádio, né? Agora tá tudo moderno, agora tá fácil, né, Zé? Agora tá uma teta esse negócio aí, né? Depois eles vêm dizer, os novinhos aí vêm dizer pra mim, ah, mas como é difícil agora é uma barbada, né? Antes é que era complicado. O Fabiano Belletini, lá nos Estados Unidos, bom dia, meu amigo Tucamaia, Transúlio Transporte, sempre presente aqui. A Maria também deu um bom dia pra gente aqui, né? Bom dia, o que está acontecendo em Santa Catarina, na SC sentido Divinéia Arroio, curva da Madeireira Piazza, tem buracos enormes, lateral na pista e no acostamento, aberto já há 60 dias e não tem nada de mudança de serviço, Alex da Cidade. Aliás, vou te falar uma coisa. Buraco, seja dentro da cidade ou em rodovia, é uma coisa que devia preocupar quem governa, sabe? Deviam se preocupar com o cidadão. Porque, olha, eu tive uma experiência esses dias aqui na lateral da BR-101, cortei dois pneus e entortei dois aros. Aquilo não era buraco, era uma cratera. Ah, e estava escuro, não deu para ver. Então, cara, o prejuízo que causa ao cidadão é uma coisa terrível. Tem buraco, tem que tapar buraco. Tem que resolver problema, seja na cidade, seja na rodovia, enfim, né? Mas, infelizmente, cobrar da gente, eles cobrem PVA, tudo, cara, cobrança não tem problema. Cobrar, eles cobram. Agora, trazer o serviço pra gente? Ah, não, daí é outra coisa. Tu pega a estrada, tem pedágio. Tu paga IPVA, tu paga licenciamento. Tu só paga, paga, paga. E cadê o serviço? Cadê o serviço de volta? Cadê o tapar o buraco dentro da cidade ou na estrada? Aí não tem. E aí, ó, tu que te dane. Vai lá. Compra dois pneus novos. Desentorta o aro, troca o aro. Gasta, bobalhão. E a gente só paga. A gente só paga a conta. O brasileiro tá de saco cheio disso, gente. A Dulce está aqui conosco. Bom dia, bom dia. Dia lindo, é um dia lindo hoje mesmo, realmente muito bonito nosso dia. Céu azul de brigadeiro, sol brilhando lá fora, quanto tempo eu não dizia isso, hein? A Sofia está com a gente também, bom dia. Pessoal da Oficina Mecânica Urbano, Patrick Cardoso Urbano, bora trabalhar, vamos lá, isso não nos resta trabalhar, né? Bom dia, com fé e esperança, porque Deus tarda, mas não falha. O nosso Júnior Bailão está lá em Timbé do Sul hoje, bom dia. Gostaria de ver a possibilidade. Não, não, aqui não vai dar, não vai rolar. Outra coisa que não tem nada a ver. O outro bom dia chegando aqui do Giovanir, que está conosco, e outras pessoas que estão chegando aqui no nosso WhatsApp, deixando as suas mensagens. 35240137 é o nosso velho e bom telefone que ainda toca. www.radiaranaguá.com.br é nosso portal. Entra lá, dá uma espiada, tem sempre novas e importantes informações para você no nosso portal. Você pode nos acompanhar no Instagram da Rádio Araranguá também. Se a sua televisão está ligada na internet, vai lá no YouTube, vai na procura, coloca Rádio Araranguá, entra no nosso portal. Procura dia a dia, data de hoje, clica em cima, pronto, você tem o nosso som, a nossa imagem na tela da sua televisão. É esmagadora a maioria da nossa audiência no rádio, né, gente? 95.5. Obrigado pela sua audiência no seu velho e bom radinho de pilha que você leva para onde você vai, no rádio do seu carro, onde quer que você esteja. Tenha certeza, o nosso trabalho é feito sempre com muito carinho, com muito respeito a todos vocês. 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sessão de ontem da Câmara de Vereadores do Balneário Arroio de Silva, que teve denúncia aí da vereadora Maria Alice Luciano, que um menino foi mordido por um cão, estava com a bota, hein? O pé ficou roxo, teve que ir para o hospital, era um cão de rua, né? E aí surgiu a discussão sobre um canil municipal ou não, o presidente Pedrinho diz que é contra, não é bem assim, enfim. E outra discussão foi a questão das emendas parlamentares direcionadas para a saúde. Porque os vereadores têm trazido emendas, mas segundo foi falado ontem na Câmara, esse dinheiro não está sendo usado para fazer exames, para diminuir a fila, e sim para pagamento da folha. Então, essas discussões de ontem, entre outras, na Câmara do Arroio, você confere depois do intervalo.
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2: Oito horas e 15 minutos, 8:15. Temperatura agora em 14 graus aqui na região sul do estado de Santa Catarina, manhã fria de quarta-feira. Dá um bom dia aqui para o Valdeci Batista de Carvalho, para a Doraci Leandro Siquela, Jovenildo Gregório também com a gente. Bom dia aqui. Realmente a BR-101 Sul está uma calamidade, está dizendo aqui o Jorge Pimentel. O Gerson Cruz, pois é, Saulo. Eu tive um problema com o pneu da minha moto também, que rasgou, o ar entortou, né? Então, aí é que é o problema. É, isso aí. Agora, se for no dentro do município, pelo que eu sei, se a pessoa tirar foto, enfim, essa coisa, vai à prefeitura, que pode ser, de repente, ressarcido, né? Tem um processo para fazer, mas enfim. O Lauro Gonçalves Machado, bom dia. Agora, se é na BR-101, na lateral da BR-101, a CCR Via Costeira não responde, nem os vereadores, vai responder pneu que tu cortou, coisa parecida. Mofas com a pomba na balaia, como dizem em Floripa, né? O Patrick Rodrigues Oliveira, Pato Branco no Paraná, bom dia. Bom dia também aqui, tem outras pessoas conosco aqui. Eu estou com um problema aqui no meu Face, de vez em quando somem as mensagens aqui, outra hora aparece, está meio maluco aqui o negócio, não está muito católico hoje aqui. Bom dia, a respeito dos cachorros, está muito ruim, não estão respeitando as pessoas que estão caminhando, nem a gente que sai a cavalo ou sai para passear com o seu cachorro. Fomos eu e meu guri, né, desfilar no dia 7, na volta um pitbull veio, né, avançou no cavalo, tentou mordeu as patas do cavalo, enfim, é uma situação complicada, né? Aí a gente vai se defender e tem gente que fala que estamos agredindo o pitbull, ainda, né, ficam defendendo isso, o animal, enfim, são essas coisas aí, né, que acabam acontecendo, infelizmente. Agora, se o cachorro te atacar, você tem que se defender, não tem o que fazer. Bom dia, um abençoado dia para todos nós, a nossa Eva Guimarães Schaefer, como sempre, aqui trazendo a sua mensagem. Tinha uma outra mensagem aqui do ouvinte reclamando da água do Samai no Caveirazinho, não estou encontrando aqui agora, mas eu já mandei para o Jairo Costa, né, o Samai, exatamente a sua mensagem para que ele possa responder. O pessoal está reclamando, esse ouvinte aqui, eu não estou achando ele aqui agora de novo, aqui, eu já li a mensagem aqui fora do ar, no intervalo aqui, não estou conseguindo achar, mas enfim, é uma questão de que a água está turva no Caveirazinho, né, e realmente há uma reclamação aqui em relação a isso. Eu repassei já para o Jairo Costa do Samai. Olha, o Gerson Cruz mandou uma foto aqui tomando chimarrão aqui. Ah, o chimarrãozinho com esse frio vai bem, né? Vai bem também, né? Vai bem, sem qualquer sombra de dúvidas. Mas ontem foi noite de sessão na Câmara de Vereadores do Balneário Rui do Silva. E na pauta ontem, uma moção de aplausos do vereador Maico Viana dos Santos. Uma moção aos atletas, professores e profissionais que representaram o município do Balneário Rui do Silva no Parajask, né? Jogos Abertos Paradesportivos de Santa Catarina, realizado no município de Chapecó no mês de agosto deste ano. O vereador foi à tribuna para justificar a sua moção de aplausos.
3: Quero dizer que é uma alegria, é uma honra estar podendo fazer essa moção de aplausos. Eu que sou um vereador do esporte, que defende essa bandeira. Quero aqui parabenizar todos os alunos que participaram no Parajask. O tamanho que é o Parajask é um evento de nível de estado, né? Então, parabenizar o professor Vinícius, professor Gustavo, toda a direção, todos os pais que estão sempre incentivando seus filhos. E realmente, nós que somos do esporte, é uma alegria viver aquele momento, né, Vini? Estar participando, já falei para você que quero participar em uma competição ainda fora do município. Todas as competições que foi dentro do município eu estive presente. E dizer que vocês são os verdadeiros campeões, que são motivo de orgulho para todos do nosso município. E que sempre, né, como vereador, defendo, vou defender e incentivar o esporte no nosso município. A gente sabe dos benefícios que eles nos traz e que dê oportunidade, né, para todos. Então, fico muito feliz, é uma alegria realmente, e aproveito esse momento. Fico muito feliz de estar aqui homenageando também um profissional tão qualificado como Vinícius, um grande amigo aí, que a gente, desde de pequeno, aí, amigo de infância, e hoje está fazendo esse belo trabalho com os alunos. Quero desejar a todos uma ótima noite, muito obrigado.
2: O professor Vinícius dos Santos Matias foi à tribuna emocionado para agradecer a homenagem.
4: Mais uma vez na casa, agradeço ao meu amigo e vereador Maicon por esse momento. Agradeço a todos vocês, vereadores que apoiaram. Não basta só ele ter iniciativa, tem que ter o apoio de todos. E mais uma vez estamos aqui, graças a vocês que nos apoiaram mais uma vez esse momento. Quero deixar claro que não é para mim, né? É para eles. Ele é o Lucas, o Borges, né? Nosso novo atleta, Matheus, nosso veterano, Marquinho, Alexander. Tenho muito orgulho, sou privilegiado de ter essa vivência com eles. Nós que aprendemos todo dia, segunda-feira. Quem me conhece sabe que eu amo a segunda-feira. É diferente estar na PAI. Estávamos numa competição, a maior do estado de Santa Catarina, de Bonora Rui de Silva, pelo nosso terceiro ano consecutivo. Conquistamos 3 medalhas. Matheus e Lucas, o atual agora, natação, Matheus no tênis de mesa, Marcos com excelente resultado no atletismo, Eliel, Alexander lutando sempre, muito difícil a batalha dele no Parajasque, e Borges ganhando seu espaço, que já falei para a família que o meu sonho dele é daqui 2 anos em Maceió, então é um trabalho que a gente está galgando. Agradeço meus colegas. Não faço sozinho, minha presidente, pelo apoio, minha diretora, hoje não se faz presente, mas mandou um abraço para todos. E dizer que enquanto eu tiver força e o amor ainda prevalecer, eu sempre vou fazer o possível, porque é mágico estar lá naquele momento, aquela emoção, vale a pena cada resultado. E para mim, o que a gente bota por último na nossa fala, o mais importante é a gente sair com os filhos de vocês e entregá-los como a gente chegou. Pegou eles em casa. Então, saber que eu fui na porta de madrugada e deixei em casa, são e salvo, é um alívio muito grande, que é uma responsabilidade enorme pegar um carro, viajar por 10 horas e retornar, e todos os desafios. Então, a medalha se torna um detalhe, porém importante, que a gente sabe que tem que ter esse detalhe, mas é muito mais do que isso. Então, muito obrigado a todos e muito obrigado aos meus atletas e a outros que nos representam em outras competições.
2: O anteprojeto do vereador Maicon Campos de Oliveira foi aprovado. Dispõe sobre a instituição do Programa Municipal de Auxílio Transporte para estudantes dos cursos técnicos e de ensino superior residentes do município do Balneário Rui de Silva e que necessitem se deslocar para outros municípios para frequentar instituições de ensino, e estabelece critérios para a concessão do benefício e das outras providências. Uma indicação do vereador Maicon Viana dos Santos solicitou ao Poder Executivo Municipal estudo de viabilidade para instalação de cobertura provisória com bancos de assentos no local, atualmente utilizado para embarque e desembarque de passageiros do transporte rodoviário. Outra indicação aprovada foi de autoria do vereador Everton Sene. Pediu que a Prefeitura Municipal providencie a pavimentação com lajota sextavada na rua Lindomar Bernardo, no trecho compreendido entre a Avenida Santa Catarina e a rua Roseno Pereira, no bairro Golfinhos. No horário da Palavra Livre, várias manifestações dos senhores vereadores e também da vereadora Maria Alice Luciano. Ela foi à tribuna falar sobre uma perda que o Arruí do Silva teve, uma criança de 5 anos, enfim, mas também sobre uma agressão que uma criança também, um menino, sofreu de um animal de rua.
5: Eu também queria deixar aqui uma reclamação, gente. Eu acho que antes dos cachorros, tem as crianças e tem nós na rua. Eu sei que tem, né, que a gente não sabe o que faz com esse cachorro de rua. A gente tem a castração aí, tem tudo, né? Hoje temos até uma diretoria. Mas aconteceu um fato essa semana, que foi esse assim, bem ali no Jardim Atlântico. Tá? O pai veio me pedir socorro, porque o que aconteceu, assim, o cachorro pegou feio. O menino estava de bota, saiu aqui da Semana Farroupilha. Ele ficou com o pé sangrando horrível. No outro dia, estava mais preto, ainda mais feio o pé. Então, assim, a gente tem que tomar uma providência, de alguma forma. Não sei se tem que recolher, o que tem que fazer. Mas, acho que daí, assim, ó, quem cuida desses cachorros na rua, na hora que acontece uma situação dessa, fecha as portas. Daí ninguém é dono, ninguém cuida, ninguém nada. Só que, assim, ó, tem que ser tomada alguma providência. Se tu estás tratando, tu estás cuidando do cachorro na frente da tua casa, tu tem que ser responsável. Alguém tem que se responsabilizar. Porque dessa forma, não pode continuar. Então, assim, ó, foi feia a coisa. Tá? Tiveram que levar o menino para o hospital, chamar a polícia, chamar tudo aí. No instante, as casas tudo se fecham, ninguém é dono. Mas só que os cachorros estão lá na rua, eles estão bem gordinhos, bem fortinhos. Tá? E vai longe. Só na minha rua, acho que tem uns 8 ali. Cada rua tiver 8, 6, quantos cachorros tem aí fora? Acho que a gente vai ter que tomar alguma providência, alguma coisa vai ter que fazer.
2: No meio dessa discussão, surgiu a colocação de que o Arroio de Silva teria que ter um canil municipal, enfim, outras situações que foram discutidas em relação a este assunto. Um outro assunto que dominou a sessão de ontem na Câmara de Vereadores do Arroio de Silva foi em relação às emendas parlamentares destinadas à área da saúde. Os vereadores têm trazido emendas para a área da saúde. Lembrando que no ano que vem, 50% das emendas parlamentares deverão ser destinadas à questão da saúde. Mas o vereador Everaldo Caetano foi à tribuna para reclamar que esse dinheiro não está sendo usado, não estaria sendo usado, por exemplo, para colocar a fila de exames em dia.
6: Nós trouxemos verba, os vereadores, ou quem não é, também tem seus deputados que mandam verba para a saúde. A verba nós temos que supor. Deputado João mandou 1 milhão para cá. Não pode usar em pagamento de folha. Se usar em pagamento de folha, culpa o vereador, culpa o secretário de saúde. Não tem um secretário de saúde que vai se meter na pasta. O Arroio está turbinado de exame. É só pedido, tu vai nas casas, choramingando, o pessoal dizendo, não tem jeito. Não vamos culpar só a secretária. Não. Tem que partir daqui o consenso com o prefeito. Aqui tem 11 vereadores. Se cada vereador trouxer 500 mil de emenda, botar dentro da saúde e dizer, esse dinheiro é para os exames e para o remédio. Uma barbaridade, mas esse Arroio vai ficar feliz. Né? Vai ter dinheiro em caixa. Mas nós vamos dar conta de pagar exame, ajudar, melhorar. Mas está aí, uma convicção, prestem bem atenção e vamos ajudar os coitados.
7: Uma parte, vereador. Sim. Em relação aí aos exames, eu concordo, a gente tem andado bastante aí nas casas, todos os vereadores, né? É exorbitante mesmo, tem que fazer mais. Mas assim, ó, o vereador falou uma coisa importante, cada um de nós trazer uma emenda. Aí a gente está sempre apagando o fogo da prefeitura, porque a nossa prefeitura tem recurso próprio para fazer, Everaldo, o vereador Everaldo, mutirão de exames, tá? Então, assim, a gente não pode também puxar toda a responsabilidade do executivo para cá. Eu vou ano que vem, eu consigo 200 mil, o Vanderlei consegue 200, aqui consegue 200, e daí o recurso próprio da prefeitura onde que fica? Tem dinheiro, vem dinheiro para a saúde, vem dinheiro, tem dinheiro em caixa e dá para fazer sim, basta ter vontade. Obrigada, vereador, boa noite.
6: Disponha. Para isso vem a verba carimbada. Quando sai do gabinete, a verba vem carimbada quando é para fazer executar. Há uma pavimentação, ela vem carimbada para a rua tal, para coisa tal, para a avenida tal, e assim nós temos que fazer com a saúde. Se vocês tomarem atitude nessa casa, e nós juntos tomarmos essa atitude, chamar o executivo, ver uma maneira que pelo menos nós, contra o Sérgio Emenda, ela venha carimbada. Tem que ser um acerto dos vereadores com o prefeito, com o executivo, com a administração, para que venha carimbada para gastar em exame, em remédio, a recuperação da saúde dos moradores do Arroio.
2: O vereador Márcio Macan também falou sobre esse assunto e ressaltou o tamanho da fila para exames.
8: Porque a fila é tão grande na saúde, o Maico Viana fez um pedido, ele me deu uma cópia, que passa mais de 2 anos. Se nós fizermos 24 horas por dia exame, vai 2 anos. Nunca teve uma fila tão grande e nunca teve nos 4 anos para cá tanto dinheiro na saúde, mas mal investido. Eu aqui posso dizer, eu vou isentar todos os secretários, porque o secretário hoje, se não faz, vai para a rua. Então o gestor hoje da saúde, quem manda é o prefeito, quem manda da educação é o prefeito, ele não dá autonomia para ninguém fazer um plano para salvar aquela pasta dele. Não, prefeito, preciso fazer 6 ressonâncias. Não, só 10. Mas veio o dinheiro lá da senadora, lá, a mulher Luiz Henrique, lá tal, veio 400 mil, eu e a Grace ganhamos 400 mil. Só o ano passado veio mais de 2 milhões para a saúde. Pagaram folha de pagamento. Folha de pagamento não é com dinheiro para vir exame. Folha de pagamento, o município já tem a arrecadação, que é o fundo de participação, os IPTU, os impostos para gastar com isso aí. Por isso que a fila está aí grande.
2: O vereador Maicon Oliveira sugeriu ao prefeito que faça um mutirão para resolver esse problema dos exames.
9: Vou pegar um pouquinho do gancho então da saúde, que eu já tinha até marcado aqui para falar, para cobrar também. Estamos em época de campanha, a gente sai para a rua, a gente sabe como é que é, né? E as pessoas têm cobrado bastante. Então a gente, é o dever nosso também do vereador de vir cobrar. Eu sei, né, eu fiz há pouco tempo atrás uma indicação em cima da saúde, pedindo que o município, né, visse alguma forma, porque eu sei também que muito desses exames é dever do Estado, mas o município também tem que fazer alguma coisa. Quando o vereador Everaldo fala aqui que os vereadores pedir emenda e ser destinado exatamente para exames, eu acredito, né, o vereador, que até nós mesmos vereadores vamos querer buscar mais, né? Porque todos os vereadores vão buscar uma emenda para fazer uma rua, uma pavimentação. Porque sabe que aquela emenda vai sair naquela pavimentação. E quando tu pede uma emenda para a saúde, mas depois tu não veja o resultado, isso não te dá um ânimo também, né? Claro, tu quer, a gente pede pela saúde, a gente quer trabalhar, mas a gente quer que ver que aconteça. Então, quando é usado de outra forma, deixa o vereador um pouco desmotivado também. Mas também quero dizer que, final do ano passado, foi feito mutirão também, né? Não podemos também dizer que o prefeito antigo não tinha feito nada. Ele fez o mutirão fazendo aquele serviço que era do Estado. Quero pedir aqui, nosso prefeito, seu Jorge, faça um mutirão, seu Jorge, né?
2: Bom, outro vereador que comentou isso foi o vereador Vandrei Barreto. Ele defendeu o seguinte: não adianta só discutir, tem que encaminhar a solução.
10: O debate é válido, né? A energia é positiva, todo mundo debate para o bem do município, né? Cada um tem um ponto de vista e eu acho que a linha de raciocínio de todos os vereadores é a mesma, é o bem do povo. Cada um leva, interpreta de um jeito. O vereador Everaldo iniciou o discurso dele, a palavra dele falando da saúde. Não fui contra, sou a favor, realmente. Nós temos que tirar essa fila do caminho da saúde. Pessoas precisando de exame, mas às vezes vai muito além do município, é o Estado, né? Então o Estado às vezes não cumpre o papel do Estado e descarrega no município. Foi feito sim mutirões, né? 2 mutirões na gestão passada. É fácil vir, época de campanha, fazer discurso falando acusando o ex-prefeito, mas também tudo certo, cada um tem o seu ponto de vista, não discrimino, não vou contra e concordo com o raciocínio do vereador. Mas, mais uma vez, mais um tema de tão de relevância, né, quanto outros que já foi discutido, a água, a energia, agora a saúde. Gente, a gente não pode ficar só em falácias. A gente não pode só discutir aqui, ficar aqui 2 horas, cada um tendo um ponto de vista, terminar a sessão e no dia seguinte a gente não fazer nada. A gente tem que sim se unir e até o executivo, sair daqui, atravessar a rua e conversar com o executivo para nós tentar resolver. Não 1, 2 vereadores, porque os 11 têm mais força. Os 11 querem o mesmo objetivo, é que amenizar a dor do povo. De quem não tem a água, de quem não tem a luz, de quem não tem o exame.
2: Bem, o presidente da Câmara, ao usar da palavra livre, o Pedro Eugênio Coelho, voltou a falar da questão dos animais e disse ser frontalmente contra a questão de canil. Ele teve uma parte ainda do vereador Maicon Oliveira e, por fim, falou de empreiteiras que ganham licitações e simplesmente não realizam as obras no Arroio de Silva.
11: É muito fácil jogar para a torcida, dizer que vamos criar um canil municipal. Araranguá não tem, que é uma cidade muito maior que nós. Nós estamos, eu não estou dizendo, aqui é a opinião do vereador Pedrinho, não é a opinião do executivo. Eu estou dizendo é que nós temos que copiar as coisas boas. Lá deu certo, em Porto Belo, por que que aqui não pode?
12: Presidente.
11: Nós temos que...
12: Aqui, presidente.
11: Só uma... Pode falar, vereador.
12: Quer falar? Ia falar agora, o vereador falou em canil e foi o que o prefeito lá falou para nós: não cria, que vocês vão ter problema, né? Chipar, né? Fazer o castramento dos cachorros, que é o que deu a solução para eles. Mas canil, ele disse, não cria, porque onde foi criado, deu problema.
11: Obrigado, vereador. Nós temos que lutar, é para o banco de ração sair do papel, que é uma bandeira muito importante. Nós temos que criar políticas públicas para que a gente consiga resolver a situação. Não é fácil, é barbada jogar para o vento. Nós temos que resolver, como tu falou, Andrei, fosse muito sábio nas tuas palavras hoje. Quero falar também um pouquinho sobre a FABRAN. A gente fala, né, o jurídico, claro, notifica, mas é uma vergonha, gente. Nós temos que, nem que a casa tenha que fazer um anteprojeto para que essas empresas sejam banidas do município. Então, 5 dias... O asfalto da Beira-Mar Norte é só jogar a camada de asfalto e não se resolve. A Antônio Prado é 3 dias para fazer o asfalto e a empresa não vem, o dinheiro está na conta e a empresa não vem. Não, tem que ser banida, é uma vergonha, gente. A gente não aguenta mais ser cobrado daí pela população e não se tem retorno. Falamos da Semana Farroupilha também ali, hoje nós estamos vivendo a Semana Farroupilha e também a empresa sumiu e não se tem retorno. Nós temos que ser mais ágil nessa questão. A gente é situação, mas eu não vou também tapar o sol com a peneira. A gente também tem que cobrar, porque senão a população nos cobra. A gente sai na rua, a população todo dia nos cobra. Então é importante que o executivo também, nós aprovamos também há uns 3 meses atrás mais uma assessoria jurídica. É importante que a prefeitura coloque mais um assessor jurídico para trabalhar em cima disso, porque a comunidade não pode esperar, gente. A gente tem que solucionar as situações.
2: Muito bem. É um resumo do que aconteceu na sessão de ontem na Câmara de Vereadores do Balneário Arroio do Silva. Dona Terezinha, oi, Saulo. Ontem não deu vontade de vomitar na reunião dos ministros do STF. Eu tenho 75 anos e nunca vi tanta mentira e hipocrisia, né? Principalmente do Gilmar Mendes e do Flávio Dino. Concordo, Dona Terezinha. Realmente é uma coisa terrível a gente ver que os guardiões, pelo menos deveriam ser os guardiões da verdade, da decência, da honradez, enfim, estejam se protegendo, né, sob o manto da impunidade. É ruim isso, né? Mas, enfim, é o que temos, é o que temos. O Jorge Luiz Somenhalder Costa, bom dia, belo programa, abraço, gaúcho da Colorinha. O Jaime Lourenço também, bom dia a Jairo e a todos os funcionários da casa, uma ótima quarta-feira. A Berenice Costa também deixou um bom dia. E tem um ouvinte que colocou aqui uma mensagem que ele já havia colocado ontem, né? Ele colocou ontem e foi aqui no WhatsApp da rádio. Eu quero pedir desculpa aos nossos ouvintes, que eu não estou conseguindo interagir com vocês como eu gosto de fazer. Nós temos horário eleitoral, o programa está curto, está meio complicado, então não é sempre que dá para fazer isso. Às vezes as pessoas estão falando, ah, não leram a minha mensagem, mas não está dando tempo para fazer isso. A gente está tentando otimizar aqui. Nós perdemos 25 minutos de programa com horário eleitoral e nos intervalos ainda tem as inserções políticas, né? Do vote em mim, que eu sou bonito, vote em mim, que eu vou fazer, que... aquela mentirada toda. Você já sabe que é tudo mentira, né? A maior parte do 90% é mentira, né? Eles se lembram que tem pobre, aí eles se lembram que, rapaz, mas tem. Então, o horário do programa tá curto. Então, às vezes, eu não consigo, né? Mas hoje eu vou conseguir falar aqui, porque ele colocou aqui no nosso WhatsApp, aliás, na nossa live, o Fabiano Rosso. Ouvi o questionamento de um ouvinte sobre o aumento da criminalidade ter relação com as enchentes no Rio Grande do Sul. E fiquei me perguntando, qual é o dado que sustenta essa afirmação? Porque se não existe estudo estatístico ou levantamento sério demonstrando essa relação, estamos diante de uma enorme generalização. Então agora o fato de uma pessoa ser gaúcha e ter vindo para cá, depois de uma enchente, passou a ser possível explicação para cometer crime? Criminoso tem em todo lugar. Santa Catarina também tem criminosos, apesar de alguns discursos aparentemente tratarem o Estado como se fosse uma ilha da honestidade cercada por criminosos de fora. O Rio Grande do Sul passou por uma das maiores tragédias, né? Uma das maiores tragédias da sua história. Milhares de pessoas perderam casas, bens e outros, né? E tudo que tinham. Transformar essa tragédia em argumento para insinuar que o povo gaúcho teria alguma ligação com a criminalidade é, no mínimo, irresponsável. Se existe uma relação, apresente os números. Se não existe, talvez seja melhor parar de procurar culpados por CEP e continuar a discutir a segurança pública com os fatos. Eu vou assinar com o relator. Eu concordo com o que está dizendo aqui o Fabiano Rosso. Eu, quando esse ouvinte falou isso ontem, eu também não concordei. Agora, não há dados, não tem nada que possa dizer que isso realmente está acontecendo. Vêm pessoas boas, vêm pessoas ruins do Rio Grande do Sul? Sim. Tem pessoas boas e tem pessoas ruins em Santa Catarina? Sim. Então, não dá para dizer isso, né? Enfim, vamos lá, são 8h41, vamos para o intervalo. Depois do intervalo tem informação de polícia com Jairo Silva, notícia da hora com Lucas Casagrande. E no último bloco do programa eu recebo o diretor da Fama, o Maurici Rodrigues, para falar sobre o Dia da Árvore amanhã.
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3: 8h56, informação de polícia chegando com Jairo Silva.
4: Olha, pois não falou filho, encontra a mãe morta com um corte no pescoço em Jacinto Machado. A Polícia Militar foi acionada por volta de 10 horas da manhã de ontem, terça-feira, dia 15, no bairro Ana Maria, em Jacinto Machado, para atender uma ocorrência onde uma idosa de 70 anos havia sido encontrada morta no interior de sua residência. No local, o filho da vítima relatou aos policiais militares que reside com a mãe e que saiu para trabalhar pela manhã. Quando retornou, constatou que a casa estava revirada. Além disso, encontrou sua mãe em uma cama com um ferimento profundo no pescoço, já em óbito. De acordo com o relato do filho, a Polícia Militar, o mesmo teria sacado de sua conta em torno de R$ 80.500. O mesmo afirmou que entregou a sua mãe a importância de R$ 52.000, montante esse que foi guardado por ela no interior da residência, não sabendo descrever o local. O filho também não informou aos policiais se o dinheiro e algum outro objeto havia sido furtado ou não do interior do imóvel. Diante dos fatos, o local foi isolado pela Polícia Militar para o trabalho da Polícia Científica. A Polícia Civil agora investiga a autoria e a motivação do crime, mas trabalha já com a suspeita de latrocínio.
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0: 9 horas com pontualidade, o Lucas Casagrande está aqui comigo agora para trazer o seu destaque do Notícia da Hora. Bom dia.
1: Bom dia, Saulo. Bom dia a todos os ouvintes da Rádio Araranguá. Substituição nas eleições à presidência da República. PRTB troca Pablo Marçal por Leonardo Avalanche.
0: Agora vai. Vai ser uma avalanche.
1: Mas, tava esperando essa. É, por essa aí eu já esperava.
0: Por essa aí que eu já esperava. Parece que a partir de agora o Lula e o Flávio estão pensando em desistir.
1: É, vem aí a avalanche.
0: É, vem a avalanche. Tá? Vamos lá, notícia da hora com Lucas Casagrande, intervalo. E eu volto para conversar com o Maurici Rodrigues, diretor da Fama, sobre semana o Dia da Árvore, amanhã, no Dino Parque, né? Que também essa semana vai ter, amanhã também, né? Lançamento da estação.
1: Estaremos lá amanhã, inclusive.
0: Claro.
1: O programa de lá amanhã.
0: Sim,
1: lá amanhã.
0: E a Juliana vai entrar no meu programa também, falando um pouquinho a respeito do que vai acontecer no seu programa.
1: No meu programa, é isso aí.
0: Ah, então tá. Vamos lá, notícia da hora.
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1: O PRTB decidiu substituir Pablo Marçal como candidato na disputa pela presidência da República. Em seu lugar, entrará na disputa Leonardo Avalanche, que é presidente da sigla. A decisão pela substituição foi tomada ontem, dia 14, após Marçal apresentar carta de renúncia da candidatura a presidente. Na última sexta-feira, o Tribunal Superior Eleitoral decidiu por unanimidade em deferir o registro da candidatura de Pablo Marçal à presidência da República. A Corte Eleitoral aceitou o argumento do Ministério Público de que Marçal não estava filiado ao PRTB em abril deste ano, quando terminou o prazo da janela partidária pela troca de partido. Até então, ele estava afiliado à União Brasil. Além disso, Pablo Marçal está inelegível até 2032 por abuso de poder político e econômico durante a campanha para a Prefeitura de São Paulo em 2024. O dia 14 também era o último prazo legal para a substituição de candidaturas. Para o Notícia da Hora, Lucas Casagrande.
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10: Nove horas e 17 minutos, 9:17. Vamos em frente nas informações e discussões do dia a dia, amanhã de quarta-feira. 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Bom dia para Maria Maurício, que está aqui conosco, deixando um bom dia. A mensagem aqui está meio comprida aqui, vou ver depois, né? A gente está com um problema de tempo aqui, não dá para estender muito aqui, né? Bom dia para Beth Pereira, que está aqui conosco, bem assim. Vote em mim que eu sou bonito, vote em mim que eu vou fazer acontecer. Tô, tropa de mentirosa. Não são todos, não dá para generalizar, né? Mas tem uns aí que eu te falar, hein? Pela cara tu já vê que, cara, não vai a lugar nenhum, né? Mas é horário eleitoral, né, gente? Então não tem jeito. É o que a gente tem. Vamos lá. Não tem jeito. Não dá, não tem como mudar isso. O Jorge Luiz está dizendo aqui, parabéns pelo belo programa, o Gaúcho da Coloninha, né? Pessoas que estão interagindo conosco nesta manhã de quarta-feira, o Gerson Cruz. Na próxima eleição vou botar o Saulo de candidato a vereador. Mas, rapaz, não roga essa praga para mim. Não é para mim esse negócio. Não é para mim, rapaz. Não, esquece. Não sou político, não vou ser político. Político partidário, não, jamais. Candidato a vereador para quê? Para ir na tua casa pedir voto, pedir uma dentadura? Pronto, já acabou a conversa. Já te mando para aquele lugar, já vai dar o diabo. Eu sou inelegível. Não vou dar... Não. Se eu fosse candidato, não daria chapa para ninguém, carteira de motor, não pede nada para mim. Não vem pedir que eu não sou Papai Noel. Eu sei que muita gente se elege assim, mas para mim não serve. Eu não vou nesse negócio. Então eu sou inelegível. Esquece. Que conversa. Não. Não vende garfo que hoje é sopa. Não dá, não dá. A política do jeito que está. Ah, mas tem que participar. Não, participo de outra forma, cobrando aqui, fazendo meu trabalho. Tudo certo. Mas como candidato e como... Não me vejo assim. Não me vejo e não... Não quero isso para a minha vida, não nesse momento, de forma alguma. Mas vamos falar de coisa mais interessante, que é o Dia da Árvore. Bom dia, Maurici Rodrigues, diretor da Fama.
4: Bom dia, Saulo. Bom dia a todos que nos... não dá de dizer só a todos que nos ouvem, que nos assistem também.
10: Vem também.
4: Hoje o rádio virou TV.
10: Virou
4: também.
10: TV,
4: eu te assisto todo dia lá de casa.
10: O cara tem que fazer a barba. Hoje eu não fiz, mas
4: aqui
10: tem que fazer
4: no meu celular, pelo Facebook, pelo YouTube. Não, então,
10: tem que vir mais ou menos arrumadinho também.
4: Eu não estou te ouvindo, mas estou assistindo. Tem que vir mais ajeitadinho, né?
10: Tem.
4: Bom dia, Saulo, bom dia.
10: Pois é. Então, o Dia da Árvore.
4: O Dia da Árvore. Mas assim, eu tava te ouvindo e tu respondendo pro ouvinte aí, e lembrei de uma... antigamente se dizia era ditado, né?
10: Ditado, dito popular.
4: É, minha mãe tinha um ditado que dizia: meu filho, nunca diga dessa água não beberei.
10: Eu tô falando, me lembrei. Ah, tu também tá nessa? Fala, rapaz. Não. Vocês querem acabar comigo, meu irmão.
4: Mas enfim, vamos para nossa pauta aí, que é mais interessante, como tu falou, né?
10: Amanhã no Dinoparque, né?
4: Na verdade, o Dia da Árvore é dia 21 de setembro, seria numa segunda-feira, e a gente já tinha pensado em fazer ali no Dinoparque, né? Ali o nosso Parque Belizone é o pulmão do município, hoje está com vários atrativos, né? E o prefeito implementando mais obras interessantes ali tanto para a parte de educação ambiental quanto para o turismo, né? Uhum. Vai sair a escola ecológica.
10: Isso.
4: Né? Vai, agora, com a aquisição da residência do falecido Walter Belizone, vai sair ali o museu e a Fama vai para ali. O prefeito me deu essa notícia agora numa conversa que a gente teve essa semana, fiquei muito feliz, né?
10: Mas não é esse o museu ali?
4: Sim, mas ali é muito grande, né? Então a Fama
10: não
4: vai estar...
10: Eu não conheço a casa. Não.
4: É, mas é bom ir lá conhecer. Está sendo feito já, está iniciando lá toda a limpeza, reforma e tal. Então vai ficar muito bom ali. E tem tudo a ver, né? A Fundação Ambiental está ali.
10: Diz que a sala da casa ainda tem alguns móveis, né?
4: Sim. Tem móveis ali. Tem muitas coisas.
10: Tem que ser preservado tudo isso.
4: É, ficou tudo ali. Eles não quiseram realmente... Deixaram para ver o que o prefeito quer aproveitar, até muitas coisas deve aproveitar no museu, né, que são fotos antigas dali do início. Então a gente aí pensamos em fazer ali no Dinoparque esse evento alusivo ao Dia Mundial da Árvore. Aí conversando com o Renan, né, que o Renan é que gerencia hoje ali o Dinoparque.
10: Sim.
4: Então surgiu esse evento aí também estadual, do governo estadual, que é a Semana Primavera, né, que vai ser feita aqui. Vai vir, parece, pelo que ele falou, os 15 municípios vão estar expondo ali. Sim. Então a gente aproveitou esse evento, que é amanhã, para fazer também o nosso evento alusivo ao Dia da Árvore, porque cada pessoa que vai entrar ali no Dinoparque, que vai estar por ali, na saída, a gente vai ser presenteada com uma muda de árvore nativa, né? E, então, essa muda de árvore no dia de amanhã vai ter um diferencial, é que a gente fez uma etiqueta que ela fica indestrutível, daquelas lonas, né, que é usado para propagandas de... até de todos, assim, né? E aí vai ter ali aquele timbre do Dinoparque, ali a foto, né, do Dinoparque, a logo da Fama, do Samai e do município. Então vai ficar, a pessoa vai plantar, aquilo ali vai ficar na muda e vai ficar uma lembrança também desse dia marcante, que foi o Dia Mundial da Árvore de 2026, ali no Dinoparque.
10: Aliás, esse trabalho que a Fama vem fazendo é espetacular, né? Você vem entregando mudas de árvores para as pessoas, né?
4: Então, são mais 500 mudas, né, que nós vamos disponibilizar no dia de amanhã, e isso cada vez...
10: Só agora, né?
4: Então, só agora, por isso que eu digo, isso cada vez mais aumenta, né, a nossa distribuição de mudas que foram plantadas no município, porque, claro que no dia de amanhã vai ter muita gente de fora, algumas vão para fora. Mas os eventos anteriores foram todos direcionados para o município, né, principalmente. Então, por isso que quando a gente fala, as pessoas... Não, mas é tudo isso. Realmente, nós já ultrapassamos as 50 mil mudas plantadas no município, né? através da fama e através do, também da, da ação do, do, da administração municipal, que é esse projeto do prefeito César de tornar as áreas verdes todas replantadas, né, que estavam assim meio que abandonadas, com mudas de árvores nativas. Então, a soma já ultrapassou as 50 mil mudas. Por isso, porque em todo... E não é só nos eventos, Saulo, que é feita as doações pela fama. O que, que acontece? Frequentemente nós temos no nosso estoque, né, mudas disponíveis pelos TACs que são feitos, sim, de crimes ambientais, e a gente dá essa opção para a pessoa que sofreu a infração poder, em vez de darem dinheiro para o fundo ambiental, ela pode também converter e fazer essa compensação daquele valor em mudas. Fica disponível lá no horto, normalmente o pessoal compra lá em Turvo, que é mais barato, lá no, tem dois hortos bem grandes lá, né? E aí, a gente, quando tem uma entidade, muitas entidades vão ali pedir mudas para eventos, né? É associação de moradores, vereadores, que algumas comunidades pedem, então... Quase toda semana a gente está doando ali 100, 150 mudas, então por isso que vai somando. Nós temos todo, aí se tem um inventário lá dentro do que a gente tem de estoque e do que está sendo doado, claro, claro, diariamente e mensalmente. Por isso que chega essa soma que é bastante importante para o município. Eu imagino que hoje o nosso município são poucos os que fizeram num curto espaço de tempo tanto plantio, né, de mata nativa no município. Então nós temos aí um cinturão verde muito grande em Araranguá, graças a essa ação da fama de fazer a doação gratuita, sim, de mudas para as pessoas em geral e principalmente para as entidades.
10: Vocês têm ideia, por exemplo, claro, você entrega uma muda de árvore para mim.
4: Tá.
10: Mas você sabe, vocês conseguem saber se eu plantei ou se eu não plantei?
4: Não, o acompanhamento a gente não faz. A gente faz a educação ambiental e a orientação para que você realmente leve essa muda e plante, né? Por isso que a gente evita muito de dar para pessoas particulares. A gente só dá para particular quando tem evento. Uhum. Fora disso, são para entidades. Aí sim, sempre vinculado a alguma entidade. Igrejas também pedem.
10: Porque aí a gente tem mais certeza de que vai acontecer,
4: sim,
10: o plantio.
4: Sim, porque daí está o CNPJ da instituição ali, seja ela de religiosa, seja ela, por exemplo, o Laios faz muito essa ação com mudas, né? O Rotter também, que tem a... bebê e sua árvore. Então, a gente faz, e a gente sabe que quando um vereador vai lá para levar para uma comunidade, é um compromisso que ele assumiu lá com a associação para levar, né? Então, frequentemente é 50, 60, 70, 100 mudas, 120, as pessoas estão pedindo através das instituições. Uhum. Agora, para particular, como você citou, só para complementar, é no evento do dia de amanhã.
10: Aí, no evento, sim,
4: aí é para as pessoas.
10: Claro, né? Claro.
4: Aí a gente também não vai saber se... Agora...
10: Mas a pessoa pegou, vai...
4: não vai jogar fora, né?
10: Eu acho que seria... Vai pegar uma planta para jogar fora.
4: Aí nem pegaria, né? Porque também dá trabalho você levar para casa.
10: Não faz sentido, mas...
4: Eu imagino que... Mas vamos colocar assim que dessas quantidades doadas... Digamos que 10% se perdeu. Nesse caso, alguém que acabou não
10: mesmo
4: plantando,
10: assim vale a pena, né?
4: Outros que plantou acabou morrendo e tal. Então, eu acho que não atinge isso, mas vamos colocar aí 10%, então, né?
10: O Marcelo da Coloninha está aqui dizendo o seguinte: bom dia, gostaria de saber do Maurici, para realizar uma poda de árvore de grande porte, se precisa de autorização, é um cedrinho. Está caindo os galhos com o vento no último mês que passou. Como é rota de colégio, da minha rua, pode ocorrer um acidente. Antes que ocorra uma fatalidade, é melhor que a gente pudesse fazer esse corte, mas precisa de licença?
4: Então, a poda de árvore, basta ele ir lá na fama, né? E a gente autoriza fazer a poda. Se ele tivesse que fazer a supressão, sim, aí necessitaria licença. Então, nesse caso, não. A gente só vai lá, verifica, a gente orienta ele até que ponto, né? Porque existe a poda normal, existe a poda drástica, né? Onde, sim, você... Ela está causando muito problema, tem que cortar um pouco mais. Né? Então, isso é feito através de autorização. Agora, se for uma supressão, como é o cedrinho que ele está citando, se ele quisesse cortar todo o cedrinho, né? Aí precisaria uma licença. Realmente.
10: Mas podar ele pode, então?
4: Podar, sim.
10: Tá. Ah, essa aqui é boa. Mandou aqui a mensagem aqui. Deixa eu ver com o Paulo. E ele mandou a foto no rádio aqui, ele está nos ouvindo no rádio, né? Uhum. E diz assim, bom dia, Saulo. Achei que era o Rei Pelé que estava aí contigo, a voz é a mesma do Rei Pelé.
4: Oh, muito obrigado, pô. Olha, lá para a dona Sônia eu sou o rei mesmo. Mas na bola...
10: Não,
4: sou...
10: não chega a ser um Pelé, mas...
4: Na bola eu sou muito perna de pau.
10: Muito boa. A Fátima Corrêa, a Fatinha, né? Nossa Fatinha está com a gente aqui, dando um bom dia pra gente aqui, né? Fatinha, que é cadeirante, tem
4: os seus... mas o Paulo, outro dia eu cheguei aqui, nós estávamos brincando antes de entrar no ar, tu está falando da minha voz, né? É. O Saulo estava distraído ali no computador ali, é. E deixou o microfone dele...
10: Virado para cá, né?
4: É, então, eu passei a mão, daqui um pouco ele olhou para mim, tu vai fazer o programa daqui
10: para frente? Vai me perguntar como é que vai ser o negócio? Amanhã, então, no Dino Parque, a partir de que horas?
4: Amanhã, a partir das 10 horas, né, nós estaremos lá e vai ter um evento muito grande lá. Eu convido a todo araranguaense para dar uma passada lá, vai ser muito bonito. E a gente está disponibilizando 500 mudas gratuitamente para os nossos visitantes. Então, nós iniciamos às 10 horas e vamos aí adentrar o período da tarde ali, né, vamos permanecer ao meio-dia, a gente faz um revezamento com a equipe da Fama. O pessoal vai almoçar, o outro fica. Enquanto tiver mudas, nós vamos estar lá. Mas eu acredito que vai aí, vai se estender. Parece que o evento vai até as 17 horas, né? 5 horas da tarde. Então, estaremos lá.
10: Pode passar lá. Que...
4: É, o Laios até me ligou, né? Porque eles são sempre parceiros, assim, em todos os eventos que a gente faz. A gente não convidou as entidades parceiras para o Dia da Árvore, porque como é um evento ali que vai ser um evento assim mais... objetivo, só a doação de muda, outros a gente fez pedágio, né? Pedágio verde, que você já acompanhou, e aí sim, aí precisa de uma equipe grande para ficar trabalhando, então ali é pouca gente, mas o Laios, então, ligou se poderia, disse, não, pode participar, sim, quem quiser estar lá conosco, também de entidade, estão convidados para ir lá e também divulgar os seus trabalhos lá, né? Nós solicitamos duas tendas lá para a Fama e ficam lá conosco, lá será um prazer recebê-los também. E convido a toda a comunidade para participar.
10: A Maria Rossi Marcon tá aqui, mandou uma foto que só ganha essa muda em um evento, em frente ao campo de futebol, há uns 2 anos atrás, um IP roxo, pela foto aqui, ele pegou, está bem grande aqui.
4: Que maravilha, né? Parabéns, né?
10: Está bem grande.
4: Muito importante
10: aqui,
4: isso. Bem, né? Bom. Dizem que o ser humano tem que fazer 3 coisas, né? Plantar uma árvore, ler um livro, né? Ou escrever um livro.
10: Escrever também, tá bom? Também dá. Maurício, obrigado pela tua presença aqui, parabéns pelo trabalho realizado na Fama. E amanhã é o Dia da Árvore, é um dia muito interessante, a gente não vive sem a natureza, né?
4: Tá bom, Saulo, muito obrigado pelo espaço e quero agradecer também, finalizando aqui, toda a equipe da Fama lá, que sempre são muito aguerridos e fazem um bom trabalho na Fundação. Muito obrigado.
10: Tá certo. Muito bem, são 9h32, nós vamos agora para o intervalo. Depois do intervalo tem informação de polícia com Jairo Silva e tem a transição para o Estúdio 95 com Lucas Casagrande. Voltaremos em seguida.
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12: Nove horas e 45 minutos, vamos à informação de polícia com Jairo Silva.
13: Olha, pois não, Saulo, é semi-soterramento, fere trabalhadora em São João do Sul. É o acidente de trabalho, na verdade, mobilizou o Corpo de Bombeiros de Passo de Torres no final da manhã de ontem, terça-feira, dia 15. O fato ocorreu na estrada geral do bairro Santa Catarina, em São João do Sul. Foi por volta de 11h20, finalzinho da manhã de ontem. A guarnição foi acionada para atender a ocorrência de acidente de trabalho que envolveu um homem de 28 anos que foi semi-soterrado, isto é, foi parcialmente soterrado. De acordo com o relato do solicitante aos socorristas dos bombeiros, a vítima estava trabalhando na escavação de uma vala de drenagem quando parte do material removido caiu sobre o trabalhador no interior da vala, mas ele já havia conseguido sair do local. Ao chegar na região, a guarnição encontrou a vítima fora da vala, sentada no interior de um automóvel. Durante a avaliação primária, o paciente disse que sentia dor na região cervical, também no braço esquerdo e na região próxima ao ombro esquerdo. Diante do mecanismo de trauma e das queixas apresentadas por ele, foi realizada então a imobilização da vítima conforme protocolo utilizado, na verdade utilizando

0: uma meia maca. Depois de ser retirado do automóvel, nesse caso do veículo, o paciente foi colocado em maca rígida. Após a estabilização, então, a guarnição iniciou o deslocamento até o Hospital Nossa Senhora de Fátima, em Praia Grande. Durante o percurso, foram realizadas, inclusive, aferições dos sinais vitais e acompanhamento contínuo do estado geral da vítima até a chegada na unidade hospitalar.
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12: Nove horas e 50 minutos, a Fátima está aqui comigo dizendo o seguinte...

0: Encontrou, por favor, devolva, né? É um telefone que o Vanderlei perdeu ali entre a rua Abel Esteves de Aguiar e o postinho de saúde e o bar do Joi. Ele é novo, não tem capa, é preto, marca Motorola. Então, se encontrou, entrega no postinho de saúde, né? Então, estou fazendo esse apelo aqui que a Fatinha me pediu aqui, tá bom? Seu Lucas Casagrande, qual a sua pauta para hoje no Estúdio 95?
1: O programa de hoje, Saulo, vou receber o Dorvanil Vieira e o Rogério Pess. A gente vai falar sobre o Inova Sul, setor agronegócio, que acontece amanhã aqui em Araranguá. Também vamos trazer as informações da sessão de ontem da Câmara de Vereadores de Maracajá. E ainda vou receber a Alessandra Matos. A gente vai falar sobre a Feijoada das Bonitas, que acontece neste sábado.
0: Muito bem, o Lucas assume a partir de agora. Volta às 18h30 na Conversa do Dia. Bom trabalho.
1: Dando sequência, então, à nossa programação, nós vamos agora ao Notícia da Hora com o Gregório Silveira. Qual será o seu destaque, Gregório? Bom dia.
2: Olá, Lucas, muito bom dia. Cirurgias eletivas pelo SUS passam de 7,5 milhões no primeiro semestre deste ano.
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2: O Sistema Único de Saúde registrou mais de 7,5 milhões de cirurgias eletivas realizadas no primeiro semestre deste ano. O número representa um aumento de 8% em relação ao mesmo período do ano passado. Foram, segundo o governo federal, 608 mil procedimentos a mais. O aumento do número de cirurgias foi registrado em 20 estados. Parte dos procedimentos foram realizados no âmbito do programa Agora Tem Especialistas. O programa tem como objetivo reduzir o tempo de espera por atendimentos de média e alta complexidade no SUS por meio de ampliação de mutirões assistenciais. Eu sou Gregório Silveira e esse foi o Notícia da Hora.
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0: Agora são 10h08, 19 graus já a temperatura. Bom dia! Estamos começando o programa na manhã desta quarta-feira, dia 16 de setembro de 2026. Muito obrigado pelo carinho da sua companhia, muito obrigado pela sua audiência, já de forma antecipada, muito obrigado também a você que vai participar aqui do programa. 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Aí no rádio do seu carro, na sua casa, no seu local de trabalho, onde você estiver sempre acompanhando a programação aqui da Rádio Araranguá. Lembrar também que você tem à sua disposição as nossas demais plataformas. Estamos ao vivo em áudio e vídeo no YouTube e no Facebook da Rádio Araranguá. Pelas duas plataformas você nos acompanha, interage com toda a nossa programação. Pode participar também através do nosso WhatsApp, que é o 98808-4667. 98808-4667 é o nosso WhatsApp para você adicionar aí os seus contatos e participar aqui do programa. Assim como você pode acompanhar também a nossa programação pelo nosso portal www.radioararanguá.com.br. Trabalhos técnicos do programa nesta manhã de quarta-feira estão a cargo de Miguel Hells. 10 e 9 já estão aqui no estúdio conosco para a gente começar o programa desta quarta-feira. O diretor da Unesc Araranguá, Dorvanil Vieira. Bom dia, Dorvanil, tudo bem?
1: Bom dia, Lucas. Bom dia aos ouvintes. Tudo bem?
0: Está aqui também o presidente do Sindicato Rural de Araranguá, Rogério Pesce. Bom dia, Rogério. Tudo bem?
2: Bom dia, Lucas. Bom dia a todos que nos assistem.
0: Deixa eu só pedir para ter que ligar o microfone do Rogério aqui. Acho que ele está no microfone de cá, ô Miguel, por gentileza. Dá um bom dia aí.
3: Bom dia.
0: Agora funcionou. Esse é daqueles antigos.
3: Eu estou com o microfone do outro lado da mesa. Bom dia a todos que nos assistem. Bom dia, Lucas.
0: Esse é daqueles antigos, se não ligar não funciona. Ele só funciona depois que liga. Ah, vamos lá. Acontece amanhã na Unesc Araranguá a apresentação do Inova Sul Transformando Setores, na edição de amanhã, voltada para o agronegócio. Que trabalho é esse? O que vai ser apresentado amanhã? Quais são os dados que vocês estão levantando para esse Inova Sul focado no agronegócio?
1: Muito bem, vamos lá. Nós começamos um movimento, a Unesc começou um movimento aí, já está trabalhando nisso há um ano, né? Que é ela pegou, levantou um projeto de diagnóstico de 10 setores da economia. E eu digo isso ao Unesc como um todo. E aí começou a trabalhar isso lá na região da ANREC, né? Trabalhou alguns setores lá e quando eu olhei para isso, eu identifiquei o setor do agronegócio como uma possibilidade de trazer para a nossa AMESC. E aí a gente trouxe isso para cá. A gente fez no mês de junho a primeira reunião aí com vários sindicatos, cooperativas, organismos que estão voltados aí para o setor do agronegócio. E aí o PS esteve lá, a gente fez uma discussão aí com o setor, pegou todas as informações, né, tudo aquilo que vinha de quais eram as dores, quais os gargalos, qual é a visão que eles tinham de futuro, o que o setor identificava como necessário, pegou todas essas informações e levou para o laboratório, para os professores, doutores, pesquisadores trabalhar. Então, passou-se esse período aí, fez-se todo esse trabalho e agora é a hora de fazer a devolutiva para o setor. Então, nós estamos amanhã recebendo o setor do agronegócio aí, e são várias as entidades, sindicatos, cooperativas agrícolas, cooperativas de créditos, bancos, enfim, técnicos da área, o setor público também convidado para que a gente possa fazer essa apresentação. E, a partir daí, este segmento também, como tantos outros, podem ter efetivamente aí um diagnóstico bem feito, com informações atualizadas, com dados bem elaborados e apresentados. Para a partir daí, eles começarem a trabalhar de forma mais efetiva, tomando decisões a partir de dados, de informações. Então, é um trabalho muito bacana que a gente está fazendo e pretende que isso ajude a desenvolver o setor aqui na nossa região da AMESC.
0: Decisão não é mais achismo, né?
1: Não, hoje em dia não precisa, aquilo que eu falo, você não precisa achar nada. A gente pesquisa.
0: Tudo achado já, né?
1: Não, esquece essa história. Eu acho o quê? Não, tá errado. Tira do teu vocabulário essa palavra, porque hoje não precisa mais disso. A gente pode fazer as coisas baseada em informação, em pesquisa, em dado, para que ela seja uma decisão mais assertiva. Porque tu tocaste num ponto muito importante, Lucas. A pesquisa é o melhor investimento de qualquer investimento maior que tu vá fazer. Quando você destina o tempo ou um valor para pesquisa de mercado, para avaliação daquele cenário, este valor que tu destinou ali é o valor mais bem investido no teu todo investimento. Porque se você não faz isso e você diz, ah, eu acho que aqui dá certo eu abrir um supermercado, e vai lá e abre só no que tu achava, pode dar errado, pode dar certo, mas pode dar errado. Então não acha mais nada. Vai pesquisar. Aliás, a gente tem, a Unesc tem um trabalho maravilhoso nesse sentido. Nós passamos aqui durante um bom período fazendo o plano de desenvolvimento da MESC e fizemos os planos de desenvolvimento de cada um dos 15 municípios. Então, isso é uma riqueza de dados, de informações para pesquisa que não se encontra em qualquer lugar. Então, não precisa mais. Quem quer investir, quem quer empreender, que eu acho que é muito bom, a gente precisa de gente que esteja disposto a empreender a todo instante, tem ali no plano de desenvolvimento um belo instrumento de pesquisa para poder fazer, tomar a sua decisão de forma assertiva.
0: Ô Rogério, se a gente olhar lá para as reuniões que vocês fizeram para fazer esse levantamento, o que o pessoal da agricultura pontuou? Né? O que vocês ofereceram de informação e, obviamente, de dúvidas, né? Que agora os pesquisadores vão trazer as respostas.
3: Bom, Lucas, primeiro assim, ressaltar, né, antes de responder a tua pergunta, ressaltar a importância, né, da gente ter na nossa região aqui entidades educacionais, assim como a Unesc, que fomentam, que participam, que constroem, né, junto com a sociedade, um futuro mais tranquilo, mais próspero e mais educacional, né, porque a gente sabe que a educação ela promove tudo isso. Então é muito bom a gente ter a Unesc assim como parceira e a nossa conversa lá de... A gente estava falando de outra coisa no dia, né, Dorvanil? E daí o Dorvanil fez a proposta para a gente aceitou porque acho que assim, a MESC é uma região muito significativa no agronegócio. Uhum. E a gente, né, sabia que os 9 outros setores foram feitos na ANREC. Então nada mais justo que trazer também um setor desse para cá, bem que... Algumas cidades da ANREC também participaram desse estudo, desse levantamento, né, Lucas? Dizia assim, o que foi falado lá? Foi falado muito das nossas potencialidades, né, da nossa região, que é uma região plana, que é uma região de terra fértil, que é uma região próxima do turismo, que tem serra, mar, planície e assim, água boa. Então, tudo isso foi discutido, né? E também muita coisa, assim, das nossas dores, né? Nossas dores que são, às vezes, o clima que afeta, falta de crédito, falta de incentivo, falta de políticas públicas, a questão, né, assim, da nossa região ser uma região também uma das mais pobres do estado. Então, tudo isso foi pontuado. E a gente sabe que a agricultura... A nossa agricultura aqui da região é uma agricultura muito antiga, né? Começou com a farinha de mandioca, nós tínhamos aí mais de 100 engenhos de farinha de mandioca na nossa região. Hoje existe bem pouco, mas assim, é uma cultura um pouco antiga. E existe muita necessidade, Lucas, de estudos para que apontem caminhos novos, para que o agricultor, às vezes, ele está cansado de plantar fumo, mas ele não tem outra alternativa. Eles, às vezes, têm uma propriedade que não tem muita terra, mas, às vezes, ele tem um atrativo turístico de pousada, né, de gastronômico. Uhum. Então, tudo isso foi pontuado. E eu acho que, assim, quem for lá amanhã vai ver uma outra realidade da nossa região, que é uma realidade para o futuro. É até contraditório, mas assim, é uma realidade bem próxima que pode ser atingida, que é uma realidade com outros olhos, os olhos dos técnicos, de gente que pesquisa, porque o agricultor às vezes ele fica muito à frente da sua propriedade, dos seus desafios, e ele não vislumbra uma coisa diferente, ele acha que aquilo ali não tem futuro. E a pesquisa, os técnicos, né, o estudo, ele às vezes aponta essa possibilidade e dá um norte mais seguro, e ele vem com projeções, né, de negócios. Então tudo isso é muito interessante para quem trabalha com agricultura ver que há um desafio a ser cumprido, mas que ele é possível, Né? Uhum. A gente tem aí hoje a nossa região, o turismo rural, que é uma atividade assim, que é pouco explorada. Começou mais na encosta da serra, né, por causa das belezas naturais, uhum, os rios, os balões. Mas assim, a gente tem aqui uma região muito rica aqui perto do rio Araranguá, lagoas. E tudo isso tem que ser mais explorado, porque as pessoas, às vezes, elas querem ver coisas bonitas, mas elas também querem comer bem. E querem, sim, comer coisas que os antepassados delas comeram, né? Querem comer um biju, querem comer um cuscuz. E tudo isso não existe, né? E o estudo e essa perspectiva da universidade, ela te atrai para isso. Então, eu acho que vai ser bem interessante. Eu fico muito contente assim, de poder ter ajudado, porque o Sindicato Rural, uhum, o que a gente fez? A gente chamou os outros sindicatos de todas as regiões da MESC, assim, do Machado, Timbé, Turvo, Meleiro, e depois construiu um grupo, né, de cooperativas, de técnicos agrícolas, para construir tudo isso, para levantar tudo que é o ponto fraco e o ponto forte. E agora a UNESC vai fazer um bolo disso tudo, e vai dizer, ó, com essas receitas aqui, vocês podem fazer isso, vocês podem fazer aquilo, um monte de coisa boa aí que eu acho que vai sair.
0: Quem é que faz isso, Turvânio?
1: Nós temos toda uma equipe, né, do nosso Observatório de Desenvolvimento Socioeconômico, né, que são os professores, doutores que estão lá, são pesquisadores, e que ficam trabalhando essas questões, né? Então, eles fazem esses levantamentos de dados e trazem, né, informações, pegam tudo isso e transformam, muitas vezes, em, eu não diria soluções, mas apontam caminhos, entende? Porque, por exemplo, a gente tem, já levantou nessa questão aí, nessa primeira rodada de conversa que a gente teve, problemas que estão hoje presentes, né, no dia a dia, principalmente dos agricultores. Mão de obra é um problema, né? A sucessão familiar é um problema, entende? A gestão do negócio é um problema. O que a gente precisa trazer para melhorar tudo isso? A gente precisa inserir a inovação e a tecnologia, a modernização, né, para que esses problemas que estão aqui, eles sejam diminuídos, entendeu? No seu impacto que tem lá. Porque não dá mais para você fazer agricultura como se fazia antigamente, né, Pécio? Aliás, eu falo antigamente, estou lembrando do meu tempo, que sou oriundo da lavoura e fui um trabalhador da roça, mas da pequena propriedade, onde lá era o cabo da enxada, era o arado de boi, né, era a colheita,
0: não era o drone
1: manual, não, drone, isso não existia nem em sonho. Mas claro que ela tem uma evolução, mas hoje a tecnologia, ela favorece muito, muito, muito o trabalho, não só no setor do agronegócio, em todas as situações, entende? E a gente não pode mais abrir mão dessa questão. O que precisa? Precisa os segmentos se associarem ao que tem de inteligência, de talento posto, que é um caso a universidade. Nós estamos lá hoje com uma quantidade de professores, doutores, pesquisadores que causa inveja para muita gente e que estão à disposição da sociedade, que estão à disposição dos setores da economia para ajudar a desenvolver. Então, obviamente, a gente faz muitas provocações. A universidade fica provocando o tempo todo. E, de vez em quando, as pessoas topam essa provocação, como foi o caso aqui, né, com o Rogério, com o Pessi aqui, que a gente estava fazendo uma conversa de um outro problema, né, Rogério? E eu sugeri a ele, olha, a gente tem uma possibilidade, o que acha a gente fazer aqui? E ele prontamente abraçou, mobilizou, conversou com todo mundo, então a gente conseguiu fazer um bom trabalho, espera que consiga fazer uma boa entrega, que corresponda à expectativa, né, desses agentes aí do setor. Então, a universidade está sempre presente. Você veja, por exemplo, o Lucas, que a gente está tão presente no dia a dia da região e da cidade, que nós estamos, por exemplo, ontem, nós estivemos aqui em Araranguá, e já estivemos aqui na MESC, já estivemos apresentando o Integra Tour. Ontem a gente fez a apresentação
0: do Rogério colocou propriedades com um potencial turístico, inclusive, né?
1: E o turismo está presente no dia a dia do agro, né? Então a gente fez a apresentação do Integrator para o prefeito César, fez essa apresentação na CIVA para O comitê de entidades, entendeste? Nós estamos presentes hoje, por exemplo, estamos presentes no Colégio Maria Garcia Pesce, com os coordenadores dos nossos cursos semipresenciais, fazendo palestra, apresentando os cursos, falando da relação do profissional da área com o mercado de trabalho. Estaremos hoje pela manhã toda, estaremos à tarde, estaremos amanhã de manhã. Por quê? Porque entendemos que a universidade, enquanto universidade comunitária, tem um papel crucial de ajudar a desenvolver. A gente está olhando para isso também com interesse, óbvio, e ninguém faz nada de graça. Nós estamos olhando para esses estudantes com interesse de que eles ingressem num curso da nossa Unesc. Ainda mais agora, neste momento que a gente deixou de ser um polo à distância e passa a ser um campo efetivo, um campus universitário. Nós teremos, então, amanhã também essa entrega, né, com o setor do agro, a mais uma reunião do nosso Inova Sul Agronegócio, que será ali na nossa Unesc Araranguá. Além disso, nós temos também já na próxima semana a nossa mais uma aula da Escola de Lideranças Comunitárias. Então você veja que
0: vocês não param, né?
1: A Unesc está presente quase todos os dias no dia a dia da cidade e da região. Então a gente fica muito feliz com isso, porque tem essas oportunidades e tem uma coisa que eu sempre digo: as oportunidades estão postas, espaço vago não existe. Tu tem que se movimentar, se mobilizar e ocupar esses espaços da melhor forma possível. Então é isso que a gente tem feito no dia a dia aqui, tentando fazer boas entregas, tentando fazer com que a universidade seja efetivamente um organismo vivo que participe do desenvolvimento da cidade, da região e dos setores da economia e também das pessoas, dos estudantes, né, que passam por lá, que fazem uma graduação, que conseguem sair um profissional melhor qualificado para fazer melhores entregas aí para a sociedade.
0: Ô Rogério, com relação a essa questão das entregas, obviamente que a grande expectativa é de ver isso posto em prática, né, de ver isso sendo colocado em prática, de ver o pessoal pegando essas... Não que essa seja a decisão de cada uma das propriedades, né? Mas essas orientações, essas informações...
3: Que virem projetos.
0: Que vão para a prática. Tu vê nesses problemas, o Dorvanil citou alguns dos problemas, né? Mão de obra, sucessão, enfim. Tu vê hoje os agricultores abertos a tratarem desses assuntos?
3: Sim, vejo. A nossa agricultura, o Lucas, ela tem assim, apesar de ser bem tradicional e um pouco conservadora, mas assim, a gente vê aí a sucessão acontecendo, né? Principalmente aqui a atividade que eu mais acompanho, que é o arroz. Então assim, o pessoal tá fazendo essa sucessão e graças a Deus a gente está acompanhando o movimento inverso agora. Antes era o êxodo rural e agora tem muita gente voltando para a propriedade do pai e da mãe, que às vezes estão se aposentando, já estão cansados e inventando novos negócios, né? E a gente acompanha na televisão também, muitos casos, mas aqui na nossa região a gente veja isso. E é isso que a gente, como falou o Dorvanil, né? A gente quer provocar, né? Que a pessoa, que as entidades vão lá nessa entrega e vejam as possibilidades que existem, que repassem para os seus, por exemplo, as cooperativas repassem para os seus associados, né? As cidades, que é a IPAGRE, comece a divulgar isso, trabalhar isso também. Porque eu acho que assim, é um novo viés de uma nova agricultura, porque a gente precisa inovar, né? Como o Dorvanil falou, porque nós temos ferramentas hoje, como tu falou ali, o drone, né? Se aparecesse um drone na época que nós carpia arroz com a enxadinha, né, Dorvanil? O pessoal saía correndo, todo mundo, né? Então assim, hoje o drone não, tu passa aí na Senha do Marco ali, às vezes tu tem um drone saneando arroz. Né? E é um negócio assim que parece, isso aí não existia. E a gente começa a ver cada vez mais e começa a se habituar com isso devido a uma coisa corriqueira. Então, assim, às vezes o que a gente acha que é muito difícil, Lucas, basta ter um projeto, ter um bom projeto, ter crédito, às vezes, porque o crédito às vezes mobiliza tudo, e ter gente que ampare esse projeto. Né? Nós temos aí a IPAG, temos a SEDASC, temos o próprio Senar, através do Sindicato Rural de Araranguá, que também tem trabalhado em cima disso. Temos hoje uma faculdade de agronegócio na Unesc, né? Também que pode auxiliar isso. Vai ter gente capacitada para trabalhar essas novas atividades, esse novo agro aí, que eu digo sempre assim, eu como produtor rural há mais de 45 anos, que eu comecei lá com uns 13, 12 anos, né? Então, assim, a gente tem esse sonho de que a agricultura se torne cada vez mais sustentável, cada vez mais limpa, cada vez agregando mais valor aos produtos, e que o agricultor se realize nisso, né? Porque tem gente aí que produz, mas ele não está realizado. Às vezes ele está produzindo arroz, mas ele queria ter uma pousada, queria ter um restaurante, né? E ele pode, de repente, estar fazendo isso na sua propriedade. Porque muita gente que diz assim, mas eu não tenho nenhum atrativo. Mas, às vezes, o atrativo é o cara andar numa colheitadeira. Ele colher arroz junto com o produtor de arroz. É uma forma de fazer turismo, né? Quantas experiências, ou andar num carro de boi, que nunca andou, não sabe nem como é que é, nunca viu.
4: Tem a festa do carro de boi,
3: né? Então, assim, é coisas que às vezes os produtores têm lá no seu recanto, lá, e ele acha que aquilo ali é um negócio pobre, mas é um negócio rico. E é isso que a gente tenta buscar, né? Que é aquilo que eu falei, é o beiju, é o cuscuz que ninguém mais faz, que ninguém mais come, né? Levantar isso de novo, essa tradição aí da farinha de mandioca, que é rica aqui na nossa região, e desenvolver essas potencialidades. Né? Fora o patrimônio natural que a gente tem, né? Rios, lagoas, serra, mar. Então, tudo isso aí a gente pode explorar, né, Lucas? Através do agro, eu digo assim. Através do agro inserido no turismo. E também inserido em outras coisas, né? Em produção mais sustentável, em produção de flores, né? Que foi falado lá. Que nós temos que buscar flores em São Paulo, em regiões longe. E aqui a gente não produz. Então, assim, tem um monte de coisa que eu estou numa expectativa muito boa de amanhã ver. E espero que a Rádio Aranguá esteja lá também para acompanhar. Porque, assim, vocês vão divulgar isso aqui, vocês vão estar conhecendo um pouquinho e ajudando a gente a disseminar isso.
4: Legal. Amanhã, que horas?
1: Amanhã começa 8h30. Né? A ideia é que se faça essa apresentação das 8h30 às 10h30. Então a gente estará lá a partir das 8 horas. Na nossa Unesc, estaremos lá a partir das 8 horas, recebendo, né, os nossos convidados aí. E esperamos que tenha aí uma boa participação, né, de quem teve na primeira e os que estão sendo convidados agora também para conhecer esse trabalho todo, né, que depois será amplamente divulgado e colocado à disposição de todo o setor aí na nossa região da AMESC.
4: O Deja está dizendo aqui, Rogério, que tem no pontão tem fabricação de biju.
3: De biju, é.
4: Bijuzeiro da Samara.
3: Exato. Olha só. Eu já fui um café colonial no pontão que eu nunca fui na minha vida. Era almoço e café colonial, faz uns 10 anos atrás. E é uma coisa assim, eu nunca. Bilolô, nunca sabia o que era isso, né? E a mulherada lá, tu não deve saber também. E assim, o Deja deve ter comido já. Então, assim, são muitas comidas típicas, tradicionais, que o pessoal precisa experimentar, né? São experiências gastronômicas que a gente tem muito aqui na nossa região, só que não se é vendido isso.
1: É. Eu acho que a gente tem agora uma grande oportunidade, e que bom que essas coisas todas estão acontecendo ao mesmo tempo, né? Você veja, a gente acabou de entregar o plano de governança do plano de desenvolvimento socioeconômico. Nós estamos agora fazendo esse trabalho aqui para entregar esse diagnóstico. Nós estamos iniciando o Integra Tour. Tudo isso traz muita informação, mas o que é o principal? Desperta, provoca a região. Nós daqui a pouco vamos estar falando aqui, o Rogério, de turismo rural. Exato. Porque o Integra Tour, no seu trabalho de campo, ele obviamente vai identificar as potencialidades que tem em cada propriedade e vai transformar isso em destinos turísticos. E isso vai fazer com que o setor do nosso agronegócio, ele tenha mais oportunidade de renda, entende? Vai diversificar a sua propriedade e vai transformar num atrativo turístico, que é maravilhoso, porque quando você fala em turismo, você não polui. É a indústria limpa que vem aí. E o que é melhor ainda, é um dinheiro novo que não está aqui na região. É um dinheiro que vem de fora. E nesse momento que a gente está entrando aí na fase inicial, efetivamente, da nova reforma tributária, consumir no local é a melhor oportunidade que tem. Então, todos os gestores públicos têm que pensar nisso, os prefeitos têm que pensar em de que forma eles vão agir, o que é que eles vão propor para atrair pessoa para suas cidades, para morar, para consumir lá, porque, do contrário, vão perder muita receita. Hoje, precisa se preocupar com a venda no local. Né? E aí o setor do agronegócio pode ser um grande diferencial nesse negócio para ajudar a atrair gente de fora e dinheiro novo para que fica aqui na nossa região.
4: Ah, tu vê, né? Às vezes um galpão que está lá, umas máquinas que estão lá, bota um fogão a lenha, já vira um café colonial, já se transformou num atrativo turístico.
1: Não tem outro jeito, tem que buscar novos vetores econômicos para a economia, né? Principalmente as economias locais.
3: E às vezes, o Lucas, quem vem da cidade, assim, que já está acostumado com esses lugares, né, requintados, ele quer, às vezes, tomar um café embaixo de uma figueira, quer tomar um café embaixo de um galpão, no fogão a lenha, né? É, ver como é que faz, porque acompanhar o processo, né, e o que ele não vê nas cidades grandes. Então, tudo isso é uma coisa assim, que enriquece, agrega valor e também, né, difunde a cultura, difunde a tradição. Aí do
4: e com certeza vai valorizar mais o agricultor, né?
3: Com certeza.
4: Vai valorizar mais o trabalho do agricultor, né? Que hoje também é uma grande reclamação. Obrigado. Obrigado, Dorvanil. Um abraço.
1: Obrigado a você. Obrigado aos ouvintes.
4: Obrigado, Rogério. Um abraço.
3: Obrigado, Lucas. Um abraço aí. Estamos à disposição.
4: 10 horas e 35 minutos. Nós vamos ao intervalo e a gente volta já.
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1: Nota de falecimento. Ocorreu ontem no Hospital Regional de Araranguá o falecimento de Nelly Maria da Silva, mais conhecida como a Dona Lili, aos 90 anos. O corpo está sendo velado em sua residência no Mato Alto, na rua Benevenuto Reginaldo Felisberto, número 567. A família enlutada convida os demais parentes e pessoas de suas relações para a cerimônia de despedida, hoje às 16h30, na Igreja São Francisco de Assis, no Mato Alto, logo após sepultamento no Jardim da Paz. Noticiamos o falecimento de Nelly Maria da Silva, mais conhecida como Dona Lili, aos 90 anos.
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3: Muito bem, agora são 10h50, 10h50, temperatura neste momento está na casa dos

Antônio Santos, a Sandra da Silva, pessoas que estão lá no facebook.com/radioAraranguá. Só antes de a gente ir para as informações da sessão de ontem da Câmara, destacar aqui o seguinte. Eu recebi no WhatsApp da rádio, e vai acontecer muito, tá? Vai acontecer muito agora porque a gente está em período eleitoral e não estou dizendo nem quem fez na má intenção. Mas eu recebi uma notícia muito antiga, envolve um político, mas é uma notícia muito antiga. E aí quando tu recebe a notícia, opa, aconteceu agora e tal, fui ver, não, mas isso aqui é de 5 anos atrás. Eu não vou citar nome, eu não vou citar, em virtude de que a gente não está tratando aqui da situação em si, mas sim do cuidado que a gente tem que ter com relação às notícias que a gente compartilha, aquilo que a gente passa para frente, né? Para não incorrer no risco, num erro de encaminhar algo que não seja... Foi verdadeiro há 5 anos atrás, não é a realidade do momento. Então a gente tem que ter uma atenção muito grande a esse tipo de situação, né? Especialmente agora, né? Quando a gente está falando de eleições. Bom, 10h53, ontem foi noite de sessão na Câmara de Vereadores de Maracajá. Logo no início da sessão foi passada a palavra para representantes do grupo de Alcoólicos Anônimos de Maracajá, para explanarem, né? E eles falaram sobre o trabalho que é realizado pelo Alcoólicos Anônimos ali no município de Maracajá. O grupo já existe há alguns anos, inclusive no próximo final de semana tem uma atividade estadual que acontece em Tubarão. Também ontem deram entrada a alguns projetos de lei. Projeto que altera a emenda, projeto número 15, né, de autoria do Poder Executivo, que altera a emenda e dispositivos da Lei 1549, que autoriza o município de Maracajá a contratar a operação de crédito e dar outras providências. Esse projeto ele versa sobre a questão do financiamento que foi aprovado, mas a Caixa solicitou algumas mudanças na lei e são essas alterações que estão sendo propostas pelo município. Também deu entrada o projeto de lei número 16, que dispõe sobre as diretrizes para a elaboração da lei orçamentária do município de Maracajá e da outras providências. A LDO, né, do município de Maracajá. Ainda deu entrada o projeto de lei número 17, que dispõe sobre a lei orçamentária anual, a LOA, para o exercício financeiro 2027, estima receita e fixa despesas do município. Ainda deu entrada o projeto de lei número 18, que dispõe sobre o Programa de Apoio Pedagógico e Reforço Escolar no âmbito da Rede Municipal de Ensino de Maracajá e estabelece critérios para a designação e atuação de professores regentes e dá outras providências. Também deu entrada o projeto de lei número 19, de autoria do Poder Executivo, que institui as diretrizes da Política Municipal de Alfabetização do Sistema Municipal de Ensino de Maracajá e estabelece outras providências. Também deu entrada o projeto de lei complementar, número 6, que altera dispositivo na Lei Complementar número 28 de 23 de novembro de 2011 e dá outras providências. Também deu entrada o projeto de decreto legislativo que dispõe sobre a aprovação das contas do exercício 2024 do Prefeito Municipal de Maracajá. E deram entrada também duas mensagens de autoria do Prefeito Aníbal Brambila, que são solicitações de regime de urgência ao Projeto de Lei número 18 e ao Projeto de Lei número 19. O projeto de lei número 18, ele dispõe sobre o Programa de Apoio Pedagógico e Reforço Escolar no âmbito da Rede Municipal de Ensino de Maracajá. E o projeto de lei número 19 institui as diretrizes da Política Municipal de Alfabetização do Sistema Municipal de Ensino de Maracajá. Na discussão das duas mensagens, né, que precisam ser aprovadas, né, com solicitação do regime de tramitação em regime de urgência, os vereadores aprovaram pela unanimidade, com um argumento. Isso foi dito por vários vereadores, tanto pela vereadora Giza, o vereador Presalino também falou nesse sentido, de que a Câmara não tem trancado os projetos que estão tramitando na Câmara de Vereadores, mas que gostariam de receber informações, né, de buscar informações. Inclusive, a própria diretora do Departamento de Educação foi convidada e não compareceu à sessão da Câmara. Então, os vereadores disseram que podem, inclusive, votar antes do período de 30 dias, que é o período de regime de urgência, mas... se as dúvidas, né, se os esclarecimentos forem de fato apresentados e se colocaram abertos para o diálogo com o Poder Executivo. Também na noite de ontem foi aprovada a indicação número 48, de autoria do vereador Wellington Júnior de Farias, que pede, né, vistoria técnica na atual sede da Prefeitura Municipal, adotando as medidas necessárias para controlar e prevenir o aparecimento de escorpiões no imóvel. O vereador relatou, né, algumas incidências que recebeu, né, algumas mensagens com relação a essa questão de escorpiões. A vereadora Lani, inclusive, fez o relato da dificuldade de combater
e destacou a proximidade também com a BR-101.

0: Também foi aprovado ontem o substitutivo global ao projeto de lei complementar número 3, que revoga o artigo 11 da lei complementar 117/2025, retroagindo seus efeitos para a revogação àquela data para restabelecer a sua vigência das outras providências, e o substitutivo global ao projeto de lei número 4, lei complementar número 4, né, que revoga o parágrafo 1º do artigo 36 da lei complementar número 112 de 2025. Assim, um resumo, né, do que aconteceu ontem na Câmara de Vereadores de Maracajá. Vamos agora ao Notícia da Hora. No próximo bloco a gente vai falar aqui da Feijoada das Bonitas, que vai ser realizada no próximo final de semana, mas antes tem o Gregório Silveira com o Notícia da Hora. Qual será o seu destaque, Gregório?
1: Olá, Lucas, novamente muito bom dia. Mega Sena acumula e prêmio vai a 102 milhões de reais.
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1: Nenhum apostador acertou as 6 dezenas do concurso 3058 da Mega Sena, realizado nesta terça-feira. O prêmio acumulou e está estimado em 102 milhões de reais para o próximo sorteio. Os números sorteados foram 14, 23, 53, 56, 57 e 60. 49 apostas acertaram 5 dezenas e irão receber aproximadamente 53 mil cada. Para o próximo concurso, as apostas podem ser feitas até às 8 horas da noite desta quinta-feira em qualquer lotérica do país ou pela internet, no site ou aplicativo da Caixa. A aposta simples com 6 dezenas marcadas custa R$ 6. Eu sou Gregório Silveira e esse foi o Notícia da Hora.
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11: 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Nós voltamos daqui a pouquinho na programação da Suarananguá FM, na 95.5, repórter Jairo Silva.
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5: onze horas e 14 minutos, 21 graus é a temperatura. Vamos em frente com o programa na manhã desta quarta-feira aqui na programação da Rádio Araranguá. Em frente com o programa, e agora eu estou recebendo aqui no nosso estúdio as bonitas que organizam, e eu já cheguei, elas já chegaram me dando um xingão já, porque a feijoada das bonitas não acontece neste sábado, ela acontece no dia 26 de setembro. Ao meio-dia estão aqui no estúdio comigo a Alessandra Matos. Bom dia, Alessandra, tudo bem?
6: Bom dia, Lucas. Um prazer estar aqui contigo.
5: Flávia Ramos. Bom dia, Flávia, tudo bem?
7: Bom dia, tudo bem?
5: Renata Estradiotto. Bom dia, tudo bem?
8: Bom dia, tudo bem?
5: A Dedé. Bom dia, Dedé, tudo bem?
9: Bom dia, Lucas. Bom dia aos ouvintes da Rádio Araranguá.
5: E a Dora Canela. Bom dia, Dora, tudo
10: bom
5: bem?
10: Bom dia, bom dia a todos.
5: Só vou pedir, Dora, para você, vai ter que puxar o microfone aí, porque senão o pessoal não vai te ouvir quando você falar. Agora dá um bom dia pro pessoal te ouvir, senão...
10: Bom dia!
5: Agora foi valendo, senão o coitado do Miguel lá não dá conta de arrumar o microfone. Vamos lá. Gente, Feijoada das Bonitas, próximo no dia 26, no Iate Clube Morro dos Conventos. É, que edição, e vocês estavam contando aqui, a gente estava brincando aqui fora do ar, né? Por que vocês se incomodam? Eu vou pedir para vocês contarem por que vocês começaram com esse evento.
6: Então, Lucas, e vamos partir para a terceira edição, né? Começamos, toda semana nos reunimos, né? Toda quarta-feira, provavelmente quarta ou quinta-feira. Vamos fazer uma festa para unir os amigos, vamos juntar a turma. Não, vamos começar, tá, então vamos, 35 pessoas. Daí, do 35, passou para 60. A Flavinha assim, vocês estão loucas? Vocês estão loucas, 60 pessoas. Na época, fizemos lá no Xonga, lá no do Bertoncini. O Xonga, não dá, não vai dar. Eu sei que, para resumir a história, deu 180 pessoas.
8: Foi. A primeira.
5: Ah, do 35 virou 180. Tá bom.
8: Isso que a gente
6: desesperou.
8: Todo mundo. Será que a gente consegue? Será que a gente consegue? Vamos indo. E foram chegando os parceiros e amigos. E deu certo. Então, como a primeira deu certo, veio a segunda.
5: Tá, a segunda era pra quantas?
6: A segunda era pra 250. Estourando. Não, ó, gente, é estourando 250.
8: É, 250. A gente conseguiu
9: nós
8: botar 300.
9: Porque o pessoal da cozinha disse que vocês vão parar.
8: Né? Daí a gente trocou de lugar, passamos pro Yacht Club.
6: O ano passado já foi lá.
8: É, o ano passado a gente já conseguiu lá. Então, conseguimos 300 pessoas.
6: E daí, fazendo o cálculo lá, a gente viu que teve gente que queria mais ingresso e a gente foi fazer um cálculo de mesa e que o ambiente cabia 400 pessoas. Daí mudou o patamar. Então a gente já sabe que a gente pode colocar 400 pessoas.
5: Que é a meta tá desse
6: estourando.
5: Ano.
9: É a média desse ano.
6: Aí a gente teve evoluções, né? Esse ano nós temos Abadá.
8: Todo ano a gente dá, a gente sobe uns 2 degraus. Tá dois não, uns 4 degraus.
6: Esse ano a gente fez o abadá personalizado, das bonitas. Então, assim, vai aumentando o nível do evento. Que já esgotou.
7: Ah, abadá já não tem mais. Já vem aqui de novo sem ter abadá.
6: Não, a gente tem pulseira.
8: Tem pulseira.
7: No ano passado fizeram aqui, já não tinha ingresso.
8: Agora e agora tem mais abadá.
6: Mas é sucesso. Tá vendo a quantidade de amigos que a gente tem?
8: É.
9: E eu continuo apavorada.
6: E na primeira edição a gente não teve a oportunidade de fazer a parceria com a Dedé, com o Sandro, a Ramiz e o Osmar. Daí na segunda já teve, graças a Deus estamos continuando e a cozinha e a parte de comida é o maior sucesso. E a gente só tem a agradecer a vocês. Muito, muito, muito. Eu quero aproveitar a oportunidade e agradecer de coração já pela essa parceria que provavelmente vai por muitos e muitos anos.
9: Obrigada, obrigada, Alessandra.
7: No ano passado tu segurou ainda a turma.
9: Segurou. Então, eu quero agradecer o convite delas e enaltecer ainda mais que o grande passo que elas deram no evento, além do encontro dos amigos, é a parte filantrópica. Quando eles nos convidaram para fazer comida, tu sabe que eu já vim aqui diversas vezes, que eu, Sandro, Ramiz, Osmar, vira e mexe, a gente está envolvendo em algum evento na cozinha, ajudando, porque nós não vivemos disso, né? E quando a gente faz para quem a gente quer. Então, eles nos convidaram para fazer essa feijoada, perguntou quanto é que nós cobrávamos. Não, nós não cobramos nada. Nós vamos pedir um retorno de vocês em cestas básicas. O que vocês conseguirem de cestas básicas, nós vamos distribuir para a entidade que a gente quiser, né? E então, ano passado foi uma quantidade X, esse ano já dobrou a quantidade de cestas básicas, então quer dizer que o evento não só ele engrandeceu na maneira como ele foi conduzido, mas sim na parte filantrópica, né?
7: Uhum.
9: E a gente se sente muito feliz em poder ajudar a realizar esse sonho delas, de estar junto com os amigos e ao mesmo tempo ajudar a sociedade que precisa.
7: Legal. E fazer uma feijoada ainda.
9: Exatamente. A gente
7: não
9: faz.
7: Pode esquecer da feijoada, pelo amor de Deus.
9: Os pratos, os ingredientes, eles são feitos em tachos separados, né? A carne de gado não é cozida com a carne de porco, então quem não come carne de porco, não se preocupe, que vai ter esse diferencial. Os ingredientes, as saladas, as frutas, a mesa é apresentada de uma forma muito bonita e isso enche os olhos e só tem a engrandecer ainda mais no evento. E tem dado certo. E um evento desse, eu acima de tudo, né, eu sou comerciante e posso dizer para vocês da importância que é um evento desse, que ele movimenta a cidade inteira.
7: Uhum.
9: São os patrocinadores, é o que compra uma roupa nova, compra um sapato novo, faz uma maquiagem, compra um perfume, contrata as pessoas que vão trabalhar na cozinha, vão ganhar um extra.
8: Manda
9: o estacionamento,
8: os papéis, os folders.
9: Exatamente, ele movimenta a economia da cidade. Então essa é uma importante função dos eventos na cidade, é esse movimento comercial que é feito.
7: Uhum.
9: Aí só tem que trazer energia muito boa mesmo, não tem como ser o contrário.
7: E ainda tem a questão social, né?
9: Sim,
7: ainda
8: tem sim.
7: Um trabalho social,
8: sim.
7: Né? Tá, mas além da feijoada, atrações. Quem vai se apresentar nesse ano?
6: Luan Hells, sertanejo, DJ Jax e Resenha do Samba. Esse ano a gente trouxe os meninos do futevôlei, né? Porque Deus marido envolvido no futevôlei, tem que trazer o Batoré, tem que trazer a turma.
7: Dá pra escapar deles.
6: Não, e são bons.
9: São bons.
6: E cada ano a gente tem que dar uma diferenciada, como a gente falou, a gente trouxe o abadá esse ano e vamos trocar o pagode. E o ano que vem a gente tá pensando grande, daqui a pouco vai ter show nacional. Samba do gordinho começou.
9: Sorteio de brindes também.
6: Teremos vários brindes, tá?
8: Vários brindes.
6: Não, e deixar já registrado que o Lucas já ganhou os ingressos dele e ele tem que estar lá.
8: É.
6: E depois ele tem que fazer
9: olha
6: um
9: vídeo. Olha como Cris, te prepara,
7: Cris. Compromisso. Vamos lá.
6: Bom compromisso é ao vivo.
7: Vamos lá.
6: Deixar registrado.
7: Vamos lá.
6: E a gente tem agradecer também os nossos colaboradores, nossos patrocinadores, né? Nada acontece sem eles.
7: Uhum.
6: Foi como tu falou, por que vocês estão se incomodando? A gente pega um evento que a despesa inicial, ela fecha em R$22.000, R$23.000. né? Mas a gente tem os nossos patrocínios e assim, o nosso evento não tem fins lucrativos. O que a gente vendeu é para pagar as despesas e sim o filantrópico, que a gente faz essa busca de cesta básica e essa contribuição para estar junto. E é isso, é a amizade, é a parceria. Ah, eu acho que a cidade está faltando um pouquinho também dessa parte turística e parte de eventos. E a gente, na nossa faixa etária, não tem muita coisa para fazer. A gente não tem mais evento pra gente ir. A gente tem um jantar dançante aqui e ali, um baile de igreja e a feijoada das bonitas agora.
8: Tá entrando pro calendário, né?
7: Tem que colocar o calendário oficial.
8: Vamos colocar no calendário oficial. Vamos colocar no calendário oficial aí do município.
7: A partir de que horas?
6: Meio-dia. A partir do meio-dia a gente já vai estar lá recepcionando todo mundo. A feijoada em si nós vamos servir a partir da 1h30, porque nós temos o pessoal do comércio.
7: É um sábado,
6: eles trabalham até o meio-dia. A gente, como mulher, sabe que a gente quer ir em casa, a gente vai tomar um banho, a gente quer se arrumar e aquela função toda. E depois a gente vai pra lá e vai à festa até a hora que o povo quiser.
7: Não, atração tem, né?
8: Tem.
7: Tem ingresso ainda?
6: Nós estamos com 35 ingressos disponíveis.
8: Sem abadás agora, né?
6: Só
8: porque
6: pulseira.
8: Os abadás já. A gente tá com pulseiras. Então, a pessoa vai chegar lá, fulano tá de abadá e eu não tô. Infelizmente,
7: quem
8: acabaram.
7: Quem
8: se antecipou conseguiu o abadá, assim. Então, infelizmente, e não foram poucos abadás, então...
6: Porque o que aconteceu? Quando a gente resolveu fazer o abadá, a gente disse assim, gente, não vamos fazer a proporção do 400, porque pode acontecer de tu não vender os teus 400 ingressos.
8: Sim.
6: E daí nós iríamos ficar com o abadá ali. Daí resolvemos reduzir e essa semana a gente agora. E daí, pessoal, eu quero. E a gente fica uma ligando pra outra. Alguém sobrou algum abadá aí? Alguém desistiu? Alguém não sei o quê? Não, a gente só tem pulseira. E seja o que Deus quiser.
7: E é isso. Falar em pulseira, gente, primeira ligação 35240137 vai ganhar aqui um par de pulseiras, tá? Pra ir lá no evento do dia 26, lá no Iate Clube Morro dos Conventos, 35240137, um par de ingressos. E aí passa aqui na rádio pra retirar depois. Eu já vou pedir antecipadamente pra que não briguem com a Renata. Porque aí as ligações vão... né, vão enchendo ali, e aí é só quem conseguir realmente falar com a Renata, e daqui a pouquinho ela já me passa o nome aqui.
9: E quem conhece a feijoada do chefe Sandro, do Fecha Osmar, o Ramires vai participar também junto com a gente, sabe do capricho e sabe da delícia que é.
7: Legal. Mensagens por aqui, o Maicon da Lavanderia 2M tá mandando um abraço pras meninas, em especial pra Paty.
6: Nosso patrocinador
7: tá aparecendo agora. O Alírio, quero mandar um abraço pra minha sogra amada.
8: Meu genro, obrigado.
7: Um abraço pra sogra. E desejar cada vez mais sucesso pra esse grande evento que já está no calendário da cidade.
8: Obrigada.
7: A Rosana Estradioto também, bom dia. Beijo pra Renata, minha irmã linda. Esse evento já é um sucesso. Olha, o negócio tá contando os dias.
8: Uma das patrocinadoras também, Multi-Itens. Obrigada.
7: A Sônia tá perguntando quando é que vai ser a feijoada. Vai ser no próximo sábado, dia 26 de setembro.
8: Isso.
7: O Ramon Matos, passando para convidar todo mundo, o evento é das bonitas, mas quem quiser ver os bonitos trabalhando duro para fazer o melhor evento da cidade,
8: viu?
7: É só colar no iate. Parabéns às bonitas, essas mulheres são feras, em especial a minha linda, tá dizendo aqui.
6: Muito obrigada, lindo. Tá dizendo, ele é patrocinador, ele trabalha e fica feliz de fazer parte do evento.
7: Já deu a ligação, tá? A Fátima Lupin pode passar aqui na rádio.
8: Que legal.
6: Opa, vamos ficar muito felizes em te receber, Fátima.
8: Seja bem-vinda.
7: Para retirar aqui o par de ingressos para o dia 26 de setembro lá no iate.
8: Isso.
9: E pode ter certeza que as próximas ela vai...
8: Ela vai
9: antecipada.
7: E feijoada não vai voltar.
9: Vira cliente.
8: Não.
9: Vira cliente.
7: O que vocês... vende diferente dessa edição para as edições anteriores?
6: Tu diz a questão da proporção toda, além do abadá?
7: Pode ser.
6: A gente vem com abadá diferente.
7: Então vamos fazer diferente a pergunta. O que vocês estão aprendendo com o passar dos anos, né? O que vocês estão aprendendo com os eventos? Agora eu dificultei mais ainda a pergunta.
6: Cada ano é um ano, né? Tudo depende até da estrutura. Tem patrocinadores que vêm na sequência conosco, tem patrocinadores novos que vieram agora. Teve momentos que a gente disse assim, não vai dar. Porque a gente falou com dois, três colaboradores, patrocinadores do ano passado, vai, esse ano não vai dar. Daí tu tem que aprender o teu psicológico junto, né? Daí tu vai fazer ou tu não vai fazer. Daí tu começa, se tu não fizer esse ano, a feijoada vai se acabar, porque tu tem que ter uma sequência. Não, vai dar certo. Daí começou a aparecer um outro, e uma apoiando a outra, não, vai dar certo. Tá, agora o abadá. Vamos fazer o abadá? Vamos. Aí, daí é modelo. Daí, agora a gente já tá com mais experiência na questão da feijoada, porque o ano passado foi a primeira vez da Dedé e do Sandro e da Ramise. Então, a gente já sabe que o repolho, por exemplo, sobrou. Esse ano a gente já sabe que a gente vai reduzir, mas a couve faltou.
8: A organização em si, sabe? Os preparativos, as reuniões que antecedem ao evento, quem vai fazer o quê, a gente está direcionando. O ano passado meio que foram todo mundo... meio que foram todo mundo fazendo assim, a gente tava batendo cabeça, tipo assim. E esse ano não, esse ano foi bem... Foi mais tranquilo. A ansiedade minha e da Flavinha continua igual. Mas a organização...
10: Até tá mais calma.
8: É, mas a organização, assim, o diálogo, as reuniões, os patrocinadores, os colaboradores, enfim.
10: Ô Lucas, eu acho que uma coisa que eu acho que vocês vão concordar comigo do nosso evento, qual é o diferencial? Por que a gente não quer e tem medo, né, da Flavinha, de botar muita gente? Qual é o nosso diferencial? A gente quer abraçar todo mundo, quer conversar com todo mundo que está lá, dar atenção para todos que compraram o ingresso. E eu acho que isso não pode se perder. Porque às vezes tu faz um evento para 2.000 pessoas, tu não sabe nem quem foi. Eu acho que esse é um dos nossos objetivos, de poder estar... junto com todos, fazer festa, eu acho que é um diferencial do nosso evento.
5: Continuar sendo uma confraternização de amigos.
10: Que é um evento mais família.
8: Sim.
10: Os filhos estão lá. Eu acho que esse é um diferencial.
5: É, legal.
6: Aí ele já sabe que a gente vai ficar tudo pirado naquela semana. Marido, ninguém pede mais nada, é só feijoada.
8: É.
5: A Patrícia Luckenberg, um beijo para todos, especialmente para as bonitas, que nos representam tão bem e arrasam sempre. Nossa feijoada, cada ano que passa, fica muito melhor e esse ano promete.
6: A Paty não pôde ver que ela tá gripadinha.
5: Aqui a família toda já está confirmada na feijoada. Evento imperdível, sucesso. Um abraço especial para vovó Rê. Tá aqui a Rafaela.
8: Ai, oi filha, beijo.
5: Ah, legal. Gente, dia 26 de setembro, então, feijoada das bonitas lá no Yacht Clube Morro dos Conventos. Quem ainda quer ingresso faz como?
6: Pode entrar em contato comigo.
5: Pode.
8: Tem o nosso Instagram da Feijoada das Bonitas, tem o link que vai para o celular da Alessandra, tá? Mas pode mandar mensagem diretamente no Instagram, que uma das bonitas vai responder e entrar em contato.
5: Legal. Obrigado.
6: Mas eu vou deixar o número, Lucas.
5: Claro.
6: 48 99958 6816. Se eu demorar para responder, mas logo eu respondo.
5: Obrigado, gente. Um abraço.
8: Obrigada, Lucas. Prazer.
5: 11 horas e 31 minutos. A gente vai fazer o intervalo. A gente volta já.
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29: 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Nós voltamos amanhã na programação da sua Araranguá FM para 95.5. Repórter Jairo Silva.
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8: Agora são 11 horas e 47 minutos. Nós vamos agora à informação de polícia aqui no programa. A Polícia Militar prende trio acusado de tráfico de drogas no interior de Sombrio. Condutor embriagado provoca colisão que matou garota de 15 anos e deixou 3 feridos graves em Criciúma. São informações do setor policial agora com Jairo Silva. Bom dia.
9: Bom dia, Lucas. Um grave acidente de trânsito acabou vitimando pelo menos uma garota de 15 anos na noite de ontem, terça-feira, dia 15, na rodovia Luiz Rosso, por volta de 20 horas, no bairro Quarta Linha, em Criciúma. A vítima é uma jovem de 15 anos que estava em um Fiat Uno Mini, atingida em uma colisão envolvendo um Corolla de cor preta. Uma das adolescentes morreu ainda no local. Ela tem 15 anos. A irmã foi socorrida com vida pelas equipes de emergência e encaminhada ao Hospital de Sara e mais tarde removida ao Hospital São José, em Criciúma, em estado grave. A lembrar que a irmã gêmea, que foi a vítima fatal desse acidente, completaria 16 anos no próximo dia 24 de outubro. De acordo com as informações da polícia, o Corolla era conduzido por um motorista embriagado. Conforme informações apuradas no local, momentos antes do acidente, ele teria batido o veículo contra um muro e seguido pela rodovia. Após a colisão, o condutor foi contido por populares até a chegada das forças de segurança. Ele acabou preso. A suspeita de que ele estaria embriagado. Equipes do Serviço de Atendimento Móvel de Urgência, o SAMU, Corpo de Bombeiros e Polícia Militar foram mobilizadas para atender a ocorrência. A Diretoria de Trânsito e Transporte, também do município de Criciúma, atuou no local para auxiliar no tráfego de veículos. A dinâmica completa e as circunstâncias do acidente serão apuradas pela polícia. Polícia Militar prende trio acusado de tráfico de drogas no interior de Sombrio. Uma guarnição da Polícia Militar prendeu na noite da última terça-feira, ontem dia 15, por volta de 21 horas e 40 minutos, dois homens de 23 e um de 24 anos por tráfico de drogas na localidade de Boa Esperança, interior de Sombrio. O local vinha sendo monitorado pelas guarnições da Polícia Militar de Sombrio e após denúncias, os policiais militares conseguiram flagrar a chegada do entorpecente do local da venda. Foram apreendidas 60 gramas de cocaína. Os três criminosos receberam voz de prisão e foram encaminhados à Central de Polícia Civil aqui em Araranguá, onde foram autuados pelo crime.
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0: bem, são 11h52, assim nós fechamos o programa nesta manhã de quarta-feira aqui na programação da Rádio Araranguá, agradecendo o carinho da sua companhia, da sua audiência e da sua participação. Nós nos encontramos ainda hoje às 18h30 lá na Conversa do Dia. Um abraço, bom dia!
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0: Meio-dia e 27. Olá a todos, muito boa tarde. Está no ar, através da Rádio Araranguá, o programa Hora do Recado desta quarta-feira, 16 de setembro de 2026. Lembrando que nós vamos juntos até as 13 horas, até 1 da tarde, com esse que é o programa mais antigo da nossa querida Rádio Araranguá, um programa de utilidade pública que traz oportunidades de você comprar, vender e negociar, um programa que é feito especialmente para você, nosso querido ouvinte. E já estamos ao vivo no Facebook e também no YouTube da Rádio Araranguá, onde você acompanha toda a programação em áudio e vídeo de qualquer parte do mundo. É só digitar Rádio Araranguá que você tem acesso ao nosso som e também ao nosso vídeo na tela do seu televisor ou então na palma da sua mão através do seu smartphone. Além disso, pode interagir com a gente, né? Deixar seu comentário e também enviar aquele abraço. Não só pelo Facebook e YouTube, mas também através do nosso WhatsApp da rádio, que é o 48988084667. Temos também o telefone fixo da rádio, que é o 3524-0137. 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
0: E hoje uma quarta-feira de tempo estável aqui na cidade das avenidas, temperatura aí na casa dos 20 graus, umidade relativa do ar aí a 44%, ventos de 13 km por hora, baixa chance de chuva, podendo até mesmo passar sem. Já para amanhã, quinta-feira, gente, é um repeteco de hoje, né? Um dia bastante igual, assim, bastante semelhante a esta quarta. Teremos quinta-feira um clima, então, bastante parecido com o de hoje, mínimas de 9 graus, mas máximas que não devem ultrapassar aí os 22 graus aqui na região. Sol, né? Um sol com a sua predominância, um sol bastante forte aqui na nossa região, apesar de estar friozinho, né? Aquele friozinho, aquele clima um pouco mais ameno. Umidade relativa do ar a 67%, ventos de 16 km por hora. Para sexta-feira já começa a surgir as nuvens no céu, teremos um tempo um pouco mais encoberto, nublado, mínimas de 11 graus, máximas que não devem ultrapassar os 24 graus aqui na região, e temos a possibilidade de chuva aí baixa, mas temos, podendo até mesmo aí ser mais para o final da tarde, início da noite. Já sábado, a princípio, as previsões apontam aqui chuva no sábado, né? 75% de chance de chuva para o sábado, mínimas de 18 graus, máximas que devem chegar aí aos seus 20, 21, 22 graus aqui na região, 89% de umidade relativa do ar e ventos de 21 km por hora. Dando sequência à nossa programação, vamos falar agora de oportunidades de emprego, oportunidades de negócio para você que quer negociar, vender, você que está à procura de um emprego ou você que perdeu alguma coisa. Por exemplo, é o caso da dona Clédia Yolanda. Ela perdeu a sua carteira com todos os documentos próximo à padaria Paloma. Então, quem encontrou, está nos acompanhando, nos ouvindo, favor ligar para o 98488-4082 ou então deixar aí a carteira da Clédia Yolanda aqui na Rádio Araranguá. Indo para oportunidades de emprego, a Revesticar Estofaria Automotiva está contratando auxiliar de soldador, estofador com experiência, auxiliar de pintura automotiva, pessoal que pinta em peças plásticas internas, e também auxiliar de estofador, como eu havia falado antes. Interessados em enviar o currículo ou entrar em contato através do 489-9950-0380. E o Kenchi está contratando estoquista. Muita atenção, você que está à procura de um emprego, ó, Lojas Kenchi aqui está contratando estoquista. Interessados, levar o currículo até a loja, que fica localizada aqui na Avenida 7 de Setembro, e falar com o Alexandre. 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Vagas atualizadas aqui pelo Cine, temos muitas oportunidades de emprego aqui na nossa cidade. Assistente de vendas, atendente de açougue, auxiliar de cobrança, auxiliar de limpeza, auxiliar nos serviços de alimentação, babá, carpinteiro para painel pré-moldados, né? Costureira de máquina overlock, costureira de máquina reta, esteticista, mestre de obras, operador de câmeras frias, operador de processo de produção, pedreiro, servente de obras, soldador, técnico de instalação de rede, além também de vendedor interno. 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Ou seja, já está aberto, né? Meio-dia e meia, o Cine já está aberto. Você que está à procura de um emprego pode também dar uma passadinha ali no Cine. Deixa eu mandar um abraço pro pessoal que está acompanhando a nossa programação aqui através do Facebook e também do YouTube da Rádio Araranguá. Está aqui conosco Walter Capop. Um abraço, seu Walter. E também o Valdeci Veloso está aqui conosco através do Facebook da Rádio Araranguá. Muito bem, são meio-dia e 35 minutos. A gente vai fazer um breve intervalo comercial. Voltamos no próximo bloco com muitas oportunidades de emprego e também oportunidades para você vender e negociar. É o instante só.
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1: 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Nota de falecimento. Ocorreu ontem no Hospital Regional de Araranguá o falecimento de Nelly Maria da Silva, mais conhecida como a Dona Lili, aos 90 anos. O corpo está sendo velado em sua residência no Mato Alto, na rua Benevenuto Reginaldo Felisberto, número 567. A família enlutada convida os demais parentes e pessoas de suas relações para a cerimônia de despedida, hoje às 16h30, na Igreja São Francisco de Assis, no Mato Alto, logo após sepultamento no Jardim da Paz. Noticiamos o falecimento de Nelly Maria da Silva, mais conhecida como Dona Lili, aos 90 anos.
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3: Meio-dia e 45, estamos de volta com o programa Hora do Recado desta quarta-feira, 16 de setembro de 2026. Temperatura neste momento marcando 20 graus aqui na Cidade das Avenidas. 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E vamos a oportunidades de negócio. Quem está aqui conosco? Olha, bom dia, sou o Valmir, RH da Madeireira Sasso. Preciso anunciar uma vaga para vendedor interno. Interessados em enviar currículo para o 991570843. 991570843 ou trazer pessoalmente na empresa em horário comercial. Desde já agradeço. Está aqui então, seu Valmir. Está o anúncio feito aqui no programa A Hora do Recado. Quem está aqui conosco? A dona Elizabeth Fernandes. Ela diz que ela trabalha com serviços gerais, ela morava em Araranguá há 22 anos aí, acabou ficando viúva e está precisando muito de trabalho. Ou ela trabalha na faxina ou então cuidadora de hospital e hoje ela está morando, residindo no município de Sombrio. Está aqui conosco também a dona Sofia, mandando uma boa tarde. Boa tarde, dona Sofia. Tudo bem com a senhora? Pessoal acompanhando a programação aqui através do WhatsApp da Rádio Araranguá. E o seu Ademir está vendendo uma casa mista com preço barbada no bairro Caveirazinha. A casa tem 3 quartos, sala, cozinha, banheiro, área em volta da casa, terreno cercado. Interessados, ligar para o 489-9646-5144 e falar com o seu Ademir. Seguindo com informações, a Associação Amigos do Chico, ela informa, a campanha de castração de cães e gatos, dia 19 de setembro, no sábado, próximo sábado. Maiores informações, inscrições e pagamento na Clínica Veterinária Dona Chica, próxima ao Trevo das Praias e também no Facebook e Instagram da Associação Amigos do Chico. Foi perdido um óculos de grau feminino em acrílico couro rosa, do trajeto do Senac na Avenida 7 de Setembro, passando pela Coronel João Fernandes do Fórum até a antiga loja Bela Shopping na 15 de Novembro. Quem achou, por favor, devolver ou então entrar em contato através do telefone 98401-6704. Vou repetir o telefone: 98401-6704. Pode ser devolvido também na loja Cheia de Charme, ao lado da antiga Bela Shopping, na 15 de novembro. Quem está aqui conosco também através do Facebook da Rádio Araranguá, o seu Valdeci Batista de Carvalho. Um abraço, Valdeci. Está acompanhando a programação aqui também. O meu xará está por aqui também, ó, Diego Ulisses. Um abraço, Diego. Está acompanhando a programação aqui através do Facebook da Rádio Araranguá. Muito bem, agora são 12h49, a gente vai fazer um breve intervalo comercial, voltamos no próximo bloco com mais oportunidades de negócio, não sai daí um instante só.
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2: Atenção, produtor! A FAESC alerta para as normas e procedimentos da Declaração do Imposto de Renda Pessoa Física 2026, referente ao ano calendário 2025. Conforme a Receita Federal, o prazo de entrega vai até 29 de maio. 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Em caso de dúvidas, procure um contador de sua confiança ou sindicato rural de sua região. 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
1: Nota de falecimento. Ocorreu ontem no Hospital Regional de Araranguá o falecimento de Nelly Maria da Silva, mais conhecida como a Dona Lili, aos 90 anos. O corpo está sendo velado em sua residência no Mato Alto, na rua Benevenuto Reginaldo Felisberto, número 567. A família enlutada convida os demais parentes e pessoas de suas relações para a cerimônia de despedida, hoje às 16h30, na Igreja São Francisco de Assis, no Mato Alto, logo após sepultamento no Jardim da Paz. Noticiamos o falecimento de Nelly Maria da Silva, mais conhecida como Dona Lili, aos 90 anos.
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3: Meio-dia e 59, estamos de volta com o programa Hora do Recado desta quarta-feira, 16 de setembro de 2026. Temperatura nesse momento marcando 20 graus aqui na Cidade das Avenidas. 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Frente com a programação, José Rudimar Rabelo Fraga esqueceu uma pasta preta com vários documentos de receituários e ouros. A pasta pastinha é de acartonado e ele perdeu ela na frente, né? Esqueceu essa pasta na frente. Tem a logo da empresa de Carvalho e Daniel Advocacia. Quem encontrou, favor ligar para o 489-9652-0404. Então deixar aqui na Rádio Araranguá. E um grande encontro de brechós vai acontecer no dia 19 e 20 de setembro. Roupas, calçados, utensílios para casa e brinquedos para a criançada a partir de R$ 2,00. Esse grande brechó, esse encontro de brechós, ele vai acontecer localizado no Jardim das Avenidas, na rua Sergipe, Morada do Sol. Quem está aqui conosco acompanhando a programação, seu Luiz Antônio, boa tarde. Uma boa tarde para o senhor também, seu Luiz Antônio. Pessoal acompanhando a programação aqui do programa A Hora do Recado. Está aqui também conosco Luiz Rodrigues. Um abraço, Luiz Rodrigues. Pessoal acompanhando através do Facebook da Rádio Araranguá. Muito bem, agora são 1h02, então assim a gente finaliza a edição do programa Hora do Recado desta quarta-feira, dia 16 de setembro de 2026. Muito obrigado pelo carinho da sua audiência até aqui. Lembrando que o nosso próximo encontro, ele acontece às 17 horas com o programa Dia em Notícia. Fica agora com o Jairo Silva e o programa As Esportivas. Até mais!
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0: Opa, muito bem, muito boa tarde, estamos chegando, gente boa, turma boa do esporte, a partir de agora, com mais uma edição das esportivas, desta quarta-feira. Já estamos numa quarta-feira, no meio de semana, dia 16 do mês de setembro do ano 2026, eu mais o nosso João Martins operando, né, a nave, né, obrigado João, grande Joãozinho, tá, o neto do seu Toninho, né, o nosso João Martins aqui com a gente, e hoje um convidado especial, o nosso Paulo Agenor da Cruz, o filho do nosso saudoso Paulo Roberto da Cruz. Quem não lembra do Paulo Roberto, né, que já partiu há pelo menos 17, 18 anos aproximadamente, que é o pai do nosso querido Tuti. O Tuti é o Paulo Agenor da Cruz, o nosso grande Tuti, né? Também, a exemplo do pai, sempre envolvido com esporte, sempre envolvido com futebol. Daqui a pouquinho ele cumprimenta a gente, né? 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Boa tarde, Tuti.
1: Boa tarde, Jair. Boa tarde a todos os ouvintes. Obrigado aí mais uma vez pelo convite. É uma alegria sempre estar aqui. Estava com saudade já de participar desse grande programa de esportes aqui da nossa cidade e toda a região, né? Obrigado. Sim. Pelo convite. Vai ser um prazer trocar uma ideia aqui contigo.
0: Prazer é todo nosso em recebê-lo. Já está por aqui um ouvinte nosso, grande ouvinte, Valdeci Batista de Carvalho. Boa tarde a todos das esportivas e demais convidados especiais. Que Deus abençoe a todos. Um forte abraço a todos. Fiquem na santa paz de Deus. Você também, Valdeci. Encontrei com o nosso Valdeci Batista de Carvalho ontem, né? Um abraço, Valdeci, sempre ligado na nossa programação, sempre interagindo aqui conosco. Atualmente, tudo você está no Grande Fronteira Clube, nosso tradicional clube. É lá com o futebol,
1: é isso,
0: trabalhando
1: aí
0: com o futebol aí.
1: Isso, esse ano eu dei uma focada no futebol ali no clube, né? Sim. E tá bem legal, tô contente, né? Precisava dar um tempo aí, dar uma reorganizada na vida, né? Tive uns dois anos aí, de 2023 para cá, foi bem corrido, montei uma arena para mim, depois peguei bastante clubes ali no futebol, Flamengo, Profute, né? E tava com bastante funções, né? Muito, e acabei...
0: Muito envolvimento.
1: Muito envolvimento, muito trabalho, finais de semana e tal. Então, foram uns dois, três anos ali meio...
0: Puxado.
1: Daí esse e ano é um eu tirei... A gente que gosta, tu nem vê, né, Jair? Nós estamos conversando, tu não percebe. Quando não vê, percebe. Passou. Estamos em 2026.
0: É verdade.
1: Daí esse ano eu precisei fazer ali, como a gente diz, recalcular a rota, né? Tava meio atrapalhado. Então, disse, vou me afastar um pouquinho do futebol, vou focar ali no clube ali, que é uma área que também estou gostando muito, né, do futebol, sempre gostei, mas nunca tinha parado para focar.
0: Aham.
1: E reorganizar a vida, se aproximar de Deus novamente, entrar de novo no propósito dele, né? Tava meio indo só na minha vontade, na força do meu braço, o cara acaba se perdendo. Então, voltei, procurar Deus, procurar organizar a vida, a família, e graças a Deus tá dando tudo certo, tô contente, tô feliz.
0: É Deus no leme, né?
1: É isso aí.
0: Se eu cara, já tô com o barco, mas ele tem que estar no
1: muitas
0: leme.
1: Muitas vezes, né? A gente deixa o nosso eu querer fazer, e já tive experiências ruins com o meu eu, então é melhor largar o comando na da mão dele, deixar ele conduzir, acalmar, né? E com certeza os planos dele são maiores que os nossos. Então,
0: sem dúvida.
1: Graças a Deus, estou bem feliz. O futebol ali no clube está tá crescendo. É um clube excelente, né? Uma estrutura que a gente tem ali é
0: invejável.
1: Estrutura ali é
0: uma cidade grande fronteira, né?
1: O trabalho.
0: Tu desculpe até interromper, mas eu acho que são mais de 6 mil sócios hoje.
1: Né? Ah, eu não tenho esse número assim, aí, mas é
0: surreal, né?
1: Tá muito surreal. Legal o pessoal do esporte ali, né? O Nico, diretora, a Ju lá, coordenadora do esporte. Pessoal, a equipe toda está fazendo um excelente trabalho. Então, a gente está ali para agregar, né? Com certeza, tendo professores ali, as modalidades crescem e o clube tá muito bom. Agora, com essa nova leva de títulos aí, com certeza vai melhorar ainda. Tem bastante gente que procura, né? A gente, como é do meio do esporte há alguns anos, como tu comentou, tem gente que procura, eu quero treinar futebol. Eu disse, mas eu só tô no clube agora. É só para sócio. Eu disse, aí não tinha título para vender. Eu tenho uma lista lá de, às vezes, um que já tem e não vai mais usar, vende, a gente sempre indica.
0: Claro.
1: Agora, com essa leva aí, com certeza vai vir mais amigos aí pro clube e só crescer, né?
0: Maravilha. Quem tá por aqui também é o nosso Mazinho Silva. Alô, Mazinho. Boa tarde, Mazinho. Boa tarde, Jairo. Grande abraço ao meu amigo Tuti. Sucesso sempre, meu amigo. Tá aí o Mazinho.
1: Ô, Mazinho, grande abraço. Esse é um amigão mesmo.
0: É, o Mazinho é a época, eu tava aqui no Grande Fronteira também, né?
1: Teve por ali teve um tempo.
0: Teve ali um período, né?
1: Agora não tá mais ali. Mas o Mazinho a gente se conhece do futebol há muito tempo, desde a época de escola, né?
0: Grande amigo. Acho que desde a época do Zé, isso aqui não?
1: É, por ali.
0: É, porque o Mazinho foi atleta do Zé também, né? Quem não passou pela mão do Zé?
1: Imagina.
0: Que coisa.
1: Quem, grande, tá, quem é do futebol
0: essa
1: aí.
0: Lenda, que agora, eu não sei, eu acho que o Zé, eu não sei se ele fez uma cirurgia de joelho, ele falou comigo, acho que a semana passada até, ele tá, acho que tá fazendo fisioterapia, se não me engano.
1: Eu até tenho que passar lá para fazer uma visita pro Zé, que se, como o cara, tô focando mais no clube ali, faz uns 2 meses já que eu não vejo o Zé. Grande abraço para ele já, para aproveitar.
0: Grande.
1: Isso é uma referência nossa aí da educação física,
0: sem dúvida, né? É verdade.
1: Então é sempre um prazer estar perto dele.
0: Uma lenda, né?
1: Uma lenda.
0: Porque quantos atletas o Zé já fez?
1: Não tem, como diz, né? Se tu joga futebol na região e não tem como não ter passado na mão do Zé, né?
0: É
1: a gente vê até hoje em dia, né? Eu trabalhei agora. Trabalho, esse ano tô fora, mas muitos anos na escolinha. Todos que chegavam na minha mão já tinham passado pelo Zé.
0: Olha só.
1: Chegava no Flamengo, no Grêmio Fronteira, no Profut, na Casalar, todos já tinham. Treinou em algum lugar? Já treinei lá com o Zé. Então não tem. A iniciação quase em geral é feita com ele. Né?
0: Impressionante. Realmente é uma lenda. Eu brinco sempre que ele é uma lenda do nosso esporte, sem dúvida alguma. Né? Eu acho que pra mim ele é uma das crias do nosso irmão Celeste, né? Nosso saudoso irmão Celeste Romã, né? Ele, o professor Celso, né? Heitor José Bigarella por aqui, esse é outro que ama o esporte também. Um abraço, Bigarella, muito boa tarde, abraço a todos aí, em especial ao Tuti, e tenha certeza que nós do Departamento de Esportes sempre iremos priorizar o sucesso e a satisfação de todos envolvidos no Grêmio Fronteira, tá dizendo aqui. Olha a afirmação do Bigarella.
1: Perdão, Big, esqueci de citar o nome dele, né? Que a gente cita todos lá, mas ele com certeza desde que chegou lá, agregou muito lá no nosso esporte, tá lá com a gente agora, muita organização, muita dedicação e um caráter, né, exemplar, né? O Big é um grande homem.
0: Grande,
1: e
0: cara.
1: Grande abraço aí pra ele também.
0: Grande, Bigarella, obrigado pela audiência, pela mensagem, enfim, a gente sabe o quanto o Bigarella sempre se dedicou ao esporte, né? Sempre, né? Bandeirou muito tempo, apitou, enfim, sempre ligado ao esporte, uma pessoa que realmente adora o esporte e tá no lugar certo agora, no Grande Fronteira, né?
1: Tá lá.
0: Tá lá.
1: Se achou, tá legal, tá agregando, como eu disse, né? Usando toda essa experiência que ele tem tá muito bom, só vejo o crescimento lá, só vejo um futuro bom pro Grande Fronteira.
0: Verdade, será que foi o nosso presidente Evandro Conceição que levou ele, não?
1: Olha,
0: ou alguém lá, né? Alguém do esporte lá, né?
1: Matou o nosso Bigarella. Deram uma cartada certa lá.
0: Deu uma cartada certa, né? Porque não é à toa que o presidente Evandro Conceição, que hoje é vereador, foi reeleito, é pelo trabalho, né? Pela transformação desse clube, né?
1: Isso, a gente vê, né? A gente vê que o clube foi. Eu estou lá desde 2008, sou sócio.
0: Certo.
1: E esses últimos anos realmente deu um salto grande lá. Questão de estrutura, de organização, né? Então, o clube está de parabéns.
0: Não é um carro, mas deu um up, né?
1: Deu um up, isso aí mesmo.
0: Impressionante. Fraquinha essa. Piada fraca. Piada sem graça, é uma maravilha.
1: Faz parte.
0: Mas
1: para
0: descontrair faz parte, né, Tuti? O Tuti realmente que era. Conviveu quanto tempo com o pai? Pelo que teu pai partiu cedo até, né, Tuti? Porque a gente vê. Fica a saudade, né?
1: Ah, imagina, né? Eu até A gente... Fui criado ali com ele, dentro do campo, né? Ele sempre, eu no vestiário, viajando com eles. E então, eu sempre digo que essa minha área de atuação começou desde novo, né? Só que, infelizmente, quando eu tive que perder ele, né? Ele morreu muito cedo, né, Jair? 57 anos.
0: 57,
1: olha. E eu, no meu início ali de adolescência, início da vida adulta ali, eu, como eu disse, era na minha força do braço, no meu. Então, fui para caminhos meio errados. Fui estudar mesmo depois, né? Que o leme já estava na mão de Deus.
0: É. E aí, na educação física.
1: E aí Deus me trouxe para isso. Então era propósito dele, né? Caiu a educação física dentro do campo, na beira do campo, igual ele. E aí, sim, filho, veio uma saudade de ter ele, tudo que eu queria ter ele como referência, mas só na lembrança, na memória. Não tive ele ali para me ensinar dia a dia.
0: Certo,
1: mas sempre lembrava dele, sempre.
0: O tempo todo, né?
1: Das conversas, de ele na beira do campo, ele no vestiário. Uhum. Eu conversando. Daí depois que vim pro adulto, né? Uhum. Comecei sempre com criança, depois comecei trabalhar com adulto, aí tendo as referências assim, nossa, junto na comissão técnica, né? Até e a turma ali que a gente sempre trabalhou, Geraldo é um outro grande amigo.
0: Nossa.
1: E o Caio, na Araranguá, primeiro que eu fui, o Caio tava junto, era meu auxiliar.
0: Olha
1: e
0: só.
1: Ele dizia assim, bah, tu falando, parece que eu tô vendo teu pai no vestiário. Então isso me deixava muito feliz, né? E com uma responsabilidade ainda maior, né? Porque ele... Tá louco, o pai
0: referência,
1: né? É uma referência e eu sei disso.
0: Era o canhoto no Joaçaba, né? E o que jogava, né? Antes de ser treinador, quando atleta, né?
1: Como atleta mesmo.
0: Era o canhoto, se não me falha a memória.
1: Era o canhoto,
0: né?
1: Teve vários, no Rio Grande do Sul ele era o Patachoca, que eles chamavam.
0: Patachoca,
1: o canhoto.
0: Eu me lembro dele mais no Joaçaba, né?
1: O Joaçaba era o canhoto, Paulo Canhoto.
0: Exatamente.
1: Ele teve uma história bonita lá, né?
0: Andou em vários lugares. E jogava demais, né?
1: E o Joaçaba, ele até o Gregório, que eu sempre comentei um dia, que o Gregório Silveira, que está aqui hoje, ele foi para Joaçaba quando se formou no jornalismo, ele foi para lá.
0: Encontrou
1: e aí chegou lá e viu uma foto do pai lá num restaurante que ele foi. Chegou lá e ele viu, conheço aquele cara lá de que o Gregório, a gente, na nossa adolescência, eu morava em Floripa, o pai estava no Havaí. E aí eu era amigo do Greg e a gente saía junto e ele estava sempre lá em casa, conhecia o pai, né? E aí depois que o pai faleceu, ele foi em Joaçaba lá e viu, eu sou amigo desse cara, do filho dele.
0: Olha,
1: e os caras tudo, quê? Paulo Roberto?
0: Paulo conhece? Roberto.
1: Olha, aí ele me mandou umas mensagens, pô, teu pai aqui é muito conhecido.
0: É
1: o pai já sabe.
0: Porque o Gregório morou
1: lá em Joaçaba, né?
0: A nossa Joelma Ramos estava aqui lá no Arroio de Silva. Ô Jairo, boa tarde, tô aqui na escuta, meu amigo. Obrigado, Joelma, pela audiência, né? Pela companhia, continue conosco e obrigado pela mensagem também. O nosso Renan Frasson da Solera, alô Renan da Solera, lá no Pontão, a terra do Deja, olha que maravilha. Salve Jairo, sábado tem novena da festa de Nossa Senhora Aparecida no Pontão. Olha que maravilha. Novena, então, no Pontão da Nossa Senhora Aparecida. Obrigado pela lembrança, né? Por ter lembrado da novena, Renan. Grande Renan da Solera. Um abraço aí para você, para toda a sua família. Obrigado pela audiência, muito obrigado pela mensagem. E a gente torce para que todo mundo vá à novena, né? Essa novena maravilhosa da festa de Nossa Senhora Aparecida no Pontão. Olha que maravilha, né? Um abraço para a comunidade de Pontão, para todo o distrito de Ercílio Luz ligados. Todos eles aí, todas essas pessoas maravilhosas ligadas na programação da Suaranaguá. O Tuti, nós vamos fazer um pequeno intervalo? 1h33, o Tuti, qual seria o time do coração, Tuti?
1: Cara, eu sou sofredor, torço pro Havaí. Muito tempo o pai trabalhou lá e na minha adolescência, então viajava junto e sempre no estádio,
0: aí,
1: acabei virando
0: havaiano
1: mesmo.
0: Virou havaiano.
1: Hoje sou sofredor, mas sou havaiano de coração.
0: Havaiano de coração, tá certo. Maravilha. Era o time do nosso saudoso Miguel Livramento, né? Miguelzinho. Havaí
1: faz da coisa. Minha época, era essa época.
0: Ele, o Roberto
1: Alves. A rádio eu só ouvia ele.
0: Grande referência que foi, né? 1h34, a gente vai ao intervalo, vamos dar um tapa no café e a gente já volta.
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12: Nota de falecimento. Ocorreu ontem no Hospital Regional de Araranguá o falecimento de Nelly Maria da Silva, mais conhecida como a Dona Lili, aos 90 anos. O corpo está sendo velado em sua residência no Mato Alto, na rua Benevenuto Reginaldo Felisberto, número 567. A família enlutada convida os demais parentes e pessoas de suas relações para a cerimônia de despedida, hoje às 16h30, na Igreja São Francisco de Assis, no Mato Alto, logo após sepultamento no Jardim da Paz. Noticiamos o falecimento de Nelly Maria da Silva, mais conhecida como Dona Lili, aos 90 anos.

0: Opa, muito bem, 1 da tarde com mais 44 minutos, estamos de volta, minha gente boa, com as esportivas, desta quarta-feira, né? Quarta-feira, quem tá por aqui também na nossa audiência é o Guilherme Augusto. Alô, Guilherme Augusto, ligado com a gente, né? Boa tarde, Jairo, um abraço aí para todos na mesa e dizer que esse cara que está na mesa com você é especial para nós. Quando manda esse abraço, quem manda esse abraço, aliás, é o Rodrigo, cunhado do Tuti. É, Guilherme Augusto, né? Eu acho que tem um... Ele não terminou aqui o sobrenome, eu acho?
1: É o Rodrigo, casado com a minha irmã. É o Rodrigo que trabalha na prefeitura ali.
0: Opa,
1: um abraço. Meu cunhado, minha grande pessoa também. Abraço, meu cunhado.
0: É, o Rodrigo tá ligado aqui, né? Beleza.
1: O Rodrigo trabalha ali na...
0: Cunhado tá ligado lá.
1: Na construção ali, né? Na prefeitura. Esse governo aí que tá mexendo em tudo aí na nossa cidade aí. Maravilha. Tá de parabéns, ele tá lá junto.
0: Transformando, né? Gestão do prefeito César. Nossa. César transformando a cidade.
1: Transformaram nossa cidade.
0: E empresas vindo para cá, né, pela gestão pública realmente.
1: Fazia tempo que a gente não ficava feliz com nossos governos aí, né?
0: É verdade, verdade. Tá lá, o Rodrigo faz parte desse
1: evento. Faz parte disso aí.
0: Ô, Rodrigo.
1: Parabéns para ele aí também.
0: Maravilha, beleza, beleza. 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José Lombardi Sequinel, lá em Sombrio. Alô, Lombardi, boa tarde, Jairo, aqui é o Lombardi, abraço para você e o convidado. Vamos, Grêmio, você é gremista.
1: Oh, yeah.
0: Tá ligado, hein? Maravilha. Tá em sintonia, sempre tá participando com a gente, mandando suas mensagens. Muito obrigado e gratidão a você, meu caro Lombardi. Nós temos um Lombardi aqui em Araraguá também, viu, Lombardi? Aqui nós temos um Lombardi que trabalhou muito tempo também aqui na Dimasa. O Lombardi, esse é o Lombardi daqui. Nós temos o Lombardi lá em Sombrio, nosso ouvinte também, ele ligado com a gente, né? Muito bem. Tuti, então, quanto tempo já liga no Fronteira?
1: Ah, de sócio ali, eu sou desde 2008.
0: Desde 2008.
1: Beleza. Aí, comecei ali, né, quando tava estudando já, comecei ali com o Xonga, na época a escolinha era da Dona Ivonete e do Xonga ali. Opa. E eu comecei a estagiar ali com ele. Sim. E aí depois virei sócio dele ali, foi onde a gente deu uma alavancada boa na escolinha ali. Sim. Cresceu bastante, investimos nosso trabalho, né?
0: Sim.
1: Começamos a viajar bastante aí, conquistar, formamos umas categorias boas ali, entramos em Lude, começamos campeonatos maiores e Copa Sul. E aí, dali pra frente,
0: só foi. A Ivonete, então, que é a esposa do nosso...
1: Do Zé Guimarães.
0: Nosso saudoso
1: Zé Guimarães.
0: Outro cara que foi atleta profissional, que viveu tudo no esporte, né?
1: Outra referência nossa aqui da cidade, né?
0: É verdade. Que ajudou a fazer ótimos atletas também.
1: Ótimos também. Bom lembrar desses grandes homens aí, que eles que nos alinham. Às vezes, quando a gente quer fugir um pouquinho, a gente tem que lembrar desses caras que iniciaram tudo aí, né?
0: Verdade. Tá aí o homem que conheceu o teu pai o teu pai em Floripa, né? E que viu até a foto do teu pai lá em Joaçaba.
1: Tava contando a história dele, ele chegou aí agora.
0: O Gregório viu a foto, eu conheço esse cara.
2: Isso aqui merece uma abraço.
0: Opa, né?
2: É irmão,
0: tem. Isso é gente
1: irmão.
0: Boa.
1: Esse aqui é irmão. Esse aí. Fera, bom te ver, meu amigo.
0: Sabe muito. Tá o pai, tá o filho, né?
2: É top.
1: A gente é grandes amigos. Tem fases na vida, né? Hoje a gente, cada um com a sua família, seu trabalho, acaba se vendo menos, mas a gente tem uma raiz profunda. mundo aí que verdade. Vai pro resto da vida.
0: Verdade. Amigo de solteiro, né?
1: Amigo de solteiro.
0: Lá em Floripa, sim. né?
1: É, de famílias, sim, assim, é. Né? Eu dentro da casa dele, ele dentro da minha, e sim, a gente convivia mesmo, é amizade mesmo de verdade.
0: Maravilha, que espetáculo, é realmente é um negócio maravilhoso. Bem, Tuti, aí você está projetando alguma coisa já pro ano que vem? Alguma coisa nesse sentido, não? Como é que é?
1: É isso aí como a gente estava conversando, né? Já tirei esse ano para dar uma realinhada, né? Aham. Uma recalculada na rota, colocar a vida de novo nos caminhos de Deus, entender o que ele tem para mim. Sim. E graças a Deus, agradeço ele que tá alinhando, tá me mostrando bastante coisa. Tô feliz ali com o Grêmio Fronteira, né? Agora dedicado ali, né? O sócio tá feliz, tô com bastante alunos, o feedback é bom, todo mundo gosta, e isso me deixa feliz também. Não é só ir ali ganhar dinheiro, não é só isso, a gente não tem é que estar prestando um bom serviço, tem que estar, claro. Né? Tem que estar auxiliando na vida das pessoas. Então, quem gosta do esporte sempre pensa dessa forma, não é só ir ali. Claro que o dinheiro faz parte, a gente tem que colocar a comida na mesa.
0: Um trabalho.
1: Mas tem que estar feliz, o teu aluno tem que estar feliz, não é ir ali só te pagar a mensalidade, ele tem que gostar de estar no treino, ele tem que querer estar ali.
0: Pra ele vivenciar
1: aquilo, né? É isso que eu sempre cobro deles, assim, eu quero vocês aqui, quero vocês treinando, vocês cuidando da saúde, vocês evoluindo na modalidade, vocês felizes na prática do esporte, né? Sim. Então, isso está acontecendo. Então, só está crescendo, isso que nós passamos, a nossa modalidade no inverno, ela sofre um pouquinho, porque é frio, areia gelada, a bola fica dura, e sempre no inverno cai muito. Esse ano, graças a Deus, não caiu, pelo contrário, ela cresceu, aumentou os horários, e agora a expectativa aí que vem abrindo esse novo verão aí, né, vai ser espetacular. Então, tô com esse, como eu disse, tô tranquilo, confiando em Deus, que ele vai conduzir, mas a gente vai já montando né? Esse ano eu tirei para reorganizar, questão de material, de horários, de tudo isso na modalidade, mas tô com uns projetos legais aí, tô conversando lá com o clube, com o Nico, né? A gente vem com umas ideias boas aí pro ano que vem, para fortalecer ainda mais o futebol aí do Grêmio Fronteira, com uma estrutura daquela ali, a gente tem que aproveitar, né?
0: Tem que aproveitar.
1: Então, estamos se organizando aí e colocando tudo nas mãos do pai lá em cima, que ele vai cuidar.
0: Maravilha, é um espetáculo. Você também ministra alguma coisa de aula também lá na sede da OAB, né?
1: Isso, daí fui convidado também pelo Rafa ali, que é o presidente ali da OAB, né? E ele me convidou para fazer um trabalho lá e estamos nas segundas-feiras à noite. Eles têm uma estrutura lá, tem uma quadra de areia lá também, boa.
0: Sim.
1: E tô dando uns treinos lá de futebol pros advogados lá, tá bem legal. Acredito que agora também, com esse tempo melhorando, só vai crescer lá. Estamos começando a expandir.
0: Certo, é lá na sede da Ordem dos Advogados do Brasil, a OAB, né? E fica na rodovia de acesso
1: lá no convento. Isso, do lado da Ferinha lá.
0: Isso. Beleza, maravilha, que espetáculo. Matute, é prazer grande tê-lo por aqui, né? E torcendo pelo seu sucesso, né? Essa caminhada no esporte que é tão importante, que é uma caminhada de formação, né? O esporte é formador em tudo, né? Principalmente na personalidade, né? Do garoto, da garota. A gente sabe que o esporte tem um peso muito grande, né, Tuti?
1: Isso. A gente sempre foi, a maioria do trabalho foi com infantil, né? Com as crianças. Sim. E tem esse intuito, né? Tu vai formar o atleta?
0: Sim.
1: Mas muitas vezes não vai dar, né? Tu vai desenvolver o atleta e tal, mas o cidadão, isso é certeza.
0: Isso é certeza.
1: Tu vai formar. Não tem como fugir disso, né? Claro. Então sempre a gente vem nessa linha, né?
0: Claro.
1: O atleta vai ser
0: uma consequência.
1: Uma consequência. É. Né? Tu vai dar toda a estrutura ali de desenvolvimento motor, especificar ali para a modalidade que ele quer, mas o principal é o caráter, é formar a pessoa, né?
0: Sim.
1: Isso na nossa área tem muita influência.
0: Sem dúvida.
1: Né? E aí eu comecei a entender esse ano que não é só na criança, o adulto também.
0: Claro.
1: Tem muitos adultos que chegam às vezes que tu consegue, né? Se tu tiver uma linha de caráter a seguir, tu consegue influenciar também, tu consegue conduzir.
0: Claro.
1: Eu vejo hoje nos meus alunos lá, a gente tem uma alegria nos treinos, a gente tem, né, um ambiente saudável.
0: Descontraído.

0: em ordem, colocar Sim. de novo a família no caminho Sim. e sempre agradecendo.
1: Maravilha, Tuti. Beleza, vamos fazer um pequeno intervalo. Tuti, você é evangélico ou não?
0: Sim, sou evangélico.
1: Qual é a tua igreja?
0: Sou cristão. Eu vou na Igreja Batista lá no Arroio, no Arroio de Silva.
1: Beleza, maravilha. Muito bem, o nosso grande Tuti, o nosso Paulo Agenor da Cruz, filho do nosso saudoso Paulo Roberto da Cruz, está aqui com a gente, um privilégio tê-lo aqui, né? 1h54, a gente vai fazer um pequeno intervalo e já voltamos, Tuti.
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9: Nota de falecimento. Ocorreu ontem no Hospital Regional de Araranguá o falecimento de Nelly Maria da Silva, mais conhecida como a Dona Lili, aos 90 anos. O corpo está sendo velado em sua residência no Mato Alto, na rua Benevenuto Reginaldo Felisberto, número 567. A família enlutada convida os demais parentes e pessoas de suas relações para a cerimônia de despedida, hoje às 16h30, na Igreja São Francisco de Assis, no Mato Alto, logo após sepultamento no Jardim da Paz. Noticiamos o falecimento de Nelly Maria da Silva, mais conhecida como Dona Lili, aos 90 anos.
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0: Opa, muito bem, estamos de volta. É com as esportivas, seguindo com as esportivas. A nossa Juliana Oliveira, acho que já está por aqui, né? Para trazer os seus destaques. Cadê a Juliana? Para trazer os seus destaques aí do seu programa. É, na sequência, ela já vai trazer o melhor da programação e no começo da tarde para você, Tuti. Muito obrigado pela sua vinda aqui ao programa, né? Parabéns pelo trabalho à frente do Grande Fronteira. Desejar muito sucesso para você nesse ano, que é um ano de reorganização, e no ano que vem que ele seja cada vez ainda mais próspero, né?
1: Amém. Obrigado, Jairo. Obrigado à equipe aí por esse convite. Estava com saudade, como eu disse. Sempre bom essa resenha aqui.
0: Sim.
1: Do esporte da região. E é isso aí. Estamos com Deus no controle, feliz, a família bem. Mandar um abraço aí, um beijo para minha esposa, que está ouvindo lá.
0: O nome da esposa?
1: É a Vanessa.
0: Vanessa.
1: Vanessa, então ela está ouvindo, a família toda que está ouvindo ali, o sobrinho também mandou mensagem aqui, o Gui. Uhum. Estamos todos aí, todos acompanhando a rádio aí. A família toda é ouvinte, né? Família que gosta do esporte, estão sempre
0: ligado, né?
1: Ouvindo os esportes aí da Rádio Araranguá.
0: Sim.
1: Então, um grande abraço, obrigado aí. Um abraço para o pessoal do Grêmio Fronteira lá, para toda a equipe, meus alunos.
0: Sim.
1: E estamos sempre juntos aí, que precisar no esporte em Araranguá. É sempre um prazer de estar contribuindo para essa cidade maravilhosa que a gente ama.
0: Maravilha. Tem filhos, Tuti?
1: Tenho uma filha de 22 anos já vai fazer, está estudando e trabalhando lá em Criciúma.
0: Beleza.
1: Então, um beijo lá para ela também.
0: Maravilha. Beleza. Família ligada aí com a gente, muito obrigado à presença do nosso grande Tuti, o nosso Paulo Agenor da Cruz, o Tuti, filho do grande Paulo Roberto, né? Quem não lembra do Paulo Roberto no Araranguá Esporte Clube, por tudo que ele deu ao esporte aqui na nossa região e por onde passou, em Joaçaba, em várias cidades de Santa Catarina, do Rio Grande do Sul, onde ele fez uma carreira realmente vitoriosa no futebol, né? Juliana Oliveira, boa tarde.
2: Boa tarde, Jairinho, pessoal da mesa, todos os ouvintes da Rádio Araranguá, que tenhamos todos uma quarta-feira abençoada.
0: Isso.
2: Bom, falar um pouquinho da atualidade de hoje. Hoje eu vou receber o pessoal do CAPS, né? A gente está no Setembro Amarelo e a gente está divulgando muito isso. Hoje a gente vai falar sobre o atendimento do CAPS, sobre medicação, enfim, eu acho que vai ser um assunto bem legal. Também no segundo bloco eu vou receber o pessoal da OAB, no quadro Momento Legal, e a gente vai falar sobre direito de família. Então essas são as pautas do Atualidades.
0: Ok, acompanhe então a nossa Juliana Oliveira no Atualidades desta quarta-feira. E o Tuti você já conhecia, né?
3: Sim.
0: Onde é que vocês se encontraram?
2: Aqui na rádio.
0: Na rádio, né?
2: Não, vem sempre aqui dar entrevista.
0: Foi aqui que...
2: Sim,
0: certo, maravilha.
1: Sempre no final ela chega aí.
2: Eu conheço todo o pessoal do esporte, conheço porque sempre estou aqui nesse horário,
0: né? Tá na passagem aqui,
2: né?
0: Tá certo, maravilha. Muito bem. Valeu, Tuti, um abraço.
1: Aproveitar, Jair, se der tempo, só para mandar um abraço pro Caio aí, ó. Recebi um áudio dele, não vou ouvir agora, mas abrindo o celular já vi que
0: Caio
1: tem um áudio. Provavelmente tá nos ouvindo, né?
0: Tá nos ouvindo,
1: um
0: grande
1: fiel.
0: Caio.
1: Então, um grande abraço aí pro Caio.
0: É, o homem da grande conquista da Copa Santa Catarina, né? Fez aquele gol do 1-1, né? Que depois levou a decisão para os pênaltis e o Araranguá ganhou
1: também
0: o
1: título da
0: Figueirense nas penalidades.
1: É isso aí. Grande referência aí também do nosso AEC aí.
0: É isso aí. Muito bem. Ficamos por aqui. Um abraço. Muito obrigado pela audiência. A vocês que mandaram suas mensagens aí. O nosso muito obrigado. Né? Muito obrigado pela audiência, pela companhia. Agradecendo os trabalhos técnicos na mesa de áudio do nosso grande João Martins. Muito obrigado, meu amigo. Ótima tarde.
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2:17, excelente tarde a você, ouvinte da Rádio Araranguá 95.5 FM. Está no ar o Atualidades dessa linda quarta-feira, dia de sol no Vale do Araranguá. Hoje, dia 16 de setembro de 2026, passamos da metade do mês, gente. Setembro tem somente 30 dias. E assim, agosto e setembro para mim passaram voando, gente. Muito, muito, muito rápido. Daqui a pouco, como eu já falei ontem, daqui a pouco tem enfeite de Natal aí nas ruas, né? Daqui a pouco já estamos recebendo o 13º. Temperatura marcando 19 graus, umidade relativa do ar em 55% e vento soprando a 16 km por hora. Eu sou Juliana Oliveira, vou com você até às 16 horas na produção e na apresentação. Trabalhos técnicos estão por conta de João Martins. Joãozinho, que já preparou as nossas lives, estamos on nas redes sociais, na nossa fanpage, facebook.com/radioararanguá, e também no nosso canal. Segue a gente lá no YouTube e nos assista por lá. Não deixe de nos seguir no Insta, @radioararanguá. Ficar bem informado, você sabe, tem que estar ligado nas ondas da Rádio Araranguá, mas você também pode acessar o nosso portal de notícias, radioararanguá.com.br. Tem previsão do tempo, tem os programas em formato de podcast, tem todos os links das nossas mídias sociais, o nosso WhatsApp também está por lá, que é o 489-8808-4667. Vamos aos destaques do nosso portal. Coluna política de Saulo Machado, ataque de cão a uma criança e emendas parlamentares destinadas à saúde para pagamento da folha salarial em debate na Câmara do Arroio. Em outro destaque, Inova Sul Agronegócio apresenta diagnóstico e aponta novos caminhos para o setor no extremo sul. Também em destaque, Dia da Árvore, Fama prepara a distribuição de 500 mudas no Dinoparque em Araranguá. 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Liga para cá no 48-3524-0137. Esses são os meios de comunicação para você conversar conosco aqui da Rádio Araranguá, né? Nosso Insta, @radioararanguá, WhatsApp 489-8808-4667 e o nosso telefone fixo, que é o 48-3524-0137.

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0: 2:21 e dando sequência ao Atualidades desta quarta-feira, a gente vai falar sobre saúde, sobre Setembro Amarelo e prevenção ao suicídio, a importância do uso de medicações, uso correto também, e como que essas medicações são oferecidas pelo CAPS aqui de Araranguá. Recebo no estúdio o técnico em enfermagem, o Daniel Figueiredo Teixeira. Boa tarde.
1: Boa tarde, Ju. Boa tarde a todos que nos acompanham.
0: Também está aqui comigo a farmacêutica Thaís D'Agostinho. Boa tarde.
2: Boa tarde.
0: Tudo bem?
2: Tudo certo.
0: Bom, vamos falar um pouquinho do complexo uso de medicações. Eu digo complexo, por quê? Porque tem gente que não leva a sério, mas é super sério, tá, gente? O uso de medicação correta, horário certo, dosagem certa, tudo isso implica para um tratamento assertivo. Seria isso?
1: Bem assim mesmo como tu colocou. Assim, tem uma questão que as pessoas falam, né, quando elas estão lá para acolhimento, a gente fala sobre medicação, a gente costuma perguntar se usa cocaína, maconha, crack, eles se apavoram, né? Nossa, não, Deus o livre, não usa essas coisas. Mas a gente tem que partir de um pressuposto que a medicação também é uma droga, né, vendida em drogaria. Então a gente tem que respeitar, assim, três pontos principais para deixar de ser droga. Tem que ser a medicação certa, prescrita, né, pelo médico, então tem que ser utilizada na hora certa, né, e daí deixa de ser droga. Se você tomar a medicação certa, a quantidade certa e no horário certo, daí você está fazendo um tratamento. Daí pode ter um efeito mais positivo, digamos assim.
0: É o objetivo que é para ser alcançado, se fizer tudo isso.
2: Sim. Porque o tratamento, ele é pensado para o paciente, né?
0: Uhum.
2: Então, assim, o médico, quando cria a receita para aquele paciente, ele está pensando nos sintomas daquele paciente. Então, a quantidade que ele acha que é o correto, né? O tempo de tratamento. Então, não é porque a medicação está fazendo bem para mim que eu vou emprestar para o meu vizinho e porque, vai fazer bem para ti também.
1: Ou parar de tomar, né?
2: Ou parar de... tô bem, vou parar de tomar.
0: Isso é um clássico.
2: É o que eu mais ouço na farmácia. Eu parei de tomar porque eu estava bem, agora eu fiquei ruim de novo. Claro! Né? Eu sempre faço a comparação com diabetes. Tá, mas tu toma remédio para o diabetes. Tua diabetes está controlada, tu vai parar de tomar? Não, imagina! A medicação controlada é a mesma coisa. Né? A partir do momento que tu tem o teu diagnóstico e o teu tratamento, tu vai ter que seguir com ele enquanto o médico achar que tu tem que seguir. E o pessoal tem um preconceito com um medicamento controlado, né? Eu não quero tomar. Porque imagina ter que tomar isso aqui, né? E não, é um tratamento igual ao outro, qualquer, e que vai trazer benefícios desde que respeite, né, a quantidade, o horário, a dosagem.
0: Sim. E as pessoas, os pacientes, eles têm que levar isso muito a sério. E o que eu noto é, como você mesmo falou, tô bem, parei de tomar o remédio. Daí que o...
1: bicho pega.
0: Mas é verdade. É isso. Isso é comum acontecer isso.
2: Acontece bastante no nosso dia a dia de o paciente achar que tá bem e parar de tomar a medicação.
0: Ai, que ruim isso, né?
1: É que assim como ele foi ali, porque tinha uma necessidade, né? E o profissional que tava na frente dele ali pensou, planejou e propôs um tratamento. Então, assim como se construiu um tratamento, se desconstruiu. Né? Assim como se inicia com uma medicação, às vezes o médico inicia com uma dose, depois aumenta as doses gradativamente. Tem o desmame também, que eles chamam, né? Usa a expressão que é para diminuir a medicação até que em algum momento talvez não se faça mais necessário o tratamento, né? Porque às vezes é uma situação pontual, circunstancial, e não vai ter que ser necessariamente um uso prolongado ou definitivo, né?
0: Sim.
1: Mas isso é importante, você ter sempre o acompanhamento do profissional.
0: Certo. E dentro dessas pessoas, o que pode acontecer se eles pararem de tomar essa medicação repentinamente? Quais são as possibilidades? O que pode acontecer? Eu suponho que exija, aconteça uma queda aí, né? Que a pessoa pode ficar ruim novamente da sua saúde mental. O que vocês acompanham no dia a dia? O que acontece?
2: O Dani acompanha mais.
1: Então, o que acontece? Ali no CAPS, né, tem eu e o Christian atualmente como técnicos de enfermagem. E qual que é a nossa função, né, nessa questão da prevenção contra o suicídio? Nós temos, em média, assim, uns 100 pacientes que fazem dois tipos de antipsicótico de depósito injetável, que é o Aldol e a Flufenan. E tem algumas medicações também que, por questão de prevenção, porque falando-se de risco de suicídio, existe a intoxicação exógena, que é o suicídio através de múltiplas medicações. medicações, né? Então, a gente retira essa medicação, a gente fraciona a dispensa semanalmente, né, conforme a prescrição e orientação do médico sempre, né? E tem pacientes, inclusive, que a gente leva a domicílio, entrega a medicação, faz injetável, tudo pensando, né, na melhor condição do paciente para evitar, né, que ele tenha essa piora ou até que cometa suicídio através de uso ou abuso de medicações, né? Uhum. E com relação ao abandonar o tratamento, existem dois grupos, né? Existe aquele grupo que eu vejo, assim, por exemplo, ah, sofreu uma traição, uma separação, uma perda de algum familiar.
0: Teve um trauma.
1: Exato. Daí a pessoa, pô, agora eu preciso do médico e da medicação. Às vezes não necessariamente. Às vezes um terapeuta vai resolver essa questão porque é um luto que a pessoa precisa passar, né? Mas é uma medicação que, se tu fizer um tratamento por um tempo e abandonar ali na frente, talvez a pessoa até dê conta. Agora, existem transtornos já instalados que daí sim, né? Se a pessoa abandonar o tratamento, pode e provavelmente vai causar, assim, um dano bem mais traumático e até um pouco mais difícil de você estabilizar o quadro depois, quando o paciente retomar para o tratamento daí.
0: A gente pode citar, por exemplo, a borderline, bipolaridade, esquizofrenia, isso. Que após o diagnóstico, o tratamento é contínuo, em sua maioria.
1: É, com certeza. É como a Thais bem colocou, né? Uma diabetes ou uma hipertensão. Então, se você coloca para um cardiologista, vamos dizer, né? Coloca para o paciente, ó, você tem que tomar essa medicação todos os dias, porque senão o coração vai parar. A pessoa vai usar todos os dias. Então, o psiquiatra, eu acho que também tem que ser levado a sério, né? O profissional respeitar as orientações. E eu digo assim, sempre é importante o paciente retornar com a equipe e falar, ó, eu não estou me adaptando com essa medicação, não estou me sentindo bem, né? Porque às vezes é a medicação, é para o transtorno que ele tem, mas às vezes não bate a droga com o organismo dele. Então, o médico vai ter que pensar em alguma outra droga similar ali, até que consiga adequar a medicação certa e a dose certa para o organismo daquele paciente.
0: Sim, sim. E outra coisa que é interessante isso, a gente mencionar isso, né? Que tem muita gente que auto-medica, né, Thaís?
2: Uhum.
0: É comum, como você citou. Ah, porque o meu vizinho tá tomando isso aqui, me deu umas cartelas, eu vou tomar. Existe um perigo muito grande nisso.
2: Existe, porque tu não sabe, aquela medicação não foi indicada para ti, tu não conversou com o médico não sabe do teu histórico, tu simplesmente foi lá e, né, tomou aquela medicação porque um conhecido teu indicou, né? Então, assim, a gente está sempre na farmácia, ali dentro do CAPS, a gente está sempre orientando, assim, com prescrição médica, com orientação médica. Acontece muito do quê? O médico passa o tratamento para 2 meses. Eu dispenso aquela medicação para 2 meses. No meio do caminho, o paciente não se adaptou, alguma coisa. Ah, isso aqui eu não estou usando mais. Ainda não tem a cultura de dizer, não estou usando mais, vou devolver lá na farmácia. Eles guardam para entregar para alguém, para emprestar para o vizinho. E aí, essa medicação que saiu de lá para a gente, para o paciente, que é o seu João, acaba na casa da dona Maria. Eu faço um trabalho de formiguinha lá na farmácia.
0: É,
2: eu sempre dou uma olhadinha no histórico de retirada de medicação e quando eu vejo que o médico trocou, ah, o senhor ainda tem X comprimidos desse daqui. Na próxima vez que vier aqui, devolve para mim. Traz de volta, que sempre tem alguém precisando. Eu sempre faço isso. Porque eu prefiro que volte essa medicação para a gente, que a gente mande para a farmácia solidária em Criciúma, que a gente ainda não tem essa farmácia aqui, do que essa medicação ficar na casa das pessoas.
0: Rolando.
2: E emprestando. E, né?
0: E às vezes até fazendo descarte incorreto.
2: Também, que é muito errado, né? Então, assim, a gente entregou ali, parou de usar, desistiu do tratamento, ou o médico mudou, venceu, devolve pra gente. A gente vai saber a forma correta de dar destino para essa medicação, né? Então, assim, eu tenho uma caixinha, a gente tem ali uma caixinha de doações, que a gente chama, e que eles trazem, assim, alguns já estão acostumados, assim, ah, eu tenho tal coisa, vou devolver pra ti. E eu sempre estimulo isso, assim, porque medicamento parado em casa que tu não tá usando, não tem que estar lá, né? Não, é uma droga, né?
0: Uhum.
2: Então, assim, não tá usando, tira de dentro de casa.
0: Sim.
1: Porque é que acontece, né? É, tem muitas vezes, né? Em alguns momentos faltam algumas medicações. E daí é muito comum, né? A população reclamar do prefeito, reclamar da secretária de saúde, do CAPS, do serviço de saúde. Mas se cada um colocar um pouquinho a mão na consciência e compreender, né? Que se fizer esse trabalho que a Thais está falando, né? Da devolução da medicação, então que não está mais servindo para mim, mas pode servir para o outro paciente ali do lado. E às vezes tem questões de pacientes que têm um agendamento médico e, por exemplo, é para semana que vem minha consulta com o médico e minha medicação acabou agora. Então, faltam 7 dias para mim consultar com o médico. Daí eu vou fazer uma receita para 30 dias, sendo que, de repente, o médico até vai me trocar aquela medicação. Então, a gente tem, né, essas medicações para dar um suporte para o paciente até o dia da consulta, ele não ficar sem a medicação e também evitar que se faça uma nova receita para gerar mais um custo, né?
2: É, e toda medicação que a gente recebe, que não tem uso aqui, a gente manda semanal, quinzenal para a Unesc, para a Farmácia Solidária. Então, assim, não sabe para onde entregar a medicação que não está usando, deixa com a gente no CAPS ou deixa na farmácia básica que a gente faz a triagem e manda para a Unesc.
0: Sim. Ainda falando de medicação, a gente está falando de medicação do CAPS, né? Geralmente, como é que popularmente a gente fala medicação para a cabeça, tá? Vamos falar de um jeito popular. É, muita gente ainda mistura com álcool. Tem isso também, né? Porque não pode. Em sua maioria, acredito, a mistura do álcool com esse tipo de medicação.
1: E vou além, tá? Uma coisa que as pessoas às vezes não se dão conta, mas tem muitas medicações, antipsicóticos, algumas outras medicações, que a interação não é boa com o álcool, não é boa com o café, não é boa com o energético. Né? Isso são tudo questões que as pessoas têm que se dar conta, porque às vezes a substância que eu estou usando está indo contra a medicação. Aí daqui a pouco eu estou xingando o médico, o serviço, que o tratamento não está dando certo, não está sendo efetivo, que aquele médico não é bom, quero trocar de médico. Mas e daí, de contrapartida, o que eu, na condição de usuário, estou ofertando? Né? Qual a minha parcela de comprometimento com o tratamento que está sendo ofertado ali?
0: Uhum.
1: Então, é bem além,
0: e,
1: né?
0: E tem medicação que não pode ser tomada com outra medicação também, tem tudo isso.
1: Tudo isso.
2: Por isso que a gente volta lá naquele comecinho de que a medicação que é boa para mim pode ser que não seja boa para ti e eu não tenho que te indicar. Porque eu não sei o que tu toma. O médico vai saber todas as tuas medicações e vai te orientar, vai te indicar aquela medicação, né? Por isso que esse negócio de emprestar, de indicar para o vizinho, para o primo, né? Porque uma medicação ela pode interferir no tratamento de outro, né?
0: Sim. Sim. E outra coisa que eu queria chamar bastante atenção é a importância da família na regulação desses medicamentos para certas pessoas. Eu acho que vocês acompanham também isso.
2: Bastante.
1: É, questão do... Falando, né, sobre o risco de suicídio esse mês, né? Eu brinco com a minha mãe, eu vou lá no Dia das Mães, dá um feliz Dia das Mães. Ela disse, meu filho, o Dia das Mães é todos os dias. Então, assim, Setembro Amarelo é um mês para conscientização da prevenção ao suicídio, mas a prevenção é diária e anual, é o ano todo, né? E a família é fundamental nessa questão, tanto que muitas vezes a gente retém essa medicação para tentar fazer com que a família se sensibilize e entre também nesse processo de apoiar, de dar um suporte para o paciente com relação ao tratamento, né? Se conscientize da importância do tratamento.
0: Sim, né? Sim. Eu sempre falo que quando uma pessoa comete o autoextermínio, a sociedade toda, ela perde. A sociedade toda foi falha para com aquela pessoa. E se perde muito da família. Porque ele sempre vai... A pessoa que comete o autoextermínio, ela é um filho, ela é uma mãe, é um pai, é um tio, é um primo. Então, é uma ferida muito exposta ainda dentro da sociedade. É muito triste isso. Eu não sei há quanto tempo você acompanha... Você está no CAPS. Quanto tempo você está no CAPS?
1: Eu trabalho há 15 anos no CAPS.
0: Então, assim, você tem muitas histórias, assim, né? De coisa de pacientes que você acompanha, alguns que você já, né, perdeu. Enfim, é um sofrimento muito grande.
1: Eu trabalho na enfermagem há 30 anos, né? Trabalhei bastante tempo com UTI pré-hospitalar e hemodiálise, que é os setores que eu mais gosto, assim, que mais me adaptei. E agora, por último, estou há 15 anos na saúde mental. E, assim, já presenciei casos de suicídio ali, que a gente tratava, que a gente fracionava medicação, que a gente tinha todo um suporte. E, mesmo assim, foi uma escolha da pessoa, porque a gente tem o livre-arbítrio, né? Então, a gente pode ir até ali, chega uma certa parte de decisão da pessoa. Como tem pessoas que nunca passaram pelo CAPS também, que a gente ouve falar que, né, que acabaram com suas vidas e tal. Então, é uma coisa que impacta muito. E muitas vezes, assim, não é nem só o tratamento, só a medicação. E cada vez mais eu penso que está relacionado à questão da falta de empatia, a falta de escuta, de qualidade, né? Tu vê que está cada vez mais difícil, né? O amor se esfriou na terra, né? A questão de você dar um abraço, de você tirar um tempo para conversar com seu familiar. Então, isso também faz bastante diferença. Nós temos os grupos terapêuticos lá, né? Tem a Sandrinha, que trabalha com artesanato, tem a Jéssica, querida, ela estava esses dias, que faz os grupos, a Sheila, psicóloga, né? A Zete, que trabalha na cozinha ali com nós, que serve o cafezinho, que também faz um tipo de acolhimento ali, né?
0: O pessoal ali é todo treinado para acolher essa pessoa que está em sofrimento.
1: Toda a equipe, até o, né, tem o Vaninho, nosso motorista lá, que ele está levando os pacientes para lá e para cá e dando suporte para nós também. Então, todos já... É legal que as pessoas que vão entrando, vão vendo como é que é o funcionamento, vão aprendendo as falas, né, os discursos com os colegas que já estão ali há mais tempo. E a gente tem um discurso... todo mundo fala mais ou menos na mesma linha, assim, né? Então, é tudo com o intuito de proporcionar uma melhor qualidade de vida para a pessoa ali. E, às vezes, um puxão de orelha também. A gente não tem que só dar abracinho, bajular, né?
0: Tem que dar um chacoalhaço?
1: Às vezes é necessário, né? Com certeza. É como um filho, né? O filho, tu não dá só amor para ele porque tu tá estragando. Às vezes tem que dar um puxãozinho de orelha, mas é com carinho, né? Com a intenção de sempre de proporcionar ou de extrair o melhor dele, né?
0: Sim. E você falou no início da entrevista também que vocês visitam certos pacientes.
1: Sim.
0: Existe essa necessidade também.
1: Sim, porque às vezes o paciente tem uma vulnerabilidade, né? Não tem condições de acessar o serviço, não tem cognitivo, não tem familiar, embora, né, o município tenha facilitado bastante até com esses transportes gratuitos. Mas se tu botar um paciente desse no gratuito ali na frente da casa dele, ele vai parar lá em Criciúma. Ele não vai saber o local de acessar o serviço. Então, a gente tem que fazer essas visitas. E aproveitando aqui até para falar um pouco sobre o fluxo do serviço, porque tem um discurso, né, que as pessoas dizem, o CAPS é porta aberta, é só ir lá que eles atendem. E realmente, o CAPS é porta aberta, tantos quanto entrarem, vai ter alguém para acolher, para ofertar escuta e para dar um direcionamento, mas não quer dizer que todos que entrem pela porta vão ficar lá dentro. Uhum. Né? Existem alguns critérios, se alguém tiver mais curiosidade, a gente pode estar explanando melhor em outro momento. Mas, assim, a porta de entrada, até onde eu vejo, seria a unidade básica.
0: Sim.
1: Tá? Aquele postinho de saúde lá perto da sua casa. Por quê? Porque nem tudo é loucura, né? Às vezes você está com problema na tireoide, é um problema de hepatite, hipertensão, falta de vitamina A, B, C, D, entende? E aí o médico clínico lá da unidade está apto para fazer essa bateria de exames, descartar a questão clínica, como dizia um colega, um psiquiatra amigo nosso, eu atendo do pescoço para cima. Então, vamos esgotar as possibilidades, a parte clínica, né? Não tendo, né, nenhum problema, nenhuma comorbidade clínica, o médico da unidade também pode referenciar para um atendimento com um psicólogo individual, né? E se a situação for um pouco mais grave, né, for uma coisa que o profissional lá não esteja se sentindo seguro, ele vai referenciar, fazer uma cartinha para o médico do CAPS, para a equipe do CAPS, ó, tô preocupado com esse paciente, que ele está numa situação assim, assim, já entrei com tal medicação, já fiz exames e não estou conseguindo um resultado. Então, preciso de um suporte de vocês. Porque, às vezes, até evita dessa pessoa ficar, pô, fica um jogo de empurra, empurra, vai para lá, vem para cá. Porque eu fui lá no CAPS, eles não me atenderam, me mandaram embora. Então, não é assim, não é que a gente mandou embora, que, às vezes, a gente precisa esgotar as possibilidades até que chegue na presença do psiquiatra e entre com a medicação da psiquiatria especificamente.
0: Sim, sim. É feito todo, realmente tem um caminho, existe um processo.
1: Exato.
0: Existe tudo isso para ter esse acompanhamento. Hoje, a medicação para a saúde mental, ela é dispensada única e exclusivamente na farmácia do CAPS, é isso?
2: Não.
0: Não?
2: Tem a farmácia básica ali na descida da 7, que também faz essa entrega.
0: Certo.
2: Aqui a gente... Faz um ano, né? Que a farmácia do CAPS abriu. Ela abriu ano passado.
0: Ah, é novinha?
2: Em setembro do ano passado.
1: Faz um ano que tu tá com a gente.
2: Faz um ano que eu tô ali no CAPS.
1: Como é que tá os números ali?
2: Então...
0: Ah, tem números?
2: Eu trouxe números.
0: Ai, bom. Dados.
2: A gente fez 5 mil e quase 6 mil atendimentos nesse ano. A farmácia, ela funciona das 7h30 ao meio-dia, né? O atendimento com 100 até esse horário. E nesse um ano a gente dispensou mais de 1.654.000 comprimidos para a população. Só nesse período ali no CAPS.
0: Como a gente fala na nossa região, é força.
2: É
0: força de remédio.
2: A gente faz a média de 500 atendimentos mês ali no CAPS. Mas ainda tem a outra farmácia, o paciente que passar por consulta ali. Se a farmácia do CAPS estiver fechada, eles podem ir na outra farmácia que também tem a medicação lá. Abriu-se duas portas. Ali para facilitar para o paciente que saiu da consulta e já está ali. Né? A gente, esses dias eu e o Dani, a gente estava conversando que isso ajudou muito. Às vezes, uma falha na receita ou algum medicamento que faltou, a gente já está ali em contato direto com a enfermagem, com o médico, já resolve, o paciente já sai com o tratamento certinho. Então, eu acho que esse um ano de farmácia no CAPS assim, foi bem positivo, né, Dani?
1: Utilizou bastante tratamento.
2: E aí, ali a gente discute, faz o controle, porque assim, se tem alguém que é chato com controle, sou eu.
0: Ah, eu não esperava outra coisa.
2: A gente lança o tratamento do paciente no sistema, então assim, se não está na data de liberar de novo, a gente não entrega, a gente explica o porquê, mas não entrega. Ah, mas eu tomei a mais porque eu não estava bem. A gente não vai entregar porque o seu tratamento era 2, a senhora tomou 3. Por livre e espontânea vontade, não foi com orientação médica, e a gente não vai ser conivente com isso, né?
0: Uhum.
2: Então, é isso. A gente faz um trabalho ali de orientar, de controlar, né? Eu faço toda a parte de estoque, de pedido, de controle, faço esse trabalho de formiguinha pedindo as medicações que eles estão deixando de usar. A gente tem esse contato direto com a enfermagem, com os médicos. Eu acho que facilitou muito para a população.
0: Com certeza, com certeza.
2: E eu acho que teve ganho de qualidade, assim, porque a gente consegue resolver na hora ali o problema do paciente com receita, com dosagem.
0: É, com adaptação de medicação. Eu vou citar uma que, olha, eu acredito que muita gente passou por essa adaptação, tá? Porque parou de ser comercializado o Rivotril sublingual. Gente, foi um pesadelo para as pessoas. É sério, tinha até meme na internet. E daí, agora, o que que faz? Substituir por quê? Eu acredito que vocês passaram por isso também.
2: Sim, a gente não dispensa essa miligramagem que está descontinuada, a gente dispensa outra unidade, mas mesmo assim as pessoas vão lá tirar essa dúvida com a gente. E a gente conversa com o médico, consegue organizar, porque realmente, depois que a pessoa se adapta a uma medicação, ficar sem, é bem complicado.
0: Sim, sim. Eu sei que existem medicações que as pessoas acabam criando vícios. Sabemos disso. E muita gente tem vício de diazepam e clonazepam.
2: Dos benzodiazepínicos.
0: Bastante. Tem bastante gente mesmo que faz o uso, assim, e indiscriminado, inclusive. Conheço, inclusive, pessoas, né, que fazem isso. Mas a gente tem que ficar sempre atento, porque ele também tem efeitos colaterais.
2: Sim.
0: Né? E graves a longo prazo, principalmente. Então, a gente tem que ficar sempre atento a isso. Mas que bacana que a farmácia ali, integrada junto ao CAPS, deu certo e vocês já estão aí nesse um ano de trabalho.
2: Um ano.
0: Dispensando a medicação aí para a população. E fica o alerta, né? Se você faz um tratamento, faça o tratamento correto.
2: É. E é isso. Eu acho que o medicamento, ele é seguro desde que se respeite a dose, a quantidade, né? Os horários. Fora isso, ele pode...
0: Virar veneno.
2: Ser uma arma muito perigosa, né? Então, por isso o nosso controle, por isso a orientação, porque... Não é brincadeira, né?
0: É, isso mesmo. Bom, queria agradecer a presença de vocês aqui no estúdio da rádio. Espero recebê-los mais vezes aqui para falar sobre saúde mental, dispensação de remédio, que é de super importância. Eu sempre falo, gente, depois de um diagnóstico, faça o tratamento certinho, que é importante. E óbvio, né, se você tem algum outro tipo de transtorno, tem outras coisas também que você... Como o Dani falou no início ali da entrevista, o paciente tem que fazer a sua parte também, não é só a medicação.
2: Exato, tem os grupos, tem, né, tem...
1: Atividade física, a pessoa pode buscar também alguns recursos, não ficar só por conta do profissional, né? Acho que tem que ir atrás de fazer algo secundário também, que não seja só o médico e medicação.
0: Sim. Dormir bem, se alimentar bem, beber água.
1: Atividade física.
0: E fazer atividade física.
1: Importantíssimo.
0: É, verdade.
1: Inclusive a corrida da... Que vai ter,
0: dia 26, Corrida pela Vida.
1: Exato,
2: estaremos
1: quem não for
2: todos
1: correr,
2: lá.
1: Que pelo menos vá prestigiar o momento.
0: Vai correr?
1: Lá. Vou dar uma corridinha lá, a Jéssica está me treinando para ver se vai dar certo, vai dar certo.
0: Parou, né, de, parou de pitar.
1: Fazendo 2 meses
2: tá focado
1: ali.
2: Na
0: tá
2: corrida.
0: Focado. A gente estava conversando isso em off, já quero parabenizar. Eu acho que é uma... Não é todo mundo que consegue, tá?
1: Uma luta diária.
0: Quanto tempo?
1: 57 dias, mais ou menos.
0: Não, quanto tempo fumando?
1: 30 anos.
0: É bastante tempo, hein?
1: Chegou, né? Já deu. Agora.
0: Já deu.
1: Tá pela saúde, né?
0: Verdade, parabéns.
1: Mas muito obrigado pelo espaço aí, pela oportunidade de estar divulgando o trabalho, né? E é isso, pessoal. Estamos à disposição lá para atender tantos quantos necessário.
0: Certo, muito obrigada.
2: Obrigada.
0: Bom, agora são 2 horas e 47 minutos, intervalo comercial, e eu volto com o destaque de polícia.
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2: 3 horas em ponto e vamos agora ao destaque de polícia. Jairo Silva, boa tarde.
3: Boa tarde, Juliana. O acidente de trânsito registrado na noite de ontem, terça-feira, dia 15 de setembro, mobilizou equipes do Corpo de Bombeiros e do SAMU, o Serviço de Atendimento Móvel de Urgência. Por volta de 19 horas e 30 minutos de ontem, uma guarnição foi acionada e se dirigiu para o local da ocorrência, na Alameda Sentino Moraes de Sá, a marginal da BR-101, no bairro Polícia Rodoviária, Zona Sul, aqui de Araranguá. A colisão que envolveu um automóvel Fiat Palio e uma motocicleta deixou 2 feridos. Os ocupantes da moto, de 23 e 18 anos, ficaram feridos, um deles com lesões graves. Os feridos foram atendidos por equipes do SAMU e do Corpo de Bombeiros e removidos ao Hospital Regional aqui de Araranguá. De acordo com as informações, o condutor da motocicleta forçou uma ultrapassagem em local proibido e colidiu na lateral do Fiat Palio, que seguia no mesmo sentido da via. A colisão, além de feridos, provocou danos materiais nos 2 veículos.
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9: Nota de falecimento. Ocorreu ontem no Hospital Regional de Araranguá o falecimento de Nelly Maria da Silva, mais conhecida como a Dona Lili, aos 90 anos. O corpo está sendo velado em sua residência no Mato Alto, na rua Benevenuto Reginaldo Felisberto, número 567. A família enlutada convida os demais parentes e pessoas de suas relações para a cerimônia de despedida, hoje às 16h30, na Igreja São Francisco de Assis, no Mato Alto, logo após sepultamento no Jardim da Paz. Noticiamos o falecimento de Nelly Maria da Silva, mais conhecida como Dona Lili, aos 90 anos.

3:05, você está ligado na programação da Rádio Araranguá, 95.5 FM, nesta tarde de quarta-feira, 16 de setembro de 2026, temperatura marcando, neste momento, 19 graus, dia ensolarado, com vento, né? Umidade relativa do ar em 59%.

0: Não deixe de acessar o nosso portal de notícias, radioararanguá.com.br. Tem previsão do tempo, tem os programas em formato de podcast, tem coluna política de Saulo Machado que hoje traz ataque de cão a uma criança e emendas parlamentares destinadas à saúde para pagamento da folha salarial em debate na Câmara do Arroio. Também em destaque, Dia da Árvore, Fama prepara a distribuição de 500 mudas no Dino Parque em Araranguá. Dando sequência ao Atualidades, nós vamos ao Notícia da Hora. Lucas Casagrande, boa tarde.
1: Boa tarde, Juliana. Balneário Arroio do Silva encerra o curso de manejo clínico na atenção primária à saúde.
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1: Nos dias 9 e 11 de setembro foi realizado o encerramento do curso de aperfeiçoamento em manejo clínico na atenção primária à saúde, iniciativa que contribuiu para a qualificação das equipes e o fortalecimento do cuidado oferecido pelo SUS. O município de Balneário Arroio do Silva participou dessa importante estratégia de educação permanente através do Hospital Moinhos de Vento, um programa de apoio ao desenvolvimento institucional do Sistema Único de Saúde, do Ministério da Saúde. O programa formou 300 profissionais de nível superior como multiplicadores e possibilitou a realização de oficinas de capacitação para mais de 8 mil profissionais de APS nos estados de Santa Catarina e Rio Grande do Sul. Em Balneário Rio do Silva, 60 profissionais participaram do curso. Para o Notícia da Hora, Lucas Casagrande.
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3:21 e estamos de volta com atualidades pela Rádio Araranguá, 95.5 FM. Temperatura marcando 19 graus, de ensolarado na cidade das avenidas.

0: E dando sequência ao Atualidades, hoje nós temos o quadro Momento Legal.
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0: E nessa quarta-feira nós vamos falar sobre direito de família, principais mudanças do novo Código Civil dentro do direito das famílias. E para falar um pouquinho sobre esse tema, eu recebo as doutoras Ana Júlia Vieira. Boa tarde.
2: Boa tarde, Juliana.
0: Tudo bem?
2: Tudo certo.
0: Também a doutora Fran Mariano. Boa tarde.
3: Oi, boa tarde, Ju.
0: Tudo bem?
3: Tudo bem.
0: Bom, principais mudanças do novo Código Civil dentro do direito das famílias. Essas mudanças são válidas a partir de quando? Já está acontecendo? Não está? Vai acontecer? Como é que está essa situação?
2: Então, hoje o texto está no Senado, aguardando a comissão que está avaliando isso, que está realizando audiências, ouvindo especialistas na área, para depois ser, então, promulgado, né, começar a ter validade. E a proposta, as alterações são tão grandes que, né, a gente fala do novo Código Civil, né, mas, na verdade, não vai deixar de existir o antigo, vão ser alterados e implementados alguns artigos novos, enfim, só que realmente vai mudar bastante coisa. Muito já é feito na prática, mas vai estar no Código Civil.
0: Agora vai estar no papel.
2: Vai estar no papel.
0: Vai estar no papel e tem que seguir essa norma.
2: Isso.
0: Ai, que interessante isso. Isso é um apelo que vem sendo feito há muito tempo para essas mudanças?
2: O nosso Código Civil é de 2002, né? Uhum. 2002. Então, a gente tem aí 24 anos de estagnação, né? É que as mudanças acontecem na prática, mas no texto tá da forma antiga. Então, muito a gente depende da jurisprudência, né? Que é o entendimento aí dos tribunais, dos juízes, para que se aplique as atualizações e, enfim, as coisas que a gente vai vendo que foram acontecendo com o tempo e que não estão corretas, né? Não estão existentes no atual Código Civil.
0: Sim, porque com o passar do tempo, até a constituição da família mudou muito.
2: Uhum.
0: Há 100 anos atrás, a família era constituída por pai, mãe e filhos. Hoje existem diversas maneiras de ser uma família, né? Então, e a lei, ela vem sendo atualizada conforme as décadas vão passando e realmente precisa ser atualizado. Seria isso?
2: Isso, a lei tem que acompanhar a sociedade, a realidade,
3: os avanços,
2: né,
3: da sociedade, as mudanças, né, que vão acontecendo.
0: Sim. Tava vendo aqui famílias, que tanto termo para família que tem, vocês podem explicar isso aqui para mim, recompostas parentais, como esses termos e para que serve tudo isso, meninas?
2: Então, as famílias parentais são o convívio de pessoas que têm vínculo natural, né, vínculo de sangue ou vínculo socioafetivo, civil ou de alguma outra origem. E já as famílias recompostas são as famílias que são formadas por pessoas que já tiveram outro relacionamento, então trazem filhos, e daí é formada uma nova família, né, uma família recomposta, e é incluído no Código Civil agora, nessa nova proposta, que existe a possibilidade de reconhecimento socioafetivo, que já acontecia na Lei dos Registros Públicos, mas agora vem, então, para o Código Civil, né? E isso também traz, né, a possibilidade de que foi reconhecido um relacionamento socioafetivo entre padrasto e filho. Findada essa relação, caso se encerre ali o casal, a criança continua tendo direitos em relação a esse pai ou mãe socioafetivo.
0: Sim, sim. São coisas que já acontecem, mais ou menos, né? Enfim, só que agora, realmente, como vocês citaram, agora vem para o papel para tudo ficar bem estabelecido.
3: Isso mesmo.
0: Interessante isso, né? E que bom que estão sendo atualizadas, né? Dentre outros temas aqui, que tem aqui, reconhecimento de paternidade extrajudicial. Uhum. Como que é atualmente e como que vai ser, como que a partir desse novo código vai ser feito?
3: Na verdade, a gente já vem tentando alguma coisa extrajudicial, né? O reconhecimento da paternidade hoje, entrado com uma ação, quando a criança nasce, se a genitora não sabe apontar quem é o genitor, aí inicia-se uma investigação de paternidade. Ela aponta alguns nomes, né, desses supostos genitores, eles daí são citados para então fazer o exame de DNA.
0: Uhum.
3: Para ver se realmente são genitores ou não.
0: Entendi.
3: E aí, se eles se negarem, dependendo do caso, né, é considerado, então, se for
2: presumido,
3: presumido o genitor.
2: É, e isso também se aplica quando se sabe quem é o pai, mas o pai não comparece no cartório, né? Então, o pai se nega a registrar esse filho. Daí pode sentir a coação, como a doutora Fran explicou, e daí é feito o DNA. E caso ele se negue, daí fica presumida a paternidade. Só que agora a proposta é não precisar levar isso para o juiz. Então, seria diretamente no cartório. E, eu vou lá registrar, o pai é fulano, mas ele não quis comparecer. Então, o tabelião, ali, o oficial de registro, ele vai intimar esse genitor, e daí ele pode comparecer no cartório para agendar o exame de DNA, ou caso ele não compareça ou se negue a fazer o exame de DNA, também fica presumido e é encaminhado para o Ministério para a Defensoria Pública, que já vai ingressar, né, com ação de alimentos em favor da criança e também a definição do regime de convivência também com a criança.
3: Já nem vai mais para o Ministério Público, então, né? Ou
2: passa,
3: tem, tá,
2: passa pelo Ministério Público, daí, depois do registro, né?
0: Sim. Tá, e se essa pessoa não for pai?
2: Daí ela tem que entrar com ação negatória de paternidade. Daí é feito o DNA dentro dessa ação.
0: Ah, entendi. Ele pode recorrer também. É. Tem uma informação aqui que hoje a média são de 500 registros diários sem pai na certidão?
2: Sim, no Brasil.
0: Oh, mas como nasce gente?
3: Nasce gente sem apontar genitor, né?
0: Sim. Ah, é mesmo, né? Quem é só sem apontar genitor.
3: Sem apontar quem são os genitores.
0: Gente, é muito?
2: É muita criança sem pai.
0: Muita sem pai criança, na certidão, né? Sem pai na certidão. Todo mundo tem pai, obviamente, né? Mas que muitas crianças realmente sem pai na certidão.
3: E a ideia também desse novo Código Civil é a desburocratização. É para tornar mais célere esses procedimentos que geralmente vão para a justiça e aí demoram 2, 3, 5 anos. Então, a ideia é, no tabelionato, tornar esses procedimentos mais ágeis, mais rápido, né? Então, por isso que ainda é um projeto, mas muito a gente já vem fazendo na prática.
0: Sim.
3: Muita coisa a gente já vai ser mais para formalizar mesmo que já vem acontecendo. Muita coisa a gente já consegue fazer.
2: E para não depender do juiz entender, concordar com o entendimento ou não, né?
3: Porque... É.
0: Sim. Forma de casamento, não será mais necessário fazer os proclamas editais. Ainda existe isso? Tem que fazer?
2: Já foi alterada alguma coisa, mas antes, há uns 2 anos atrás, ia para o Ministério Público. O Ministério Público tinha que fazer a habilitação do casamento. O Ministério Público meio que concordava com o casamento e daí agendava.
3: Eu tava pro tabelionato.
0: Então, mas sabe, eu fico pensando, o que o Ministério Público tem a ver com o casamento das pessoas, sabe?
3: Eu acredito que seja para fiscalizar a questão de idade, se é menor ou não, porque não pode, né? O casamento com menor em idade.
0: Ah, pode ser. Pensando por esse lado, pode ser.
3: A questão de um incapaz, para saber ali se realmente é civilmente capaz. Acredito que quando envolve o Ministério Público, alguma coisa nesse sentido.
2: E também para verificar ali a questão do regime de bens, tá?
3: Isso também.
0: Sim, se também se a pessoa por nada não é casada várias vezes, né? Até porque
3: Mas é um procedimento que o próprio tabelionato, o tabelião tem poderes para isso.
0: Para
3: né?
0: isso.
3: Não precisa necessariamente da fiscalização do MP, porque o tabelião tem a fé pública e tem a responsabilidade de agir cuidando desses detalhes, né? Porque o tabelião, ele também tem a corregedoria, que faz ali uma espécie de auditoria no cartório para verificar os procedimentos se estão preservando o código de normas e a lei e as demais leis, né?
0: Sim.
3: Então, manter o Ministério Público continua burocrático.
2: Isso.
3: A ideia é tirar, né? O bom seria que não precisasse passar por essa etapa também.
2: Sim. Aí daí também reduz o tempo entre... marcar o casamento e ser a data, né? Porque antigamente dava quase 1 mês de diferença. E agora...
3: Na verdade, o trâmite mesmo, acho que do casamento civil é 90 dias, não é? Antes,
2: quando passava pelo Ministério Público, era?
3: Era 90, uns 90 dias até conseguir ter a data mesmo do casamento civil.
2: Agora, normalmente, eles estão marcando de uma semana para outra, ou uns 20 dias. Porque daí já não passa mais, é só o tabelião que faz essa conferência.
0: E para a nulidade do casamento, também vai ter alteração?
2: Isso, a nulidade do casamento, antes ela precisava passar pelo juiz. Tudo se comprovava perante ali a vara. E agora ela cai pro sentido de que se aplica os mesmos critérios de um negócio jurídico. Então, se tu compra uma casa, ou enfim, tu compra um veículo e tem alguém te levou a erro ou te fez alguma coação, esse negócio jurídico pode ser anulado. Então, o casamento vai para esse mesmo sentido. Se houve um erro, um dolo ou algum tipo de coação para que ele seja feito, daí pode ser anulado. E a diferença até de um casamento ser anulado e de ser feito o divórcio É, porque muitas vezes ia para o juiz e o juiz, ao invés de anular o casamento, fazia o divórcio. Só que isso tem diferença, porque na nulidade o casamento ele não existiu. E no divórcio, o casamento, ele existe. Entre a data da celebração e a data da decretação, fica aquele período. Então, é um período que, querendo ou não, se advém direitos, né? De partilha, enfim. Então, na nulidade do casamento, o casamento simplesmente deixa de existir e tu volta ao status de solteira. Uhum. E na decretação do divórcio, daí tu vai para divorciado, né?
0: Certo, entendi. Então, essa seria mais ou menos a diferença.
2: Isso, aham. Uhum.
0: Certo. É, casamento e união estável infantil. Gente, nem sabia que existia isso. Mantém-se a impossibilidade de casamento para menores de 16 e 18 anos. Agora, proíbe-se também a união estável infantil. Acima de quantos anos eu posso casar perante a lei?
3: 16 com autorização dos pais ou suprimento judicial. Mas não é que... isso é exceção, né? Não pode casar com 16.
0: Não pode.
3: Com 18 anos... e sendo plenamente capaz, né? Relativamente, eu acredito que também, né?
2: Acho que sim.
3: Agora, não sei responder se o relativamente capaz pode. Mas, porque daí eu lembrei da questão dos deficientes também, né?
0: Uhum.
3: Porque, na verdade, os deficientes já não são mais incapazes, né? Eles, a não ser que tenha uma questão judicial ali que determine essa incapacidade. Mas, então, até que tem uma determinação judicial, eles são capazes.
0: Entendi.
3: Então, com 16 anos, tem essa exceção que pode casar com suprimento judicial ou com autorização dos pais. E isso daí é casamento civil, documentado, certinho. Mas tem as informalidades da união estável, que aí não formaliza e acontece, vamos supor... um falecimento ou uma separação, e aí a pessoa ainda é menor, né?
2: Uhum.
3: E aí os direitos dessa pessoa que estava ali no relacionamento conjugal, como é que fica? Então, essa é a ideia da discussão nesse projeto de lei, né? Como é que vai ficar? Esse projeto de lei entende que eles não vão ser amparados, né?
2: Fica só mantida a proibição, né? É um ponto de bastante crítica atualmente, porque apesar de ser...
3: De fato, eles têm direito, porque houve uma relação conjugal, né? Vamos supor, se é dois menores que se juntam com 14 anos e se separam com 16. Eles, por exemplo, eles são menores em idade.
0: Uhum.
3: E aí adquiriram alguma coisa. Para a lei, eles não adquiriram nada de patrimônio porque, né, eles ainda são menores em idade. Aí daí entra o advogado para analisar se já trabalham, como é que foi a aquisição desses bens, né? Como é que vai ficar a partilha, se dá de algum modo para entrar na justiça e verificar eventual partilha, né? É algo que ainda não ficou bom.
0: Não,
3: é
0: ficou bom, ficou no limbo.
2: Uhum. Porque não é porque está proibido que não vai acontecer, né? Então eles ignoraram
3: não resolveu,
2: uma realidade.
3: Na verdade, o que precisava, a situação que precisaria ser resolvida, porque de fato acontece, infelizmente, né? Não é o ideal, mas acontece. Não apresentou possibilidades jurídicas para que a gente pudesse ajudar pessoas nessa situação, sabe? Partes nessa situação.
2: E às vezes a gente fica na nossa bolha achando que não acontece, mas acontece muito em diversas regiões do Brasil, né?
3: Uhum.
2: Que tem muitas crianças, né, adolescentes que se relacionam, que engravidam, enfim.
3: Eu até pensei agora, né? Entra também naquela questão criminal, né? Que não pode, por exemplo, menor de 14 anos é vulnerável.
2: Sim.
3: Não pode ter relação sexual.
0: Estupro de vulnerável.
3: Seria considerado. Mas daí dois menores, vamos supor, né? Com 13, 14 anos resolve se juntar. Aí, mas em tese, para a lei não tem nem patrimônio, como é que eles vão se juntar? Eles vão morar com os pais? Aí os pais respondem criminalmente porque são
0: coniventes,
3: permitiram,
0: né?
3: É aquele, não pode, daí os pais vão responder criminalmente que são os responsáveis por aqueles menores. E aí, civilmente, eles nem existem como casal.
0: Sim. Outra questão pontuada aqui nesse resumão é conversão de união estável em casamento. Como que é atualmente?
2: Hoje, tu teria que entrar e solicitar o juiz, né? Tu comprova que a tua união estável, os requisitos ali da união estável e pede alteração para o casamento. E na nova redação seria de forma extrajudicial também. Então, tu vai no cartório e faz essa conversão. Tudo isso sendo consensual, né? Então, duas pessoas capazes manifestam a sua vontade e ela não precisa passar pela decisão de ninguém. Ela só vai ser formalizada pelo oficial do cartório.
0: Sim.
3: É, na verdade, a maioria das mudanças que estão aqui, todas, tem que ser consensual. Se tiver litígio, discordância entre as partes, daí é a via judicial, porque daí é o juiz que vai suprir e vai analisar e entender o motivo da discordância para melhor decidir sobre o direito que eles estão requerendo ali, né?
0: Sim.
3: A ideia é desburocratização, aí já tem que ir as partes entendendo um acordo, né? Pra...
2: É, o cartório, não, vai... o cartório não tem parcialidade, o cartório vai fazer o que está sendo pedido, né? Então não tem força para analisar
3: nada.
2: Dentro
3: da lei e o que as partes querem, e o cartório vai fazer. Uhum. Aí agora, se já tiver alguém que não concorde com aquilo, daí vai para o juiz, decidir.
0: Vai para o juiz.
3: Daí continua sendo judicial.
0: O cartório, ele vai começar a ter mais poder.
2: Sim.
0: Vai
3: e
0: ter
3: mais trabalho.
0: Mais trabalho, mais poder, né, de estar fazendo essas coisas que antes ia para o judiciário.
2: Isso.
0: Seria mais ou menos isso.
2: Uhum. É. A ideia é realmente as pessoas conseguirem resolver de forma mais rápida, né? Claro que algumas coisas precisam de advogado, outras não, mas a ideia é realmente ser uma via alternativa para também tirar esse peso todo do judiciário, né? Que está abarrotado.
3: O cartório, o tabelionato acaba tendo mais trabalho, mas desafoga um pouco o judiciário, que tem em tese bem mais processo, bem mais trabalho do que o tabelionato.
2: É, lembrando que são todos concursados, assim como o juiz é concursado,
3: o tabelião
2: também, né? Então, não é trazer mais para a parte privatizada, não. Também são servidores públicos, então é redistribuir o trabalho.
0: Sim, sim, sim. É, divórcio unilateral ou potestativo, que termo é esse? Que é até novo para mim.
2: O direito potestativo do divórcio é você poder requerer a decretação do divórcio sem que a outra parte concorde. E hoje é possível...
0: Isso não é litígio?
2: Não necessariamente, não pro divórcio. Se eu entro com
3: é
2: ação...
3: só o divórcio, não seria a partilha de bens.
2: Isso,
3: o divórcio. A partilha de bens fica para ser discutido posteriormente, porque daí vai ser um litígio, né? A outra parte já não tá concordando com o divórcio.
0: Tá.
3: Só que a ideia é não deixar essa parte amarrada à outra, né?
2: Isso.
0: Uhum.
2: Então, no caso, hoje a gente entra com a ação de divórcio e verifica se tem partilha e já pede liminarmente a decretação do divórcio. Então, antes de o processo encerrar, ela já tem a mudança ali no Estado Civil. E a ideia também é trazer essa possibilidade dentro do cartório. Porque no cartório hoje só é possível fazer o divórcio quando é consensual, isso envolvendo a partilha também. É, agora seria, se não houver filhos menores, você pode fazer a decretação de divórcio diretamente no cartório de forma potestativa também, sem que o outro tenha que se manifestar concordando.
3: E se tiver filhos menores também dá, mas tem um esqueminha que vai para o Ministério Público, parece, né, também, e volta. Na prática hoje, se não me engano, está sendo assim feito.
2: Isso.
3: Eu não fiz nenhum ainda assim desse procedimento, mas eu...
0: Pode ocorrer.
3: Pode acontecer,
0: Parece
3: que existe essa possibilidade. Mesmo com filhos menores, acontece ali o divórcio, mas a parte dos filhos menores manda para o Ministério Público, daí, se eu não me engano, um período de 30 dias para eles se manifestarem e mandar ali para o tabelionato concluir o procedimento, que demora em torno de uns 3 meses, mais ou menos, né? Um divórcio, isso, às vezes menos.
2: É que a gente fica nessa, né? A gente depende do entendimento do juiz, do entendimento do tabelião.
3: Depende sempre de cada caso.
2: É, e estando positivado isso no Código Civil, eles têm que... Todo mundo obedece a mesma regra, né? Então, às vezes, a gente vai num cartório, tem um entendimento, vai no outro, a gente vai indo onde é melhor para cada caso, né? E estando no Código Civil, não. Daí já vai... É a regra e é isso que se aplica.
0: Sim, compreendido. E ainda, voltando a temas atuais, animais de estimação, os nossos pets, me separei. Daí, o que, que eu faço? Dá para compartilhar a guarda? Como é que vai ser feito? Porque isso é novo.
2: Sim.
3: Tem casos que sim, tem entendimentos que já conseguiram fazer essa questão de compartilhar a guarda do animal, né? Mas ele ainda, para o Código Civil, é visto como um objeto, infelizmente. Então, assim, mas daí vai depender... do que as partes vão requerer judicialmente, né? Ah, eu quero a guarda porque vai ficar 15 dias com um, 15 dias com o outro, ou alternar o final de semana quinzenalmente. Tem juiz que já deferiu pedidos assim, a gente tem que já foi aprovado e as partes, o casal, né, o ex-casal conseguiu. E só a questão de pensão não definido ainda, mas as despesas do animal, de forma consensual, o casal consegue fazer essa...
0: O rateio de custos.
2: É que a ideia não seria a nomenclatura pensão, né? Seria a divisão ali dos custos que o animal tem.
0: Sim. E assim, tem previsão de quando isso vai começar a valer?
2: Então, a gente está aguardando o Senado, mas está com mais força esse ano. Então, a ideia é que ano que vem já
3: mas tenha definido alguma coisa. Mas a última atualização, eu acho que foi em maio desse ano.
0: Desse ano. Maio de 2026.
3: É, se não me engano, foi maio de 2026. Daí agora está parado. Para o
0: período eleitoral.
2: Eleitoral, né? A expectativa é que ano que vem a gente tenha algo mais definitivo.
0: Sim. Interessante essas mudanças. São positivas em sua grande maioria.
2: Sim. Algumas deixam, continuam sem resolver alguma coisa.
0: Sempre tem lacunas.
2: Sempre tem lacuna. Que daí é onde o advogado trabalha, né?
0: Sim. É, de fato é verdade. É onde entra o trabalho de vocês. Isso. Mas são mudanças que acredito que vêm para melhorar.
2: Isso.
0: Em sua grande maioria.
3: É, a sociedade está evoluindo, o direito vai acabar evoluindo também, né? Vai ter que acompanhar coisas novas que vêm acontecendo e aí a gente vai avaliando como que a gente pode proceder de modo legal dentro daquelas possibilidades que tem, né? É o trabalho do advogado.
0: É.
3: Das advogadas.
0: Meninas, foi um prazer recebê-las novamente nesta quarta-feira. Parabéns pelo trabalho desempenhado. Mando um abraço para todos os colegas de vocês da OAB.
2: Obrigada. Muito obrigada pelo espaço de sempre.
0: E onde achar vocês nas redes sociais?
2: O meu Instagram é doutora Ana Júlia Vieira.
0: Certo.
3: E eu tô sem Instagram profissional por enquanto, Ju.
0: Só o pessoal.
3: Só o pessoal.
0: Certo.
2: Hello profile.
0: É. Mas, meninas, muito obrigada.
2: Muito obrigada.
3: Obrigada também, Ju.
0: Bom, agora são 13h43. Eu vou pro intervalo comercial e seguida eu volto com o último bloco do Atualidades.
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0: O corpo está sendo velado em sua residência no Mato Alto, na rua Benevenuto Reginaldo Felisberto, número 567. A família enlutada convida os demais parentes e pessoas de suas relações para a cerimônia de despedida, hoje às 16h30, na Igreja São Francisco de Assis, no Mato Alto, logo após sepultamento no Jardim da Paz. Noticiamos o falecimento de Nelly Maria da Silva, mais conhecida como Dona Lili, aos 90 anos.
1: Três horas e 56 minutos e... Estou encerrando o Atualidades desta quarta-feira. Gregório, boa tarde.
2: Boa tarde, Juliana. Tudo certo?
1: Tudo ótimo.
2: O microfone ainda não está te ajudando, né?
1: Não,
2: vai
1: tem.
2: Outro. É isso aí. Então,
1: atenção, Emerson.
2: Emerson, temos que chamar o Emerson. Já vou dar um toquezinho para ele ali. Então, o nosso convidado hoje é natural de Criciúma, mas tem uma história muito forte aqui com Arananguá, né? Trabalhou em vários setores aqui da nossa região, inclusive no Samai, né? Ele já foi garçom, já também vendeu lanches, foi ajudante de escritório. Quer dizer, foi um cara que já fez várias funções aí, sempre empreendendo. E depois começou a trabalhar com a corretagem de imóveis, né? Inclusive abrindo uma empresa própria. E hoje, atualmente, ele tem um negócio que é um negócio chamado os corretores de imóveis. Então a gente vai conversar com esse empreendedor, que é o Maurício Vaz Franco.
1: Bom, eu estou me despedindo por aqui. Volto amanhã às 9 horas, direto do Melisone Dino Park. Isso mesmo, né? É isso, gente. Um excelente final de tarde. Até amanhã. E, Gregório, ótimo programa.
2: Valeu, Ju. E dando sequência à nossa programação, vamos ao Notícia da Hora. Lucas Casagrande, muito boa tarde. Qual o seu destaque?
3: Boa tarde, Gregório. O Nesc apresenta programa Integratura ao prefeito César César.
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3: A Administração Municipal de Araranguá, por meio do prefeito César César, recebeu nesta terça-feira a equipe da Universidade do Extremo Sul Catarinense, a Unesc, que apresentou o programa Integratur. O programa é uma iniciativa da Unesc voltada ao desenvolvimento e fortalecimento do turismo regional, buscando integrar os municípios, organizar e promover seus atrativos turísticos e transformar o potencial das cidades em oportunidades de desenvolvimento econômico e social. Durante o encontro, que foi acompanhado pela reitora da Unesc em exercício, Gisele Coelho Lopes, foram apresentadas as propostas do Integratur e as ações voltadas ao planejamento turístico, valorização dos atrativos, promoção dos destinos e fortalecimento do setor. Para o Notícia da Hora, Lucas Casagrande.
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20: Olá, sejam todos muito bem-vindos. Hoje é quarta-feira, dia 16 de setembro de 2026, e está entrando no ar pela sua Rádio Araranguá mais uma edição do programa 95.5 Entrevista, que conta a história de pessoas que fazem a diferença em nossa região. Nosso convidado de hoje tem 41 anos e é natural de Criciúma. Sua educação básica ele fez no Balneário Rincão e o superior na Unesc, cursando história, mas não chegou a completar. Casado com a Vivian Vaz Franco, ele tem duas filhas, a Ana Carolina e a Maria Eloá. Atualmente, nosso convidado mora em Araranguá e trabalha como corretor de imóveis. No mercado de trabalho, acumula experiências na M-Cópias como empreendedor, na MD Diversos Eletrônicos. Ele também já foi servente de pedreiro, vendedor de projetos na Condepla, é empreiteiro de mão de obra para pavimentação de lajotas, leiturista no Samai de Sara, garçom no Taz Maluco Lanches, também em Sara, ajudante em escritório de documentação imobiliária, entrou para a área de vendas em 2019, abriu a Prime. Em 2023, montou um negócio chamado Os Corretores de Imóveis. Hoje, o 95.5 Entrevista vai receber Maurício Vaz Franco. Maurício, boa tarde, seja muito bem-vindo. Um prazer recebê-lo aqui na Rádio Araranguá.
21: Boa tarde. Satisfação também estar aqui. Fiquei lisonjeado com o convite, surpreso. Estou nervoso, acho que não devo ter sido o primeiro a ficar nervoso. Mas estou bem feliz de estar aqui.
20: Nervosismo faz parte. Hoje nós vamos bater aquele papo assim, finge que não tem a câmera aqui, que não tem o microfone aí. Nós vamos bater um papo, vamos nos conhecer e levar ao grande público um pouco mais do Maurício. Eu gostaria, Maurício, que tu falasse primeiramente sobre as tuas origens, né? A tua criação. Sim. E tudo mais, lá de Criciúma, como é que foi a tua criação. Conta um pouquinho para nós, Maurício.
21: Tá, eu sou natural, né, de Criciúma. Eu nasci e fui adotado. Uhum. Né? Eu tive os meus pais são Luiz César e a minha mãe já é falecida, Dona Maria Salete. E eu fui adotado lá em Criciúma. Meus pais moravam na Isara e eu fui criado na Isara. As minhas séries iniciais ali, como você já mencionou, né, eu tive um período bem pequeno, creche, no Colégio Cristo Rei. Uhum. Né, e daí depois a gente foi para o Rincão. Como a minha mãe era professora, quando ela veio, ela é natural de Araranguá, minha mãe.
20: Ah, é?
21: Daqui, eu morava ali na Cidade Alta, atrás do Mercado de Aço. E aí ela passou no concurso e ela foi chamada para trabalhar na Serra.
20: Opa.
21: E ela tinha muita vontade de trabalhar, mas numa escola em específica, que era o meu Kids Bonifácio Espíndola. E aí, inclusive, há nomes a se citar aí de pessoas de Araranguá que conseguiram auxiliá-la para ela conseguir essa remoção, né? Uhum. E ela foi para o Rincão e foi a família toda. E ali eu estudei desde a segunda série até o segundo grau. O meu pai, Luiz César, ele é industriário. Uhum. Eu costumo colocar essa nomenclatura, sim, porque sempre trabalhou na indústria. Mas o meu pai, com a quarta série primária, cara, ele teve alguns privilégios na questão de empregabilidade. Meu pai trabalhou na Embratel. Meu pai, a formação dele de vida, né, e cursos técnicos é técnico em elevador.
20: Uhum.
21: Mas trabalhou na Embratel, trabalhou em algumas empresas relacionadas à telecomunicação, nessas coisas de fibra ótica, sabe?
20: Sim, sim, sim.
21: Ali do Paraná, trabalhou na Otis Elevadores, multinacional, cuidava de quase do estado todo de Santa Catarina, era ele quem fazia a manutenção. Na Schindler Elevadores. Uhum. E nós fomos criados, eu e meu irmão, por esse casal que é os meus pais, são os meus pais a quem eu tenho muito orgulho.
20: E o mano adotivo também?
21: Não, meu irmão, a minha mãe, ela tinha um anseio muito grande de ser mãe.
20: Certo.
21: E eu sempre falo, a minha mãe foi mãe. E aí, quando ela me adotou, ela conseguiu engravidar.
15: Uhum.
21: E aí, 4 anos depois, nasceu o caçula, que é mais alto que eu. Também passei mais alto que eu, não precisa muito, né, Greg? E aí, nasceu o Luiz Fernando. E essa é a composição da minha família.
15: Legal, Maurício. Maurício, fala dos principais princípios aí que teus pais te ensinaram, né? Eu acho muito bonito, sabe? Se emocionar faz parte, cara, porque a família Deus nos dá, né? Isso aí depende, tu demonstra esse carinho todo grande que tem aí, porque o carinho que eles te deram também não tem preço, né? Fala um pouco dos princípios que eles te ensinaram lá e como é que era vivendo lá em Criciúma e tudo mais. Gostava de quê na tua infância, juventude?
21: O que eu consigo lembrar, né, é da parte do Rincão,
15: uhum.
21: tá? Dessa parte da infância, assim, onde a gente vai criando essa identidade, né? Minha mãe é professora, como eu falei, e eu vou começar através de um castigo. A minha esposa vai brigar comigo depois, tá? Através de um castigo, eu vou tentar demonstrar a rigidez com que eu fui educado.
15: É.
21: A minha mãe chegou em algum determinado tempo na escola, ela foi a diretora da escola. E eu, com o meu professor de biologia, o professor Jesus, fez um acordo comigo. Eu conversava demais na sala. Aí o acordo era o seguinte: Maurício, na minha aula, tu não precisa assistir. Porque olha só como é que nós éramos educados. Tens alguma coisa para fazer, filho? Não. Então pega um livro, e vai fazer as tarefas. Mãe, mas o professor não mandou mais, faz. E aí eu fazia e adiantava aquelas... E daí na aula não tinha o que fazer, eu conversava, bagunçava, papelzinho, namoradinha, brincadeirinha e tal. Aí eu fiz esse acordo, mas teve um professor que não foi o Jesus que disse que me botou pra rua e eu fui parar na direção na sala da mãe.
15: Rapaz, e aí?
21: Aí a professora na época foi falar com a minha mãe como sendo a minha mãe. E a minha mãe ouviu e disse assim, dona... Eu vou falar o nome porque ela é de Araranguá.
15: Claro, bora.
21: A dona Ivonete, professora de matemática. Esses dias, inclusive, encontrei ela aqui. Ivonete, a gente vai remeter ao pai. Eu fiquei branco.
15: Rapaz.
21: O meu pai conversou comigo à noite. No outro dia ele chegou em casa, e esse é o castigo, com 2 cadernos de caligrafia. E ele deu o primeiro e disse assim, ó, escreve aí. Eu devo obedecer na escola e em casa. Aí meu pai disse, tu vai ficar dentro de casa até terminar esse livro, da escola pra casa, esse caderno. Só que todo dia que eu chegar do serviço eu vou olhar, e se a letra estiver feia, aí ele pegou o outro caderno, tu vai começar de novo. E se eu te passar o segundo caderno, eu vou trazer outro no outro dia. A minha mãe chegava em casa 5h30, 5h alguma coisinha da tarde. Ela pegava o caderno e, para me ajudar, ela apagava a linha que estava mal escrita.
15: Chegou a vez, não, vou dar uma ajudinha para o filho aqui, né?
21: E nós ali na nossa quadra, nós morávamos no bairro Mirassol, ali no Rincão.
15: Sim.
21: Eram 49 adolescentes.
15: Cara. Rapaz, e
21: então, era brincar de pegar, brincar de bola, brincar de esconder, brincar de ir na lagoa, brincar nas dunas, e brincar de tomar banho de piscina na casa dos outros, que estava fechada. E a gente teve uma infância muito divertida, apesar de rigorosa, e aí o rigor, ele tem princípios, né?
15: Sim,
21: que é
15: sim.
21: Educação. A minha mãe sempre dizia assim, ó, filho, quem sabe dar bom dia, boa... Ai, cada vez que eu falo da minha mãe,
15: cara, fica assim, mano, o espaço é teu, e digo assim, não tem como se emocionar.
21: Quem sabe dar bom dia, boa tarde, vai ter muita porta aberta, e a que tiver fechada consegue abrir. Então eu sou muito assim. Tava conversando com o Deja aqui fora, falando de um atendimento que eu fiz essa semana com uma cliente que eu atendi ela muitos anos atrás, e eu preciso de um imóvel onde ela mora. E eu fui ali e bati palma na frente da casa dela. Falo muito isso para os corretores hoje. Cara, não tens um imóvel, bate palma, interfona,
15: conversa, né? Troca
21: conversa.
15: Uma ideia.
21: E tivemos, ela estava um pouco doente, mas tivemos uma conversa, Greg, eu acho que ficamos 1 hora conversando.
15: Cara, que legal.
21: Fazia quase 4 anos, 5 anos, eu acho que eu não via essa cliente. E com base nisso que me foi passado, sabe? O meu pai, até ter essas profissões, meu pai era um bom vivant em Criciúma. A minha avó condicionava isso para ele. E aí meu pai era o bonitão da 6 de janeiro. Para quem conhece Criciúma, vai saber de onde eu tô falando ali, né? Do Café São Paulo, Café Rio, isso, lugares que o meu pai levava a gente, na padaria Pão Quente, e sempre muito família. Sabe, Greg, eu nunca viajei, nunca estive fora de casa, nem Natal e nem virada do ano.
15: Bacana,
21: então até
15: era
21: hoje.
15: Casa, não, era tradicional.
21: Até hoje, em casa. Ora, nós iríamos para casa da avó materna, que era a avó Lala, que é quem era, a minha avó Lala e o Volivino, que eram aqui de Araranguá. Mas aí, à época, já moravam na Isara, né? 15 horas na casa da dona Madalena e do seu Nina, os meus avós paternos.
15: Cara, que bacana isso aí, não tem? É família. E, cara, assim, o que me chamou muita atenção também no teu currículo ali, no teu histórico, é que tu pau pra toda obra, trabalhava, queria buscar o teu dinheirinho, acho muito valoroso isso. Conta um pouquinho das experiências aí, chegou a ser garçom, servente pedreiro, digo, e mão na massa,
21: tu, como é que era isso? Tu me permite começar pelo começo.
15: Bora lá.
21: Porque eu também na escola, olha só, por conta do trabalho do meu pai, nós tínhamos um computador em casa, porque ele tinha que mandar relatório para a Embratel, fazer as coisas dele ali. E aí o trabalho da escola, o meu trabalho era no computador. Nós não éramos ricos, mas eu tinha um computador por causa da empresa. E aí eu fazia o meu trabalho e tal, e certa feita eu não vou lembrar qual matéria era. Mas eu lembro de quem me deu a ideia sem saber que estava dando. A professora, não entregar os trabalhos, entregou o meu com nota 10 e entregou do meu amigo, até hoje, faz tempo que eu não converso com ele, mas o Franchelli Lino, questionou a professora por que o dele foi 9,8. Ela chamou ele e explicou: Franchelli, teu trabalho está perfeito, todo o conteúdo, nota 10. Mas eu preciso considerar a apresentação que o Maurício fez. Não era uma apresentação verbal, era só as folhas.
15: Certo.
21: Né? Aí passou aquilo ali. Quando nós fomos pro recreio, eu perguntei para ele: quer tirar 10? Ele disse: claro, quem é que não quer tirar 10? 50 centavos a folha.
15: Aí, ó, já começou, né, você aí,
21: professor? Esse foi o meu primeiro trabalho. Cara, e dali, Greg, quem digita, eu não sei se hoje tem alguém que faça esse serviço, né, com essas inteligências artificiais aí, eu não sei se tem alguém que faz esse serviço, mas quem digita é obrigado a ler.
15: Ah, sim, com
21: certeza. E eu aprendia muita coisa. Essa aí não sei se podia falar, mas vou falar.
15: Claro, bora.
21: Eu aprendi as normas da ABNT e comecei a digitar os trabalhos do assunto bem fora da minha realidade até hoje. De estatísticas para algumas professoras que estavam cursando pedagogia na escola que eu estudava.
15: Aí, ó. O homem tava.
21: Só que daí, Greg, já era R$1 a folha.
15: Claro, mas imagina, crescemos, né?
21: Nas normas e tal. E aí fiz esse trabalho. Como as coisas aí começavam a acontecer, né? Daí a gente podia ter uma bicicletinha legal, podia ter um videogame legal, e sempre muito, muito comunicativo, acho que um pouco também das portas, principalmente no Ricão, por causa da minha mãe, da condição de onde ela estava, né? De todo mundo conhecer a dona Saletinha. Um tio meu me chamou, eu tô te falando aquele resumo ali. Ah, Maurício, o tio tá meio preocupado com. É um tio meu falando de um primo, com fulano. O tio queria que tu ficasse mais perto dele, quem sabe tu dava alguma ideia pra ele dessas coisas que tu faz aí, quem sabe a gente faz alguma coisa. Aí eu disse: tá, tio, mas é coisa de trabalho, assim, ou é só pra mim convidar ele pra jogar bola ou pra correr nos
15: corpos? Você só interagir.
21: É, não, aí, não sei, te enturma com ele. Tá, comecei com fulano, vamos, tá, um dia eu tive uma ideia. O meu tio, esse meu tio, tinha uma sala comercial no centro do Balneário Rincão.
15: Certo.
21: A minha família vai saber, porque só esse tio tinha uma sala.
15: Quem escuta tá sabendo, claro.
21: E aí eu disse assim: o meu primo, pega o teu videogame, que era um PlayStation igual o meu, eu pego o meu, a minha televisão, vamos botar lá na sala do teu pai e vamos alugar pro pessoal jogar.
15: Sensacional.
21: Ele assim: tá, mas daí nós não vamos jogar. Tipo, cara, tu joga. Tu joga à noite, eu jogo à noite. E aí lá vai ter a hora que não vai ter ninguém jogando, aí a gente joga, já fiquemos lá o dia todo. No centro, na rua Paraná, no centro do Balneário Rincão, atrás da onde era a Celesc.
15: Certo.
21: MD Diversões Eletrônicas.
15: Ali foi a primeira empreendimento.
21: Certa feita entra alguém e diz assim: ô meninos, vocês não querem botar umas placas de um negócio de flipper, máquina de fliperama? Eu disse assim: como é que funciona isso aí? Não, ó. Quando eu abri a gaveta, vai ter uma quantidade de ficha. Cada ficha é X reais. Eu acho que era reais. Eu disse: quantas máquinas tu tem?
15: Já negociador grande, né?
21: Traz as máquinas. E traz uma mesa de pacal. Daí o espaço era bom, assim, não era muito grande. Tu não quer botar uma mesa de sinuca? Eu disse: não, sinuca não. Vai fugir muito da.
15: Muito
21: claro, pequeno. Claro que eu não falei dessa forma, né? Não, sinuca não. Só traz o pacal. Ali nós ficamos algumas temporadas. Tá? MD Diversões Eletrônicas. E isso aí, eu tô falando morando no Rincão, fazendo segundo grau.
15: Sim.
21: Alguns percalços da vida, alguns tombos da vida, né? Eu fiquei sem uma profissão, eu fiquei sem recurso de empreender em alguma coisa, né? E aí eu fui trabalhar de servente de pedreiro. Uhum. O meu pedreiro, cara, é vivo. Falei essa semana com o filho dele, o filho mais novo que estudou comigo, o Marcelo. O Nego Dó. Que quantas histórias.
0: Figuraça,
21: é? É uma lenda viva do Balneário Rincão. O seu Dó. Eu chamo ele de seu Dó, né? Mas ele é conhecido como Nego Dó. O nome dele é Donato. Cara, o seu Dó, ele chegou um dia na obra, 9 horas da manhã. Ele falava assim, ó. Ei, Mairicinho. Tu faz a massa que eu vou lá em casa buscar o coxinho e a colher. 9 horas, grande. Eu disse, tá,
0: seu... Geralmente cheguei 6 e pouco.
21: Tá, seu Dó. Cara, era um trabalho, era onde eu levava, mas era bom estar ali.
0: Sim.
21: Era bom. Uma vez, eu acho que é Antônio, dono da casa, que nós estávamos fazendo uma edícula, disse, ô meninos, pessoal, hoje vocês vão almoçar com a gente. Senhor de idade, não sei se ele é vivo. E disse, a mulher fez uma galinha com polenta, vocês almoçam com nós. O seu Dó lá em cima no andaime e eu carregando a massa, ele gritou assim, ei, né, uma galinha com polenta, até nego come.
0: E dormiu até as 4 da tarde, depois de sair
21: da barrigada, né? Um almoço, eu lembro, tô vendo todo mundo ali assim, ó, foi muito, era muito legal. Aí, nesse inteirinho, é servente, já colhi melancia na roça, já colhi feijão. E teve um serviço na minha vida que eu desisti. Uhum. Eram provavelmente 5 e alguma coisa da manhã, eu estava na beira de uma roça de fumo.
0: Valeu, Deus.
21: Eles tocaram a zorra e eu fiquei parado chorando. Uhum. Aí eu, Maurício, vamos. Eu digo, rapaz, vocês me desculpem, mas aqui não dá. Uhum. Eu peguei meu bicicleta e fui embora chorando. Uhum. Nunca vou me esquecer daquele dia. E eu disse, não, aqui não dá. Aqui não dá. Não, muito, é uma indústria, né? Certo. Bilhões aí, mas não fui. Não fui. Não consegui ir. E aí, às vezes, tu tem que dizer não para alguns sims aparecer, né?
0: Sim, isso mesmo.
21: O meu primo, Tiago Vaz Franco Santiago, esse eu vou falar o nome. Tem outros que eu vou falar o nome. Eu acho que vai ficar meio em desordem, mas esse meu primo, que agora na sequência veio essa lembrança, eu vou falar desse caso. Maurício, estás trabalhando? Eu digo, não, Thiago. Então amanhã tu vai lá em Criciúma no material de construção X, compra um carrinho de mão, uma pá, uma enxada, dois martelos de borracha, não sei quantos metros de linha, prego, e eu vou, e tu vai montar uma equipe para botar a lajota. Thiago, eu não sei se eu consigo com a lajota, e eu nunca vi ninguém botar a lajota, porque no Rincão era só estrada de chão, era só Ariel, só pedra de bico na época. Não, meu primo, já tá tudo certo, só vai lá e... Lá foi eu, atravessei a Criciúma. Eu tinha um Corsa na época, um Corsa prata. Atravessei a Criciúma, fui lá, comprei tudo as coisas, voltei pra casa, liguei pro Thiago, e agora? Agora tu vai lá no... Ai, eu sempre esqueço o nome do menino. Mas tu não vai durante o dia porque o pai dele tá em casa. Tu tem que falar com... Não, tu não vai à noitezinha porque o pai dele tá em casa. Certo. E ele é o segundo melhor calceteiro do pai dele. Porque o pai dele tinha uma equipe.
0: Sim.
21: Só que eu sei que tu... Juliano. Só que eu sei que tu conhece o Juliano, eu já vi vocês junto. Vocês têm a mesma idade, o Juliano é um guri bom. E ele vai trabalhar contigo lá. Ele tá, mas ele vai trabalhar comigo ou pra mim? Não, ele vai trabalhar contigo. Então você é calceteiro também, né? Fui lá, encontrei o Juliano, assim. Bah, cara, se o pai souber, o pai vem me deserdar. Eu digo, não, cara, mas é uma oportunidade, nós vamos trabalhar lá na prefeitura de Criciúma.
0: E tu já tem uma lábia, né? Já chegou, já deu todo o panorama pro meu filho.
21: Vamos, Maurício. Contratei, esse faleceu, Clédson Bebê. Uma lenda também. Ô Clédson, casado com a minha prima Juliana. Clédson, vamos trabalhar comigo assim, de servente. Cara, não, é servente, mas não é um servente de pedreiro. É na calçada, na lajota, empilhar a lajota, fazer a cancha. Eu te ajudo na cancha e tal. Montei a equipe. Trabalhamos um período bom lá na prefeitura de Criciúma, prestando esse serviço. Esse foi uma outra atividade, meio que empreendedor, mas daí o Clédson Bebê, cara, de vez em quando não ia. Quem é que ia carregar a lajota?
0: Lá. Eu. O empreendedor que botava a mão na massa.
21: E o calceteiro, ele cobra por metro. Até hoje ele trabalha por metro. Então ele quer a cancha.
0: Sim.
21: Ele quer a cancha.
0: Terminar.
21: Cara, teve um período, eu contratei um senhor da Isara, que morava lá próximo da Budni, esqueci o nome do bairro lá. Ele dizia assim, ó, eu só coloco 100 metros por dia. Um homem grandão, cara. Eu só coloco 100 metros por dia. Eu digo, não, mas ninguém botou 100 metros até hoje, cara. 3 horas da tarde. Ele, tá passava, ele passava a mão na ferramenta dele, embarcava na moto. Ele tinha uma moto vermelha. E ia embora. Eu digo, homem, não falta 2 horas. E eu também ganhava pro Beto. Quanto mais produz, todo mundo ganha, né? Eu digo, não, não, eu é 100 metros por dia. Era R$1 nós pagávamos pro calceteiro. Dava R$100 por dia na época. Eu acho que em 4 dias ele fazia um salário mínimo.
0: Rapaz, imagina, né?
21: E aí tive essa fase. Atrelado a isso, não lembro se antes ou depois disso, eu cheguei no Taz Maluco Lanches por outro primo meu, que é o Jefferson, hoje mora em Tubarão. Primo, não queres trabalhar de garçom comigo aqui no Taz? O Taz Maluco, para quem é mais novo, para quem é mais velho lembrar também, era embaixo do Clube Ipiranga, no centro da Isara.
0: Sim.
21: Na rua da Casa do Rock ali, né? Eu digo, não, primo, bora, o que que eu preciso? Uma calça preta e camisa branca. Eu digo, primo, eu acho que a camisa branca não vai ter. Mas a calça preta, tipo dessa jeans, vai dar. E aí foi assim que eu fui parar lá no Taz Maluco Lanches. No Taz Maluco, esse meu primo, o outro irmão dele, o Joelso, estava nos Estados Unidos. Eles abriram o primeiro despachante imobiliário. Só tinha um em Santa Catarina, que era em Joinville.
0: Certo.
21: E eles abriram um despachante imobiliário em Criciúma, na Isara, melhor dizendo. Em Criciúma. Começou como amplo despachante imobiliário. E aí eu montava os processos de financiamento para eles. Sim. Fazia um checklist, olhava toda a documentação, o que que tinha, o que que não tinha. E aí eu comecei a me envolver com essa coisa do mercado imobiliário, só a parte burocrática, né? A parte que a gente é tudo nos bastidores. Eu fazia isso depois que eu saía da lanchonete, para te ter uma ideia, Greg.
0: Eram 2 empregos, então.
21: Dois empregos. Depois do... Aí, estando no TAS, eu conheci o Arnaldo Lodetti. Uhum. Eu tenho uma coisa, algumas pessoas já me falaram isso, eu sou muito grato, sabe, Greg? Por isso que eu gosto de falar o nome das pessoas.
0: À vontade.
21: O Arnaldo chegou pra mim e disse assim, eles me chamavam de Robinho lá no TAS. Ô, Robinho, o que é que tu faz durante o dia? Eu disse assim, cara, eu fico aqui na casa da minha avó, porque eu morava no Rincão, era ruim de eu ir, não tinha moto, não tinha... Ele assim, não, então eu vou conseguir uma vaga para te trabalhar no Samai. Eu disse, Arnaldo, te agradeço, cara, mas ó, eu tenho que estar 6 horas. Não, deixa que nós falamos com o Rejo, qualquer coisa tu pega mais tarde. Mas tu vai trabalhar lá. E aí eu fui pro Samai. Tu já viu um leiturista trabalhando?
0: Sim.
21: Eu fazia aquilo ali no sol e na chuva, como o leiturista faz hoje.
0: É, cara. A gente sabe que é assim, é tenso,
21: não tem. E aí eu fiz, e aí um dia surgiu uma vaga para moto. Eu disse, bah, eu não tenho a moto. Aí cheguei no Regi, Reginaldo Brito. O Regi, cara, surgiu uma vaga no Samai. Pra quem tem moto, o salário é melhor. Eu queria ver se tu emprestava a moto do Taz pra mim trabalhar. Ele assim, não, mano, isso não vai dar, porque a moto do Taz é uma brossa. Pra ti fazer um lanche é difícil, mas eu tô na 10 metros para 10 metros para. Tu vai cair, cara.
0: Qual é o teu tamanho, Maurício?
21: Eu tenho 1,52.
0: 1,52, uma brosa que sabe que é alta, né? Botar os pés no chão. Tem...
21: Aí ele assim, ó, vai lá no Loi de La Bruna Automóveis e escolhe uma moto. E aí depois a gente conversa. Fui lá. Não sei se um dia depois, eu não, acho que provavelmente no mesmo dia, né? Escolhi a moto, uma CG99 verde. E daqui a pouco eu vou citar outro nome com base nessa história da moto. E comprei aquela moto. Cheguei no TAS, feliz da vida. Aí eu tive 2 aumentos, Greg. Uhum. Porque como eu usava a moto da empresa do TAS, eu não recebia pela entrega.
0: Certo.
21: Só que agora a moto é minha, né?
0: Uhum.
21: Aí eu ganhava mais R$1 cada entrega. Cara, então eu me desdobrava. Eu sempre fui muito feliz nas coisas em que eu executei. Dificilmente alguém me viu triste. Pratico isso hoje dentro do mercado imobiliário. Tem dias que eu digo pro meu sócio, eu não vou hoje.
0: Uhum.
21: Eu não posso ir, eu não quero ir. Eu não vou.
0: Não tô bem, né?
21: Não tô bem. Hoje eu não vou porque eu vou ficar com as minhas filhas.
0: Uhum.
21: E aí... Lá nessas entregas, lá no Taz Maluco, consegui comprar moto, trabalhei a noite inteira lá no Taz, trabalhei no Samai, fui embora. Ali quem hoje, onde hoje é a Librelato, a isso, curva ali da, que vai saindo na central de distribuição do Giassi, ali era cheio de tartaruga, cara, muita tartaruga ali. E eu lembro que eu tava fazendo a curva assim, ó, viajando, feliz da vida com a moto, comecei a passar as mãos das tartarugas, tudo. Parei a moto, comecei a chorar. Eu voltei lá no Taz, nós costumávamos ficar lá. Eu voltei lá no TAS, bati na porta, eles perguntaram, quem é? Eu digo, é o Maurício, abre aí. Eles eram brancos, eles ficaram mais brancos. Salvo o meu primo, que era mais moreninho. E digo, o que que foi, cara? O que que deu? Abre aí. Meu primo abriu a porta pra mim, eu fui, não vou dizer correndo, mas fui lá e dei um abraço no rei e falei assim, cara, eu tava lá na Vectra. Eu voltei aqui pra te dizer uma coisa. Ele assim, o que foi, cara? Muito obrigado. E dei um abraço nele, eu disse, cara, eu nunca vou esquecer desse dia, nunca vou esquecer disso que tá fazendo por mim. E muito obrigado, cara, vai pra casa. Vai descansar, amanhã tem que trabalhar cedo, vai pra casa.
0: Maurício, dá uma seguradinha aí que nós vamos ter que pagar o intervalo. Segura aí, pessoal, tá. Pra dar pro Maurício, dá uma respirada aqui também, o coração tá batendo forte, né? A gente vai pro intervalo e voltamos na sequência.
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11: De volta com o nosso 95.5 Entrevista, o Maurício Vasfranco já reestabelecido, né? De tanta emoção, haja coração, como diz Galvão Bueno, né? Nosso querido Maurício aí. Maurício, eu queria que tu falasse um pouco do teu negócio agora, né? Um pouco do teu negócio, pessoal te conhecer, estamos nos aproximando do final do programa, mas dá tempo de a gente falar um pouquinho de pessoal que quer te conhecer, conhecer a tua empresa e tudo mais, ou negociar contigo. Fala aí, fica à vontade.
12: Hoje nós, o nosso projeto, né, ele é bastante amplo, tanto no sentido digital quanto no sentido da compra e venda em si.
11: Uhum.
12: O nome Os Corretores de Imóveis é um nome que a gente não viu no mercado. Ah, mas é a categoria. É a categoria porque o nosso foco é enfatizar o profissional.
11: Perfeito.
12: Só que esse profissional, Greg, ele tem um nome.
11: Uhum.
12: Entendeu? Existe o Fernando, a quem me deu a oportunidade, por exemplo, de entrar no mercado imobiliário aqui em Araranguá, foi o Fernando da Imobiliária Ribeiro. Existe a pessoa física, Fernando. Uhum. Como existe o Maurício, como existe o meu sócio, que é o Rafael. E atrelado a isso, a esses profissionais, pessoas físicas, nós criamos esse nome. Criamos esse site, www.oscorretoresdeimoveis.com.br. Porque quando tu quer negociar um imóvel, tu vai tratar com uma pessoa e não com uma empresa. Aí é onde entra o Maurício. Aí é onde entra o Rafael. O nosso escritório hoje, ele está localizado ali na Avenida Getúlio Vargas.
11: Tá.
12: Né? Passou o asilo, tem o elevado ali, a lombada. A nossa sala é a sala 3. Estamos ali. Tenho essa sociedade com o Rafael há 2 anos.
11: Certo.
12: Apesar de trabalhar com ele há quase 8 anos, mais ou menos. Nós tivemos um tempo junto nesse outro escritório. Abrimos a Prime, que funcionou ali do lado do cartório de registro de imóveis. Fechamos a Prime. Na Prime nós trabalhávamos em 8 ou 9 corretores.
11: Nossa, bastante.
12: Só que ali ninguém era sócio de ninguém.
11: Uhum.
12: Era mais ou menos uma Prime que não havia sociedade. Todo mundo trabalhava para si e dividíamos as despesas de um escritório ali. Desculpa. Isso foi. Houve alguns desgastes, algumas divergências de querer, né? Ah, eu quero assim, não, mas eu quero assim.
11: Faz parte de 9 pessoas juntos?
12: E aí encerramos, abrimos um CNPJ, criamos logo, tudo e encerramos aquela fase ali. E pasmem. Quando encerrou essa reunião, fomos todos embora, nós estávamos já no finalzinho ali em 4 corretores. Eu, meu sócio e mais 2 corretores. Os 3 me ligaram Não, mas eu queria continuar contigo, mas eu queria continuar contigo.
11: Credibilidade, mano.
12: E eu optei e fiz a escolha certa, não desmerecendo os demais.
11: Claro, claro,
12: mas é pela minha forma de trabalhar, afinidade. Principalmente pela forma de trabalhar.
11: Isso aí.
12: É, eu optei em fazer essa parceria, essa sociedade. Hoje é um irmão, é o meu irmão mais novo, com características de mais velho. cara, tô feliz demais com o Rafa. É, nós atuamos exclusivamente com a compra e venda. E alguma coisa de documentação. Temos algumas parcerias no sentido de topografia, engenharia, construção também. Né? O nosso trabalho ele é bem amplo, mas no sentido do foco é a compra e venda.
11: Certo.
12: Nós temos outras parcerias que nos permitem, dentro do mercado imobiliário, prestar outros serviços.
11: Repete aí então para nós o portal de vocês, o endereço aí, pessoal.
12: É, o nosso nome, né, nas redes sociais é Os Corretores de Imóveis, tem lá o Instagram com esse nome. O meu nome lá na rede social é Maurício Vaz Franco e o do Rafa é Rafael Figueiredo. E o nosso endereço, repetindo, é ali na Avenida Getúlio Vargas, 1850, sala 3.
11: Muito bom. Maurício, meu jovem, esse foi um programa Montanha Russa. Digo, ri muito, me emocionei contigo também, ri de novo, me emocionei novamente, faz parte do processo. Parabéns aí pelo teu trabalho.
12: E olha que faltou a história.
11: Cara. E daí tu ficou nervoso. Não, foi bom, Maurício?
12: Foi bom.
11: Não é um desabafo nesse microfone, aqui a gente não conversa, não bate-papo.
12: Lembrar, né? Lembranças é importantíssimo.
11: E tu inspirou muita gente, tá? Tu acaba inspirando muita gente. Com a tua vida, claro, cara. Depois tu vai ver que muita gente vai dizer, ó, escutei lá, Maurício, pá, que legal aquela fase da tua vida, tu deu a volta por cima. Pá, Maurício, aquela ideia que tu teve também. Isso que é o bacana.
12: Deixa eu vender meu peixe aí, quem quiser o resto da história, que tem bastante história.
11: Claro, vai lá.
12: Me chama na rede social aí, me segue, pode falar essas coisas também.
11: Claro, claro, aqui a casa é tua, cara. Aqui a casa é tua. Segui o Maurício lá.
12: Segue lá, Maurício Vaz Franco, Os Corretores de Imóveis, né? Rafael Figueiredo, meu sócio, tem mais seguidor
11: do
12: que eu.
11: Abraço, Rafa.
12: E segue a gente aí que tiver dúvidas, né, sobre essa nossa história aí. Eu sou suspeito de falar, mas é uma história muito bonita, cara. Eu sou fã da minha história. Só bem rapidinho, eu sei que tá acabando. Nós estávamos no posto ontem, chegou um cara, um jogador de futebol, e começou a contar a história dele. Eu tinha uma reunião às 9 horas, nós remarcamos a reunião para as 10, para mim ficar ouvindo o cara.
11: Esse é o Maurício, adora conversar com as pessoas.
12: Que massa saber aquilo ali, cara. Que massa. E quem tiver curiosidade de querer saber a minha, também estou disponível aí. Só me chamar nas redes sociais.
11: Maurício,
12: a gente toma um café. O meu café é o melhor da cidade.
11: Aí, ó. Tem que ir lá.
12: O meu café é o melhor da cidade.
11: Tem que ir lá, eu vou lá para conferir isso aí. Não, mas tu vai voltar outras vezes aí.
12: Que bom.
11: Cara.
12: Eu fico aí grato pelo convite. Por esse e pelos próximos, já gratidão imensa. É, já está na hora de deixar os abraços, não?
11: Isso, vai, senão, deixa melhor. Não esquece.
12: Eu vou voltar para casa.
11: Não esquece da esposa, não esquece das filhas, rapaz.
12: É, um beijo muito especial, um carinho para minha esposa. Eu amo ser pai. Eu amo ser pai. Um abraço enorme, um beijo no coração das minhas duas filhas. E a todos os demais amigos e clientes aí, um forte abraço.
11: Com esse grande Maurício, então a gente vai encerrando aqui o nosso 95.5 entrevista. A gente volta daqui a pouco para a transição com o Di Notícia e ele, o Diego Macan. É um instante só, já voltamos.
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9: Agora são 4 horas e 58 minutos. Nós conversamos nos bastidores aqui sobre a questão ontem, né, do encontro aí dos magistrados do Supremo Tribunal Federal. E realmente muito termo rebuscado, né? Os magistrados falam com termos que já caíram em desuso, e até mesmo daí o Diego estava conversando comigo que é difícil entender, é difícil compreender. E aquilo ali é a casa que deveria ser a casa mais forte do povo, né? Que representa o povo com relação a respeitar a Constituição Federal, né? O que não vem acontecendo. E realmente é estranho, porque daí até os portais de notícias estavam se perdendo, não sabia quantos votos estavam, quem tinha votado no quê, o que era um pedido de vista. Daí veio o Dino, botou tanto termo rebuscado lá que a turma dava uns pinotes, não sabia o que era, né? E se tu for traduzir, em miúdos é simples, são coisas simples. Eles estavam lá, vendo se colocavam os dois no mesmo dia, né? E também como é que ia ser feito o rito, né? Como é que ia ser feito o processo em si, porque ainda não se tem isso aí, nunca se passou por aquilo ali, mas é realmente isso, Diego. A gente fica bem perdido, bem perdidinho nisso aí. E esse termo nunca vai, esses termos nunca vão se acabar. O direito é assim, os operadores do direito utilizam isso, e quanto mais lá em cima, né, mais eles vão utilizar isso, a teoria, vão utilizar da hermenêutica, né?
10: Eu acho interessante, Gregório, boa tarde a você e a todos os nossos ouvintes, que parece que quanto mais difícil, isso acaba tirando o interesse da população de acompanhar, de querer saber mais, saber quais são os assuntos e pautas que estão sendo discutidas. Então parece que eles fazem questão, Gregório, de falar tão, de uma forma tão difícil, né, de se entender, que as pessoas não têm vontade de acompanhar, as pessoas não querem saber e não sabem. Não. Literalmente não sabem o que está sendo julgado, o que está sendo passado lá, o que está acontecendo. E a gente só percebe uma guerra de narrativa de um lado, uma guerra de narrativa do outro. Mas de fato algo que vinha para agregar valor, e eu digo valor, como você começou na sua introdução, Gregório, falando a respeito do STF, Supremo Tribunal Federal, né, que deveria ser o órgão mais valoroso, porque é ele que julga. É ele que julga as penas máximas, é com ele.
9: É o... As...

0: principais é dele.
1: O Supremo Tribunal Federal é o guardião da Constituição.
0: Guardião
1: tudo
0: da
1: que
0: Constituição.
1: Ferir a Constituição, né? Ele vai entrar, ele vai julgar, daí tem foro privilegiado também vai estar lá, mas é sempre que ferir a Constituição, o Supremo Tribunal Federal, ele vai estar lá para julgar e não para legislar. Legislar são as casas do Legislativo, Congresso, que é a Câmara e que é o Senado, né? O Senado poderia ter impedido que isso acontecesse? Poderia, porque é o sistema de freios e contrapesos que a gente chama do direito brasileiro, entendeu? Um poder, ele acaba olhando para o outro para não deixar que o outro faça algo errado. Seria isso, trocando em miúdos de forma muito simples. Mas realmente é isso, Diego, é complicado e a gente perde o interesse. Mas vamos lá, ao interesse da sua pauta aqui local, porque daí a gente consegue traduzir. Porque o jornalista, ao contrário, o jornalista aprende desde muito cedo na faculdade que ele tem que falar de forma simples para que todos entendam.
0: Todos entendam.
1: Porque se tu falar de forma rebuscada, ou se tu falar uma palavra lá no meio, a pessoa já perdeu o raciocínio e já não vai acompanhar mais o restante do que tu tá tentando colocar.
0: Exatamente.
1: Então vamos
0: isso,
1: lá, meu garoto. Gregor.
0: Diferentemente, né, do que os ministros estão fazendo, a gente vai falar de uma forma com certeza mais clara. Programa de notícia dessa quarta-feira, eu converso com o secretário de Administração e Finanças de São João do Sul, Richard Quadros. Ele vai falar sobre a conquista da classificação A na avaliação de capacidade de pagamento. O município recebeu a nota máxima e se destaca pela boa gestão das contas públicas. Ainda hoje eu converso com a secretária de Saúde de Timbé do Sul, a Sabrina Pizzolo. Ela vai falar sobre a programação referente à campanha do Setembro Amarelo, campanha de conscientização e cuidado com a saúde mental.
1: Tá certo, eu vou ficando por aqui então com o nosso 95.5 entrevista de hoje. Eu volto novamente amanhã às 4 horas da tarde. Sigam com ele, Diego Macan e o Dia em Notícia.
0: Dando sequência à programação, vamos ao Notícia da Hora com o Lucas Casagrande. Lucas, qual o seu destaque? Boa tarde.
2: Boa tarde, Diego. Facinski reúne candidatos ao governo e ao Senado para apresentar prioridades do projeto Voz Única 2026.
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2: A Federação das Associações Empresariais de Santa Catarina realiza nesta quinta-feira, dia 17, um encontro institucional com candidatos ao governo do Estado e ao Senado Federal. A agenda ocorre na sede da entidade, no bairro Estreito, em Florianópolis, integra o calendário do Voz Única 2026, principal programa de representatividade do sistema FACISC. O encontro marca uma nova etapa do programa, que desde agosto percorre as regiões catarinenses para apresentar aos candidatos a deputado estadual e federal as prioridades definidas pelo setor produtivo. Ao todo, o Voz Única recebeu 1.217 demandas, que receberam mais de 29 mil votos de empresários associados. A partir desse processo, foram definidos 72 pleitos prioritários, 6 para cada uma das 12 regiões da FACISC. Para o Notícia da Hora, Lucas Casagrande.
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0: 17h13, quarta-feira, 16 de setembro de 2026, está no ar mais uma edição do programa O Dia em Notícia. Uma excelente tarde a todos e vamos juntos até as 19 horas trazendo os principais destaques aqui da região. Nós estamos ao vivo além do 95.5 FM, mas também através do Facebook, do YouTube da Rádio Araranguá, onde você tem acesso à nossa imagem na tela do seu televisor e também o nosso áudio, claro, além do seu televisor, também no seu smartphone. Temos o nosso portal radioararanguá.com.br, onde você fica bem informado por dentro de tudo que está acontecendo aqui na região. Além disso, temos o nosso WhatsApp da rádio, que é o 489-8808-4667 e o telefone fixo 3524-0137. No programa de hoje, eu converso com o secretário de Administração e Finanças de São João do Sul, Richard Quadros. Ele vai falar sobre a conquista da classificação A na avaliação da capacidade de pagamento. O município recebeu a nota máxima e se destaca pela boa gestão das contas públicas. Teremos destaque de polícia com o Gero Silva, o momento esportivo com o Dejair Inácio e ainda hoje eu converso com a secretária de Saúde de Timbé do Sul, a Sabrina Pezzolo. Ela vai falar sobre a programação referente à campanha do Setembro Amarelo, campanha de conscientização e cuidado com a saúde mental. Para fechar a noite, teremos a conversa do dia com o Saulo Machado e Lucas Casagrande. Muito bem, com tudo pronto e os trabalhos técnicos a cargo de João Martins, vamos juntos, vamos fazer o Dia Notícia desta quarta-feira. Uma quarta-feira que neste momento registra 17 graus de temperatura aqui em Araranguá. E para saber mais sobre o clima, como vai se comportar o tempo nos próximos dias, vamos à previsão do tempo com o meteorologista Peter Scheuer.
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0: Peter Scheuer, como fica a previsão do tempo para essa semana? Boa tarde.
2: Boa tarde para você, Diego. Boa tarde para todos. Olha, no geral vai seguindo com uma condição de tempo mais seco. O sol ele predomina, a temperatura ela se mantém um pouco mais agradável, a máxima prevista ela chega até o patamar aí dos seus 20, 22 graus aproximadamente, uma temperatura mais compatível com os padrões aí para a época do ano. Então ao longo dessa quinta-feira o tempo é bom, o sol predomina, friozinho pela manhã, 8 graus, durante o período da tarde máxima um pouco mais agradável, acima dos 23, 22 graus. E os ventos sopram de sudoeste a nordeste com intensidade fraca. Durante a sexta-feira, tempo seco e uma alternância entre sol e alguns períodos de muitas nuvens. No geral, tempo seco. Dá para aproveitar praticamente o tempo todo. Mas à noite, alguma chuva passageira isolada não dá para descartar. Sábado, com previsão de chuva, uma área de baixa pressão organiza inúmeras instabilidades que tem o potencial para estar provocando chuva generalizada. É um dia fechado, chuvoso, mas os índices pluviométricos, ou seja, o volume total dessa chuva não é um acumulado expressivo, são índices que variam entre seus 30, 20 milímetros, não é muita coisa não. E durante o domingo o tempo melhora, esquenta à tarde, segue bem abafado, a temperatura deve chegar próxima aí dos 30. Na segunda, tempo seco, terça passa uma frente fria provocando novos episódios de chuva e queda na temperatura. Diego.
0: Tá certo, Peter. Obrigado pelas informações. Até amanhã.
2: Um abraço para você tudo e bom e até amanhã.
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0: Dezessete horas, 19 minutos, estamos de volta com o Dia Notícia desta quarta-feira e dando sequência à nossa programação, a gente vai falar agora sobre situação financeira dos municípios e a responsabilidade na gestão dos recursos públicos. São João do Sul, com sua classificação A na avaliação de capacidade de pagamento, a CAPAG, realizada pela Secretaria do Tesouro Nacional. O resultado coloca o município em uma classificação que considera aspectos como endividamento, controle das despesas e também a capacidade de manter recursos disponíveis para cumprir os seus compromissos. Para explicar o que representa essa conquista, como estão as contas do município e quais são os reflexos dessa classificação para a administração municipal, a gente conversa agora com o secretário de Administração e Finanças de São João do Sul, Richard Quadros Magnus. Richard, muito boa tarde, seja bem-vindo à programação.
7: Boa tarde, Diego, boa tarde aos ouvintes da Rádio Araranguá. É uma alegria muito grande no final dessa tarde estar falando com vocês.
0: Richard, para a gente iniciar, São João do Sul alcançou a classificação A, né, na CAPAG. O que, que representa na prática receber essa avaliação da Secretaria do Tesouro Nacional?
7: Então, Diego, nós até recebemos na semana passada essa premiação, até um tanto quanto surpresas, te confesso. Surpresos porque nós entendemos que uma gestão eficiente dos recursos públicos, ela, de alguma forma, ela é parte da nossa tarefa. Então, em tese, não é nada assim tão extraordinário que mereça um prêmio. Mas nós entendemos que a iniciativa da STN, né, da Secretaria do Tesouro Nacional, é justamente para evidenciar esse modelo de gestão onde a capacidade de pagamento, de honrar os compromissos e, por consequência, a capacidade de investimento que os entes municipais têm, isso precisa ser valorizado. Então, nós recebemos também essa premiação assim, com bastante alegria, bastante entusiasmo pelo trabalho, né? E como forma de reconhecimento pelo trabalho de gestão que nós viemos fazendo ao longo desses 1 ano e 9 meses de mandato do prefeito Alex Bianchin.
0: Para o nosso ouvinte entender, Richard, o que exatamente é a CAPAG e quais aspectos das contas de um município são avaliados para chegar a essa classificação?
7: Certo. Assim, Diego, não muito diferente do nosso orçamento doméstico, o município tem um orçamento onde estão lá previstas receitas, né, aquilo que entra de dinheiro, digamos assim, para os cofres públicos, e também aquilo que vai sair, né, na perspectiva de compromissos que o município tenha que honrar, sejam eles com fornecedores, com servidores, né, folha de pagamento, sejam eles em obras e serviços prestados à população. Então a CAPAG, ela vai avaliar todos estes números, aquilo que o município arrecada, aquilo que o município de alguma forma tem como despesa ou gasta, e aquilo que o município usa para investimento, ou seja, para trazer melhorias para a população. E nesse caso, a CAPAG vem dizer assim: olha, o município, ele arrecada, ele investe, ele honra os seus compromissos e tudo está em dia. Tudo está caminhando como deve caminhar. Então a CAPAG, ela tem esse principal motivo, né? É destacar aqueles municípios que, dentro da gestão orçamentária e financeira local, conseguem honrar os seus compromissos e conseguem garantir investimentos em áreas que são de necessidade da população local, né? Então, ele vai avaliar justamente esses elementos, e também ele vai avaliar as projeções econômicas que a economia como um todo tem, que também refletem no município, e se eventualmente houver um período mais difícil, mais, como a gente diz no ditado, um período mais de vacas magras, aquilo que o município tem na sua gestão financeira vai garantir que ele consiga honrar os seus compromissos, mesmo num período de recessão econômica, como a gente já viveu há um tempo atrás.
0: Interessante, Richard. São João do Sul recebeu nota A no indicador de endividamento, B na poupança corrente e A no indicador de liquidez. O que, que esses três indicadores eles mostram sobre a situação financeira do município?
7: O endividamento vai tratar exatamente desta questão de ter receita e despesa na mesma proporção, né? A capacidade de honrar os seus compromissos, né, que nós assumimos quando vamos tratar disso com a população e principalmente com os fornecedores, né? E principalmente a possibilidade de a gente continuar investindo em áreas que são prioritárias para a população, mas principalmente em áreas, em ações que nós temos assim mais eminentes dentro da necessidade local, né?
0: A gente sabe que esse resultado é fruto, né, de um trabalho contínuo de planejamento, também controle. Quais são as principais medidas adotadas, Richard, pela Secretaria de Administração e Finanças para manter as contas equilibradas? Não é uma tarefa fácil, né?
7: Não é uma tarefa fácil, porque as necessidades são infinitas e os recursos são finitos, né? Então, nós temos que estar sempre com uma gestão muito próxima daquilo que é de fato a realidade, a necessidade, para que não haja um desperdício. Como eu disse, o orçamento doméstico, nós também trabalhamos assim, né? A gente sabe aquilo que a gente vai ter de recurso para investir ou para cumprir os compromissos, e a gente vai controlando para que nós não assumamos mais compromissos do que a disponibilidade financeira que a gente tem. Então, na gestão pública, acontece da mesma forma, né? Nós temos uma administração muito muito cautelosa, né, nas suas ações, para que não hajam desperdícios de recursos, para que não haja, às vezes, compras que eventualmente poderiam ter sido melhor planejadas e feitas com preço menor. Então, assim, são medidas um pouco mais austeras, sim, mas que garantem, né, como a própria premiação diz, garantem a capacidade do município de pagar os seus compromissos e principalmente de pensar investimentos em tantas áreas que nós temos na gestão, né?
0: Pois é, falar em investimento, a gente sabe que essa boa situação financeira ela dá ao município uma maior capacidade de se planejar, né? De planejamento. Essa classificação ela pode facilitar ou dar mais segurança para São João do Sul buscar recursos ou então realizar novos investimentos nos próximos meses e anos?
7: Perfeito, sim. O que ocorre? A CAPAG ela é uma premiação que parte da Secretaria do Tesouro Nacional. E uma das funções da STN é justamente acompanhar a capacidade financeira e de endividamento de todos os entes da federação, sejam eles a União, os estados e também os municípios. Então, quando a STN nos dá um selo de capacidade de pagamento, de honrar compromissos, com uma nota A, numa eventual busca de recursos através de financiamentos, por exemplo, o município não vai ter dificuldade de comprovar que ele consegue honrar o pagamento daquele financiamento, porque ele vai demonstrar que ele tem sim capacidade financeira e honra os seus compromissos. Então, para nós, que estamos sempre pensando novas ações, inclusive agora, né, tratando, estou aqui em mãos o nosso orçamento, a proposta de orçamento para o ano de 2027, a gente está sempre pensando lá na frente, ter esse reconhecimento por parte do órgão máximo de controle orçamentário e financeiro do nosso país é algo muito importante, porque vai dizer, bem, o trabalho que vocês estão fazendo está sendo bem feito, e sigam nesse caminho para que a gente possa manter a estrutura pública e melhorar aquilo que é necessário e avançar nas áreas que precisamos avançar.
0: A gente sabe que manter uma boa classificação também exige continuidade, né? Quais são os principais desafios para que o município consiga preservar esse equilíbrio financeiro nos próximos anos?
7: Bem, nós sabemos que um dos grandes desafios que estão aí se descortinando à nossa frente é a reforma tributária. A reforma tributária ela vai fazer uma grande repactuação dos tributos no país, e os municípios menores, e principalmente os municípios que têm a sua economia baseada na agricultura, são aqueles que vão sofrer um pouquinho mais do que os outros, né? Porque, bem, a lógica da reforma tributária é deixar de tributar aonde é produzido para onde for consumido o produto. Então, com isso, os municípios de economia agrícola, eles são grandes municípios produtores. Né? É o nosso caso, e caso de municípios vizinhos aqui da nossa região. Mas, na relação de consumo, às vezes não são grandes consumidores. Então, um dos desafios que nós temos enquanto gestão, e daí nós já viemos trabalhando para que isso não se torne um desafio tão árduo lá na frente, é garantir que o município consiga sobreviver com a sua estrutura, arrecadando os impostos que são necessários e que o contribuinte assume a responsabilidade, mas garantindo também que possa se pensar em infraestruturas, em estradas, em escolas, em postos de saúde. Então, assim, como eu disse, as demandas elas são infinitas. Nós, infelizmente, a gente nunca vai conseguir sanar todas, mas os recursos são finitos. Então, nós temos que sempre equilibrar essa equação para que, dentro daquele recurso que nós temos de forma limitada, nós consigamos atender as necessidades que são ilimitadas, né?
0: Tá certo. Richard Quadros Magnus, secretário de Administração e Finanças de São João do Sul, obrigado pela sua participação aqui na Rádio Aranaguá. Por explicar, né, aos nossos ouvintes o significado dessa avaliação, parabéns pelo secretário, pelo excelente trabalho que vem sendo realizado através da pasta. Contem sempre com a Rádio Aranaguá. Até a próxima.
7: Obrigado, Diego. Obrigado aos ouvintes da Rádio Aranaguá. E mais uma vez, uma alegria, uma satisfação estar partilhando com vocês essa premiação para São João do Sul. Muito obrigado.
0: 17 horas 30 minutos. Vamos em frente com a programação ao Agro em Notícia.
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0: Preço dos alimentos, o que ficou mais caro e o que barateou em agosto. O Índice Nacional de Preços ao Consumidor Amplo, IPCA, considerado a inflação oficial do país, recuou 0,32% em agosto em relação a julho, segundo dados divulgados na última semana pelo Instituto Brasileiro de Geografia e Estatística, o IBGE. As maiores quedas foram registradas nos preços da batata inglesa, menos 19,89%, da cenoura, menos 11,22%, da cebola, menos 11,07%, e do tomate, menos 10,94%. O ovo da galinha, menos 4,15%, também o café moído, menos 1,86%, também ficaram mais baratos. Por outro lado, subiram os preços do leite longa-vida, 1,78%, das frutas, 0,84%, e das carnes, 0,61%. Esse foi o quadro Agrinotícia. Muito bem, nós vamos fazer um breve intervalo comercial. A gente volta no próximo bloco com destaque de polícia. É um instante só.
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3: 17 horas 42 minutos. Polícia Militar recupera eletrodomésticos e prende autor de furto no Balneário Rio de Silva. Vamos agora à informação de polícia com o Jairo Silva. Boa tarde, Jairo.
4: Boa tarde, Diego. A Polícia Militar prendeu na noite de ontem, terça-feira, dia 15, por volta de 19 horas, 7 horas da noite, um homem de 47 anos por furto no centro de Balneário Rutilva. A vítima de 50 anos, ao chegar em casa, se deparou com o imóvel arrombado e objetos furtados, como televisores, videogame e ferramentas. A guarnição realizou buscas em terrenos próximos e alguns objetos foram recuperados. O autor do crime foi localizado e reconhecido pelas vítimas, recebeu voz de prisão e foi conduzido à Central de Flagrantes da Polícia Civil, aqui em Araranguá, onde foi autuado pelo crime.
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3: Dezessete horas e 45 minutos. 17 horas é pra moer, né, Dejair? Já está no ar o Momento Esportivo com ele, Dejair Inácio. Boa tarde.
10: Boa tarde, Diego Macan. 17 por tua conta, porque eu tô olhando lá no relógio, tá marcando 5h46.
3: 5h46.
10: É, tu tá botando 24 por tua conta aí. É? Eu tô no 12h12.
3: Tá bom, é tu que arruma o relógio, né?
10: É. Não sei.
3: Série B do Brasileirão, seu Dejair Inácio.
10: Série B do Brasileirão, Diego Macan. Ontem tivemos o complemento da 28ª rodada, ô Diego Macan. E daqui para frente, restam 10. Restam 10 rodadas daqui para frente, meu amigo. Agora o bicho pega, viu?
3: Opa!
10: Agora é quem tem mais engradado cheio no depósito. É quem...
3: Será que o tigre vai virar gatinho?
10: Na parte de cima é quem tem mais garrafa vazia para vender na parte de baixo. O tigre tá tentando, né, rugir novamente. Mas, olha, tá mais pra gato do que pra tigre nesse momento. Ontem tivemos aí o CRB, então, vencendo o Sport, placar de 2-1, esse jogo lá no estádio Rei Pelé, em Alagoas. Com o resultado, o Sport caiu pra 9ª colocação, um resultado aí que ele foi ultrapassado nesta rodada, né, ficou com 41 pontos, já o CRB... com esse resultado, é o 7º colocado com 45 pontos. Ou seja, a diferença de 2 posições agora virou 4 pontos entre um e outro. Melhor para o CRB, que tem 45 pontos. Não desgruda daquele pelotão ali do G6. Né? Fica a equipe alagoana ali, a equipe colorada, bem próxima ali da classificação. Pelo qual aí teve somente uma ou duas rodadas naquele pelotão ali que briga por acesso durante todo o campeonato. O Criciúma, Diego Macé, joga na próxima segunda-feira, vai mais ou menos fechar a próxima rodada, a rodada 29 da Série B do Brasileirão, recebe o Operário de Ponta Grossa aqui no estádio Heriberto Wilson. Aliás, o Criciúma jogará as duas próximas partidas em casa, depois da sapatada que levou em Goiânia, né? Não sei se achou o caminho de volta ou não, ou se estão perdidos ainda mais ou menos ali na metade do país.
3: Rapaz, mas eles tinham que ter voltado de ônibus.
10: Não, tinha voltado a pé.
3: Né? De ônibus, pela estrada quatro velha. Horas. É. 4 horas, quantos torcedores que tiveram que enfrentar o ônibus aí, ó, estrada e mais estrada para chegar.
10: O dia que tu não pegou essa época, eu acho, tu é bem mais novinho, né? É, teve uma época aí que tinha uns ônibus que passavam no interior vendendo verduras. Pensa nos ônibus assim, caindo nos pedaços, cara, velho, velho.
3: Ferrugem comendo o ônibus assim, mesmo, não tinha mais nada.
10: O paralama fazia assim, ó, o paralama do ônibus, ele tinha mal de Parkinson, não
3: tem? Andou no paralama, no ônibus desse aí?
10: Eu já andei muito, comi muito pó daquilo, né? É por isso que eu não tenho alergia a nada.
3: O cabelo foi embora só por causa da ferrugem que caiu.
10: Eu respirei pó andando de ônibus, cara, nas antigas, o cabelo... Tomava banho de manhã, meio-dia, ele tava com gel, mas o gel natural da poeira. Ele tinha que vir de ônibus lá do Cerrado até aqui, Criciúma.
3: Meu pai...
10: Pelo atalho ainda.
3: Odeio, meu pai, bom, o pai foi caminhoneiro praticamente a vida toda.
10: Dirigiu aqueles 13, 13.
3: Tá, então. No início, né, cara, no início, eu tinha recém-casado com a mãe na época. E, enfim, a mãe contando, o pai contando, eles... um começo bastante humilde, né? Bastante humilde, comprou um caminhãozinho velho, bem velhinho, assim, tipo aquele jacarezinho, mas não é um jacaré, é grande, é aqueles menorzinhos.
10: Acho que é o Mercedinho, aquele.
3: É, uns Mercedes. Menorzinho que tem. E o forro era só ferrugem, cara. Só ferrugem, só ferrugem. Quando aquele carro pegava, aquele caminhão pegava uma estrada de chão, cara, que começava a tremer, o cabelo da mãe ficava só ferrugem.
10: Se usava franja, meu Deus.
3: Hoje em dia os bonitão não. Hoje em dia os bonitão. Reclamam,
10: né? E não tem caminhoneiro hoje em dia?
3: Não tem, né? Não tem.
10: Ah,
3: o caminhão anda sozinho praticamente?
10: As empresas aí, as transportadoras, elas pagam bem e não encontram caminhoneiro. Caminhão com direção elétrica, não é hidráulica, tá? Elétrica, o caminhão automático, com ar-condicionado, tem cama, tem tudo aí, rapaz. Tem frigobar e tudo mais. Antigamente dirigia aqueles 3x3, aqueles Mercedes. Queixo duro, aquilo no verão, dava 80 graus na cabine. No inverno, tu já ficava sem camisa dentro dele no inverno, né? Porque o calor do motor, o motor MWM já vinha no peito ali, rapaz.
3: Nossa, e o vô tinha um que tu abria um compartimento ali que vinha aquele bafo do motor ali do lado
10: esse,
3: já.
10: É esse Mercedes, rapaz.
3: Aquele cara chato, aquele?
10: É, o cara chato. Tinha aquelas Mercedinhas também, né? Rapaz,
3: que... Acho que a gente tem que mudar o nome do quadro, né? Momento esportivo.
10: Histórias. Histórias.
3: Momento automotivo.
10: Momento automotivo. Fato venérico.
3: Arbaridade.
10: A 29ª rodada, agora. Então, Diego Macan, no final de semana, sexta-feira, começa às 19h30 com Vila Nova e América Mineiro, lá em Goiânia. Às 20h30, também de sexta, teremos Ceará e Novo Horizontino no Castelão. 21h, São Bernardo e Atlético de Goiânia, lá no 1º de maio. Na Ilha do Retiro, no sábado, 4h30 da tarde, Esporte e Juventude. 18h30, Atlético e Botafogo de Ribeirão. No domingo, 11h da manhã, Ponte Preta e CRB. Às 4 da tarde, Goiás e Avaí, lá no Estádio da Serrinha. 18h30, também do domingo, Londrina e Fortaleza. E na segunda-feira, o complemento da rodada com Criciúma e Operário, 19h30 aqui no Majestoso. E às 21h30,
11: Cuiabá e Náutico, lá na Arena Pantanal. Essa aí é a próxima rodada da Série B do Campeonato Brasileiro.
3: Deixa eu falar da Série A, porque hoje todos nós somos a estrela solitária.
11: É,
3: torcedor. Hoje a gente bota fogo da cabeça aos pés.
11: É, nem vou ver, porque todo dia que eu ligo a televisão, o Grêmio faz um gol. É impressionante, rapaz.
3: Ah, cara, tira essa zica aí,
11: impressionante.
3: Um cubaca aí.
11: Eu às vezes acho que é bobista, mas não. É eu ligar a televisão, o Grêmio faz um gol. Um gremista querer que o time dele faça um gol é só ligar uma televisão, um celular na minha frente. Um rádio, qualquer coisa.
3: É na hora.
11: O Grêmio vai fazer um gol, é na hora.
3: Deixa eu mandar um abraço aqui pro Paulo César Soares. Boa tarde, meus amigos. Um abraço. Um abraço pro Paulinho.
11: Ô, isso aí, Paulinho.
3: Manja de ar-condicionado, né?
11: Manja, manja. Hoje, inclusive, o pessoal da Souza Refrigeração tiveram uma mão de obrinha lá no, nos transmissores da rádio, né?
3: Ah, foi?
11: É, hoje a gente teve manutenção lá nos ar-condicionados,
3: um
11: tivemos
3: abraço,
11: instalação de um ar novo, inclusive. Ah, só que hoje não foi o Paulinho. Paulinho é mais só da limpezinha, né?
3: É.
11: Paulinho...
3: Tá grandão, né, cara? Grandão, ele não se mete mais nessas coisas,
11: instalação,
3: né?
11: Instalação com o Éder, com o Rodrigo. Não,
3: ele hoje tá só na administração
11: só
3: ali.
11: Só administração, né? só contando, né? É. Só fazendo serviço de banco. Carregando os malotes.
3: Um abraço pro Paulinho aí. Bom, mas o Grêmio precisa vencer, porque senão...
11: O Grêmio precisa vencer, O Grêmio hoje está fora da zona do rebaixamento, é o 16º, é o primeiro, né? Fora ali do Z4, porém tem a pontuação... de clubes que estão na zona do rebaixamento, que é o caso de Vasco da Gama e Internacional. Os mesmos 28 pontos, Diego Macali, tá uma galera ali que tá tudo emparelhados, né? É, Grêmio, Vasco e Internacional, 16º, 17º e 18º, respectivamente, ambos com 28 pontos. Acima deles tem o Mirassol, 15º com 29. Aí depois tem uma distância um pouquinho maior, que é o Botafogo, que é o 14º com 32. Se o Grêmio vencer hoje, vai a 31 e encosta no Botafogo. É quase um jogo de 6 pontos também, Diego Macan. É porque o Botafogo também não pode bobear muito também. O Botafogo está ali próximo. Então hoje o Botafogo tem esse jogo atrasado, assim como o Grêmio. Um jogo atrasado lá da 21ª rodada. Na época os dois estavam aí na Copa Sul-Americana de Clubes, enfim. E hoje eles podem acertar aí o seu calendário. Quem vencer hoje, né, dá aquela respirada legal. Principalmente o Botafogo, né, que já está mais ali à frente. O Botafogo, se vencer, vai a 35 pontos e vai encaminhando aí sua permanência, claro, ou até mesmo buscando vaga na Sul-Americana do ano que vem. O Grêmio aí, então, hoje terá o Filipão na Casa Mata. O Filipão irá comandar o Grêmio juntamente com o Renato Gaúcho, que o seu nome já está no BID, mas o Renato não irá comandar o Grêmio hoje. Está no Rio de Janeiro, já mora no Rio de Janeiro, né? Estará lá no estádio Nilton Santos, provavelmente terá acesso aos vestiários e tudo mais, mas o comandante será o técnico Luiz Felipe Scolari. Os dois que muita história fizeram, né? Comandando aí o Grêmio de Futebol Porto Alegrense, e agora o Filipão, que exerce uma função, né, de diretor dentro do clube, estará ali de forma interina comandando o Grêmio. O Botafogo, que terá um técnico interino também, porque anunciou o Tite, né? Hoje à tarde, Diego Macan.
3: Acabou o dinheiro do Tite, será?
11: Acabou o dinheiro do Tite, o Tite agora voltou a trabalhar, né?
3: Pelo Flamengo ele deu um pausa, assim.
11: Ele entrou no Cruzeiro esse ano ainda, né? Foi, lembra foi, que verdade. Teve problema lá com o Gabigol e tudo mais, aí saíram os dois, né?
3: Porque o problema era o Gabigol. Não era o Gabigol, era ele. O Tite, aquela metodologia dele de tentar ganhar de 0-0 já foi, né?
11: Faz
3: tempo, enfim.
11: Ele é um treinador conservador, né? O conservadorismo dá certo, dá... Mas às vezes
3: eu acho que dá certo, mais. Eu posso estar errado, mas eu acho que dá certo em equipes que tem que são, por exemplo, Internacional.
11: Pode dar certo.
3: Uma equipe menos qualificada. Porque ele tem que jogar mais defendendo. E o Tite é bom nisso. Ele sempre jogou mais na retranca, defendendo.
11: O Corinthians campeão do mundo foi assim.
3: Mais fechadinho, jogando no contra-ataque. É mais a característica do Tite. Agora, se você dá um time pra ele que nem um time do Cruzeiro, que era um time ofensivo. E é um time ofensivo até agora.
11: O time do Flamengo não vingou por
3: Flamengo, ofensivo, pra cima, que joga, que quer propor o jogo. Ele já não sabe, ele já se perde.
11: Então o Tite, o Diego Macan, ele assinou contrato até dezembro de 2028. Ou seja, se não contrato aí, mais de 2 anos, né? Mais
3: fraco
11: de
3: 2 anos. Contrato do cara, né?
11: Bem amarradinho, né?
3: Mas olha,
11: Tite não é bobo, né? Ele não ficou aí 6 meses desempregado à toa, né? Assinou outro contratinho e deve estar recebendo alguma coisinha do Cruzeiro ainda, e bem ajustadinho o contrato.
3: Bem amarradinho ali, né?
11: Com 2 advogados ali na mesa.
3: Cara, eu acho impressionante, sabe o que, Deja? É assim, ó, esse pessoal faz um péssimo trabalho num clube, daí ganha rescisão, o clube paga a multa rescisória, faz um acordo, mas...

0: Vamos parar aí o irá parar o calendário do futebol brasileiro, o futebol mundial, na verdade. Então terá 17 dias, 2 semanas aí para trabalhar. E o Tite faz parte, Diego Macan, do novo projeto, da nova SAF, que é a GDA, a SAF aí que é de um grupo mexicano que assumiu aí a equipe do Botafogo. 65 anos, o seu Adenor é campeão de Copa do Brasil, campeão do Brasileirão, Recopa Sul-Americana, Copa Sul-Americana, Libertadores, Mundial de Clubes, esteve à frente da seleção brasileira em 2 Copas do Mundo, ganhou Copa América, enfim, tudo mais. Tem um vasto, né, currículo aí, o seu Adenor Leonardo Bach, o Tite, irá comandar agora a equipe da Estrela Solitária.
1: Bom, deixa eu falar um pouquinho então de Copa Sul-Americana e Libertadores da América. Ontem foi noite de Copa, hoje também e amanhã.
0: Hoje e amanhã, então teremos aí uma semana, né, vasta aí de 3 dias com brasileiros em campo. Ontem tivemos a classificação de um brasileiro, a eliminação de outro. Ontem o Vasco venceu o Santa Fé. Mais uma vez, 2-0, né, esse jogo no Rio de Janeiro, no estádio São Januário. Com isso, o Vasco, carimbou o passaporte aí para a próxima fase. Na verdade, venceu agora, né? O outro jogo havia sido 0-0. E o São Paulo, que havia perdido na Argentina 1-0 para o Boca, ontem num jogo, um jogo mais tenebroso. Tu pensa num jogo ruim. Eu assisti esse jogo até o final, Diego Macan. Um jogo, olha, é sofrível.
1: Cara, eu vou dizer uma
0: Jogo de
1: coisa.
0: Série B do Brasileirão brabo.
1: Você, São Paulino, eu entendo a tua frustração. Eu sei que o time não jogou nada. Eu sei disso. Mas a arbitragem. Meu Deus do céu.
0: Ruim também a arbitragem
1: Eles
0: sul-americana.
1: foram dar um cartão amarelo pro Romero no final do jogo, cara. O time do Boca tava batendo, mas estava juntando no
0: O
1: sarrafo o
0: Paredes
1: jogador de São
0: apitando,
1: Paulo.
0: né?
1: O Paredes estava em todas. Impressionante. E ele não dava amarelo, cara. Ele dava falta, mas ele não dava amarelo. E foi indo, e foi. E o pessoal batendo, né? O cara não tá dando nada.
0: Mas jogo entre brasileiro e argentinos, com arbitragem uruguaia, é sempre isso aí. A pancadaria desce e os caras vão deixando, e vão deixando. Aí no final do jogo eles começam a controlar, para não, né, para ameaçar, para não terminar realmente em pancadaria.
1: Meu
0: E
1: Deus.
0: olha, e esse empate, eu vou dizer uma coisa, Diego. Depois do jogo, a imprensa, a SBT entrevistou o Luciano, que ontem era o capitão do time porque o Calera estava suspenso. O Luciano revelou uma grave situação do São Paulo. São Paulo vive uma grave crise financeira, assim como o Internacional, assim como vários clubes do futebol brasileiro. O Luciano, com o goleiro Rafael e o Calleri, fizeram uma vaquinha na semana
1: Para
0: passada
1: pagar os
0: para
1: funcionários.
0: pagar os funcionários, aqueles funcionários do dia a dia, aqueles funcionários que geralmente são os primeiros que dão o bom dia para os atletas quando eles chegam no clube. Aquele cara que abre o portão do CT, aquele cara que está lá limpando os vestiários, aqueles que estão lá arrumando os uniformes de treino, que estão lá arrumando a chuteira, enfim, aquelas pessoas humildes que dependem daquele salário que está contadinho para pagar suas continhas. O São Paulo nem isso aí consegue mais honrar. Nem isso aí. É lamentável. Um clube que era referência na América do Sul há 20 anos, há 2 décadas, era campeão do mundo e tudo mais, um tricampeão mundial, tricampeão, né, da Libertadores e tricampeão mundial, chegou a devastado. E começou com diretores que começaram a atirar para tudo quanto é canto. Como, por exemplo, o Diego Macan. Trouxeram Daniel Alves, deram a 10 pro cara, abraçadeira de capitão, pagando na época já quase 2 milhões, era um absurdo. Trouxeram Alexandre Pato, trouxeram o
1: Oscar?
0: Juanfran, trouxeram o Oscar. O Juanfran, lembra do Juanfran?
1: Sim, lateral
0: Jogou 10
1: direito.
0: partidas. Aí jogou mais de meio, não deu certo, já estava em final de carreira, o Atlético Madrid não quis renovar com ele. Enfim, o São Paulo, que tinha o Crespo, um salário milionário, o cara botou o São Paulo na justiça, passou 2 anos, o São Paulo trouxe ele de novo. O cara tinha um processo contra o clube, o São Paulo foi lá, trouxe ele novamente e negociou o processo com ele. Aí agora demitiu de novo e deve estar enrolado esse processo, né? Com certeza não acertou. Entendeu? Vive uma crise, olha, complicadíssimo. E tá vindo transfer bem aí para o São Paulo, viu? Não vai poder mais registrar jogador. Esse ano aí, no início do ano, vai se complicar todo o tricolor do Morumbi, infelizmente. Assim como o Internacional, né? Que o Delcy Sonda aí fez uma doação de 20 milhões. Esse 20 milhões vai ser por quê? Para pagar uma folhinha aí, ajudar nas despesas básicas, para manter um time de futebol, um clube de futebol do tamanho de um clube de futebol gigante da Série A do Brasileirão. O Internacional, que vive todo atrapalhado também, inclusive no jogo contra a Chapecoense, tiveram que ir somente para Chapecó, a viagem, não puderam ir 2 dias antes, porque não, para economizar a estadia. Olha só o absurdo, gente. O absurdo que é.

0: Entendeu? Olha, tá complicado. Aí o seu presidente pega o cartão do clube, usa para isso, usa para aquilo, né? Hotel de primeira classe, restaurantes caros, não é para todo mundo ali não, não. Hotel caro, primeira classe, onde eles andavam, viagem para o exterior atrás de jogador, coisa e outra, gastar a riviria no cartão do clube, ele tinha que gastar a canetinha da Monjaro para ver se ele emagrecia. Isso aí eu até concordo, que daí para quem sabe melhor a saúde dele, né? Não, mas nem isso ele não guardou. Nem isso aí ele tem capacidade, tem vergonha para fazer.
1: É triste, infelizmente acaba. É o que eu venho falado aqui, né? Infelizmente as más gestões vêm acabando com os clubes brasileiros. Aqui na nossa live, Samuel Aru, boa tarde aos amigos. Hoje é tudo ou nada pro meu Verdão na Libertadores. Aguenta coração. 1-0 Verdão no sofrimento. Grande abraço.
0: 1-0 já tá bom, então? Tá. 1-0 já classifica, né?
1: Samuel.
0: Na verdade, 0-0 já classifica. Ganhou aqui, né? Ainda da Sul-Americana, só pra finalizar aqui a Sul-Americana, daqui a pouquinho, 19 horas, Atlético Mineiro e Santos. Primeiro jogo na Vila Belmiro deu do Santos 2-0. Tem uma larga vantagem.
1: Chinela vai cantar lá, hein, Neymar? Ah,
0: Neymar provocou, os caras vão descer a ripa lá no Neymar, né? Os caras vão. Tá marcado na paleta. Mas acho que o Neymar não joga, né?
1: Não sei, ele joga um jogo,
0: joga quando quer, né? 5. Não está confirmado. Mas se jogar, a ripa vai cantar. Pode ter certeza. Amanhã teremos 21h30, daí num jogo que não envolve brasileiros, né? O Montevideo City contra o Cienciano. Uma equipe uruguaia contra a equipe peruana. Na Libertadores, ontem tivemos aí a classificação do Fluminense. O Fluminense perdia, e conseguiu o gol no finalzinho da partida, Platense 2, Fluminense 1, Fluminense classificado aí, portanto, para as semifinais da competição, mais uma vez a equipe do Tricolor das Laranjeiras, a equipe do Hulk, né? O Hulk estava fazendo história lá também. Hoje teremos, então, 19 horas, LDU contra Palmeiras, primeiro jogo deu Verdão, hoje é na altitude, inclusive o Palmeiras fez um trabalho especial aí com o Carlos Miguel, questão da bola aérea, enfim, principalmente, por causa da altitude, que lá sempre atrapalha os goleiros.
1: Pequeno o Carlos Miguel, né? Parece uma ripa, né?
0: É só esticar o braço.
1: Ele vai ter problema com a altitude, logo ele.
0: Às 21h30 também desta quarta-feira, Corinthians e Estudiantes de La Plata. Primeiro jogo na Argentina foi 1-1. Hoje basta o Corinthians vencer por uma vitória de um placar mínimo, né? Diante do seu torcedor, que com certeza irá lotar a Arena Itaquera. E amanhã teremos aí o Flamengo. Esse mais classificado que nunca, né, no meu ver. Acho que só uma tragédia tira a classificação do Flamengo para mais uma semifinal de Taça Libertadores da América. O Flamengo venceu o Independiente Del Valle no Equador 2-0 e amanhã joga diante do seu torcedor, mais de 80 mil pessoas no Maracanã. Já começando o jogo aí, Flamengo 2-0, amanhã 21h30.
1: Deixa para fechar, Seleção Brasileira.
0: Seleção Brasileira, Diego Marcão. Seleção Brasileira que teve aí um corte, né? O atacante João Pedro, que era cotado para ir à Copa do Mundo, acabou ficando fora da lista. O atacante do Chelsea acabou tendo uma lesão no joelho, era um dos convocados, né, aí do técnico Carlo Ancelotti, e acabou o João Pedro sendo cortado. No seu lugar, não foi convocado outro centroavante. Eu não entendo a cor do Ancelotti. Ele convoca um jogador, aí corta, daqui a pouco ele convoca de outra posição, aí ele convocou o Martinelli, mas não é o Gabriel Martinelli atacante. Eu achei que era o Gabriel Martinelli atacante, fui ver, é o volante Martinelli do Fluminense. É um jogador de uma outra posição, né? No meu ver, merecido, destaque, jogando demais, merecido até o ano passado já, né? Então, o volante Martinelli, 24 anos, destaque aí do Fluminense, um dos destaques aí na posição do futebol brasileiro, convocado aí para o lugar de um atacante do João Pedro. Para os três amistosos, né? Dois contra a Austrália, dias 25 e 29 deste mês de setembro, e dia 13 de outubro contra a Índia. Agora, dos 26 da lista do Carlo Ancelotti, Diego Macan, 15 são do exterior e 11 aqui do futebol brasileiro. Ou seja, ficou uma lista equilibrada, né? Agora está quase uma lista realmente de seleção brasileira, porque antes era uma seleção estrangeira.
1: Bom, DG, essas são as informações hoje.
0: Um abraço, Diego Macan, até amanhã.
1: Um abraço, nós vamos para um rápido intervalo, voltamos já.
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5: Olá, ouvintes da Rádio Araranguá. Neste momento, nesta hora da Ave Maria, vamos saudar Nossa Senhora, Nossa Mãe. O anjo do Senhor anunciou a Maria, e ela concebeu do Espírito Santo. Ave Maria, cheia de graça, o Senhor é convosco. Bendita sois vós entre as mulheres, e bendito é o fruto do vosso ventre, Jesus. Santa Maria, Mãe de Deus, rogai por nós, pecadores, agora e na hora de nossa morte. Amém. Eis aqui a serva do Senhor, faça-se em mim segundo a vossa palavra. Ave Maria, cheia de graça, o Senhor é convosco. Bendita sois vós entre as mulheres, e bendito é o fruto do vosso ventre, Jesus. Santa Maria, Mãe de Deus, rogai por nós, pecadores, agora e na hora de nossa morte. Amém. Eis aqui a serva do Senhor, faça-se em mim segundo a vossa palavra. Ave Maria, cheia de graça, o Senhor é convosco. Bendita sois vós entre as mulheres, e bendito é o fruto do vosso ventre, Jesus. Santa Maria, Mãe de Deus, rogai por nós, pecadores, agora e na hora de nossa morte. Amém. E o Verbo se fez carne e habitou entre nós. Ave Maria, cheia de graça, o Senhor é convosco. Bendita sois vós entre as mulheres, e bendito é o fruto do vosso ventre, Jesus. Santa Maria, Mãe de Deus, rogai por nós, pecadores, agora e na hora de nossa morte. Amém. Rogai por nós, Santa Mãe de Deus, para que sejamos dignos das promessas de Cristo. Oremos. Infundi, Senhor, em nossos corações a vossa graça. Vo-lo suplicamos, a fim de que, conhecendo a anunciação do anjo e a encarnação de Jesus Cristo, vosso Filho, pelos merecimentos de sua paixão e morte, cheguemos à glória da ressurreição. Pelo mesmo Cristo, Senhor nosso. Amém. O Senhor esteja convosco. Ele está no meio de nós. A nossa proteção está no nome do Senhor, que fez o céu e a terra. Por intercessão de Nossa Senhora, Mãe dos Homens, abençoe-vos o Deus Todo-Poderoso, o Pai, o Filho e o Espírito Santo. Amém. Louvado seja nosso Senhor Jesus Cristo, para sempre seja louvado. Que Deus os abençoe e até amanhã.
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0: 18h15, estamos de volta com o Dia Notícia desta quarta-feira, 16 de setembro de 2026. Temperatura neste momento em Araranguá, 15 graus. Manda um abraço pro Túlio Fernandes, que estava nos acompanhando aqui. Um abraço pro Túlio, pessoal que estava acompanhando a programação da Rádio Araranguá no Momento Esportivo. O pessoal gosta daquela resenha do esporte. Seguindo com a nossa programação, a gente vai falar agora sobre um assunto que precisa estar presente durante todo o ano. Estou falando de saúde mental, prevenção e principalmente valorização da vida. Em Timé do Sul, a Prefeitura, por meio das Secretarias de Saúde, Assistência Social, Habitação e Turismo, Esporte e Cultura, preparou uma programação especial dentro da campanha Setembro Amarelo, com ações voltadas à conscientização, ao cuidado e à importância de buscar ajuda quando necessário. A programação terá como um dos destaques a Corrida da Saúde, 5 km pela Vida, que acontece no dia 27 de setembro. As inscrições já foram encerradas, mas o evento vai muito além da corrida, com orientações, atividades de prevenção e informações sobre saúde mental e rede de apoio. Para falar um pouco mais sobre essa programação e principalmente sobre a importância de levar esse debate para a comunidade, a gente conversa agora com a secretária de Saúde de Timbé do Sul, a Sabrina Pizzolo. Sabrina, boa noite, seja bem-vinda.
1: Boa noite, Diogo, tudo bem?
0: Tudo certo, é Sabrina.
1: É isso mesmo, é uma campanha para valorização da vida.
0: Pois é, para a gente iniciar a nossa entrevista, o Setembro Amarelo ele é um período de conscientização, né? Um período onde as campanhas elas têm mais evidência, enfim, sobre principalmente sobre a questão da saúde mental e a valorização da vida. Qual a importância de levar essa discussão para a comunidade de Timbé do Sul?
1: Isso, na verdade, a campanha ela é mais fortalecida em setembro, mas é uma preocupação nossa de todo dia, né? Todo dia a gente busca orientar e ter atenção para esse cuidado com o nosso próximo, né? Ter aquele olhar cuidadoso. E a intenção agora, no mês de setembro mesmo, é movimentar e chamar a atenção de todo mundo para ter esse olhar. Porque às vezes a gente acaba não notando, tem aquela turma, às vezes até no trabalho, às vezes a gente diz, hoje aquele colega não está bem, mas deve ser só qualquer coisa. Mas se amanhã ele continuar não estando bem, a gente tem que ter um olhar para isso, tem que prestar atenção. Tem que, às vezes, porque a pessoa às vezes não consegue procurar ajuda, então a gente tem que ofertar, tem que perguntar, tá tudo certo? Precisa de alguma coisa? Porque aquela mudança de humor, aquele isolamento social, aquele desinteresse, às vezes, pela socialização, pela falta de planos futuros, tem que ter um cuidado, tem que ser olhado, essa pessoa tem que ser ouvida e tem que ser ajudada.
0: Com certeza. Bom, Corrida da Saúde 5 km pela Vida acabou tendo as vagas de inscrições todas preenchidas aí, né? Que bom, o pessoal tá querendo correr mesmo, né, Sabrina?
1: Isso, foi uma... A gente se reuniu, né, um certo dia ali, o pessoal da saúde, aí eu convidei o pessoal do esporte e assistência social, e vamos lançar uma corrida de 5 km pela valorização da vida, pra gente mexer com esse público, e é a corrida ela está em alta, né, então vamos para esse lado. Aí a nossa intenção era, a gente pensou, vamos fazer 100 inscrições. Num instantinho a gente já tinha os 100 inscritos, conseguimos aumentar para 150, e já encerrou também as inscrições. Então a intenção, a gente viu que vai dar certo, né, Deus quiser vai dar tudo certo, e a gente já combinou, a gente se reuniu essa semana, que vai ser, o ano que vem a gente pretende ser a primeira, e todo ano a gente dá sequência e conseguir o ano que vem também aumentar o número de inscrições.
0: Embora a corrida tenha sido o destaque da programação, a proposta a gente sabe que vai muito além da atividade esportiva. Quais são as ações que estarão sendo realizadas durante o evento?
1: A gente vai começar às 7 da manhã, né, com a entrega dos kits para o pessoal ali que está inscrito e tudo, e aí vai ter as nossas profissionais de fisioterapia fazendo alongamentos e aquecimento com o pessoal, as meninas da saúde, as técnicas e enfermeiras com aferição de pressão, glicemia, a nossa psicóloga com orientações de saúde mental, a nossa nutricionista também com orientações, todo o pessoal da saúde vai estar envolvido, falando de todo, porque, na verdade, cuidar da saúde é cuidar da vida. Então, cuidar do corpo e cuidar da mente. Essa é a nossa intenção. E aí vai ter a corrida, logo depois vamos continuar ali, né, receber eles novamente, vamos ter a medalha para todos os participantes, troféu para o primeiro, segundo e terceiro lugar feminino e masculino. E vamos continuar por ali, vamos montar uma mesa de frutas para o pessoal na chegada, água disponível o tempo todo e com mais orientações referentes à saúde, saúde física e mental, principalmente.
0: Pois é, secretária, para quem está passando por um momento difícil, quer buscar ajuda, a Secretaria de Saúde de Timbé do Sul oferece, enfim, apoio, ajuda, como é que funciona esse trabalho aí no município?
1: Sim, temos a psicóloga, temos psiquiatra, mas todo profissional que está lá pode ser procurado, desde a Secretaria de Saúde, a técnica, as meninas da secretaria, quem precisa de ajuda, que se sentir mais confortável em falar comigo, ou com um especialista, ou com um médico, estamos lá disponível para qualquer horário para ouvir, para orientar, para ajudar no que for preciso, da melhor maneira possível.
0: Tá certo. Secretária de Saúde de Timbé do Sul, Sabrina Pizzolo, obrigado pela sua participação aqui na Rádio Aranaguá. Parabéns pelo evento, né? Que seja um grande evento. Até a próxima.
1: Até a próxima. Obrigada.
0: Muito bem, são 18 horas e 21 minutos. Nós vamos para o intervalo comercial. A gente volta no próximo bloco. A conversa do dia é um instante só.
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6: 18h34, estamos de volta com o Dia Notícia desta quarta-feira. Temperatura nesse momento marcando 15 graus em Araranguá. Seguindo com a programação, vamos à conversa do dia.
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6: Saulo Machado, Lucas Casagrande, boa noite.
9: Boa noite, tudo bem? Tudo tranquilo?
10: Boa noite, Saulo, boa noite, Diego, boa noite a todos os ouvintes da Rádio Araranguá.
9: O homem tá...
6: Na fatiota?
9: Envelopado, né?
10: Envelopado? Não, eu estou aqui em Nova Veneza hoje. Daqui a pouquinho acontece o lançamento de uma parceria entre o IMAS e o Instituto Mix de Araranguá, chamado IMAS Educacional, que é um programa de capacitação, enfim. Vai ser apresentado na noite de hoje, eu vou conduzir a cerimônia aqui, então, por isso, inclusive, justificando, né, a vestimenta é diferente do dia a dia. Só isso também. O resto é tudo igual. Não,
9: tá bem. Tá meio parecido com essa roupa, o Celso Portioli, do SBT.
10: Opa, não, mas gostamos já, ficamos bem na fita aí.
9: Foi bem, tá bem cotado. Gostei.
10: Já acharam que era pior?
9: Não, jamais seria isso. Não, imagina. Quando foi que eu fiz alguma... Não.
10: Tu quer por ordem cronológica, por ordem...
6: Alfabética, né?
9: Jamais faria isso, rapaz. Não, tá bem. Sem problema nenhum. Mas o ainda repercute, né, a sessão de ontem do STF, que foi uma verdadeira equação vexatória para o país, né? E o pior de tudo nisso, né, é que agora repercutiu no Congresso Nacional, o Senado também em pé de guerra. O presidente Lula se manifestou e disse que quem está devendo tem que pagar e não importa quem seja, ou seja, largou a mão do Xandão, porque são amiguinhos, né? Sempre foram amiguinhos. Lembra daquela história, missão dada, missão cumprida? É toda essa história aí, né? Largou a mão no que o Lula está absolutamente correto, não vai ficar pegando a mão do cara que está puxando ele para trás, puxando para baixo. Porque o Flávio Bolsonaro já saiu dizendo, quem vota no Lula, vota no Xandão, vota no Gilmar Mendes, vota no Toffoli, essa coisa toda. Então, acho que o Lula tomou essa atitude e a coisa ficou pior ainda do que estava. Agora, se formos observar o que aconteceu em termos de quem levou vantagem, o grupo do Moraes levou vantagem. Eles foram para a sessão exatamente para fazer aquilo. Olha, tu entra, tu tumultua, eu entro, falo isso, e lá no final, se nós não conseguirmos assustar o Mendonça, nem o presidente, nem a Carmen Lúcia, nós pedimos vistas. Foi o que fizeram. Então agora, 90 dias está na mão do... Logo de quem, né? Do Dino. Pois é. E é isso que nós temos no Brasil. Infelizmente, é o que a gente tem que acabar, né, convivendo dentro de uma eleição que vai definir, né, a presidência da República, vai definir os nossos senadores, os nossos deputados federais, os estaduais e os governadores. Mas é isso que nós temos. O Brasil é assim, infelizmente.
10: Não bastasse a gente viver um escândalo de corrupção no principal tribunal do país, a gente vive isso em um período eleitoral para a presidência da República. Então quer dizer que o momento não poderia... Não estou dizendo isso. Acho que a investigação ela tem que acontecer no momento que ela tiver que acontecer, no momento em que as informações chegarem para quem tem que investigar. Agora, que ela afeta o processo eleitoral, ela afeta. É que as pessoas vão ligar lados ao processo eleitoral, elas vão. Isso é natural. Agora, de que forma que isso, qual vai ser o tamanho dessa repercussão que a gente vai precisar acompanhar para ter a eleição mais natural possível.
9: Aí que está, se a tentativa foi essa, levar para depois das eleições, acho que erraram, porque na verdade o estrago já está feito. O estrago já está feito e quem acabou perdendo com isso foi o presidente Lula. Não tenho dúvida disso, ele foi atingido por essa situação. Se tivessem resolvido agora, vai investigar e depois começar, talvez não tivesse tanto, mas, enfim.
10: Me parece, na analogia de pegar a mão e largar a mão, me parece que os dois largaram a mão, né? O Lula quis largar a mão do Alexandre de Moraes, que também, não é que quis ou que não quis, é que largou, o Supremo, na verdade, que largou a mão do Lula para se autoproteger, né?
9: É, também. Então tem isso. Virou uma casa política, não é mais uma... Eu estava brincando com o doutor Jean hoje, né? Jean, acho que você tem que rever todos os seus conceitos, por nada rasgar o seu diploma, zerar a tua OAB e começar tudo de novo. Porque não tem mais aquilo que foi ensinado no banco da faculdade, não tem mais, nada disso está valendo. Absolutamente nada.
6: E assim,
9: quando é que você vai ver um julgamento onde eu que sou o condenado estou lá votando? Não, eu que sou o réu, no caso, eu posso virar um réu, eu sou acusado, eu estou lá e posso votar. Então, tudo que os advogados aprenderam, né? Não, esqueçam tudo, tem que rever tudo. Aliás, eu acho que nós temos que rever a nossa Constituição, aproveitar esse Congresso novo que está aí, né? Aquela reforma foi feita em 88, ela tem que ser feita de novo. E aí temos que mudar esse sistema do STF, essa coisa toda, para ver se a gente consegue ainda salvar esse país.
6: Então, eu tenho acompanhado os portais de notícia, enfim, e está repercutindo muito uma fala do Gilmar Mendes, né, ministro. Abre aspas, mesmo o colega que esteja eventualmente envolvido, que teve um filho, não pode estar submetido a esse tipo de vexame. É uma atitude covarde, vil. Já disse isso em outro momento, até a máfia tem ética. É preciso ter decência, não se comporta dessa forma. Fecha aspas, foi o que disse Gilmar Mendes.
9: Gente, aqui... Eu concordo com o Gilmar Mendes, tem que ter decência, mas decência no exercício da sua profissão de ministro do STF, o que não tem tido. Nem ele. Ele, Gilmar Mendes, o Toffoli. É claro que tem que ter decência, por óbvio, eu concordo com ele. Mas, Gilmar Mendes, será que decência é você ser ministro do STF, a sua esposa, que é advogada, fazer um contrato de milhões com um banqueiro que está sendo acusado agora? É isso? Não, cara, é uma coisa absurda, coisa descabida, concordo com ele. Tem que ter decência. Mas tem, então, o senhor decência.
10: É, eu ia dizer que eu concordo com o discurso, não sei se eu concordo com a prática. Eu quero saber se a prática está alinhada ao discurso.
9: Claro que não.
10: Essa é a grande questão. E aí eu volto àquilo que a gente falou ontem, né? O que a gente pôde ver da sessão do STF foi uma degladiação sobre procedimentos. Não se falou nada sobre o que mostraram as mensagens. É que me parece que não há muito, ou não há interesse, ou não há muito como argumentar com relação às mensagens.
9: É que, na verdade, a sessão de ontem ela foi para saber se iam ou não. Se iam ou não. Então, foi isso. Né? Não, não é? Teve gente que achou que ontem já tinha começado a votação para começar a abrir o processo. Não, não é nada disso. Era da questão de ordem lá do que era do Gilmar Mendes ou do próprio Dino, então. Não, não foi nada disso. Não sei. Vamos ter que esperar para ver o que vai acontecer. O fato é que está 1-0 para eles. Ah, o placar foi de 4-3. Não, mas eles conseguiram o que eles queriam. Eles estavam combinados para fazer isso. E fizeram. Então, tudo certo. Vamos para frente.
10: Aqui em Araranguá, hoje, o prefeito César assinou a ordem de serviço para a construção das 43 casas do programa Casa Catarina, né? Acho que numa decisão acertada do município, o município optou por pulverizar essas casas, né? Não fazê-las todas em um único condomínio, em uma única área, né? Fazer isso em alguns grupos, né? De casas espalhados pela cidade. E as regras, né, também estão sendo, a partir de agora, estabelecidas para que um edital seja lançado para que as famílias possam passar a concorrer, né, a uma dessas 43 casas populares que serão distribuídas. De longe, né, ela não resolve o problema habitacional da cidade. A cidade tem muitas pessoas que ainda não têm, né, acesso à sua casa própria, mas já são 43 casas, o que certamente é um investimento bastante importante.
9: Acerta, sim. Porque está mais do que provado que concentrar essas pessoas, como fizeram aqui no Bela Vista, não dá certo. Não dá certo. Isso aconteceu em Criciúma, aconteceu, e onde fizeram isso, dificilmente deu certo. Então você não concentra. Coloca uma aqui, outra lá, enfim, fica muito melhor do que concentrar. Né? Eu, geralmente esses blocos, né, de pessoas mais pobres, enfim, acabam sendo dominados por traficantes. Essa aqui é verdade, Cristina, expulsaram os caras. Então, é uma situação realmente muito, muito preocupante isso. Acerta a administração municipal em fazer isso, vamos, né, coloca cada macaco no seu galho, um aqui, outro lá, enfim, não concentra isso, não é para concentrar, isso realmente já está mais do que provado que geralmente, pode haver exceções, óbvio, mas geralmente não dá certo. Já que você falou isso, então, deixa eu pensar algo que foi falado na sessão da Câmara do Arroio de Silva ontem pelo presidente Pedro Eugênio Coelho, e que a gente tem falado aqui, também tem discutido isso aqui. Tem duas ou três obras no Arroio de Silva que não estão andando. Né? Então, assim, a empresa ganha a licitação, né? E ela não começa a obra. E ela não começa a obra. E aí o prefeito cobra. E aí isso e aquilo, não adianta. O que que eu imagino, e isso foi dito também pelo Macan e outros vereadores que participaram da discussão, que na verdade são empresas que não têm cacife. Né? Mentem lá que tem um capital de, sei lá, de 1 milhão, 2 milhões, e não tem. Porque o que que acontece? Essas obras são pagas por medição. Então, para receber alguma coisa, você tem que obra medida. Então, você tem que começar a obra com o teu dinheiro. E aí, entre essas obras, está aquela avenida ali onde funcionava a Tieta, ali, a Antônio Prado, não saiu do papel. A empresa... O dinheiro está na conta da prefeitura, mas a prefeitura não pode pagar antecipado, ele tem que fazer, ele tem que medir, fazer obra, medir para poder pagar. Tem outra avenida também que é só colocar o asfalto em cima, até hoje nada. E por último, também o Parque Farroupilha, né? Semana Farroupilha está acontecendo ao lado do Centro Multiuso, porque o Parque Farroupilha não terminou. Eles estavam já quase colocando o telhado. A fiscalização foi lá, não, isso aqui está errado, não pode ser assim, não é isso que está no projeto. Mandaram refazer, a empresa foi embora e não voltou mais. Então, o que que o Pedrinho e os vereadores estão defendendo? Que se faça uma espécie de cadastro na prefeitura. Esse tipo de empresa não pode mais participar de concorrência da prefeitura. Eu não sei se há legalidade nisso ou não, até estão pedindo um estudo para a assessoria jurídica da Câmara, mas eu não acho justo que uma empresa que não tenha condições de tocar uma obra participe de uma licitação. Às vezes acontece outro absurdo pior ainda. Eu ganho a licitação, eu não tenho nem máquina para trabalhar, e eu subloco o serviço para a empresa do Lucas. Quer dizer, aí fica pior a emenda do que o soneto. Então essa lei de licitação, eu acho não, estou absolutamente convencido, prefeitos e governador também está convencido, precisa mudar. É preciso que as empresas tenham mais responsabilidade. E se não tem responsabilidade, que elas possam sim ser responsabilidades. Que haja... Olha aqui, ó, quando você não paga uma conta, você não vai para o SPC? Não vai para o Serasa? Essas empresas tinham que entrar num esquema desse também. Não terminou a obra? Pronto. Não vai, como não pode estar impedida de contratar com a prefeitura, ou com o Estado, ou com o governo federal. Enquanto isso não acontecer, ficar nessa lenga-lenga, não vai resolver nada. E aí fica lá o cidadão esperando a obra, que foi anunciada pela imprensa, que o prefeito assinou a ordem de serviço, e a obra não acontece. Ou então a empresa começa, vai embora e não dá nem satisfação. E aí o que acontece? Chama a segunda colocada. Não é tão simples assim. Tem que chamar a empresa que ganhou a licitação, e os caras não aparecem. Tem que fazer eles desistirem para depois chamar a segunda, ou ter que abrir uma outra licitação. Então, infelizmente, né, no Brasil a coisa anda desse jeito. Nada é levado a sério.
10: Só para abrir um parênteses aqui sobre chamar a segunda colocada, né? A Prefeitura de Maracajá está construindo uma escola nova. Se não me falha a memória, pode ser que seja mais, tá? Se não me falha a memória, é a sexta empresa. É a sexta empresa que vai... essa está tocando, tá? A sexta está tocando. Vai, começa, não dá conta, para. Vai, começa, não dá conta, para. Está na sexta empresa. E a prefeitura, a Secretaria de Educação, precisando da escola, né? Precisando, porque precisa ampliar o número de sala, precisa ir para a educação em tempo integral, né? Tem esses investimentos que são necessários. Então, está na sexta empresa e a obra até agora ainda não está entregue. Embora, repito, essa está tocando e está bem próximo de entregar a obra.
9: Aí, tempos atrás, os prefeitos não tinham dinheiro para fazer obra. Hoje, graças a Deus, melhorou a arrecadação, o próprio governo do estado é parceiro, você tem dinheiro. E aí as coisas não acontecem, infelizmente. É realmente muito, muito difícil para o vereador, que às vezes foi lá, conseguiu a emenda para fazer a obra, né? O deputado diz, está aqui a emenda, o vereador foi lá também, o prefeito assinou a hora de serviço, a imprensa divulgou. Tá, e aí? Cambada de mentiroso, que não acontece a obra. Não, mas o que acontece é isso, não é que a imprensa mentiu, não é que o prefeito não e o que o vereador não cumpriu a sua função. O problema é que as empresas, às vezes, deixam a desejar. Mas elas precisam ser punidas. Tinham que ser punidas, severamente punidas por isso. Mas, infelizmente, não é o que se vê. Não é o que se vê. Outra discussão de ontem na Câmara do Arroio foi em relação à questão de cães da rua. O Arroio também tem esse problema e é um problema muito grave. Por ser um balneário, fica mais fácil, né? O pessoal vai lá e abandona os bichinhos lá. Pois então, a vereadora Maria Alice Luciano contou um caso de uma criança, um menino de 5 anos, parece. É um menino pequeno, né? Simplesmente foi atacado por um cachorro de rua. Mordeu, ele estava com uma bota, né? Ele não estava de tênis nem pé descalço, estava com uma bota com cano. A mordida foi tão forte que furou a bota. E assim o menino teve problemas. Teve que ir para o hospital, ficou a perna meio que deu uma cangrenada ali, ficou meio um derrame, essa coisa toda, teve que ser atendido no hospital. E aí a vereadora está dizendo o seguinte: o que que acontece nessa situação? As pessoas que cuidam dos cachorros nas ruas, colocam ali o chamado cão comunitário, nesse momento fecham os portões e não é comigo. A vereadora entende que essas pessoas deviam ser responsabilizadas. Eu não sei se isso pode ou não, em tese sim, mas e aí? Tá, mas aí se não dá comida o cachorro vai morrer, também vai ficar mais agressivo. É uma situação insustentável. É uma situação difícil, difícil de solução. Lá em Porto Belo, os vereadores foram a Porto Belo para falar com o prefeito, que lá eles fizeram em massa a chipagem dos cães de rua e também a cassação. Fizeram em massa. E o problema meio que diminuiu. Pegaram algumas pessoas que abandonaram porque o cachorro estava chipado. Daí já sabe, não, para aí, esse cachorro aqui é do seu Saulo Machado, vem aqui, querido. Onde é que tu deixou teu cachorro? Não pode. Enfim. E o prefeito de lá também, porque foi sugerido ontem na Câmara fazer um canil municipal, como foi sugerido aqui também. E aí, não. Olha, lá o prefeito disse, não façam canil, que fica pior a emenda do que o soneto. Vai ficar uma situação insustentável, pior do que se não tivesse. Então, não sei o que vão fazer, o que se pode fazer, esse é um problema daqui também. Até Araranguá foi citado, que Araranguá é uma cidade bem maior que o Arroio de Silva e também não tem solução. É. Então, também não tem solução. Enfim, solução é aquilo que a gente sempre disse aqui, né? Castrar, chipar e também câmeras de segurança para pegar esses caras. Aliás, deu uma segurada depois daqueles dois que foram pegos, um com lixo e outro abandonando o cachorro aqui. Parece que deu um negócio meio que tá meio tranquilo agora, né? Então, o que sempre diz, pega 3, 4, 5, pune, aí a notícia vai chegar em quem tem que chegar. Aí as pessoas vão entender que não podem fazer isso.
6: Não adianta, né, Lucas? Todas as ações são importantes, mas nada como a punição para quem abandona, né? Quando toca no bolso, o cidadão passa, parece, a ter mais consciência.
10: É que na verdade, o que acontece? Eu não acho que não vai dar nada. Eu não acho que não vai acontecer nada com ele. Né? Então... E aí ele pega e continua abandonando e tal. Há tempos eu tenho falado isso, né? Que a questão do abandono ela é pior que a da proliferação. A da proliferação tu consegue controlar. A do abandono não, porque a proliferação tu vai caçando, vai chegar uma hora que vai terminar. Só que o problema são os novos cães que são abandonados.
6: É. Saulo, o vereador Everaldo Caetano levantou outra discussão também importante. Segundo ele, emendas parlamentares destinadas à saúde estariam sendo utilizadas para o pagamento da folha?
9: É, isso surgiu ontem na Câmara. E aí fica aquela situação, vereador, porque, olha, a partir do ano que vem, 50% das emendas tem que ser para a saúde. Uhum. Então, quer dizer, o vereador vai lá, pede a emenda, 200 mil, 100 mil, 150, sei lá de quanto, e traz para a saúde. Aí ele espera o quê? Que a saúde se mantenha com o dinheiro dos impostos que são cobrados dos munícipes, né? Normal, tem que ter dinheiro para a folha, tem que ter dinheiro para a despesa. E que esse dinheiro fosse usado, por exemplo, para um mutirão de exames, ou de cirurgias, ou enfim, de alguma coisa que o município possa... Ah, mas isso não é com o município. Mas o município pode fazer, mesmo sendo do Estado. O Evandro Scaini, antes de sair da prefeitura, ele fez um mutirão de exames. Ele fez um mutirão. E aí, segundo os vereadores lá, não só o Everaldo Caetano, mas quase todos os vereadores discutiram isso, o Michael Oliveira já tinha pedido também, fez pedido de informações sobre essa questão, e aí diz que a fila está enorme. O Macan chegou a dizer o seguinte: olha, se a gente trabalhar agora 24 horas fazendo exame, nós vamos levar 2 anos para botar a fila em dia. Então parece que atrasou bastante. Eu não sei se esses números são verdadeiros, mas eu estou vendendo o peixe aqui conforme eu comprei, conforme foi dito ontem na Câmara. Então o que, que os vereadores estão querendo? Que o Executivo não utilize emendas parlamentares para pagamento de folha. Eu nem sei se isso é, se isso realmente pode ou não. Mas eles querem que as emendas parlamentares sejam utilizadas para diminuir essa fila da saúde, que agora, claro, né, os vereadores estão indo ao eleitor, pedindo votos para os seus deputados estaduais e federais, enfim, os seus partidos, e o que mais eles têm ouvido de reclamação na Rua de Silva é em relação à fila, a fila para exames. E não é diferente aqui também, né? Por mais que se faça mutirões, por mais que se invista, a saúde é um poço sem fundo. Sempre vai ter gente precisando de exame, sempre vai ter uma necessidade nova. Então, é muito complicado. Eu tenho dito aqui que os municípios precisam se aparelhar, buscar através de emendas parlamentares, comprar equipamentos e poder oferecer ao município esses exames. Aí você, se você for resolutivo dentro do seu município, bom, aí você estará caminhando para fazer uma saúde melhor. Caso contrário, vamos viver disso aí. Migalhas, entra no CISEG, não faz, não anda, enfim, essa coisa toda. Mas o município nem sempre consegue.

0: deputado para pagar a folha. Isso é obrigação do prefeito e da administração municipal em relação à questão da arrecadação. O que vem de excedente tem que fazer coisas que não está dentro dessa questão. Então, não sei. Vamos ver. E aí, acho que o Vandrei Barreto também foi muito feliz ontem, porque ele disse o seguinte: olha, eu vejo aqui, a gente já discutiu energia, a gente discutiu a liberação de terrenos, a gente discutiu aqui a questão de ligação de energia elétrica e de água, enfim, nada aconteceu até agora. Nada. E a gente agora está discutindo a fila de exames, enfim, a gente tem que ser resolutivo, nós precisamos parar de falar. Claro que o debate também é importante, mas tem que parar de falar e tomar atitude, de tentar ir resolver. Não esperar pelo prefeito, não esperar as coisas virem. Então eu acho que também é isso, né? A discussão é excelente, muito bom. Esse é o lugar de fala, é a Câmara mesmo, das discussões, às vezes um pouco mais acaloradas, outras não, mas enfim, é o lugar de fala do vereador, é a Câmara. Agora ela também tem que ser resolutiva, ela tem que tomar uma atitude e tentar resolver, encaminhar a solução para esses problemas.
1: Lucas, amanhã o programa Estúdio 95 vai ser apresentado direto do Dinoparque. Acontece o lançamento da Estação Primavera, iniciativa do governo do estado. Aí o lançamento foi acertado pelo governador Jorge Melo com o prefeito César. César, você estará lá, né, trazendo todas as informações, todos os detalhes?
2: É isso, amanhã acontece esse evento, né? Esse evento está previsto para as 10 horas da manhã, lá no Dinoparque, né, para o lançamento da Estação Primavera, que é a campanha do estado, né, com relação ao turismo. Então, estarão em Araranguá amanhã a governadora em exercício, a Marluisa Boen, e a secretária de Estado de Turismo, a Catiane Seif, para tratar aí, para apresentar, para lançar, né, essa campanha da Estação Primavera. Ela vai acontecer em Araranguá, coloca, né, Araranguá nessa evidência, né, de receber essa visibilidade, enfim, né, com relação a essa questão do turismo. E aí, obviamente, não só Araranguá, né, toda a região estará lá, né, os municípios terão estandes, enfim, apresentando também as suas potencialidades. E vai ser um evento que vai acontecer ao longo do dia, né? Tem a questão do dia da árvore que vai acontecer também. Então, ao longo de todo o dia, amanhã, lá no Dinoparque, tem um evento diferenciado, né? Vai ser um dia diferente lá no Dinoparque amanhã. E o programa amanhã, o Estúdio 95, é ao vivo lá de lá do Dinoparque.
1: Tá certo. Saulo, aquele recado para os nossos ouvintes?
0: 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Para fechar, daqui a pouco o Grêmio de Futebol Porto Alegre em campo contra o Botafogo no Engenhão. E sabe quem será o treinador? Luiz Felipe Scolari. Sabe quem será o assessor técnico dele? Renato Portaluppi. Campeões de tudo que se pode imaginar nessa terra, o Filipão e o Renato têm. Então, agora vai! Agora vai!
1: Acabou. É pra fechar o caixão, né, Lucas?
0: Acabou. Pra onde, não sei, mas vai, né?
1: Mas que vai.
0: Estava eu pensando aqui com meus botões, conversando com a Caixa. Pô, legal o que tá acontecendo, né? Porque o Luiz Felipe tava no bid. O Renato entrou no bid. Então, isso, o Renato poderia assumir hoje. Aí o Renato disse: não. Você vai treinar, você treinou o time lá, você vai ser o treinador. Se você quiser, eu posso ser o seu auxiliar. Olha que humildade. Então, legal acontecer isso, né? São dois puta, excelentes treinadores. Agora, vamos que tome um...
2: Vou te falar um negócio de amigo, tá? Assiste a sessão da Câmara de Araranguá que tu ganha mais.
0: Não, eu vou assistir com um olho aqui e outro olho. Opa! Porque domingo, 11 da manhã, tem o Palmeiras na arena. Já foram vendidos 25 mil ingressos, querido, tá?
1: E um é meu, eu vou lá. Eu vou lá secar o Grêmio. Eu vou lá assistir o jogo do Palmeiras.
0: Mas perdeu teu tempo, que a partir de agora com o Renato, acabou.
1: É, vamos lá então.
0: Vamos classificar para Libertadores ainda.
1: Vamos ser campeão do Campeonato Brasileiro. Faz uma boa noite para vocês, até amanhã.
0: Tchau.
2: Boa noite, até amanhã.
1: 19 horas, 1 minuto, e assim nós concluímos a edição desta quarta-feira, 16 de setembro de 2026, do programa de notícia. Muito obrigado pelo carinho da sua audiência. Uma ótima noite a todos e até amanhã.
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0: Foi sancionada agora há pouco a Política Nacional de Minerais Críticos e Estratégicos.
1: A nova lei busca agregar valor à indústria nacional, utilizando esses recursos naturais, além de fomentar a pesquisa e a inovação.
0: Vamos ouvir os detalhes agora na reportagem de Gabriela Noronha.
2: A lei sancionada nesta quarta-feira cria uma política nacional voltada a minerais considerados estratégicos para o país, além de estabelecer incentivos fiscais e instrumentos de financiamento para o setor. Márcio Elias Rosa, ministro do Desenvolvimento, Indústria, Comércio e Serviços, detalhou como a norma pode ser utilizada para fomentar a atividade industrial do país.
3: São 51 artigos, 9 instrumentos legais, todos eles associados àquilo que é essencial. E é essencial desde a lavra, pesquisa, o beneficiamento, a transformação, a mineração urbana. Ou seja, nós estamos falando de uma atividade integrada e de uma política que quer transformar o que nós já temos em abundância em inovação e assim ampliar a nossa competitividade industrial.
2: Minerais críticos são aqueles necessários a setores importantes da economia e cujo abastecimento possa estar sujeito a riscos, seja pela dependência externa ou outras questões geopolíticas. Um exemplo é o potássio, utilizado na produção de fertilizantes e essencial para a agricultura. Já os minerais estratégicos são essenciais para o desenvolvimento tecnológico, com redução de emissões de gases do efeito estufa. As terras raras, por exemplo, fazem parte desse grupo e são utilizadas na produção de diferentes tecnologias, como na fabricação de celulares, carros elétricos e turbinas eólicas. O ministro de Minas e Energia, Alexandre Silveira, disse que será possível avançar no processamento desses recursos naturais.
4: A norma contribui também para a neoindustrialização, oportunidade que não está somente na extração. Reside especialmente na capacidade de instalar no Brasil as etapas de beneficiamento, de separação, de refino, de transformação e de elaboração de materiais avançados de componentes e produtos industriais.
2: Para coordenar as ações, foi criado o Conselho Nacional para a Industrialização de Minerais Críticos. O colegiado terá entre suas atribuições a definição de prioridades e o acompanhamento de projetos considerados estratégicos, como explica a ministra Miriam Belchior, da Casa Civil.
5: Que ele possa definir regras claras e a agilidade necessária nas suas decisões para que os investimentos possam ocorrer da maneira mais rápida possível. E é por essa razão que o Conselho vai contar, além de todos os ministérios envolvidos, que serão 13, também representação dos governos estaduais, municipais, do setor industrial, do setor de mineração e da academia.
2: A lei também cria um fundo garantidor visando reduzir riscos e ampliar a capacidade de investimento no setor. E o Programa Federal de Beneficiamento e Transformação de Minerais Críticos e Estratégicos. Com ele, as empresas poderão transformar em crédito fiscal até 20% de seus gastos com beneficiamento, transformação e mineração urbana. Reportagem Gabriela Noronha.
1: O Ministério dos Transportes apresentou um novo modelo de chamamento público para a exploração de trechos ferroviários ociosos, desativados ou em processo de devolução.
0: Ele permite que empresas privadas explorem a malha ferroviária pública por meio de contratos de autorização.
6: Cerca de 10 mil quilômetros de ferrovias ociosas, desativadas ou subutilizadas poderão voltar a operar no país. O Ministério dos Transportes apresentou na B3, em São Paulo, um modelo para atrair empresas interessadas em explorar esses trechos. A proposta prevê chamamentos públicos para apresentação de projetos de requalificação da malha ferroviária. Nos trechos selecionados, o interessado terá 2 anos para desenvolver o projeto e poderá propor soluções para transporte de cargas ou passageiros. Os contratos poderão ter prazo de até 99 anos. Segundo o ministro de Portos e Aeroportos, Tomé Barros, a proposta contempla o aperfeiçoamento logístico dos trechos.
7: No estudo que a gente contratou, aponta um volume de carga muito grande, que hoje está por caminhão. Então a meta nossa é diminuir custo logístico, aumentar a participação do modal ferroviário, abrindo possibilidades. Então assim, a gente acha que vai ter muita gente interessada e vai ter, pelo menos eu vou trazer um olhar do mercado para os trechos existentes hoje. Estou dando um destino e buscando um caminho para essa quantidade de quilômetros que eu tenho em desuso no país.
6: A carteira inicial reúne 7 ferrovias de linha curta, conhecidas como short lines, além de trechos de menor extensão conectados à malha ferroviária nacional. Entre os trechos estão as ligações entre Brasília e Lusiânia e entre Campina Grande e Cabedelo, além de linhas nos estados do Rio Grande do Sul, Minas Gerais, Goiás e São Paulo. A recuperação dos trechos poderá envolver investimentos privados e recursos públicos, quando houver interesse e viabilidade. A proposta prevê ampliar a utilização da malha ferroviária e integrar diferentes regiões do país. Reportagem Pablo Mundim.
1: País de norte a sul, enfrentando o sol, a chuva e a distância da família para garantir que o Brasil não pare.
0: Seja levando o alimento que chega à nossa mesa, o combustível que move nossas cidades ou remédios que salvam vidas.
1: No Dia Nacional do Caminhoneiro, a Voz do Brasil presta uma homenagem aos mais de 4 milhões de motoristas que fazem das rodovias o seu sustento e a engrenagem que ajuda a mover o país.
0: Para celebrar a data, a Polícia Rodoviária Federal realiza ações educativas de saúde e faz um alerta. Neste ano, aumentaram as estatísticas de sinistros de trânsito envolvendo caminhões, mortes e feridos nas rodovias federais. Minha vida.

0: caminhoneiro Senito Pereira nasceu no interior do Paraná, mas há 26 anos sua casa é todo o Brasil.
1: O ofício é quase uma tradição de família. 5 irmãos, um filho e uma sobrinha ganham a vida transportando carga nas estradas do Brasil.
0: E hoje nós preparamos uma reportagem dando dicas para viagens seguras.
1: Só para se ter uma ideia, de janeiro a julho, 1.681 pessoas morreram nos sinistros de trânsito em que caminhões estavam envolvidos, número 4,54% maior que o registrado no mesmo período do ano passado.
2: Eu conheço cada palmo desse chão. É só me mostrar qual é a direção.
3: O sol clareia às primeiras horas da manhã, quando Senito Pereira desperta para mais um dia de trabalho. Ele deixa a boleia, acende o fogareiro e faz um café. Para ele, que passa os dias na estrada, o caminhão é um pouco de tudo: meio de transporte, fonte de renda e casa. Antes de dar partida, o caminhoneiro, nascido em Curiúva, no interior do Paraná, sempre confere se está tudo em seu lugar.
4: Primeiro eu dou uma olhada, né? Como é que tá óleo, água, essas coisas, que é o dever da gente, né? Quando ele tem um probleminha, a gente já cuida de levar na oficina, né? Tudo tem que estar em cima, manutenção do caminhão em primeiro lugar.
3: Além dos cuidados com a manutenção do veículo, a Polícia Rodoviária Federal faz outras recomendações aos caminhoneiros para que trafeguem com segurança. A atenção deve ser redobrada com os veículos menores, por conta da grande quantidade de pontos cegos. Consumo de álcool ou drogas antes de dirigir, carga muito pesada e amarração incorreta da carga são causas de acidentes graves na estrada, segundo Estênio Pires, coordenador-geral de segurança viária da PRF. Ele também alerta para o perigo do excesso de velocidade.
5: É um veículo desse que transporta dezenas de toneladas, tem um comportamento muito diferente de um veículo de passeio, um veículo pequeno. Para se fazer a frenagem total, leva um espaço muito grande. Se estiver em excesso de velocidade, muito mais, podendo provocar grandes tragédias.
3: A Lei dos Caminhoneiros, que regulamenta a profissão no país, estabelece regras para a jornada de trabalho e para proporcionar descanso seguro a esses profissionais, há pontos de parada localizados ao longo das rodovias. Nos contratos de concessão, eles devem aparecer pelo menos a cada 400 quilômetros. Postos de gasolina e outros estabelecimentos privados também são habilitados a oferecer um serviço, mas nesse caso, podem fazer uma cobrança pela utilização da área. De acordo com Viviane Secretária Nacional de Transporte Rodoviário do Ministério dos Transportes, essas paradas também ajudam a prevenir acidentes.
6: A gente consegue colocar áreas adequadas e seguras para que os caminhoneiros e caminhoneiras possam descansar, cumprir a legislação que impõe aí horas de descanso e, com isso, seguir uma viagem mais tranquila. E efetivamente isso tem um impacto, então, na redução no número de

0: O caminhoneiro Senito Pereira, no início desta reportagem, conta que apesar de a vida na estrada ser marcada por vários desafios, também é uma alegria desbravar melhor o Brasil.
1: A gente conhece tudo, né? A gente ouve falar numa cidade lá, opa, mas essa eu conheço, já passei, né? E conhece todo o desenvolvimento do Brasil, né? Hoje a gente tem uma potência muito grande.
0: A lei dos caminhoneiros também determina que é direito desses trabalhadores ter acesso gratuito a programas de formação e aperfeiçoamento, contar com sistema único de saúde para atendimento e receber proteção do Estado contra ações criminosas.
2: Eu conheço as minhas liberdades, pois a vida não me cobra o frete.
0: Reportagem Márcia Fernandes.
3: Bancos e instituições de pagamento terão que adotar medidas para identificar e interromper operações ligadas a casas de apostas não autorizadas.
4: A determinação está em uma portaria publicada esta semana, que também prevê o bloqueio ou encerramento de contas usadas por operadores irregulares.
5: Uma portaria do Ministério da Fazenda estabelece novos procedimentos para suspender transações financeiras relacionadas à exploração irregular de apostas de cota fixa. Entre as ações previstas estão a identificação dos meios utilizados por operadores irregulares para receber valores e a interrupção do fluxo financeiro destinado a essas atividades. A norma também permite o bloqueio de contas e o impedimento de novas transações relacionadas à exploração irregular de apostas. A medida fortalece a cooperação entre regulação, fiscalização e sistema financeiro no enfrentamento do mercado ilegal. No Brasil, somente empresas autorizadas pela Secretaria de Prêmios e Apostas do Ministério da Fazenda podem operar nacionalmente. Desde janeiro de 2025, os sites autorizados utilizam o domínio .bet.br. Todos os detalhes da portaria estão disponíveis no portal gov.br/fazenda. Fazenda. Thaís de Araújo, para a Voz do Brasil.
3: As plataformas digitais com mais de 1 milhão de usuários menores de 18 anos deverão publicar relatórios com informações sobre as medidas adotadas para a segurança, a privacidade e a proteção desse público.
4: As empresas têm até esta quinta-feira, dia 17 de setembro, para divulgarem essas informações.
6: Os relatórios das empresas devem mostrar uma prestação de contas à sociedade e ao poder público das medidas adotadas para a proteção de menores de 18 anos no ambiente digital. O relatório deve apresentar informações sobre denúncias e os encaminhamentos dados, moderação de conteúdos e contas, medidas de proteção de crianças e adolescentes, proteção de dados e privacidade, além dos mecanismos de consentimento parental e da avaliação e gestão de riscos à segurança e à saúde desse público. A data limite para publicar o documento é 17 de setembro. A obrigatoriedade vale para as plataformas com mais de 1 milhão de usuários cadastrados menores de 18 anos. E esse primeiro relatório deve abranger o período de 1º de janeiro a 30 de junho de 2026. Lorena Gilberte Coutinho, diretora da Agência Nacional de Proteção de Dados, a ANPD, destaca que o relatório é importante para famílias, pesquisadores e toda a sociedade, além dos órgãos de proteção.
7: Esse tipo de instrumento, ele vai possibilitar que pesquisadores, até que pais e famílias possam ter, né, um maior esclarecimento sobre, né, se essas plataformas estão recebendo muitas denúncias. É também um instrumento importante para que os próprios pais e responsáveis possam fazer escolhas, controlar mais quais aplicativos os seus filhos utilizam, né, e como fazer esse tipo de controle.
6: Plataforma Discord teve a funcionalidade de transmissão ao vivo suspensa no Brasil até que a empresa comprove a adoção de medidas para proteger crianças e adolescentes. A medida faz parte do processo de fiscalização instaurado pela ANPD para apurar possíveis falhas na proteção desse público no ambiente digital. E além do Discord, a agência segue com a fiscalização e o monitoramento, inclusive de lojas de aplicativos. É o que explica Lorena Gilberti Coutinho.
7: Para verificar a adoção de sinais de idade, né, os mecanismos de verificação de idade por parte de lojas de aplicativo e sistemas operacionais, em relação às empresas Apple, Google e Microsoft.
6: A ANPD recebe denúncias de violação pela página na internet gov.br/ANPD. Reportagem Luciana Colares de Holanda.
3: As Forças Integradas de Combate ao Crime Organizado deflagraram hoje operação em 19 estados.
4: O objetivo é o enfrentamento ao tráfico de drogas e de armas, à lavagem de dinheiro e a organizações criminosas violentas.
3: As decisões judiciais determinaram bloqueios superiores a R$508 milhões, incluindo imóveis, veículos, ativos financeiros e outros bens vinculados a organizações criminosas investigadas.
8: As Forças Integradas de Combate ao Crime Organizado, as FICOs, deflagraram nesta quarta-feira a Operação Força Integrada 4, com ações simultâneas em 19 estados. Ao todo, foram expedidos 173 mandados de busca e apreensão, além de 44 prisões em flagrante durante as diligências. A operação investiga crimes como tráfico de drogas e armas, lavagem de dinheiro, homicídios, extorsão e atuação de organizações criminosas violentas. As decisões judiciais também determinaram o bloqueio de mais de R$508 milhões em bens e ativos financeiros. Até agora, 29 imóveis e 18 veículos foram apreendidos, além de armas, munições e drogas. Claudimário Carvalho, para a Voz do Brasil.
4: Problemas com a marcação de procedimentos, reajustes e outras dificuldades com planos de saúde estão entre as reclamações dos consumidores.
3: Para orientar quem enfrenta esse tipo de situação, a Agência Nacional de Saúde Suplementar, a ANS, oferece canais gratuitos de atendimento. Confira na reportagem.
9: A gestora Karen Nascimento tem plano de saúde há muito tempo, mas sempre tem problemas com ele, principalmente com a marcação de procedimentos.
10: Sempre atraso de agendamentos, procedimentos que não são autorizados no tempo hábil.
9: Já o funcionário público Manuel Freire reclama dos aumentos do plano de saúde, que considera abusivos.
11: Todo ano aumenta e a oferta, você não sabe se a rede aumentou, se a rede diminuiu.
9: Para solucionar problemas e reclamações como estas, a Agência Nacional de Saúde Suplementar, a ANS, disponibiliza um serviço gratuito para orientar os consumidores sobre seus direitos e as regras dos planos privados de saúde no Brasil. A diretora de fiscalização da agência, Eliane Medeiros, explica qual o primeiro passo.
12: Quando o consumidor tiver um problema com o plano de saúde, a primeira orientação é procurar a própria operadora e guardar o número do protocolo desse atendimento. Agora, se o problema não for solucionado, aí ele pode procurar a ANS e registrar uma reclamação. A reclamação é encaminhada à operadora, que tem até 5 dias úteis para solucionar problemas de atendimento de saúde, como negativa de cirurgia, exame ou consulta.
9: Eliane Medeiros alerta ainda que, ao contratar um plano de saúde, o consumidor deve ficar atento às regras pré-estabelecidas.
12: É importante que o consumidor conheça bem as características do plano que contratou. Também é importante guardar o contrato e qualquer outro documento relacionado ao plano. Conhecer previamente as regras do plano também é uma forma de exercer seus direitos.
9: Em caso de qualquer problema com o plano de saúde, o cidadão dispõe de 3 canais principais para fazer uma reclamação: pela internet, no site da ANS, no endereço gov.br. www.saudeonline.gov.br/ANS ou por telefone gratuitamente no número 0800-701-9656, de segunda a sexta-feira, das 9 às 17 horas. Para pessoas com deficiência auditiva, o número é 0800-021-2105. Mas se a pessoa preferir fazer a reclamação presencial, é preciso agendar o atendimento nos núcleos de fiscalização da ANS. Reportagem Cleide Lopes.
4: O pagamento da parcela de setembro do Bolsa Família tem início nesta quinta-feira.
3: O Ministério do Desenvolvimento Social, Família e Combate à Fome informa que a greve dos bancários não vai interferir no repasse.
4: Nesta quinta-feira, dia 17, tem início os repasses do Bolsa Família de setembro. As transferências ocorrem até o dia 30 deste mês. O pagamento é feito de acordo com o último dígito do número de identificação social, o NIS, que cada beneficiário tem no cartão do Bolsa Família. Recebem primeiro famílias com o NIS terminado em 1 e assim sucessivamente até o NIS final 0. Este mês, o valor médio do benefício é de R$ 678,18. Para verificar a situação do benefício, extratos e valores, o beneficiário pode consultar os aplicativos do Bolsa Família e Caixa Tem. O Disque Social, pelo número 121, também está disponível para atendimento ao público. A ligação é gratuita de todo o Brasil. O Ministério do Desenvolvimento e Assistência Social, Família e Combate à Fome informa que a greve dos bancários, que envolve a Caixa Econômica Federal, não afeta os pagamentos do Bolsa Família que vão ocorrer normalmente. Reportagem Érica Brás. E essas foram as notícias do governo federal.
3: Uma realização da Secretaria de Comunicação Social da Presidência da República. Uma
4: produção da empresa Brasil de Comunicação.
3: Fique agora com o Minuto do TCU e em seguida as notícias do Poder Judiciário e do Congresso Nacional. Uma boa noite.
4: Boa noite, até amanhã.
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15: O Tribunal de Contas da União avaliou os pagamentos de benefícios do Regime Geral da Previdência Social feitos em 2025. 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
14: 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Você vai ouvir agora notícias do Poder Judiciário.
16: Supremo decide que venda interestadual de combustíveis não exige cancelamento de créditos de ICMS.
17: STJ fixa tese sobre uso de provas do inquérito e validade do testemunho indireto na pronúncia.
16: Mais de 99% dos pedidos de candidatura já foram julgados pela Justiça Eleitoral.
17: Boa noite, eu sou Arthur Filho.
16: E eu sou Walter Lima.
17: Os ministros do Supremo Tribunal Federal decidiram que a venda de combustível derivado de petróleo para outro estado não exige o cancelamento dos créditos de Imposto sobre Circulação de Mercadorias e Serviços, o ICMS, gerados nas operações anteriores realizadas dentro do estado de origem.
16: A decisão foi tomada em sessão virtual no julgamento de um recurso extraordinário, por se tratar de matéria com repercussão geral reconhecida a tese fixada deverá ser aplicada pelos demais tribunais do país.
17: A situação analisada no julgamento diz respeito a empresas que compram produtos de outra empresa do mesmo estado, operação em que há cobrança de ICMS e geração de crédito para a distribuidora.
16: Quando parte dos produtos é posteriormente vendida por outro estado, não há incidência de ICMS. Assim, a discussão consistia em saber se o estado de origem pode manter o imposto cobrado nas operações internas anteriores e se a distribuidora deve estornar o crédito na operação interestadual.
17: STJ fixa tese sobre o uso de provas do inquérito e validade do testemunho indireto na pronúncia.
16: Como o julgamento foi pelo rito dos repetitivos, o entendimento valerá para casos com o mesmo tema em todo o judiciário. Fátima Uchoa.
18: A pronúncia é a decisão judicial que avalia se o acusado de crime doloso contra a vida, como matar alguém, será julgado pelo tribunal do júri. O magistrado verifica se o suposto crime ocorreu e se há indícios de que o acusado participou dele. Para o STJ, a pronúncia não pode se basear exclusivamente em provas colhidas durante o inquérito policial. Nem esse pronunciamento judicial pode ser feito só com apoio de testemunho indireto, ou seja, de quem apenas ouviu dizer que o fato ocorreu. Mas o tribunal reconheceu que o testemunho indireto pode ser mais relevante como prova em contextos como criminalidade organizada e tentativa de silenciamento da vítima ou de testemunha. O relator foi o ministro Reinaldo Soares da Fonseca.
17: Acordo de 193 milhões de reais beneficia quase 800 trabalhadores.
16: A ação faz parte da Semana Nacional da Execução Trabalhista, mutirão promovido pela Justiça do Trabalho para acelerar o pagamento de dívidas judiciais trabalhistas. Rafael Silva.
19: 761 trabalhadores fecharam por meio do Sindicato dos Petroleiros um acordo de 193 milhões de reais com a Petrobras. E eles são apenas alguns dos milhares de trabalhadores beneficiados pelo mutirão da Justiça do Trabalho. Já foram feitas quase 32 mil audiências e arrecadados 2 bilhões de reais. Entre os tribunais regionais de pequeno porte, o TRT-19, em Alagoas, é ouro no ranking de acordos. E você que ganhou uma causa, mas ainda não recebeu, pode procurar a Vara do Trabalho, onde tramita o processo.
17: Há 18 dias para o primeiro turno das eleições gerais, mais de 99% dos pedidos de candidatura já foram julgados pela Justiça Eleitoral.
16: O dado foi divulgado pelo presidente do Tribunal Superior Eleitoral, ministro Cássio Nunes Marques. Vitor Struck tem mais informações.
20: A Justiça Eleitoral já analisou e julgou 20.982 pedidos de candidatura em todo o país. O número corresponde a mais de 99% do total. O dado foi divulgado pelo presidente do Tribunal Superior Eleitoral, o ministro Cássio Nunes Marques, em sessão plenária do Tribunal. De acordo com o ministro, restam 205 processos pendentes de julgamento. Entre os casos já decididos, 980 ainda estão dentro do prazo para recurso. No caso das candidaturas à presidência e vice-presidência, todos os 13 pedidos foram julgados até o dia 11 de setembro.
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17: A você, uma boa noite.
16: E até amanhã.
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22: Eu sou Humberto Pinheiro e estes são os destaques de hoje do Jornal do Senado, que começa agora. Senado pode criar grupo de trabalho para discutir reforma do judiciário. Lei cria política nacional de conscientização sobre doença rara que afeta os pulmões. Sancionada lei que amplia financiamento para renovação de frota de motoristas de aplicativo e entregadores. Boa noite. A Comissão de Constituição e Justiça pode criar um grupo de trabalho para discutir a reforma do Judiciário. O texto estabelece um prazo de 60 dias para que o grupo apresente uma proposta sobre a reforma. A criação do grupo ainda depende de decisão da Comissão de Constituição e Justiça. O trabalho deverá subsidiar as discussões sobre o tema no Senado. Repórter Pedro Pincer.
0: A Comissão de Direitos Humanos aprovou uma indicação para que a Comissão de Constituição e Justiça crie um grupo de trabalho para apresentar uma proposta de reforma do Judiciário no prazo de 60 dias. A indicação é um tipo de proposição legislativa pela qual se sugere a adoção de providência, a realização de um ato administrativo ou se recomenda que determinado assunto seja tratado por outra comissão. Por exemplo, a proposta de indicação feita à CCJ foi apresentada pela presidente da Comissão de Direitos Humanos, senadora Damaris Alves, do Republicanos do Distrito Federal.
1: Que a Comissão de Direitos Humanos faça uma indicação urgente à Comissão de Constituição e Justiça do Senado, para que a Comissão de Constituição e Justiça do Senado crie imediatamente um grupo de trabalho onde busque todas as propostas, PECs e projetos de lei que estão tramitando de reforma do Poder Judiciário.
0: A decisão ocorreu durante reunião da CDH em que foram discutidos os desdobramentos institucionais da sessão plenária do Supremo Tribunal Federal que aconteceu nesta terça-feira. A sessão do STF tinha a finalidade de decidir se haveria ou não investigação sobre o ministro Alexandre de Moraes por supostas relações com o banqueiro Daniel Vorcaro, dono do extinto Banco Master, liquidado pelo Banco Central após a constatação de fraudes.
22: O Palácio do Congresso Nacional recebe nesta semana uma iluminação verde em alusão ao Dia Nacional de Conscientização sobre as Distrofias Musculares, celebrado em 17 de setembro. A data foi instituída em 2024, após a aprovação de um projeto pelo Senado para ampliar o conhecimento sobre o grupo de mais de 30 doenças hereditárias que podem causar enfraquecimento e perda progressiva da massa muscular. Reportagem Yasmin Rodrigues.
2: As distrofias musculares formam um grupo de mais de 30 doenças hereditárias que podem causar enfraquecimento e perda progressiva da massa muscular. A data nacional celebrada em 17 de setembro foi criada por lei em 2024. A senadora Leila Barros, do PDT do Distrito Federal, relatora do projeto na Comissão de Assuntos Sociais, destacou que a falta de informação ainda é um obstáculo para pacientes e profissionais de saúde.
23: O conhecimento de distrofias musculares ainda é limitado entre a população geral e muitas vezes até mesmo entre os profissionais da saúde. Por meio da conscientização, busca-se ampliar o conhecimento sobre os sintomas, os métodos de diagnóstico e as possíveis terapias, promovendo uma detecção mais precoce e melhor qualidade de vida para os pacientes. Outro impacto importante da instituição deste dia é o fortalecimento das políticas de inclusão para as pessoas com deficiência.
2: A legislação que criou a data também prevê campanhas de esclarecimento, eventos e materiais educativos para ampliar o acesso à informação sobre as distrofias musculares.
22: Foi sancionada a lei que cria a Política Nacional de Conscientização e Orientação sobre Lifangioleiomiomatose no âmbito do Sistema Único de Saúde. A doença, conhecida como LAM, é rara, afeta principalmente os pulmões e não tem cura. A lei prevê que o SUS ofereça as pessoas com LAM o acesso a todos os meios disponíveis para o tratamento e o controle da doença. A reportagem é de Márcio Maturana.
24: Mulheres entre a puberdade e a menopausa são as mais atingidas pela lifangioleiomiomatose, uma doença rara e progressiva, também conhecida como LAM, que causa cistos nos pulmões, nos rins e no sistema linfático, podendo levar à insuficiência respiratória. A LAM é frequentemente confundida com asma ou bronquite. Por isso, a nova Política Nacional de Conscientização e Orientação, publicada nesta terça-feira no Diário Oficial da União, prevê capacitação de profissionais de saúde para facilitar o diagnóstico precoce. A senadora Damaris Alves, do Republicanos do Distrito Federal, foi a relatora do projeto que deu origem à lei.
1: A única coisa que os pacientes da LAM querem é respirar. Estamos falando de uma doença que eles querem tão somente respirar. Ter uma política pública para acompanhar acompanhar esses pacientes é mais que necessária. Ampliar a conscientização sobre a LAN, favorecer o diagnóstico oportuno, organizar o encaminhamento assistencial e aprimorar a produção de informações epidemiológicas e clínicas sobre a doença.
24: Outras ações previstas pela nova lei são a criação de centros de referência especializados e implantação de um sistema nacional de coleta de dados. A LAN não tem cura, mas pode ser controlada com medicamentos já disponíveis gratuitamente no Sistema Único de Saúde.
5: Também foi sancionada pelo presidente da República a lei que garante a continuidade do programa de renovação de frota com condições especiais de financiamento para a compra de veículos novos. A medida beneficia motoristas de aplicativo, taxistas e entregadores de aplicativos. O programa permite o financiamento de carros, motos e bicicletas elétricas zero quilômetro. O Congresso Nacional também ampliou as possibilidades de uso dos recursos, incluindo veículos leves para transporte escolar e transporte de cargas. A lei resulta da unificação de duas medidas provisórias aprovadas pelo Congresso. Mais informações com a repórter Patrícia Oliveira.
6: A nova lei garante até 30 bilhões de reais para financiar veículos novos para motoristas de aplicativo com no mínimo 6 meses de atividade, além de taxistas e cooperativas de taxistas. Cada motorista poderá financiar um veículo. A lei também possibilita o uso de recursos para renovação de frotas e infraestrutura do transporte escolar e do transporte urbano de passageiros ou de cargas. Aprovada no Senado, a lei unificou duas medidas provisórias. O senador Camilo Santana, do PT do Ceará, destacou que a iniciativa pode beneficiar cerca de 1.400.000 trabalhadores.
7: Agora terão condições mais dignas para conquistar seu próprio veículo, gerar renda com mais autonomia e melhorar sua qualidade de vida.
6: A lei também permite que motoristas com habilitação na categoria B conduzam veículos elétricos ou híbridos de até 4.250 quilos de peso bruto total.
8: Eleições 2026.
5: Eleitores que não votarem nas próximas eleições marcadas para 4 de outubro precisam justificar a ausência. A justificativa pode ser feita por duas formas: pessoalmente, em uma sessão eleitoral ou pelo aplicativo do Tribunal Superior Eleitoral. Se o eleitor estiver fora do município que vota, é possível baixar o aplicativo e-título no celular e justificar a ausência por lá no dia e horário em que ocorre a votação. Em caso de ausência, é preciso apresentar uma justificativa para cada turno da eleição. Os eleitores que não votarem nem justificarem ficam sujeitos às penalidades, como impedimento de emitir documentos e de participar de concursos públicos, além do pagamento de multa. Um projeto quer incentivar navios-tanque e embarcações de apoio marítimo que utilizem biodiesel, etanol ou a mistura desses combustíveis. A proposta em análise na Comissão de Infraestrutura prevê cotas adicionais de depreciação acelerada. Isso significa que as empresas poderão contabilizar mais rapidamente a perda de valor de um bem e reduzir custos fiscais. O benefício terá duração de 5 anos. O senador Fernando Dueire, do PSD de Pernambuco, relatou a medida na Comissão de Assuntos Econômicos. Para ele, a proposta poderá estimular a renovação da frota e a sustentabilidade.
10: Porque nós queremos fazer com que o combustível sustentável seja incorporado à frota de navegação com mais agilidade.
5: Com trabalhos técnicos de Eliseu Caires, o Jornal do Senado fica por aqui. Acompanhe agora as notícias da Câmara dos Deputados. Boa noite e até amanhã.
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25: Câmara dá mais transparência à verba destinada a mulheres no orçamento.
26: Pode alterar regras de herança em casos de assassinato na família.
25: Pais de pessoas com deficiência poderão usar meia entrada em eventos.
26: Comissão aprova a proposta que incentiva a exportação da moda brasileira.
25: Boa noite. avança na Câmara projeto que cria um programa de incentivo à exportação da moda brasileira sustentável. A repórter Maria Neves tem mais detalhes da proposta.
3: A Comissão de Meio Ambiente da Câmara dos Deputados aprovou o projeto que institui o programa Moda Brasileira no Mundo. A proposta prevê ações governamentais integradas para adaptar a indústria da moda às novas exigências sociais e ambientais dos principais importadores de produtos brasileiros. O texto também prevê medidas para promover as marcas nacionais no mercado externo. Dentre as ações propostas estão, por exemplo, a realização de campanhas internacionais de promoção da moda nacional, participação em feiras e eventos, assim como a criação de selos e ações coordenadas de comunicação internacional. A proposta sugere ainda parcerias com plataformas internacionais de moda sustentável e de moda indígena. A inclusão da moda produzida por indígenas e povos tradicionais, assim como da utilização de conhecimentos e técnicas dessas populações no texto, foi proposta pela relatora, deputada Célia Chacriabá, do PSOL Mineiro. A parlamentar argumenta que o sucesso de inúmeros estilistas indígenas atesta a habilidade dos povos tradicionais para a moda contemporânea. Apesar disso, sustenta que, ao que parece, a indústria ignora os saberes ancestrais em aspectos como técnicas têxteis, fibras naturais e tingimentos. De acordo com Célia Chacriabá, apenas 2% dos 1,5 milhão de indígenas que vivem no país atuam na indústria criativa.
4: Estilista como Veena Ticuna, Patrícia Camaiurá, Dai Molina, que demonstra que moda indígena já ocupa espaço em destaque no Brasil e no exterior. Assim também como Cildo Rick, que veste grandes artistas como Anitta, assim como Marina Sena, mulheres Awanawá, mulheres Axaninca, mulheres Machacá, Chacriabá, Ludmila Pataxó, Daru e, sobretudo, a experiência que tive a oportunidade de conhecer, que são mulheres quilombolas, porque sabemos que a única ferramenta que mais impulsiona para que as mulheres saiam da situação da zona de violência se chama autonomia financeira.
3: Célia Chacriabá explica que o projeto nasceu da necessidade de que a indústria da moda brasileira se adapte às exigências de importadores, principalmente da União Europeia, que, de acordo com ela, é o maior comprador de produtos nacionais de maior valor. Célia Chacriabá explica que o projeto nasceu da necessidade de que a indústria de moda brasileira se adapte às exigências de importadores, principalmente da União Europeia, que, de acordo com ela, é a maior compradora de produtos nacionais de maior valor. A deputada explica que o Bloco Europeu editou uma norma em 2024 que passa a exigir o passaporte digital de produto para têxteis. Para receber o documento, o exportador tem de garantir a rastreabilidade completa da cadeia produtiva, desde a matéria-prima até o consumidor final. Célia Chacriabá relata ainda que a União Europeia vai exigir que as empresas monitorem impactos em direitos humanos e meio ambiente em toda a cadeia de fornecedores. Além disso, o bloco vai passar a pedir comprovação das medidas adotadas para destinação de resíduos têxteis. Ainda, segundo a deputada, todas as demandas entram em vigor em abril de 2021. O projeto, que visa criar incentivos para a exportação de moda brasileira sustentável, ainda será analisado por 4 comissões da Câmara. Da Rádio Câmara de Brasília, Maria Neves.
9: Desenvolvimento Regional.
26: Pastor Diniz, do União, propõe que parte da economia obtida com a integração de Roraima ao Sistema Interligado Nacional seja usada para reduzir a conta de luz dos consumidores do estado até 2030.
11: Pela proposta, uma parcela da redução dos gastos da conta de consumo de combustíveis seria destinada à modicidade tarifária em Roraima. Pastor Diniz afirma que a medida evita aumentos nas tarifas e corrige uma desigualdade histórica enfrentada pelo Estado.
12: Economia.
13: A Câmara aprovou a criação do Orçamento Mulher. O projeto pretende dar mais transparência aos recursos destinados a políticas públicas para as mulheres no Orçamento Federal. A repórter Silvia Munhato explica.
15: A Comissão de Constituição e Justiça da Câmara dos Deputados aprovou a criação do Orçamento Mulher. A proposta, que deve ser enviada agora ao Senado, obriga o poder público a dar transparência aos programas e ações voltados ao atendimento das mulheres, por meio de quadros anexos nas propostas e nos relatórios de execução orçamentária. O projeto é de autoria dos deputados Laura Carneiro, do PSD do Rio de Janeiro, e Ricardo Aires, do Republicanos de Tocantins. A deputada Laura Carneiro explicou o sentido do texto.
18: Não adianta políticas públicas se nós não tivermos o dinheiro para arcar com essas políticas. O Orçamento Mulher vai, a partir do plano plurianual, a partir da Lei de Diretrizes Orçamentárias, organizar todos os recursos a serem gastos com as mulheres brasileiras.
15: A relatora da proposta na Comissão de Defesa dos Direitos da Mulher, deputada Flávia Moraes, do MDB de Goiás, citou exemplos de ações orçamentárias.
19: E como exemplo, a gente pode citar aqui para a educação os CMEIs, né, que vão atender as crianças para que as mulheres possam trabalhar, as clínicas especializadas em atendimento à saúde da mulher, as ações de enfrentamento e combate à violência contra a mulher, enfim, então são muitas ações específicas que precisam ter investimento, ter orçamento e que, nesse caso, aprovando o Orçamento Mulher, vão ter prioridade, orçamento bem definido e claro para investimento nessas políticas.
15: De acordo com o texto aprovado, os orçamentos da União, dos estados e dos municípios deverão trazer dois quadros detalhados. O primeiro, chamado de Orçamento Mulher Proposta, deve ser entregue junto com o planejamento anual das ações orçamentárias. O segundo, Orçamento Mulher Execução, será publicado regularmente para que qualquer cidadão possa conferir quanto desse dinheiro foi efetivamente usado. Deverão constar desses documentos as despesas com educação, saúde, assistência social e outras ações em que as mulheres sejam as beneficiárias diretas. O projeto também prevê que o governo federal reúna os dados de todo o país anualmente para avaliar se os esforços dos estados e municípios estão sendo efetivos. Da Rádio Câmara de Brasília, Silvia Minhato.
12: Saúde.
11: Domingos Neto, do PSD do Ceará, é autor de projeto que cria a assistência de transição de cuidados no SUS. O objetivo é garantir que pacientes que receberam alta hospitalar continuem recebendo acompanhamento especializado antes de voltarem definitivamente para a rotina em casa.
13: A proposta de Domingos Neto prevê atendimento em unidades de transição ou por assistência domiciliar monitorada, com foco na reabilitação, cuidados paliativos e treinamento de cuidadores. Na visão dele, a medida evita reinternações desnecessárias, além de liberar leitos nos hospitais.
12: Ciência e tecnologia.
11: Bandeira de Melo, do PV do Rio de Janeiro, apoia a criação da Frente Parlamentar Mista em defesa do Programa Espacial Brasileiro. O colegiado terá como missão acompanhar e propor iniciativas voltadas ao fortalecimento do setor espacial no país.
13: Bandeira de Melo ressalta que o Programa Espacial envolve soberania nacional, inovação tecnológica e desenvolvimento econômico. A frente também pretende estimular políticas públicas ligadas à defesa, comunicações, previsão climática, monitoramento territorial e aplicações ambientais.
12: Cultura.
11: A Comissão de Cultura aprovou a meia entrada para os pais e responsáveis legais por pessoas com deficiência em eventos culturais e esportivos, mesmo sem a condição de acompanhante. A reportagem é de Luiz Cláudio Canuto.
20: A Comissão de Cultura aprovou o projeto que assegura a meia entrada a mães, pais e responsáveis legais por pessoas com deficiência em eventos culturais e esportivos. Pela proposta, cuidadores de baixa renda inscritos no CAD Único com renda familiar de até 2 salários mínimos também teriam esse direito. O texto final foi elaborado pela relatora deputada Érica Cocai, do PT do Distrito Federal, com base em um projeto deputada doutora Alessandra Haber, do MDB do Pará. A proposta altera a lei que regula o benefício da meia entrada no Brasil. A exemplo da autora da proposta, a relatora afirma que essas pessoas necessitam de apoio do Estado para usufruir de seu direito à cultura, o que este projeto de lei pretende garantir com o direito ao benefício da meia entrada.
0: É fundamental que nós possamos assegurar a mais plena acessibilidade. É fundamental que nós possamos ter parcerias com a iniciativa privada, com a sociedade civil. Sem inclusão, a gente não tem direito pleno à cidade. Sem inclusão, a gente não tem direito a mergulharmos e vivenciarmos a nossa humanidade na sua plenitude.
20: A Comissão de Cultura acrescentou um único parágrafo à lei para assegurar o direito. O benefício vale para o acesso a salas de cinema, cineclubes, teatros, espetáculos musicais e circenses e eventos educativos, esportivos, de lazer e de entretenimento. A legislação vigente já garante meia entrada às pessoas com deficiência e, quando necessário, a seus acompanhantes. No entanto, pais, mães e responsáveis legais que não estejam na condição de acompanhante no momento do evento não têm direito ao benefício. A autora da proposta, doutora Alessandra Haber, afirma que estudos apontam casos elevados de estresse, ansiedade e depressão entre cuidadores, sobretudo entre mães de baixa renda, que compõem a maioria desse grupo. E barreiras financeiras restringem o acesso dos cuidadores a essas oportunidades, comprometendo um recurso terapêutico de comprovada relevância. A proposta ainda vai ser analisada pela Comissão de Constituição e Justiça. Da Rádio Câmara de Brasília, Luiz Cláudio Canuto.
2: Justiça.
14: Sônia Guajajara, do PSOL de São Paulo, defende a realização de um debate com representantes do governo, do sistema de justiça, de organizações indígenas e de especialistas sobre a criação da Comissão Nacional Indígena da Verdade.
16: Para Sônia Guajajara, a iniciativa pode fortalecer políticas de memória, verdade, reparação e justiça voltadas aos povos indígenas. A deputada afirma que a proposta busca aprofundar a investigação de violações de direitos humanos e ampliar as garantias de não repetição.
14: Rodrigo Valadares, do PL de Sergipe, apoia projeto que define o antissemitismo na legislação brasileira para orientar políticas públicas de prevenção à discriminação. A proposta adota como referência a definição da Aliança Internacional para a Memória do Holocausto.
16: De acordo com Rodrigo Valadares, a proposta estabelece que o antissemitismo é uma forma de racismo, mas não impede críticas ao Estado de Israel. O congressista também garante que o projeto não cria mais tipos penais.
14: Projeto de Rodrigo Gambale, do Podemos de São Paulo, estabelece medidas para garantir o pagamento de pensão alimentícia. A matéria prevê retenção de valores em contas bancárias, restituição do imposto de renda e prêmios de apostas para quitar débitos.
16: De acordo com Rodrigo Gambale, a proposta cria um cadastro nacional de devedores e prevê, de forma subsidiária, a apreensão de passaporte e da carteira de habilitação. Para as medidas dão mais eficácia para garantir o
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2: Segurança Pública.
26: A proposta que impede um condenado por homicídio de receber herança de parentes da mesma família está pronta para análise do plenário. A repórter Paula Bittar acompanhou a votação da chamada Lei Suzane von Richthofen na Comissão de Constituição e Justiça.
1: A Comissão de Constituição e Justiça da Câmara aprovou uma proposta que impede herdeiros condenados por homicídio de receber, por vias indiretas, o patrimônio de outros parentes da mesma família. A proposta estende o chamado Instituto da Indignidade aos parentes colaterais até o quarto grau. Pela regra atual, a perda do direito à herança por crime doloso só vale quando o crime é cometido contra o dono dos bens, seu cônjuge, companheiro, pais ou filhos. O projeto foi apresentado com o objetivo de criar a Lei Suzane von Richthofen. Richthofen foi condenada a 39 anos de prisão por planejar o assassinato dos próprios pais em 2002 e hoje cumpre a pena em regime aberto. O caso voltou a repercutir pela possibilidade legal de ela herdar parte do patrimônio de um tio falecido. O texto aprovado estabelece que seguro de vida também não poderá ser pago nesses casos. Segundo a relatora da proposta na comissão, deputada Laura Carneiro, do PSD do Rio de Janeiro, essas modificações, além de trazerem mais segurança

0: do Espírito Santo propõe reforçar o Fundo Nacional de Segurança Pública com recursos das loterias federais. Pelo texto, 10% da arrecadação bruta das loterias, que hoje ficam com a União, passariam a ser destinados à segurança pública.
1: Gilvanda Federal também incluiu no projeto uma nova regra para eventos culturais de médio e grande porte que recebam dinheiro público. Segundo o deputado, pelo menos 25% desses recursos teriam que ser usados obrigatoriamente para pagar a segurança do próprio evento.
0: Kim Kataguiri, do Missão de São Paulo, é favorável ao projeto que proíbe condenados por pedofilia de se aproximarem de escolas, creches, parques e de manterem contato com menores de idade pelas redes sociais. Ele explica que a iniciativa visa ampliar a proteção a crianças e adolescentes.
1: O texto prevê que a justiça estabeleça um perímetro mínimo de distância entre condenados por pedofilia e locais frequentados por crianças, além das próprias vítimas. Kim Kataguiri afirma que a proposta também impede que essas pessoas exerçam atividades com contato direto com crianças.
2: Hoje, infelizmente, uma pessoa condenada por pedofilia pode se aproximar de uma escola, pode se aproximar de uma creche, pode se aproximar de um parquinho, né? E pode mandar mensagens para menores de idade, né? O que, na minha avaliação, é um absurdo, né? Isso jamais deveria acontecer. Hoje, inclusive, um pedófilo pode ter uma creche. Ele pode ser sócio, ele pode ser administrador de uma creche, e esse projeto que eu sou relator visa proibir, né? Se um pedófilo se aproximar de uma creche, mesmo que ele não tenha tido contato com uma criança, vai preso.
0: Felipe Beccari, do Podemos de São Paulo, é autor de projeto que proíbe a distribuição de animais como prêmios em rifas, sorteios e outras ações promocionais. Segundo o parlamentar, a medida busca evitar abandonos e maus tratos decorrentes de adoções sem planejamento.
3: A rifa pode ser legítima para ajudar uma pessoa, alguma questão de saúde, mas os animais não podem ser rifados, porque aquela família que ganha geralmente comprou os números da cartela para ajudar. Ajudar a rifa, o propósito da rifa, e não estava preparada para receber aquele animal no seu seio familiar, com estrutura, com tempo, com financeiro. Então, animais, esperamos que no Brasil, em breve, não possam ser mais distribuídos como brindes de festas ou qualquer tipo de rifa ou sorteio.
1: Felipe Beccari informa que a proposta surgiu a partir de denúncias envolvendo animais abandonados ou mortos após serem entregues como brindes. O projeto já teve a urgência aprovada e está pronto para votação no plenário da Câmara.
0: Termina agora o jornal Câmara dos Deputados, produzido pela Rádio Câmara, com trabalhos técnicos de Wellington Teles e a apresentação de Luciana Vieira e Val Monteiro. Boa noite.
1: A Voz do Brasil volta amanhã. Uma boa noite para você.
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2: Quarta-feira e você está ligado na programação da Rádio Araranguá 95.5 FM. Hoje, dia 16 de setembro de 2026, inicia agora o Música com Notícia, informação e música de qualidade. Eu sou Juliana Oliveira, vou com você até a meia-noite trazendo somente clássicos. E eu inicio com Elis Regina, Madalena.
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0: Ramalho com o clássico Batendo na Porta do Céu. E a Fama prepara uma ação especial em alusão ao Dia Mundial da Árvore. A atividade será realizada amanhã, dia 17, no Dinoparque, a partir das 10 horas, com a distribuição gratuita de 500 mudas de árvores nativas aos visitantes.
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0: Lei Neném, mania de você, passando na programação da Rádio Araranguá. E a Alesc aprovou um projeto de lei que cria uma política estadual voltada à destinação de recursos do Imposto de Renda a fundos que financiam projetos sociais em diversas áreas. A proposta, de autoria do Poder Executivo, segue para a sanção da governadora em exercício. Mais detalhes no radioararanguá.com.br.
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